0: Fale Marcelo Dias, feliz da vida, grato sempre. Hoje às 10 horas tem o nosso Band Love, tem história hoje, hein? 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
0: Super 6 das 9, sempre dando presente legal pra você. Nós temos a garrafa térmica exclusiva da Band FM. Ela é bonitona, moderna, tem a marca da Band. Você vai levar pra academia, pro parque, pra fazer uma caminhada, pra escola, pra faculdade, pro trabalho, pro futebol de fim de semana, pra qualquer lugar, numa boa. Então liga 11 37 43 13 13 para escolher a sua preferida aqui na Super 6 das 9, ou pode mandar mensagem no WhatsApp da Band FM também. São 6 músicas bem legais, só escolher aquela que tem o seu jeito. Luan Santana, música 1, Olho Marrom. Saudade Estranha, Murilo Huff, a música 2. Ana Castela, Olha Onde Eu Tô, é a música número 3. 4, Zeneta e Cristiano, Escondendo Ouro. Me Ama ou Me Larga, a música 5, Simone Mendes. E Tiaguinho, número 6, Pensamentos Intrusivos. 1, 2, 3, 4, 5 ou 6.
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0: Tarde FM, a música 3 da Super 6 das 9, Ana Castela, Olha Onde Eu Tô. Número 2, Murilo Ruf, Saudade Estranha. E a música 1, Olho Marrom, com Luan Santana. Qual que você gosta mais? 1, 2, 3, 4, 5 ou 6? Fala com a Noite da Band FM pelo telefone 11-37-43-1313. Também no WhatsApp da Band FM. De presente pra você, a garrafa térmica exclusiva, linda, da Band FM. Tem a marca da Band pra você levar pra qualquer lugar. Participa aí. 1, 2, 3, 4, 5 ou 6. Número 4, eu toco pra você na Noite da Band FM, Zé Neto e Cristiano, Escondendo o Ouro.
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1: Band FM, Thiaguinho, Pensamentos Intrusivos, é a música 6 da Super 6 das 9. Número 5, Simone Mendes, Me Ama ou Me Larga. E a número 4, Zé Neto e Cristiano, é Escondendo Ouro. 9h21 aqui na noite da Band FM, continue participando de presente pra você, a garrafa térmica exclusiva da Band FM, bonitona, com a marca da Band, certo?
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1: 9h22 agora. A Anvisa publicou ontem uma resolução que determina o recolhimento voluntário e preventivo de 374 mil garrafas de 500 ml da água mineral Cristal sem gás. A medida que proíbe a venda, distribuição e uso das unidades afetadas foi adotada após a identificação de uma bactéria em amostras do produto. O alerta aos órgãos sanitários partiu da própria fabricante da água após uma ação de fiscalização da vigilância sanitária.

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1: Obrigado a você que participou aqui na Super 6 das 9. Temos a garrafa térmica exclusiva Band FM do seu jeito para levar para qualquer lugar. Ela é bonita, ela é moderna e tem a marca da Band, tá? Grandona. Pro Lucas, pra Cíntia. Cíntia dos Santos Manuel. Cíntia dos Santos Manuel. Parabéns, Cíntia. Beijinho no seu coração, Cíntia. Você ganhou aqui o prêmio da Super 6 das 9. Posso tocar a música vencedora agora? Posso? Posso,
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0: Seja Ex com Henrique e Juliana aqui na nossa noite, na noite da Band. São 9h37. Tivemos o Bruno Marrone. Ai, que vontade! Ó, ai, que vontade de curtir música antiga, né? Vamos tocar? No momento lembra dessa? Uma música que já tem mais de 20 anos, viu, gente? Essa música é um clássico do pagode. Eu sei que você vai cantar com a noite da Band, viu? É um clássico do pagode romântico, né? Que fala sobre se apaixonar à primeira vista e sentir o coração tum-tum-tum-tum-tum-tum-tum acelerado e capturado por essa pessoa especial. Como se ela estivesse presa nas grades do próprio coração, numa metáfora para o amor intenso, impossível de esconder ou de fugir.
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0: É poesia em forma de pagode. Grades do coração.

0: Tarde FM, 14 minutos para as 10. Boa noite.
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0: FM, aquela versão exclusiva de um clássico. Essa versão é linda, gente. Sinônimos, Chitãozinho Chororó, Ana Castela, Zé Ramalho, todo mundo junto aí, cantando essa música maravilhosa pra você aqui na noite da Band FM. Tivemos Beijei a Cura, Diego e Vitor Hugo, Gustavo Mioto, Anti-Amor, com a participação de Jorge Matheus, e aquela poesia em forma de pagode, já pra fazer o clima pro Band Love, Grades do Coração, revelação ao vivo, você curtiu aqui na noite da Band FM. Toda noite temos o Lembra Dessa, sempre trazendo um clássico nacional ou internacional pra você recordar e viajar aqui na programação da Band FM. Vem aí, Band Love, tá, gente?
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1: 4 minutos para as 10 horas. Vamos viajar gostoso. Como é que tá teu feriado? Como é que tá tua noite? Vamos deixar sua noite bem melhor com as melhores músicas de todos os tempos. Eu sou Marcelo Dias, estou aqui feliz, grato e apaixonado. De Love, até 1 da manhã. 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
1: O que você tá fazendo nessa noite de feriado? Quinta-feira, estamos aqui, você e eu, até 1 da manhã. Vamos viajar? Relaxar? Gostoso? Namorar? Trabalhar? Eu vou fazer a trilha para sua noite ficar bem melhor. Mas eu faço a trilha junto com você, a trilha sonora da sua vida juntinho com você aqui. Então eu quero que você mande mensagem a partir de agora aqui pro WhatsApp da Band FM, que é o 11 9 9991 9197. 11 9 9991 9197. Esse é o WhatsApp aqui da Band FM. Aperta o microfone do WhatsApp. Você pode pedir música, você pode mandar beijo, pode mandar recado de amor, pode mandar aquele eu te amo bem caprichado pra pessoa que faz bem pra sua vida. Pode mandar recado pros amigos, pro pessoal do trabalho também, se você estiver na luta nesta noite de feriado. Estamos à sua espera no WhatsApp da Band FM. 10h30 tem uma história que deu o que falar hoje no Quem Ama Não Esquece, hein? Você vai ouvir, não vai perder não, tá legal? 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O Belo vai cantar pra você. Briga da oposição. Já, hein?

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0: Band FM Marília Eterna Mendonça, de quem é a culpa? Aqui no nosso Band Love. Tony Braxton. Unbreak my heart. Ainda hoje inteira pra você, aqui no nosso Band Love. Lindo demais, né? Lindo também é curtir a rua Mordida de Amor, lá dos anos 80. Você viajou? Curtiu bastante. Beyoncé cantou If I Were a Boy. E também, lá dos anos 80, Billy Idol, Eyes of Dora Face. Só música linda pra sua noite ficar bem melhor. Vamos juntos. Até uma da manhã e já já às 10h30 teremos História de Amor do Band Love com Murilo e com a Tatá.
1: Boa noite, Bandi Love.
0: Boa noite.
1: Meu nome é Ana Cristina, eu falo aqui da cidade de Jundiaí.
0: Oi,
1: tô
0: Ana.
1: Sempre ligadinha da Band.
0: Muito bom.
1: Eu e os meus três filhos, o Christopher, o Juan e o Nicolas, tô aqui fazendo faxina, ligadinha na Band, que nem tô sentindo frio. A Band é aconchegante. A
0: Band
1: é a rádio da família brasileira.
0: Boa.
1: Eu gostaria de escutar a música Sem Medo de Ser Feliz, do Zezé de Camargo Luciano, e desejar para todos os apaixonados do Brasil que estão ligadinhos na Band. Obrigada. Brasil inteiro, né? Te amo, Band.
0: Linda! Beijo no seu coração, viu?
2: Boa noite, Band FM.
0: Boa noite.
2: Aqui é o Thomas. Tô
0: e
2: chegando
0: aí, Thomas?
2: Em casa agora, depois de um dia longo de trabalho, ouvindo
0: muito
2: a Band
0: bom.
2: FM o dia todo, agora tô no Band Love. Tô ansioso pra ouvir a história novamente, que hoje eu não consegui ver o final, ouvir o final. Tô aqui, vou desejar um beijo pra minha esposa, Andressa, que eu amo muito. Sou chato com ela, mas ela sabe do tanto que eu amo ela.
0: Tá certo. Um abraço pra você, pra esposa. Bom descanso aí, meu amigo. Já, já escolhe, hein?
3: Boa noite, querido.
0: Boa noite.
3: Toca aí pra mim, Independente. É uma música muito especial. E quem estiver ouvindo vai saber, vai lembrar que essa música foi nossa. Beijo, sou Angela Ragatti, de Presidente Prudente, interior de São Paulo.
0: Valeu, um beijinho pra você. Tá anotado o pedido aqui. Tem mais áudio chegando. Manda o teu pro 11 99991-9197, tá?
4: Olá, boa noite. Sou Mari, de Salvador, Bahia. Estou aqui ligadinha no Band Love, ouvindo nesse momento essa música linda, maravilhosa.
0: É do Yahoo que ela tava ouvindo.
4: Boa noite pra vocês, ouvintes da Band.
0: Valeu.
4: Estou na Band Love.
0: Obrigado, sua linda. Um beijo, ótima noite pra você, tá? Nessa semana estamos falando de amor, espalhando amor. E o amor é a certeza de que a felicidade fica mais bonita quando é compartilhada, né? Não está apenas nas grandes declarações, mas nos gestos simples, na presença constante, no cuidado diário, isso é amor. Quando duas pessoas caminham juntas, com respeito, com confiança e carinho, descobrem que o melhor da vida não é chegar mais longe, mas ter alguém especial ali, ó, do ladinho, durante toda a jornada.

Tarde FM Band Love, 10 horas, 28 minutos. Ó, já vem a história de amor do Band Love com Murilo e a Tatá. Daqui uma música.

0: Cláudia Fio e Berli, a intriga da oposição. Zezé de Camargo e Luciano, dois corações e uma história. Your Song com a Ellie Goulding e Robbie Williams, Angels. 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Agora no Band Love, Murilo e Tatá com a história de amor do Band Love.
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0: Existem despedidas que encerram uma história. A nossa abriu uma que eu nunca imaginei existir. Algumas verdades chegam cedo demais. Outras esperam uma vida inteira. O meu nome é Francisco e durante mais de 40 anos eu tive a certeza de que eu era um homem de sorte. Talvez o homem mais sortudo do mundo. Eu conheci a Helena quando a gente ainda era muito jovem. Eu trabalhava numa loja de materiais de construção e ela dava aulas para crianças numa escola do bairro. Não foi amor à primeira vista, dessas que a gente vê em cinema. Foi uma coisa mais simples, mas mais bonita também. Primeiro veio a amizade. Eu gostava muito de conversar com ela. Gostava de ouvir as opiniões dela, gostava da forma como ela ria das próprias piadas. Eu gostava da maneira como ela tratava as pessoas com gentileza. Até mesmo quando essas pessoas não mereciam. A gente começou então a se encontrar aos finais de semana. Depois vieram os passeios, cinemas, tardes no parque. E quando eu percebi, eu já não conseguia imaginar minha vida sem ela. A gente se casou 2 anos depois, numa cerimônia bem simples. Naquela época, a gente não tinha quase nada, além da vontade de construir uma vida juntos. E nós construímos. Não foi fácil. Nos primeiros anos, a gente morou numa casa pequena, com infiltração na parede e pouquíssimos móveis. Muitas vezes, o dinheiro terminava bem antes do mês acabar. Eu fazia horas extras, a Helena dava aulas particulares e assim a gente ia completando a renda. Mas apesar das dificuldades, eu nunca me lembrei daqueles anos com tristeza. Pelo contrário, foram algumas das fases mais felizes da minha vida. Cada conquista, por menor que fosse, era uma baita vitória. Sabe a coisa de comemorar até o pouco? Com a gente era assim. Quando a gente conseguiu comprar o nosso primeiro carro, a gente passou a semana inteira comemorando. E olha que era um carro velho, viu, cheio de problemas. Mas para nós, parecia uma limusine. Depois vieram os filhos. Primeiro o Lucas, 2 anos depois a Mariana. E então, a nossa vida passou a girar em torno deles. A Helena era uma mãe extraordinária. Daquelas que sabiam exatamente quando um filho precisava de colo e quando precisava ser mais firme. Por várias noites ela passou acordada, cuidando de febres e problemas das crianças. Mesmo assim, ela encontrava energia para acordar cedo no dia seguinte e brincar com eles. E eu a admirava cada vez mais. Não só porque eu a amava, mas porque eu via quem era ela quando ninguém estava olhando. Os anos passaram rápido, os filhos cresceram, vieram as formaturas, os namoros, os casamentos. E então chegaram os netos. Eu costumava brincar que a Helena tinha rejuvenescido quando virou avó. Ela passava horas no chão brincando com as crianças, inventando histórias, fazendo desenhos e dando doce escondido dos pais. A nossa casa nunca ficou vazia. Nossa família era grande. Além dos filhos e netos, tinham meus irmãos, a irmã da Helena, o marido dela, Eduardo, que virou um irmão para mim. E os nossos sobrinhos. Nós sempre fizemos questão de ter todo mundo por perto. Então, sempre tinha alguém entrando, alguém saindo, algum almoço de domingo, alguma comemoração. E no meio de toda aquela movimentação, nós dois continuávamos sendo companheiros. A gente ainda tomava café juntos toda manhã. Caminhava de mãos dadas. Mesmo depois de 40 anos juntos, a gente ainda tinha assunto. Eu gostava de pensar em tudo que nós tínhamos atravessado, sabe? As dificuldades, alegrias, perdas, vitórias. E eu sentia orgulho da família que a gente tinha construído. Se alguém me perguntasse naquela época qual tinha sido a maior realização da minha vida, eu responderia sem pensar: a Helena. Porque para mim, ela não era só a minha esposa. Ela era a minha melhor amiga. E a pessoa que teve do meu lado em cada capítulo importante da minha história.
1: Você acredita que a gente conseguiu, Chico?
0: Conseguiu o quê, mulher?
1: Tudo isso. essa casa, essa família, essa história. Os filhos, os netos, essa bagunça toda.
0: É, nós conseguimos. Tudo isso juntos.
1: Ainda bem.
0: Se você pudesse voltar no tempo, você mudaria alguma coisa?
1: Não, absolutamente nada, imagina. Se eu voltasse, eu faria tudo exatamente igual. A melhor parte da minha vida nunca foi o que a gente conquistou. Foi ter você para dividir as coisas comigo.
0: Naquele momento, eu não respondi nada. Eu só apertei a mão dela. Porque algumas coisas são grandes demais para caber em palavras. Mas eu nunca imaginei que a nossa vida pudesse mudar tão rápido. Naquela época, a Helena tinha 63 anos. Mas eram aqueles 63 anos de quem nunca tinha parado de viver. Ela caminhava todos os dias, fazia academia 3 vezes por semana, cuidava muito da alimentação, melhor do que eu, e tinha mais energia do que muita gente de 30. Às vezes eu brincava que ela tinha feito algum acordo secreto com o tempo, e ela respondia brincando que não podia nem pensar em morrer, porque eu nunca ia saber me cuidar sozinho. E era verdade, viu? Com tudo isso que eu tô falando, o que eu posso dizer é que a minha mulher parecia saudável, forte, disposta. Por isso ninguém se preocupou quando ela marcou alguns exames de rotina. Era só mais um check-up. Mais uma consulta entre tantas outras que a gente já tinha feito ao longo da vida. Nada além disso. Ou pelo menos era o que eu acreditava. Mas uns dias depois dela ter feito os exames, ela chegou em casa muito quieta. Diferente. Como se estivesse tentando organizar alguma coisa dentro da própria cabeça.

0: mais salas de espera, mais médicos. E então chegou o momento em que nós dois sentamos diante de um especialista para ouvir aquilo que nenhum casal quer ouvir. Olha, eu não lembro exatamente das palavras. Lembro só do que eu senti. E foi uma sensação que eu não desejo para ninguém. Enquanto o médico falava, eu olhava para Helena e ela continuava em silêncio. Estava ali, forte, como sempre foi. Como até se estivesse tentando me dar coragem, justamente quando era ela quem mais precisava. Na volta para casa, eu chorei. Eu não aguentei, de verdade. Ela não. Quem me consolou foi ela.
1: Ei, ei, fica calmo, calmo, amor.
2: Oh, Helena, meu Deus do céu. Como é que a gente vai fazer? O que que...
1: Eu sei, Chico, eu sei. Eu ouvi também, eu sei que a minha situação é difícil, mas eu ainda tô aqui.
2: Não pode ser. Não pode ser. Aquele médico, ele tem que estar errado.
1: Eu também queria que estivesse. Mas, calma. Ainda não acabou.
0: Eu quis muito acreditar nisso. Muito, meu Deus, como eu quis. Nos meses seguintes, a gente correu atrás de todas as possibilidades que existiam. Passamos por outros especialistas, buscamos segundas opiniões, terceiras, quartas. Teve médico até em outra cidade. Teve exame repetido. Teve aquele momento em que você se apega a qualquer coisa com esperança. Mas no fundo, todas as respostas levavam para o mesmo lugar. As notícias não eram boas. Mesmo assim, a Helena decidiu lutar. E eu lutei junto. Vieram então os tratamentos, as idas e vindas ao hospital, as longas horas em salas de espera. E por algum tempo, eu continuei acreditando que aquilo era só uma fase ruim. Que logo ela voltaria a caminhar, a fazer academia, a brincar com os netos e a reclamar da minha bagunça. Mas isso não aconteceu. Pouco a pouco, aquela mulher cheia de energia começou a desaparecer diante dos meus olhos. Primeiro veio o cansaço, depois a fraqueza. Depois os dias em que ela já não tinha forças nem para fazer as coisas que ela sempre amou. E eu assisti aquilo tudo sem poder impedir, sem poder fazer nada. E olha, não existe situação pior nesse mundo. A pessoa que você mais ama está na sua frente, sofrendo. E tudo o que você consegue fazer é apoiar, segurar a mão dela. Foi nessa época em que eu deixei de ser apenas marido e virei cuidador. Eu aprendi nomes de remédios que eu nunca imaginei conhecer. Decorei horários, dosagens, passei a dormir em cadeiras de hospital. Passei noites inteiras acordado checando a respiração dela. Mas eu estava ali, sempre, segurando o cabelo dela durante os enjoos, ajudando a levantar quando as pernas já não respondiam. E quando chegou o momento em que ela já não conseguia tomar banho sozinha, fui eu quem deu banho nela. No começo ela ficou constrangida, tentou pedir desculpas, mas eu, imagina, eu sempre respondi a mesma coisa, que ela também faria o mesmo por mim. E de verdade nunca foi um peso, viu? Nunca foi um favor. Era amor. O mesmo amor que tinha começado numa praça, décadas antes, quando dois jovens, sem dinheiro, sonhavam em construir uma vida juntos. Agora a vida tinha mudado. Os sonhos tinham mudado. Mas o amor continuava exatamente no mesmo lugar. E se existia alguma coisa que eu podia fazer por ela, eu não ia pensar duas vezes. Eu ia fazer. Não importava o meu cansaço, não importava o quanto doesse.

0: assistir tudo aquilo. Porque se a Helena estava enfrentando a batalha mais difícil da vida dela, a última coisa que eu permitiria era que ela enfrentasse tudo isso sozinha. Mas aí, chegou um momento em que nem a esperança conseguiu mais esconder a realidade. A médica foi muito sincera. Explicou que o tratamento já não estava funcionando como deveria. E as opções... as opções tinham acabado. Eu lembro dessa conversa, olhando para a médica, esperando ouvir alguma alternativa, alguma nova possibilidade, alguma coisa, qualquer coisa. Mas ela não tinha mais nada para oferecer. Era hora da Helena voltar para casa. Não para continuar o tratamento, mas para passar os últimos dias ao lado da família. Eu nunca vou esquecer aquele momento. Nunca vou esquecer aquele silêncio e aquela sensação de vazio. Eu nunca vou esquecer também que, de alguma forma, o mundo continuava funcionando normalmente enquanto o nosso acabava. Na volta para casa, ninguém sabia o que dizer. Eu dirigia sem enxergar direito a rua. As lágrimas vinham a toda hora e eu precisava limpar o rosto para conseguir continuar. Mas a Helena, ela estava serena, tranquila. Em determinado momento, ela segurou na minha mão e pediu para que eu não ficasse triste. Era ela que estava partindo, mas ela continuava preocupada comigo. Quando nós chegamos em casa, os nossos filhos e netos estavam lá. Alguns parentes também. A irmã dela, o Eduardo, meu cunhado, e pela primeira vez eu percebi que todo mundo já tinha entendido o que eu ainda estava tentando negar. Aquela não seria uma volta para casa. Era uma despedida. Alguns dias depois, já bem mais debilitada e quase sem conseguir falar, ela teve uma conversa comigo.
1: Eu tive uma vida bonita, Chico.
0: Oh, meu amor, não fala assim, vai.
1: É verdade. Eu tive você e foi maravilhoso. Meu amor, eu preciso que você seja forte. Eu sinto que está chegando a hora. Eu sei que vai ser logo.
0: Ah, Helena, obrigado por tudo, viu? Por tudo, você... você quer que eu chame os nossos filhos? Você quer que eles fiquem aqui?
1: Não. Eu queria que você chamasse o Eduardo, Chico.
0: O Eduardo? E quer que chame a sua irmã também?
1: Não. Só o Eduardo, só o nosso cunhado. Eu preciso falar com ele.
0: Quando ela disse isso, eu estranhei. Mas eu não pensei. Não pensei que fosse nada demais. O Eduardo era marido da irmã da Helena, mas meu amigo há mais de 40 anos. Como eu disse, praticamente um irmão para mim. Eu achei que a Helena queria pedir para que ele ficasse do meu lado, sabe? Cuidando de mim de alguma forma e me ajudando na recuperação. Então eu peguei o telefone, liguei, e ele chegou menos de uma hora depois. Mas aí, desde o momento em que ele entrou no quarto, alguma coisa me incomodou. Ele chegou, sem falar nada, e os dois ficaram se olhando por algum tempo. E de repente, eu me senti como alguém que tinha entrado numa conversa que tinha começado muito antes da minha chegada. Sabe aquela sensação de que... De que você... Você não sabe de alguma coisa? A Helena continuou olhando para ele. Depois olhou para mim e me pediu para sair do quarto. Ali eu achei mais esquisito ainda. Mas eu não falei nada. Eu respeitei. Fechei a porta e fiquei na sala esperando por uma meia hora. Até que a porta do quarto abriu e o Eduardo saiu. E foi naquele instante que alguma coisa dentro de mim já me avisou. Os olhos dele, os olhos estavam vermelhos, o rosto inchado de quem chorou muito. Olha, eu conheci aquele homem há anos. Eu tinha estado do lado dele quando ele perdeu os pais, quando passou por problemas financeiros, quando quase se separou da irmã da Helena. Eu já tinha visto ele chorar, mas aquilo estava diferente, sabe? Quando ele passou por mim, ele colocou a mão no meu ombro e tentou dizer alguma coisa, mas não falou nada. Não conseguiu. Baixou a cabeça e foi embora. Eu até perguntei, Eduardo, você já vai? Ele não virou. Seguiu e foi embora. Quando eu voltei para o quarto, a Helena estava quieta. Olhou para mim de um jeito que... Um jeito profundo, sabe? Mas não disse nada, nenhuma palavra. Mas ali nos olhos dela, ali eu entendi. Olha, talvez eu entendi, porque eu conheci aquela mulher demais. E não teve prova. Não teve confissão. Mas eu entendi por que ela quis falar com o Eduardo. Existia uma história ali. Existia uma história entre eles que eu nunca pude imaginar. Uma história que eu estava enxergando pela primeira vez. E o que eu vou falar para você, talvez você até estranhe. Mas foi um choque. Um choque que não veio como uma explosão. Ele veio devagar, aos poucos, mas com muita dor. De repente, 40 anos se passaram pela minha cabeça. Os almoços de domingo, as viagens em família, aniversários, festas, Natal. Os momentos em que nós quatro estávamos juntos. E agora tudo parecia diferente. Mas o mais estranho aconteceu logo depois. Eu não senti raiva. Talvez porque ali, naquela cama, estava a mulher que eu tinha amado durante toda uma vida. A mulher que me deu filhos, netos, que me deu uma família, uma história. A mulher que esteve do meu lado em todos os momentos importantes da minha existência. A mulher que estava na minha frente, morrendo. O tempo para cobranças já tinha acabado. O tempo para respostas também. Àquela altura, nada do que ela pudesse me dizer mudaria o que nós tínhamos vivido. Nada apagaria as décadas de amor, companheirismo, dedicação. Então ali, eu fiz a única coisa que eu sabia fazer. A única coisa que eu tinha feito nos últimos tempos. Eu fiquei do lado dela. Como sempre fiquei. Naquela última noite, eu sentei na beira da cama. E como fazia sempre, segurei a mão dela. Depois que o Eduardo saiu, ela não abriu mais os olhos. Ela não conseguia. Uma hora ela fez um sinal para eu me deitar do lado dela. E eu fui. Como eu tinha feito tantas vezes ao longo da nossa vida, eu e ela deitados na mesma cama. E nós ficamos assim, em silêncio, sem falar nada. Sem falar sobre o passado, Sem falar sobre o que eu tinha acabado de descobrir. Sem falar sobre o amanhã. Sem ter assunto. Que era o que a gente mais tinha. Pouco antes do amanhecer, eu senti os dedos dela apertarem os meus. Muito de leve. Muito mesmo. Mas eu senti. Pela última vez. Aquele foi como um adeus. E então ela partiu. Em silêncio. Do meu lado, com a cabeça apoiada no meu ombro. Exatamente como nós tínhamos vivido. Pertos um do outro. Até hoje, eu não sei. Não sei exatamente o que existiu ali. Não sei o que existiu entre eles. E a verdade é que eu nunca vou saber. O Eduardo nunca falou comigo sobre aquilo. E eu nunca perguntei. Talvez até porque algumas respostas cheguem tarde demais. Mas existe uma coisa que eu sei. Durante 42 anos, a Helena acordou do meu lado. Existe uma coisa que eu sei. Durante 42 anos, a Helena acordou do meu lado. Foi comigo que ela construiu uma família. Foi comigo que ela criou filhos, recebeu netos, enfrentou dificuldades e comemorou conquistas. Foi a minha mão que ela segurou durante a doença. Foi o meu ombro que ela escolheu para descansar na última noite da vida dela. E isso ninguém vai tirar de mim. Ainda dói. Dói mais do que eu consigo explicar. Não porque ela tenha amado outro homem, mas porque naquele último dia eu descobri que a gente nunca conhece completamente ninguém, nem mesmo a pessoa que a gente mais ama. Sempre existe alguma lembrança que não foi contada, algum sentimento que ficou guardado, alguma porta que nunca foi aberta. E talvez seja assim mesmo para todos nós. Talvez todo coração carregue uma história que nunca chegou a acontecer. Uma história que nasceu tarde demais ou cedo demais. Uma história que ficou apenas na imaginação. Tudo o que eu sei é que a Helena viveu a vida dela comigo. E no fim, se despediu dele. Foi só isso. E de alguma forma estranha, foi mais do que suficiente para eu entender tudo. Para entender que nessa vida, ninguém fala tudo.

0: FM, The Righteous Brothers, Anti Melody. Que música, hein? Que história. Ai, o coração, Murilo e a Tatá acabaram de contar pra você a história do Francisco e da Helena, uma história que mostra que o coração nem sempre cabe em definições simples, né, gente? Mesmo guardando um sentimento especial por outra pessoa, a Helena escolheu construir a vida dela ao lado do Francisco, com quem compartilhou 42 anos aí de amor, de família, companheirismo. A história não fala apenas sobre um amor escondido, mas sobre a diferença entre os sentimentos que carregamos e as escolhas que fazemos ao longo da vida. Eu quero o teu comentário. Eu quero a tua participação agora aqui no nosso Band Love. Nós temos o post no Facebook, nós temos o post no Instagram da Band FM. Tem um resuminho da história ali, você pode colocar seu comentário ali. Ou então mandar sua mensagem para 11 99991 9197. Aperta o microfone do WhatsApp, manda teu comentário. 11 99991 9197. E aquilo que eu sempre pergunto para você: conhece alguém que passou por algo parecido? Você passou ou passa por algo parecido? Quer compartilhar com todos os amigos e amigas que ouvem o Band Love? Não precisa falar teu nome, não precisa se identificar. Se ficar à vontade aí para compartilhar, a gente coloca no ar, tá bom?
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0: Tony Braxton.

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1: Celine Dion, pra você. Ainda hoje aqui no nosso Band Love, tivemos The Boys, Boyce Avenue, The Sound of Silence. E a Toni Braxton naquela bela recordação lá do passado, Unbreak My Heart. 11h16, onde é que você está curtindo o Band Love? Em casa ou trabalhando? Já mandou teu comentário da história? Já mandou teu recado de amor? Manda aí. Eu te espero até 1 da manhã aqui no Band Love, 11 9 9991 9197. Aperta o microfoninho do WhatsApp e manda teu áudio, tá legal? Manda aí que a gente vai colocando no ar. Tem tanta gente comentando a história, que maravilha. Deu o que falar na manhã de hoje, agora à noite também, né?
2: Na minha concepção, eu acho que ela foi bem egoísta de contar isso logo na hora de morrer. Tirou o peso das costas dela e jogou uma bomba na cabeça do cara, né? Pô, 42 anos cuidando dela.
1: É.
2: E não merecia, pô, sem dúvida alguma, passar por uma humilhação dessa. Porque a paixão secreta era só uma fantasia da cabeça dela. Porque o amor de verdade não é esse sentimento escondido aí que muitos acabam infelizmente tendo. Que nunca passou por um boleto, uma briga, uma rotina de verdade. Então assim, quem amou de verdade ela foi o Francisco, né? Que tava do lado ali porque deve é até o fim. Muito triste. John Santos, RJ.
1: Valeu, John. Aquele abraço. Obrigado, viu? Fala, Tânia.
3: História linda. Parabéns, Francisco, pela grandeza de um coração que soube amar além das próprias feridas. E a gente sabe, Marcelo, que todo ser humano carrega segredos guardados na alma.
1: Pois é.
3: Forte abraço.
1: Beijo pra você. Obrigado, Tânia. Meu xará Marcelo mandou áudio
4: boa
1: aqui
4: noite, pra gente. Boa noite, Marcelo Dias.
1: Boa noite.
4: Boa noite a todos da Band FM. Marcelo, eu ouvi essa história mais cedo.
1: E aí, o que, que você achou?
4: Uma história bastante difícil pra esse rapaz. 40 anos casado. A pessoa chama a outra de amor. Você é meu tudo, você é minha vida. E acontece o que aconteceu com esse rapaz. Mas eu tenho a certeza que se ele tivesse descoberto antes, teria sido mais difícil. Deus sabe de todas as coisas. E Deus tem o melhor para ele.
1: É isso aí.
4: Que Deus possa abençoar a vida dele.
1: Amém.
4: E a você, Marcelo, que Deus continue te dando sabedoria para conduzir o programa.
1: Obrigado.
4: Que você conduz, porque você transmite alegria, você tem carinho, amor no coração para conosco.
1: Ô, meu amigo.
4: Que somos amantes do rádio.
1: Obrigado.
4: Um abraço, aqui é Marcelo de Campo Goita Casa.
1: Valeu, xará, aquele abraço, brigadão, viu? De coração, pelo carinho. O Maurício Ribas está aqui com a gente também. Diz o seguinte, rapaz, eu tô sem acreditar na história do Francisco e da Helena, que acabei de ouvir. Amanhã completo 43 anos. Algumas histórias do programa eu até me identifico, mas essa história de hoje só provou o que todos dizem e nós não acreditamos. Amor só de mãe. Tô chocado. Não pode generalizar, né, meu amigo Maurício? Mas um abraço pra você. Aproveita amanhã o seu dia. Obrigado aí pela companhia no Band Love.
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0: Rádio FM Os Travessos, quando a gente ama. Que recordação deliciosa no meio do feriadão aqui no nosso Band Love. Boa demais essa música, né? Manhattan's Forever By Your Side. A gente ouviu também aqui no nosso Band Love. Só música linda para sua noite ficar bem melhor. E também tivemos James Blunt, You're Beautiful, outro clássico que você curtiu, que você recordou comigo aqui no nosso Band Love. 11 horas 31 minutos. Siga a Titio Celo no Instagram e no TikTok. Vou esperar você, tá bom? Locutor Marcelo Dias no Instagram, Locutor Marcelo Dias no TikTok. É só colocar na busca do seu Insta e do seu TikTok, Locutor Marcelo Dias. Aí você vai me encontrar. Tem os vídeos apresentando aqui o Band Love. Tem bastante coisa ali. Dá uma entrada então no TikTok, no Insta, Locutor Marcelo Dias. Clique em seguir. Vou adorar ter você lá. 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
4: Boa noite, 11 horas 36 minutos. Uma noite maravilhosa para você que está curtindo aqui o nosso Band Love. Eu continuo tocando a trilha sonora da sua vida até uma da manhã. Aqui na sua rádio, do seu jeito, Pretenders. I'm Not in Love.

0: Fagner, borbulhas de amor no nosso Band Love. Ainda hoje, Michael Jackson. Heal the War. Isso é maravilhoso, né? Só um trechinho. Trechinho pra você ficar com vontade de ouvir. Daqui a pouco você ouve inteira. Eduardo Nonato tá com a gente. Boa noite, Marcelo Dias. História emocionante a de hoje, sim, mas na minha opinião foram décadas de mentira. Tem que pressionar o amante, sim, para saber toda a verdade, não se esconder dos fatos. Será que os filhos são dele? É, muita gente perguntando isso aqui, viu, meu amigo Eduardo?
1: Boa noite, um abraço. Marcelo, tudo bem?
0: Tudo bem?
1: O segredo do Caio Helena, não revelou pra ele, que eu acho que o Eduardo é o pai dos filhos dele. E ela enganou ele a vida toda, e ele se amou, mas ela viveu, fingiu de ser uma boa esposa, porque pra não perder ele. Mas eu acho que o pai, se ele fizer um DNA, ele vai descobrir a verdade.
0: Tá certo, obrigado meu amigo Sérgio, aquele abraço pra você.
2: Boa noite, Band Love.
0: Boa noite.
2: Uma história muito linda desse casal, né? Importante que os dois foram felizes juntos, ele cuidou dela até o final, né? Se conheceram, foram muito felizes. E o que aconteceu, não importa. Importante que os dois, como ele disse, né? Acordou um do lado do outro todos os dias, né? Isso é muito bom, muito bonito o amor. Agora, o que aconteceu, não precisa ele saber, né? Importante que os dois viveram junto, que ele só vai ter lembrança boa dela. Abraço, Pedro, motorista de aplicativo.
0: Obrigado, Pedro.
2: Toda noite eu ouço a Band Love e a história do Murilo e da Tatá.
0: Obrigado, Pedro.
2: Abraço.
0: Abraço, bom trabalho, viu, meu amigo?
3: Boa noite, Band.
0: Boa noite.
3: História, hein? Verdadeira história de amor, de companheirismo, de compreensão, com alguns segredos, né? Mas o importante é que o Francisco ficou do lado dela até o último segundo de vida. Muito linda essa história. Tamo junto, Band FM. É nóis.
0: Valeu, amigão. Obrigado. Um abraço pra você. Boa noite aí, viu?
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0: Clássico sertanejo. A gente toca no Band Love.

0: Tarde FM, Celine Dion, My Heart Will Go On. Linda música, tema do filme Titanic. Também é Sheeran, Think Out Loud. E Leandro e Leonardo, Não Aprendi a Dizer Adeus. As melhores músicas pra você, até uma, viu?
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6: Boa noite, boa madrugada para você que tá aqui na Band FM. Sextou, sim. Estamos já na madrugada da sexta-feira, 5 de junho. Eu sou Marcelo Dias, estou aqui com você, feliz da vida, grato e apaixonado. No nosso Band Love até 1 da manhã. Hoje tem o Léo Júnior no Band Coruja a 1 hora, tá? Aqui na sua rádio do seu jeito, a gente continua tocando a trilha sonora da sua vida. Lembra dessa? Back for Good. Take That. É Band Love.

0: Rádio FM, valeu demais. Arte popular aqui no nosso Band Love. É clássico, é Band Love, é a trilha sonora da sua vida até uma da manhã. Tivemos Lighthouse Family, Love Never Minute, John Mayer, Daughters e Marcos Sabino Reluz, meia-noite 33. Tem recado de amor chegando. O Fernando disse o seguinte, o Fernando falou o seguinte: boa noite, Marcelo, essa mensagem vai para minha esposa que tá ouvindo Band Love nesse momento. Seu amor é tudo que eu preciso e o meu amor é tudo de mais puro que tenho para te oferecer. Aí, recadão aí do Fernando para a esposa dele que tá ouvindo o Band Love. O Davi que participa sempre no Band Coruja, mandou comentário da história de amor do Band Love que Murilo e a Tatá contaram nesta noite de quinta-feira, né?
1: Boa noite, seu Dias, que história, irmão, que história, hein? Olha, realmente eu não tenho procurado, não, sabe por quê, irmão? Porque eu não sabe se a história é verdadeira, se ela traiu ele ou não, se é verdadeira ou não. Pode ser que seja apenas como amigo dela, entendeu ou não? E outra, ela já morreu já. Então ele pode falar, não, ela vinha atrás de mim porque ela é minha, assim, então somos grandes amigos, mas nada, como vai saber se traiu ou não? Então, se ela tivesse vindo, tudo bem, faço que ela, eu traí. Mas é diferente, mas eu acho que não, viu? Então não. Deve deixar descansar em paz, porque viveu todo o tempo com ele. Deus abençoe, descansa em paz. E pode isso aí, entendeu ou não? Valeu, Marcelo, Deus, é o Marcelo Dias, é o Davi.
0: Valeu, Davi, aquele abraço, obrigado, viu? Quem mais mandou?
2: Boa noite, meu Ednei do Capão Redondo.
0: Fala, Ednei.
2: Que história, hein? Forte, pesada, emocionante. Que resiliência desse homem. Parabéns pra ele aí, guerreiro. No final da vida é da esposa amada aí, descobriu uma suposta traição, né? Não foi fácil, mas mesmo assim ele preferiu abraçá-la naquele último momento, né? Parabéns pra ele.
0: Obrigado, Ednei. Um abraço pra você. Quem mais mandou áudio aqui pro nosso Band Love? Vamos ouvir.
3: Oi, boa noite. Me chamo Eduardo.
0: Eduardo.
3: Meu Deus do céu, fiquei impressionado por hoje. Nunca ouvi uma história igual essa. Meu Deus do céu, fiquei... Parei, meu, é coisa pra gente realmente refletir, né? Como somos, né? A gente não conhece as pessoas que nós convivem. Quer dizer, no último minuto, no último suspiro, ela preferiu chamar o cunhado pra poder... Mas ninguém sabe, na realidade, o que aconteceu, né? Mas pra ela ter chamado o cunhado e preferir passar meia hora, é difícil.
0: É, bastante. Obrigado, amigão. Um abraço, Eduardo.
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0: Vida vazia. Bruno Marrone aqui na sua madrugada. É Band Love.

0: Parte FM Jordan Sparks, No Air, participação do Chris Brown, também o grande, o eterno Michael Jackson, Heal the World e Grande Hotel com Kid Abelha. 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João Bosco e Vinícius, para Joana de Castro Gomes. Joana, parabéns, ganhou os prêmios do Band Love desta noite, desta madrugada. Meu amigo Léo Júnior, hoje...
1: Chegamos!
0: Você chegou um dia antes, né?
1: É, eu não cheguei.
0: Geralmente você chega de sexta passada, você chegou de... Cadê o Diegão? O Diegão tá de folga hoje?
1: O Diegão tá dando uma descansada,
0: olha,
1: né,
0: cara? Olha que folgadinho.
1: É, ele tá bem folgadinho ultimamente.
0: Folgando de quinta pra sexta.
1: Você vê, cara.
0: Olha só.
1: É... Não, isso não existe, né,
0: cara? Aí sobrou pra você falar com os loucos.
1: Sobra pra mim ficar aqui no CAPS.
0: Então tá bom. Então
1: não tem jeito, cara.
0: Eu vou embora que eu não quero ficar louco também, não.
1: Fica um pouquinho aí.
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FM, como é que você tá, gente? Tudo certo por aí? Obrigado você pela sua companhia, pela sua audiência. Estamos chegando em mais uma edição do nosso Band Coruja. Hoje é comigo, viu? Muito prazer, eu sou o Léo Júnior. Sua rádio do seu jeito. Você deve estar achando estranho. Peraí, cadê o Diegão? O que aconteceu? Peraí, gente. Hoje sou eu, simples assim. Ah, sou eu.

Grande Coruja pra todo o Brasil. Obrigado pela sua audiência, pela sua companhia. Tá tudo certo por aí? Vamos ficar junto aí, você aqui? Falar um monte de coisa boa no seu ouvido? Fala só coisa boa aqui.

0: sorte, gente. Já estamos na sexta-feira. Ah, tá rindo de quê, cara? É sexta-feira hoje, meu Deus do céu. Sextou. Papai, como eu digo, você estou papai, hein? 1h07, bom dia pra você que tá junto com a gente. Tá tudo bem por aí? Tá tudo certo? Belezinha? Diegão hoje tá de descansando hoje. Merece, né? Puxa vida, né? Não é fácil também, né? Trabalhadora tem que descansar um pouquinho, pelo menos. E o Diegão vai descansar hoje, tá? Amanhã também descansa, amanhã, hoje, amanhã, na próxima madrugada tô aqui, depois, meu Deus do céu, vocês vão ter que me aguentar até umas horas agora. Agora lascou. Vocês são obrigados a me aguentar agora até domingo pra segunda aqui. Ó, gente, obrigado pelo carinho, principalmente você, meu amigo caminhoneiro. Que trafega por esse Brasilzão afora, você, os caminhoneiros, já falei dos caminhoneiros, motoristas de aplicativos, ou você, meu amigo taxista, um abraço também, obrigado pelo carinho de vocês. Olha, quanta gente, pessoal que perde o sono, os vagabundos da madrugada aí, e não tem o que fazer na vida, vagabundos, todo mundo ouvindo a Band FM, e os gente boa, né, o pessoal trabalhando, pessoal que não tem o que fazer também na madruga, e ouvindo a gente, que isso é legal, né, gente? Ai, meu Deus, que né? Vamos falar de tanta coisa aqui na madrugada, gente. Eu quero saber como é que vocês estão. Tá tudo bem por aí? Tá tudo certo? Belezinha? Olha lá, é complicado, gente. Peraí, deixa eu. Só um minutinho. Peraí. Agora voltou aqui. Meu pai do céu, hein? Tá, esse WhatsApp que tá de brincadeira. Oi, Léo, bom dia. Quem que é você? Salve, Léo Júnior, Jorge, Marcial, Maciel, né? Já chegou por aqui também. Oi, é o Emerson. Fala, Emerson. Fala comigo, Emerson.
1: Ô, Léo Júnior. Bom dia.
0: E aí, meu?
1: É o Emerson da cidade de Andradina.
0: Bom demais.
1: Bora, até as 5 da manhã.
0: Bora.
1: Aqui na Patrão, na moto niveladora aqui na Usina IP. Que Deus abençoe todos nós.
0: Nozes. Valeu, cara. Valeu. Um abraço pra você. Obrigado, hein, cara. Obrigado pela sua participação junto com a gente. E a galera chegando com tudo na madruga. Oi.
2: Fala aí, Léo Jaime. Bom dia, mano.
0: Bom dia.
2: E aí, já podemos xingar o Ivanelis ou ainda tá muito cedo?
0: Não, tá cedo ainda. Não. Deixa pra xingar o Ivanelis mais tarde. Região taxista tem que chegar. Ele já chega por aqui também, sempre na madruga.
3: Boa, Léo Júnior. Boa noite. Estou chegando aqui na Rua Augusta, na Rua das Bonequinhas. Vou levar uma pra mim e uma pra você aí, região taxista.
0: Não. Pode. Meu, fica à vontade, não quer não. É, pode pegar as duas pra você, tá? Pega as duas bonequinhas pra você aí. Obrigado, no momento não quero não, tá tudo certo. Ah, aqui é o Paulo. Como é que é? Pipopo. Olha o nome do cara, viu? Oi.
4: Bom dia, Léo Júnior. Bom dia. Paulo de Iperó.
0: Iperó. Iperó aí na região de Sorocaba, hein? Um abraço, viu, Paulo? Obrigado pela audiência aí. Tá curtindo a Band FM já na sexta-feira. Sextou.
5: Boa noite, Léo Júnior. Ligado na rádio hoje.
0: Ai,
5: região Deus. Radialista.
0: Ó, você sabe que tem um momento no região, 4 horas da manhã, né? 4 da manhã tem um momento do região taxista. Então, você vai participar com a gente aqui, vai mandar seu WhatsApp. 4h30 da manhã tem a hora do boi também, tá? 4h30 da manhã, você já sabe. 4h30 da manhã tem a hora do boi. Você vai participar junto com a gente na nossa madruga mais gostosa do Brasil. Ai, meu Deus do céu. É bom demais estar aqui no nosso Band com

0: Bom dia, Léo Júnior, Robertinho, motorista de aplicativo de Rio Preto. Oi, bora aí, até as 5 da manhã. Oi, Robertinho. Vamos nessa animação, até lá, hein? Léo, o Pix tá na conta, hein? Coloca meus áudios aí, cavalo.
1: Ó, que Pix o quê, cara? Eu falei que não tem panelinha aqui, não existe panelinha, cara. Pô, para com esse negócio de Pix aí, ó. Vou parar com isso, hein, mano? Vou parar, hein?
2: Boa madrugada pra nós. Eu quero ser a primeira a dar um bom dia, bom dia, bom dia. Boa madrugada.
1: Chega
2: quero
1: junto.
2: Ser a primeira.
1: Aí, ó.
2: Baixo de Pirituba, tamo junto.
1: Aí,
2: o aplicativo, hein? Vou te acompanhando.
1: Ó, ó, ó, chegou.
2: Vou te acompanhar até as 5 da manhã. Bora que bora. Beijos!
1: Valeu, Gil de Pirituba! Nossa, você viu que deu até sorte, hein? Chegou corrida aí, dá uma olhadinha que chegou corrida aí, hein? Um abraço, valeu, hein?
3: Oi, Léo Júnior, hoje é sem panelinha, hein? Sem os personagens de sempre.
1: Aí, ó, tá vendo só? Peraí, que personagem de sempre, cara?
3: Aí sim, hoje é sem panela. Hoje é sem os personagens principais. Sem os cinco únicos que falam na rádio. E depois únicos. Os esporádicos. Sem cara. Panela, Diegão safado.
1: Os caras prestam atenção em tudo, né? Tem com panela. Aqui o programa é assim: com panela e sem panela. É, o programa tá assim, com e sem, né? É, e tem também com sabor panela. E sem panela também, oi?
4: Bom dia, Léo, tudo bem?
1: Beleza.
4: Ô, Léo, da hora de ouvir você, que você coloca o nosso áudio.
1: Aí,
4: com você não existe panela.
1: Ah lá, já vai começar.
4: Não existe grupinho.
1: Já vai começar.
4: Você coloca o áudio de todo mundo no ar.
1: Ah,
4: agora com o Diego, só por Deus.
1: Ah,
4: ô, Léo. Me dá um conselho aí,
1: vai
4: mano.
1: Vai começar a choradeira.
4: Será que eu mato aquela desgraçada?
1: O que foi,
4: ela
1: cara?
4: Ela colocou Gaia, mano, em mim, mano.
1: Ixi, cara.
4: Cheguei em casa, peguei ela com outro.
1: Meu Deus do céu.
4: Bagulho louco, né?
1: É mesmo, cara?
4: Dá e um aí? Conselho aí, mano. Será que eu abandono, deixo quieto? Ela tá pedindo pra mim perdoar ela pra voltar. Será que se eu voltar com ela, ela vai parar? Ou eu vou continuar tomando Gaia?
1: Olha, cara.
4: O que você faria no meu lugar se você tomasse Gaia da tua mulher?
1: Continue.
4: Você largava ela ou continuava com ela?
1: Continue tomando Gaia. Continue tomando Gaia, cara. Você não vem agora, você não vem falar. Eu não tenho nada a ver com a história, cara. Eu não tenho nada a ver com isso, velho. Eu sou pinto bem casado, cara. Agora, você eu já não sei. Aí eu já não sei. Continue tomando Gaia, cara. Ah, não, meu. Eu achava que tava tudo bem o programa até agora, mas não teve jeito. Não. Sexta-feira, gente. Peraí, deixa eu ver. Meu, sexta-feira, cara. O Moriloco, eu achei que ele estivesse dormindo já com os anjinhos. Eu achei que ele estivesse de boa. Cara, eu não acredito. O Moriloco aqui também de novo, cara.
5: Fala, Leléu, seu bocozão. Belezinha, mano? Ó, chegou cedo, hein? Não, pra você tá aqui hoje, cara. Volta, Marcelo Dias. Eu não tenho panelinha. Hoje é um monte de áudio bosta, aleatório, sem assunto, sem nexo.
1: Ó, alguém sabe que o seu Muriloco tomou o remedinho dele hoje? Alguém sabe disso, se ele tomou o remedinho dele, tá tudo bem? É, eu acho que ele não tomou o remedinho dele hoje, hein? Vocês podem perceber isso aí, ó.
6: Bom dia, aqui é o Leandro do Itaim Paulista. Agora sim, agora eu acho que meu áudio vai pro ar.
1: Ah,
6: porque
1: vem
6: o Diego.
1: Ah, que isso? Para de reclamar do Diegão.
6: Panelinha.
1: Para de reclamar.
6: Um abraço, Léo Júnior, nóis.
1: Tá reclamando do Diegão, que. Ai, porque ele não coloca áudio. Ai, porque deixa o cara tá de folga, velho. O cara tá descansando hoje, mano. Meu Deus do céu, aí vocês não tem jeito também.
7: Alô, Palmanda Júnior. Puta, ainda mandando de quinta pra sexta, de sexta pra sábado, pra domingo.
1: Tamo junto, né, cara?
7: E Diego lá, enchendo o caneco de cana e tô aí trabalhando aí.
1: Eixi.
7: É João, cabuetista.
1: O quê? Um abraço pra você aí, cara. Obrigado pela audiência, hein? 11 999919197. Nossa, o negócio do telefone tá torto aqui. Pera aí, deixa eu ver aqui. Pronto, agora vai. Agora sim, beleza. 11 999 1 9197, pra você participar junto com a gente no nosso Band Coruja. A gente vai criando os assuntos por aqui. Sexta-feira chegou, mais um final de semana. E o pessoal aproveita pra emendar o feriado, né, gente? Feriadão de Corpus. Ontem, né? No caso, foi o feriado de Corpus Christi. O povo já aproveita pra emendar na sexta-feira. Porque quando chega feriado na quinta, a galera se anima, né? Vai dar uma viajada, ficar em casa pra curtir mesmo, curtir a família, aquela coisa toda, hein? Ó.
2: Bom dia, Léo.
1: Bom dia,
2: vamos
1: bom
2: juntinho
1: dia.
2: Aí até as 5 da manhã. Se o Murilo tomou remédio, eu não sei. Mas que no fundo ele tem uma certa razão, ele tem.
1: Olha isso.
2: Bom dia pra nós.
1: Fala, que isso, gente? Peraí, Ale, peraí. Só, peraí, né, Ale? Tá começando o programa ainda, Ale. Peraí, né? Oi.
8: Fala, Léo.
1: Oi.
8: É isso aí, mano. Chegando é muita panela aí, no áudio nosso.
1: Oi, quer dizer, ele fala e a metade do áudio ele fica em branco. Não dá pra entender essas coisas, hein? Não dá pra entender essas coisas aí. Ó, gente, você vai participar? Manda seu bom dia, eu quero conversar com você. Vamos criar o nosso papo por aqui na madruga. O velho do lixo já chegou, o velho do lixo já tá preparado na madruga. O velho do lixo, tá no trampo hoje ou tá em casa aí?
9: Júnior, o velho do lixo, sai cachorro, já tomou seu cardenal hoje pra aguentar nós?
1: Já tomei o meu, já. Já tomei, para de ligar aqui, ô!
9: É da madrugada? Um abraço pra todos aí, pras meninas, pros parceiros, Murilo Louco, o Padeiro, o Cleiton, o Max. Vamos que vamos, é o velho do lixo na madrugada, sai cachorro.
1: Aí, ó, quem tava ligando aqui é o Davi, cara, o Davi também, meu, olha lá. Ninguém vai ficar. Manda um beijo pra mim aqui, ó, Nalvinha de Itapevi. Alô, pessoal de Itapevi. Um abraço, galera boa de Itapevi. Tá curtindo a Band FM, um abraço, obrigado pelo carinho de vocês aí, todo mundo ligado participando, hein?
10: Ô Léo, bom dia, bom dia, bom dia! É o Murilo que é louco, a mulher defendendo o Murilo, ela é louca também.
1: É mais uma
10: louco.
1: É lá exatamente, é tudo louco.
10: Doidão.
1: A louca e o
10: louco. E as panelinhas do Diegão tá de folga hoje. As panelinhas dele folga com ele. Já obrigado, hein?
1: Olha, eu falo pra vocês.
10: Tudo
1: tem
10: bom?
1: Tem que morrer amigo desses caras aqui. Morrer amigo desses loucos aqui, viu? Você imagina quando eu não tô aqui, que os caras não falam mal aqui de mim até umas horas. Ah, deve, aquele Léo lá. Ah, puta, cara sem assunto e não sei o que lá mais.
11: Ah, e aí, Leozeira? Agora aí? Nosso áudio vai pro ar, hein?
1: Ah,
11: só porque a gente é de Sorocaba e faz um pix na sua conta. Opa, não podia falar, né?
1: Não, que pix? O que, cara? Mas,
11: bom saber que você tá aí. Eu gosto muito de ouvir o programa Coruja com você.
1: Valeu, mano. Um abraço pra você. Obrigado pelo carinho. Deixa eu falar com o Danilo. Fala, Danilão, beleza?
12: Fala, Léo. Bom dia, bom dia, bom dia.
1: Bom dia, bom dia.
12: Tudo a paz.
1: Certo.
12: Danilo, caminhão aqui na rodagem.
1: Aí, mano.
12: Fala pro mano aí que tomou o gai aí que vai colocar um escapamento direto na moto dele aí. E parar de chegar mais cedo em casa, né? Pra ele chegar na hora.
1: Chega no.
12: Ele foi chegar mais cedo aí. E a mulher tava com outro. Próxima vez ele chega na hora e não vai ter ninguém em casa.
1: Chega no momento exato do ato ali, pronto.
12: E Cardão já vai ter ido embora. É nóis, tamo junto.
1: É nóis, cara. É verdade. Chega mais cedo em casa que você vai perceber. Se tiver mais um carro na garagem, ou se a toalha tiver, a toalha dele tiver quentinha, já molhadinha e tal, né? Não, o cara sai, ele deixa uma toalhinha já pro próximo, né? Pro marido que vai chegar, né? Então é mais ou menos por aí, né? Mais
13: bora, Léo, bora. Então é a chance desses canalhas brilharem. Vamos, canalhas. Mãe dos bons, caras. Faz uma piadinha aí, velho. Não, Léozão. Eu gosto de você, cara. Eu não falo nada nas suas costas.
1: Não, é falso que sola. Falsidade que sola.
13: Eu falo na sua frente. Ah. Você é um bocozão. Like a virgin. E nas suas costas, cara. Só madeira.
1: Não, sai fora, cara. Sai pra lá. Sai daqui, cara. E nas minhas costas o quê, cara? Tá louco, meu? Tá louco, pô? Cara, onde você comprou esse celular, esse aparelho seu aí? Fala pra mim, cara. Mas que horrível, hein, cara? Pô, que aparelho que... Viu? Tá horrível esse aparelho de celular seu. Olha.
14: Léo, aqui é o Luiz Botelho de APP de Santo
1: Meu
14: André.
1: Meu Deus do céu, cara.
14: Diegão, essa hora tá atrás de Traveco lá na Augusta, lá com o taxista aí, ó.
1: O Região.
14: Tá lá na Augusta, lá tá os dois, ó, atrás de Traveco. Vai levar a menininha, vai levar a Traveco.
1: As menininhas.
14: Mulher de tromba.
1: Falou que o Diegão tá lá na Rua Augusta, lá essas horas. Ai, caramba, hein? Oi. Não, viu? Ninguém pode ir lá na Augusta, que lá é a área do Região. Se alguém aparecer lá, principalmente motorista de aplicativo, aparecer lá na Rua Augusta, é a área do Região, vai levar 4 tapas na cara. Então, já fique ligado, já.
14: Bom dia, Léo Santana. Rapaz, o povo tá carente aí, hein? Essa vergonha isso é essa aí.
1: Pois é, cara.
14: A parte boa, quando Diego não vem, é a falta dele. E a parte ruim é essa safadeza de panela.
1: Essa safadeza.
14: Aí dentro, rebanho de fresco.
1: Tá vendo? Vocês não tem jeito, hein? 11 999 9197. Você participa, bom dia, Léo. É, liga pro Davi pra ele desabafar. O que que ele tá? Tá triste, o Davi? O que o Davi tem, cara? Que ele precisa desabafar? O que aconteceu, Davi? O que fizeram pra você, Davi? Ah, me fala aí, cara.
15: Oi. Fala, Léo, bom dia. Hoje não tem panelinha, hein? Diegão é complicado. Aqui no interior de São Paulo, lá no Santa Bárbara, tô voltando no terreiro, tô voltando da macumba, hein?
1: É mesmo?
15: Forte abraço.
1: Olha o cara, velho. Voltando da macumba, hein? E tá ouvindo a Band FM, um abraço pra você. Obrigado pela audiência. Deixa eu ver se eu acho o controle do ar-condicionado aqui, cara.
16: Fala, Léo. Boa noite, Léo. Boa madrugada, Léo.
1: Pra nós.
16: É o Daniel, motorista de aplicativo, trampando na Uber aqui, Léo.
1: Ô, mano.
16: Dá um salve nos meus amigos aí, Léo. No Gordinho, mano Lucas e no mano Pato Louco.
1: Pato Louco.
16: Mano Bruno Betts.
1: Nossa.
16: E no mano Lasanha não tomar banho.
1: Bruno Betts. Que isso? Mano Lasanha que não toma banho. É só nome com carinhoso, né? Você já tem algo? Você aí, no a galera do seu trampo aí, seus amigos, tem algum nome carinhoso aí? Não? Queria saber. Ah, me fala alguns nomes carinhosos aí, vai. Falando Davi, olha ele aqui, ó.
17: Se colocasse a mandioca tá de você, que a mandioca tá de você que tá muito quente. Se esquentasse aí, na mandiocona,
1: cala a boca. Olha, o Davi, ele ama a mandioca. Olha, cara, ele só fala de mandioca, eu não sei entendo, cara. Só fala de mandioca.
17: Bora por aí, Léo, Júlio. Bora por aí. Você gosta da mandioca, vem grandona, Léo, Júlio.
1: Tchau. Olha, tá vendo? Vai gostar de mandioca assim lá longe.
18: Fala, Léo, boa noite. Rafael aqui de Cuiabá.
1: Ô, Rafael.
18: Tamo no aplicativo até 5 da manhã, viu?
1: Aí, Rafael.
18: Manda um abraço aí pros meus amigos Mike, Jean
1: e
18: Paulinho Louco. Estão tudo tentando fazer dinheiro, mas não consegue. Estão apelando pro House Preto.
1: Ixi.
18: Qual a dica que você dá pra eles ganhar dinheiro, hein, Léo?
1: Raulzão
18: um abraço.
1: Preto. Ah, cara, vai no House Preto mesmo, velho. Vai que cola, né? Vai que, né, cara?
19: Fala, Léo. Léo Dias Júnior. Léo Dias Júnior é um defensor dos viados oprimidos.
1: Mais um retardado.
19: Você é um viadinho oprimido, Chorão. Mande o seu áudio agora, chorando pro Léo Dias Júnior. Ele vai botar no ar, bem no meio do seu radinho, até as 5 da manhã no Bande Coruja. Oi!
1: Esse aí é parceiro do Muriloco, hein? Ele tá fazendo curso com o Muriloco, na verdade. Ele tá fazendo curso ainda, né?
20: Ah, cala a boca, Davi. Tira o pinto da boca.
1: Para com isso! Oh, tá cedo, cara! Você falar essas coisas, pô! O chefe tá acordado ainda, velho. Fica falando essas coisas aí, pô.
21: Ô, Léo. Oi. Ô, Léo, é o VAR aqui de Diadema, Campanário.
1: Ô, mano.
21: Hoje você vai ver meu áudio aí, hein?
1: Já tô aqui,
21: meu áudio aí.
1: Já tô ouvindo.
21: A semana toda falando e não soltou um áudio. Acho que hoje vai, hein? Uhul.
1: Nossa, viu? Você viu aqui a animação do cara, né? Nossa, semana...
21: Tem.
1: Ó.
21: Uhul.
1: Meu Deus do céu. Que animação... Que dá pra perceber na hora essa animação do garoto aqui, hein? Oi?
0: Ô, Léo, o Davi precisa de carinho, afeto e atenção e uma bela pirocada.
1: Para,
0: começou, no pa... meio.
3: Para, Marco Viado. Tira você, ô. Oh. meu.
1: Ô, ô, ô, ô.
3: Puta boca, ô, oh, vagabundo. Ô,
1: oh, que isso?
3: Viado.
1: Meu, não fica mexendo com o Davi, gente. Vocês vão deixando o Davi bravo, cara. Meu, vocês estão deixando o Davi bravo, cara. Olha lá.
3: Eu, Marco Viado, com sua voz aí de gayzão aí.
1: Pô, para, ô, Davi.
3: Tira meu maço, sua boca aí.
1: Que isso, cara? Meu Deus do céu, gente. Que tá acontecendo com o Davi? Gente, por favor, olha, o pessoal tá deixando o Davi muito nervoso. Davi tá muito nervoso, cara. O que que tá acontecendo com você hoje, Davi?
3: Tem paz, tem paz, tem paz.
1: Ah, tá. Você viu? É, duas personalidades.
3: Ó. É que os caras gostam, né? Gosta de, né? Gosta do bichão, gosta.

0: 11999119197. Você participa junto com a gente aqui na Band FM pra deixar sua madrugada ainda mais gostosa. Mas vou deixar mais animada aqui, cadê? Cadê? Aqui, ó, vamos tocar uma música boa.
1: Oxi. Aê! Sim, é.

0: mandando aquela mensagem pra gente, aí, aquele áudio, manda áudio.
1: Léo, boa noite.
0: Oi.
1: Meu nome é Jeová.
0: Oi, Jeová.
1: E sou motorista de aplicativo e fico até de manhã escutando vocês, entendeu? Tamo juntos.
0: E me diz aí, como que você aguenta curtir a gente até de manhã cedo, cara? Não é fácil. Tem que tomar uns remedinhos pra aguentar até as 5 da manhã aqui. Depois tem o Band Bom Dia ainda. Meu Deus do céu. Ai, meu Deus.
2: Bom dia, Léo Júnior. Aqui é Natan da JSL na Bahia. Só tô mandando esse alô aí pra parabenizar você pelo programa aí, rapaz.
0: Ô, mano.
2: Show de bola aí.
0: Obrigado, cara.
2: E manda um alô aqui pra essa rapaziada na puxada da celulose. Essa galerinha massa aqui, todos na escuta aqui. Um abraço. Entendi. Aí, meu amigo. Fica com Deus aí. Tchau e obrigado.
0: Valeu, cara. Um abraço pra você. Obrigado. Ô, Léo, deixa o Davi brigando com o Michael. É muito bom isso. Ah, o Michael. A foto do Michael Jackson aqui, ó. Oi, fala comigo aí, vai.
3: Aí, Léo, que tiver com escoliose, lordose, fácil de plantar, a gente trata tudo aqui na clínica. É o Região, o quiropraxista.
0: Nossa, quiropraxista. Que coisa, hein? Os Região começa lá pras 4 da manhã. 4 da manhã, vamos falar do Região aqui, ó.
4: Ô, Léo, o Diegão falou ontem no programa que ele ia conseguir o contato do Mandioca, cara. Coloca o Mandioca pra falar com o Davi aí, que o Davi fica todo contente.
0: Mesmo? Cadê o Mandioca? Ah, cadê o Mandioca? O Mandioca entrou aonde aqui com o Davi, hein? Fale pra mim. Oi.
5: Fala, Léo. Bom dia, Léo. Tudo certo?
0: Beleza, cara.
5: Diego de Porto Alegre aqui. Ô, Léo, o aplicativo hoje em Porto Alegre tá bombando, graças a Deus.
0: Pô, que legal, hein, cara? Tá bom o negócio,
5: hein? Vamos lá, tocar ficha, Bando de Coruja, é a minha companhia nas madrugadas aqui em Porto Alegre, bombando, hein? Sem dúvida, é a mais escutada.
0: É nóis.
5: Mais escutada. Falo com meus amigos aqui do que fazem aplicativo aqui. A gente comenta no outro dia ali o que foi feito, o que foi falado no programa.
0: É só merda, é só coisa só.
5: O pessoal que fala aí, manda áudio. Tamo junto. Bando de Coruja aqui em Porto Alegre bombando.
0: Ô, cara, quando você vai comentar do Bando de Coruja no outro dia com os amigos, caras, não sai uma coisa boa. Não, eu já aviso, tá? Se for comentar do Bando de Coruja com os amigos, pô, vi de madrugada, foi legal, mas viu, não sai muita coisa boa não, viu, cara? Não tem como, não sai coisa boa, viu, Diego? Um abraço, cara! Pessoal de Porto Alegre, ligado na Band FM, Sérgio do Pão chegou aqui, ó, o cara mais queima-rosca que tem aqui, ó.
6: Ô, Davi, o Mandioca tá indo atrás de você aí, tá? Sou seu amigo, Sérgio do Pão, já tô te avisando, o Mandioca tá indo aí te procurar, você fica falando mal dele.
0: E aí, tá vendo? E o Davi ama isso, né?
7: Bom dia, Léo. E aí, Bando de Coruja, Bando de Carreteiro aqui do Rio de Janeiro, ok?
0: Valeu, cara, um abraço pessoal do Rio de Janeiro. É, pessoal do estado do Rio de Janeiro, só da Band FM por aí, um abraço pra vocês, o Rio. Muito obrigado pela audiência de vocês, hein? Essa sexta-feira, sextou, gente. Ah, quando é sextou de com vontade, né? Vamos colocar uma música boa aqui, vem, peraí. Essa aqui é legal. Ó.

0: Bom dia, Léo. Primeira vez participando aí do Bando Coruja.
1: Seja bem-vindo, mano.
0: É um rádio de Valentim Gentil, Cozinha Copa de Meridiano.
1: Eita.
0: Acompanho vocês na noitada aí.
1: É mesmo? Valeu, cara.
0: Um abraço.
1: Valeu, um abraço pra você. Seja bem-vindo. Primeira de muitas vezes, viu? Ó, vai ser primeira de muitas vezes. Curtindo a Band FM. Um abraço pra você. Obrigado pela sua companhia aí.
2: Valeu. Manda um salve pro Mano Lasanha. Mano Lasanha, papo de onça, carniça de cobra, misturado com joelho de anta.
1: Nossa.
2: Talvez. Então, bom dia aí, vamos que vamos. E agora, hein? E todo taxista é corno.
1: Aí já começa a briga, já começa a briga, que todo taxista é corno, aí já vem os caras do aplicativo também, tem que ter uma treta, né, cara, de madrugada aqui tem que ter uma treta, né, tem que ter uma treta, senão não dá certo, né, cara.
3: Bom dia, Léo Júnior.
1: Oi.
3: E Diego, um beijo, Tatuí, curtindo aí a madrugada com vocês.
1: Ô, mano, valeu.
3: Vamos que vamos. Quanto que é mesmo pra entrar na panela?
1: Ah, que panela, cara? Pix. Não tem Pix nenhum aqui. O pessoal fica falando de Pix aqui, gente, na verdade. Não tem Pix nenhum aqui, viu? Como tem, gente, esses caras também, né? Não, já falei que não tem panela aqui, ó.
4: E aí, Leozinho Júnior? Tamo aqui na carreta, dirigindo. Região, carreteiro.
1: Um abraço pra você. Ó, vocês estão preparados? Vai começar a Copa do Mundo já, hein, cara? Hã? E aí? O Neymar. Neymar não vai, nem foi viajar. O Neymar, na verdade, ele nem foi viajar lá com a seleção. Ficou lá, tratando a panturrilha dele. É, e vocês acham que o Neymar vai jogar? Não. Em algum jogo aí na Copa. Bom, se ele foi, é pra jogar, né? Mas você acha que não é um pouco de, sei lá, muito comercial ali? Tipo assim, o cara tem que estar. Se ele não tivesse, acho que não ia dar o mesmo efeito. Mas pelo menos ele com o problema na panturrilha, pra mim ele tá lá. Mesmo se não jogar. Você acha que rola? Será que vai, o Neymar vai jogar na seleção? Você acha que vai ver... Vai assistir o Neymar jogando ali, meu? Não sei não, hein? Eu não sei não. Vamos ver, né? Vamos ver como o Brasil vai se sair nessa Copa, pelo menos, né?
2: Ô, Léo! Léo, bom dia, Léo! Você quer saber de um apelido bacana aí, ó?
1: Vai.
2: É o Valdeir, o Revoada. Também conhecido como Ração pra Pavão.
1: Caramba!
2: Ali só pode estar comendo ração pra pavão, Léo. Tá ficando com um rabo bonito, bicho. Um rabo cevado, hein? É o Shaolin, da Copa de Sebastianópolis.
1: Aí,
2: manda um abraço pro pessoal ali de Meridiano. Pose!
1: Valeu, mano, um abraço pra você. Obrigado, valeu, obrigado pela companhia. Sempre a galera boa curtindo a Band FM. Oi.
5: Fala, Léo, galinha das pizzas de 10. Fala pra esse Regis, cala essa boca aí, mano, que ele é... Além de ser corno, ainda é broxa ainda. A mãe dele dá logo pro maluco que tem um cadetão vermelho, mano.
1: Que isso, cara? Tá xingando amiguinho. Por que vocês fazem isso, mano?
6: Bom dia, Léo. Bom dia, Léo. Tudo certo? Michael de Pelotas. Diegão tá no garimpo essa hora.
1: No garimpo. Ele tá descansando, né, gente? Eu já descansei a semana inteira, praticamente, né? Eu já descansei praticamente a semana inteira, né, meu? Oi? Cadê você aqui? Cliquei errado aqui, oi?
7: Aí, tô montando uma panela, certo? Estou contratando 6 personagens aí diferenciados. Região, paneleiro do Bande Coruja.
1: Ai, meu Deus do céu, viu? Esfregando, rebolando, né? 1:36, já, gente, 1:36. Sexta-feira, sua linda! Participando junto com a gente, 11 999 919197. Você participa aqui do nosso Band Coruja, a nossa madrugada mais gostosa do Brasil. E a galera chegando por aqui, mandando ver no áudio.
8: Bom dia, Fernando César. Como é que você tá, cara? Faz tempo que eu não te ouço.
1: Ih, lá vem, cara.
8: Quantas novidades pra nós?
1: Cara, cara, o Fefo já trabalhou hoje, ontem, né, na verdade. Não, aqui é o Léo que tá falando. Aqui é o Léo Júnior que tá falando, seu... não vou nem falar, velho. Semana. Vamos ver aqui mais um, vai.
9: Fala, Léo, bom dia, Thiago do Floripa. O Diego acho que foi lá ajudar o Caipira a tirar leite.
1: Foi.
9: Tá no banquinho do Caipira. Ah, não. Depois manda a chave Pix aí pra nós fortalecer na panelinha aquela. Aquele. O Pix. Mande o Pix.
1: É, só que Pix o quê, cara? 1:37, Maratacini já chegou por aqui também, tá com a gente.
10: Bom dia, Léo.
1: Bom dia.
10: Seu paneleiro de Sorocaba, nossa.
1: Tudo bem,
10: que aí? O que você fez aí pra você ficar de castigo três dias com os loucos,
1: tô
10: hein?
1: Tô de castigo.
10: Mas, ó, tô aqui, viu?
1: Valeu.
10: Aqui, não abro mão, tá?
1: Tá bom.
10: Beijinho, só pra avisar que eu sou a tampa da panela.
1: Aí, tá vendo? Essa é a Maratacini! Mais um aqui.
11: Fala Léo, bom dia pra rapaziada do Uber aí, Paulinho de Sorocaba aqui.
1: Sorocaba
11: motorista
1: aí, ó.
11: De aplicativo.
1: Uhum.
11: Responde nós, Léo, responde nós.
1: O que aconteceu, cara?
11: Fala o Pix pra nós.
1: Ah, que Pix o quê, cara? Não, já falei pra vocês que não tem Pix de nada aqui. Eu não sei que os caras ficam nesse negócio do Pix aí, falando de Pix. Ah, gente, pelo amor de Deus. Ó, 11999919197 pra você participar aqui junto com a gente na nossa madrugadinha. Nossa madrugadinha mais gostosa. Manda na sua mensagem de áudio. Eu quero ouvir você por aqui. Vamos falar o que tá rolando de bom. Qual é a novidade pra madruga aí? O que vocês aprontaram no dia de ontem? Ficaram de boa no feriadão? Corpus Christi? Como é que foi o feriado de vocês? Hã? Conta pra nós, é que eu quero saber. Hã? Conta pra mim, conta tudo e não me esconda nada.
12: Ah, essa daqui, olha lá. O DVD de Brasília não foi abertura.
1: Ó, que é isso? Esse é o nosso bandico.

0: E aí,
1: meu? Bom dia, aqui é o William, motorista de caminhão, chegando em Londrina, até as 5 ninguém dorme. Neymar já era. Brasil com Neymar ou sem Neymar não vai arrumar nada.
0: Você acha, cara? É, rapaz do céu. Um abraço pra você, obrigado, hein? Obrigado pela audiência aí junto com a gente na nossa madrugada mais gostosa do Brasil, Zil, Zil, Zil, Zil.
2: Nossa, assim você acaba me matando.
0: Oi, bom dia.
3: Bom dia, Léo Júnior, tudo bem?
0: Tudo
3: aqui
0: certo.
3: O Anderson dos Santos, Santa Bárbara do Oeste. Sou vigia, trabalho aqui em Santa Bárbara do Oeste. Bom dia, Léo. Vamos que vamos, até as 5 da manhã.
0: Vamos
3: é nóis.
0: Ó, até as 5 da manhã, né? Vamos falar tanta coisa boa aqui no seu, no ouvido de vocês aí que vocês vão ver. Nossa, tanta coisa. Meu Deus do céu. Oh, meu Deus do céu. Oi.
4: Bom dia, bom dia, bom dia. Boa madrugada aí a todos. Aqui quem fala é o seu Zé. Esse ano é que você vem. Vai pra lá, seus secadores.
0: Será, cara? Será? Será? Esse negócio de será pegou, né, gente? Nessas trends, nessa... É a trend que fala? Trend? Eu sou meio velho, pessoal. Eu sou velho, cara. Esse negócio de trend... Eu já falei que eu sou velho, cara. Eu sou velho, sou velho, sou velho.
5: De time chinelo de dedo, tô pronto. Hoje eu vou ficar pronto, vai.
6: Bora, Léo, bom dia, bom dia, bom dia. Bora meter o pau nessa madrugada. Ô, oh, quanto que é o Pix que tem que mandar aí pra entrar na panelinha?
0: Que Pix que é, cara? Não tem panelinha. Vocês já perceberam uma coisa? Que quando eu coloco ouvinte aqui, eu pego ouvinte aqui, ó, é aleatório aqui do negócio. Eu vou clicando e vou... Não, não é esse negócio assim, ah, vou colocar só esse time aqui. O outro time eu não vou colocar. Não, não, eu vou clicando aqui, gente.

0: João Palestra, beijo para todos do Band Coruja. Pipoquinha, cadê você, Pipoquinha? Tá trabalhando? Edivaldo Plácido, beijinho, beijinho. Ai, ai, beijo bem grande, eu tô morrendo de saudades. Ai, ai, ai.
1: Ixi, rapaz do céu. É sexta-feira, meu filho. É sexta-feira, meu filho. Ok, ó, Léo Júnior. É, a trend que repercutiu essa semana no Band Coruja foi o banquinho do Edmilson Caipirão. Quem quer sentar no banquinho do Edmilson Caipirão, hein? Eu não quero. Eu já tô avisando pra você que eu não quero saber. Eu não quero sentar no banquinho de ninguém. Só pra vocês saberem. É, pois é. Pois é. 11 999919197. Você participa aqui do nosso Band Coruja pra todo o Brasil até as 5 da manhã. Oi. Cadê
2: boa
1: você?
2: Boa madrugada, meu amigo Léo Dias. Quero parabenizar você pelo trabalho. Bom trabalho, tá? É o único altura aí que pode comandar o Band Coruja.
1: Valeu, mano.
2: Além do Diego Lopes. Parabéns mesmo.
1: Obrigado, cara.
2: Até o final. Beto São Vicente. Parabéns mesmo.
1: Beto de São Vicente, hein? Litoral aí, curtindo a Band FM. Um abraço, gente. Galera toda do litoral, hein? Ah, vamos ver mais
3: bom
1: um
3: dia. Bom dia, Léo. Bom dia, pessoal do Band Coruja. Ligadinho aí com vocês até as 5 da manhã.
1: Bora com tudo.
3: Aqui é o Anderson de Sorocaba.
1: Anderson de Sorocaba. Aí, galera de Sorocaba, um abraço pra vocês, tá? Obrigadão pela audiência. O que é isso aqui? Peraí, deixa eu só ver uma coisa aqui. Eu achei que tinha um negócio no meu pé aqui, velho. Eu tomei um susto. Não, eu juro que tinha alguma coisa puxando meu pé aqui. Não, é verdade, gente do céu. Não, eu juro pra vocês que tinha alguma coisa aqui puxando meu pé, velho. Estranho, viu? Estranho esse negócio aí, velho. Estranho. Ah, bom dia, Léo! Edinho de Caçador. Caçador é Santa Catarina, né? Manda um abraço. Estamos aqui, ó, trabalhando, ouvindo o Band Coruja. Alô, galera de Caçador, um abraço pra vocês aí. Muito obrigado pela audiência. Pessoal de Poços de Caldas, Minas Gerais. Quem tá aqui é o Fabião. Fala, Fabião, beleza, mano?
4: Bom dia, Léo Júnior. É o Fábio de Poços de Caldas, Minas Gerais, beleza?
1: Beleza.
4: Na minha opinião, o Neymar de início não vai jogar. É. Mas depois ele vai brilhar durante a Copa.
1: Será, cara? Será? A outra perguntando, o Pidoncio já tá... Não. O Pidoncio essa hora já tá no 15º sono. Mas ele acorda cedo. Ele vai estar aqui depois. O Pidoncio, ele costuma chegar aqui umas 5h30, 6 horas da manhã. Eu acho que 5h30, 6 da manhã, ele já chega por aqui, o Pidoncio.
5: Bom dia, Léo. Fica o bigodão por cá.
1: Oh,
5: Santa Cruz, Palmeiras, interior de São Paulo, fazendo um puxa de palito doce aqui na usina Ferrari, beleza? Manda um abraço pra galera da usina Ferrari aí. Que tá na madrugada curtindo aí o Band Coruja. Pose, parabéns aí, viu? Você é o cara, irmão.
1: Valeu, mano. Um abraço pra você. Obrigado pela audiência. Pessoal da Usina Colombo. Como é que é? Usina Colombo. Queixudo. É um bombado. Entendi nada aqui. De que fala? É melhor colocar um áudio dele aqui. Fala, Lucas.
6: Bom dia, Band Coruja. Aqui quem tá falando é o Queixudo. Bom dia para todos. Todo mundo que tá ouvindo. Hoje eu vou tomar todas!
1: Nossa senhora, hein? Tá animadíssimo isso aqui. Super animado, curtindo a Band FM. A galera tá bom. Porque assim, gente, sexta-feira chega, né? Quem não se anima na sexta-feira? Tudo bem que o pessoal tá emendando o feriado aí, mas o povo tá animado, o povo gosta da sexta-feira. Quem que não gosta de uma sexta-feira?
7: Fala, né? Léo, a vovó do sexo falou do Van Palestra, cara. Tem uma fofoca boa. Essa semana eu descobri que o Van Palestra pegou a mãe da Minoquinha, cara.
1: Eu não acredito, é mesmo, cara? O Van Palestra, cara? Olha, os caras tudo fofoqueiro, hein? Conta essa fofoca pra nós aí, queremos saber. Bom dia, Léo, tranquilo? Baiano Segurança. Ô, Baiano, beleza aí, mano? Nossa, que é isso aqui, cara? Ó, Baiano, cara, é você na foto, Baiano? Quem que é esse aqui na foto? É o... Quem que é? Fala aí quem que é na foto aqui, pô, pra eu saber. Oi.
8: Bom dia, Léo. aqui é o Cláudio de Indaiatuba.
1: Indaiatuba.

0: Tuba.
1: Motorista, caminhão, compactador. Manda esses bobão aí ficar quieto. Não sabe nem falar na rádio. Um abraço, Léo.
0: Aê, bom dia. Cara. Um abraço pra você. Ó, valeu pela sua audiência, viu? Obrigado pela sua participação junto com a gente. 11999919197. Pra você participar, manda seu bom dia pra gente. Já estamos na sexta-feira, sextou bonito. E nós vamos junto aqui até as 5 da manhã. Porque, ó, até as 5 da manhã, depois volta depois a 1 da manhã. Ixi, cara, vamos falar tanto aqui na madrugada. Vamos falar até umas horas aqui na nossa madrugada mais gostosa. Eu quero falar com você no nosso WhatsApp aqui, ó.
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3: Fala, Júnior. Tamo junto aí até às 5 da manhã. Sou o Marcos aqui do Vale do Ribeira, Jacupiranga.
0: Ô, Marcão, e aí, Márcio? Marcos.
3: Até às 6 da manhã.
0: Valeu, cara, um abraço pra você. Outro falou assim, ó. É um alienígena puxando seu pé. Cara do céu, hein? Eu juro pra vocês que eu vi uma puxada no meu pé aqui. Sei lá, cara, não sei se é... Me encostou alguma coisa aqui, alguma coisa puxou meu pé. Eu não sei, eu não gostei. Eu não gostei nada disso, viu? Eu morro de medo dessas coisas aí. Oi?
4: Bom dia a todos vigilantes de São José do Rio Preto. É o Emerson. Um ótimo dia a todos, ótima sexta-feira a todos. Até às 5 da manhã. Tchau, obrigado. Será?
0: Será, cara? Será? Será?
5: Fabião, com essa voz aí, tá mais pra Fabiola.
0: Fabiola. Os caras não perdem uma, hein?
6: E aí, Léo?
0: Oi.
6: Cidade de Alfenas. Eu faço parte da panela. Mas esse povo aí quer entrar e apagar o Pix. Manda o Pix tudo pra mim, então.
0: Ah, não tem Pix, não vai mandar Pix pra ninguém. Que isso, cara? Que história é essa de Pix aí? Tá louco, cara? Que isso? 1h49. Vai lá pro nosso WhatsApp. Você não participou ainda com a gente? Ah, vamos entrar nessa resenha legal aqui. 11999919197. Pra você participar aqui do nosso Band Coruja pra todo o Brasil. Oi.
7: Fala, Léo Júnior. Tamo junto, aqui é o Mário do Japão, ó.
0: Ô, Marião.
7: Você vai no passeio ou você quer participar do sorteio? Fala pra mim aí.
0: Não, eu não sei lá, cara. Nem quero nem falar em passeio. Esse passeio me custou caro esses dias aí. Vou falar em passeio, me custou caro, viu? Ó, Léo, tô assistindo aqui você no Band Play. A verdade, gente, vocês podem me assistir aqui, ver minha cara, vocês podem ver minha cara feia aqui. Vai no site lá agora, lá. 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Por quê? Lá você consegue assistir o estúdio ao vivo aqui da Band FM, tá? Você pode assistir minha cara feia aqui, tá bom? Você pode me seguir lá no Instagram também, arroba Léo Júnior Z. Léo Júnior Z, Z e E no final. Léo Júnior Z. Segue lá que eu vou te seguir também. Claro! Segue nós lá! Ai, meu Deus do céu, nosso Band de Coruja continua. 11999919197. Participa aqui junto com a gente na nossa madrugada mais gostosinha do Brasil. Ó, deixa eu ver aqui. Pessoal de Embu das Artes já tá curtindo o Band de Coruja. Um abraço.
8: Quem puxou seu pé aí, Léo? Foi o Zé Bete, viu? O Zé Bete, de vez em quando, puxa os pés do radialista aí. Um abraço, é o Nunes Caetê.
0: Zé Bete, joga água nele. Pô, eu gosto do Zé Bete, viu? Eu gosto. Muito bom. Ó, o Márcio, fala, Márcio, bom dia.
9: Vamos de trampo, hein? Tamo junto, é o Márcio, o Badu de Itapevi, vamos que vamos, hein?
0: Aí, cara, um abraço. O solta outro, o Emerson, falando aqui que o Diegão puxou meu pé, cara. Ai, meu Deus do céu.
10: Léo. Oi. Mandei aí o Pix, tá? Cara. Agora você pode colocar meu áudio.
0: Que Pix aí, o quê, tá, cara? Bom? Que Pix o quê, cara? Que Pix o quê, velho? Que tá louco, meu?
11: Eu chupo meu pau, chupo seu...
0: Que isso? Meu Deus do céu. O povo não tem papo na língua, não, velho. Fala mesmo.
12: Bom dia, Band Coruja. Aqui fala o Fernandão, aqui de Morro Agudo. E aí, meu querido, manda um abraço pra todo mundo aqui de Morro Agudo, aqui da usina Raiz, Unidade Vale do Rosário, pra todo que acompanha esse programa maravilhoso de vocês aí, cara. Ô, esse programa é muito bom, cara. É a noite inteirinha, a madrugada inteira, né? Ouvindo o Band por hoje. Um forte abraço aí.
0: Ô, cara, Fernandão. Obrigado, Fernandão. Um abraço pra você, viu? Obrigado pela sua audiência. Tá curtindo a Band FM? É um programa que não deixa a galera dormir, né? É um programa, assim, diferenciado aqui na Band FM, que não deixa o povo dormir. É isso que é legal, né? Pessoal que está com muito sono ali na madruga, já coloca na Band FM pra ver esse programa que vem direto do CAPS. Esse programa começa bem e termina da pior forma possível. O Band Coruja é bem isso, gente. É bem isso.
13: Bom dia, Léo Júnior. Aqui é o Andrezinho Cardoso do Espeto Caipira.
0: Ó, olha lá. Nossa, o cara mandou umas fotos do espeto. Ó, tô, o cheiro tá saindo até do WhatsApp aqui, ó. O
13: feriado foi fazendo churrasco pro povo de dia.
0: Aham.
13: E trabalhando na usina São Manuel à noite.
0: Olha isso.
13: E nesse momento, mais de 1000 pessoas ouvindo você aqui na usina São Manuel.
0: Que legal, cara.
13: E vamos que vamos. Ótimo dia a todos e tchau. Obrigado, tudo de bom. Bande Coruja, nossa dose diária de loucuras.
0: É dose diária de loucura mesmo, hein? Um abraço, meus amigos, trabalhando aí, ó. Ah, bom dia, Léo. Manda um alô pro meu irmão aqui, o Thiago, e a esposa dele, a Jéssica. É, nesse momento estão pegando a estrada sentido litoral, acompanhando esse baita programa. Um abraço, é o Júnior de Concórdia. Ó, o pessoal de Concórdia aí, ó, ligado na Band FM. Um abraço aí pro Thiago, pra Jéssica, tá na estrada, que legal, valeu, hein? Todo mundo mandando mensagem, é muitas mensagens chegando por aqui. Meu Deus do céu, haja meio, depois o povo fica até bravo comigo. Ai, Léo, você não vê meu áudio.
14: Oi, Léo, Rogério de Uberlândia, Minas Gerais, Vigilante.
0: E aí,
14: hoje,
0: mano?
14: Não tem panelinha, né?
0: Não tem panelinha, cara. Não, aqui não existe isso, cara. Não, aqui, viu? Aqui não existe isso, mano. A Mel! Oi, Mel! Como é que tá aí, Mel? Tudo certo por aí, Mel? Fala comigo, Mel.
15: Bom dia. Nossa, que legal. Olha, sextou com o Léo.
0: Tô aqui.
15: Eu nunca tinha ouvido você numa sexta-feira.
0: Ixi, vai ouvir
15: muito,
0: hein?
15: É a primeira vez. Fiquei muito feliz. Um beijo. Boa programação. Eu apareço picado na semana, porque eu tenho a primeira pausa, a segunda, né? E talvez hoje a terceira, vou sair um pouquinho tarde. Beijão, Léo.
0: Valeu, beijão pra você também aí, um abraço, obrigado, viu, Mel? Sempre a Mel tá. Ah, qual que é o país da Mel que ela tá aqui? Eu sempre esqueço qual o país que ela tá aqui, viu? Mas tá valendo, viu, Mel? Um abraço pra você, obrigado pela sua audiência. Oi!
16: Alô, galera! Essa super fera, meu! Olha o Léo aí, meu! Brincadeira, bicho! Ô, louca, até as 5 da manhã, meu!
0: É nóis, tem assim,
16: é isso aí!
0: Valeu, cara! Um abraço pra você, obrigado pela sua audiência, gente! Ó, 1h55, deixa eu dar uma paradinha pro intervalo, é rapidinho, gente! Eu prometo que é rapidinho, que daqui a pouquinho a gente volta com o aqui na banca. Calma aí, ó, tem uns loucos aqui, meu Deus! Ah, não, pera, ó, volta daqui a pouquinho, aguenta aí, aguenta!

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2: É, gente, tamo aqui, ó, na Band FM pra te fazer companhia na nossa madrugada mais gostosa do Brasil. Aí é bom demais, é bem melhor ter você junto com a gente aqui na Band FM, sempre com você, viu? Muito prazer, eu sou o Léo Júnior, eu tô aqui, ó, na sua rádio do seu jeito.

0: Band FM, boa madruga pra você, meus amigos. Vocês estão ligados aqui na Band FM, tamo de volta, Gil. Tamo de volta na nossa madruga. Obrigado você pela sua companhia, pela sua audiência. Você tá fazendo o que é de bom aí? Me conta, vai. 11 99991-9197 pra você participar aqui junto com a gente. Meu Deus do céu, viu? Voltei. Deixa eu falar com o povo aqui, ó. Ó, mais gente participando pela primeira vez, ouvindo aqui o Band Coruja. Fala comigo,
1: bom
0: aí, vai.
1: Bom dia, Léo. Aqui quem fala é o refrigerista.
0: Refrigerista.
1: Guarulhos. Sextou pra nós.
0: Sextou?
1: Vem sexta-feira, sua linda.
0: Eita, nós! Sexta-feira, sua linda. Um abraço, meu amigo. Boa sexta pra você. Bom final de semana prolongado ainda por cima, né, cara?
2: Oi, bom dia. Bom dia, Léo. Bom dia a todos do Band Coruja.
0: E aí, cara?
2: José Aparecido aqui de Jardim Perizoso, de São Paulo.
0: José.
2: Opa, mais uma vez, sempre passando para deixar uma boa programação. Uma ótima madrugada, tudo de bom para você e a todos os ouvintes. Sensacional, hein? Show, muito bom de ouvir o Band Coruja. Estou junto aqui, vou até às 5, até o finalzinho do Band Coruja. Tô atento a tudo e a todos, hein?
0: Valeu, cara, um abraço pra você. Tá falado aí.
3: Gente, manda.
0: Que foi?
3: O Pix que vocês querem dar pra ele que ele não quer, manda pra mim. Eu tô precisando, tô cheio de conta pra pagar. As corridas no aplicativo tá ruim, o povo tá viajando.
0: Manda tá devagar.
3: Pra mim.
0: Tá feio,
3: R$5 de cada um.
0: Já fica bom, né?
3: Eu já faço meus 500 do dia no Pix. Bora, gente, manda pra mim o Pix.
0: Na hora, hein? Bom dia, Léo. Aqui é o Thiago Socorrista de Ribeirão Preto. Hoje vai ter ouvintes de verdade, não de mensagem. Para com isso. Não em mensagens de IA. Que isso, gente? Ô, louco.
4: Bom dia, Léo. Thiago Socorrista de Ribeirão Preto.
0: Fala, Tiagão. E aí,
4: até
0: mano?
4: Que enfim, hoje a gente vai ter ouvintes ao vivo e não mensagens IA, hein?
0: Pera aí, pô.
4: Bora, que até as 5 da manhã tem turno ainda.
0: Não, mas não tem como ter mensagem de IA aqui. Aqui é audiência no Brasil inteiro, cara. Não tem nem como.
1: Ô, Léo, passa um Pix aí pra participar também, ué. Essa panelinha aí, pelo amor de Deus, ué.
0: Pelo amor de Deus, ué. Vocês não tem jeito, hein? Vocês não tem. Para de gritar, o que que é? Meu Deus do céu, olha, o povo da madrugada, principalmente os caminhoneiros, Deus só livre e guarde. Passar longe desse povo aí. 11 99991-9197, oi.
5: Bom dia, Léo Júnior. Silvio de Araçatuba. O Diego foi no mês-versário do cachorro dele.
0: Ah, é no mês-versário. Verdade, o Diegão é pai de pet também, né? Pois é, rapaz, é pai de pet. Bom, eu também sou, né? Claro que o meu tá lá em casa. O meu cachorro é um pitbull. O nome dele é Zeus. Mas é assim, ele só bota medo porque ele tem um jeitão de bravo, mas não é nada bravo. Aquele lá, rapaz, de uma formiga, ele sai correndo da formiga. Mas é pitbull. Mas tem cara de bravo. Ah, tem cara de bravo. Eu sou pai de pet. Não tem o que fazer.
5: Bom dia, Léo Júnior. Silvio de Araçatuba. O Diego.
0: Ah, já foi esse áudio que dele já. Já foi esse áudio. Oi.
6: Fala, Léo Júnior. Bom dia. Estão por cá no Puxa do Pali Doce, Usina Santa Adélia. Bora. 100% daquele modelo.
0: Daquele jeito, né, cara? Sextou daquele jeito. Muito obrigado pelo carinho de vocês, viu? A galera boa aqui curtindo, sintonizando a Band FM no nosso Band Coruja. Vamos ver o que o povo já tá falando aqui. John Tatu, ele chegou. Fala, John Tatu.
7: Fala, pau mandado Júnior. Beleza, filho? Bom dia, oxe.
0: Cala a boca.
7: Diego, não deu cano hoje, foi?
0: Deu? É. Hoje não vem, não. Hoje tá descansando. Diegão tá descansando hoje.
8: Bom dia, Léo Júnior. Parabéns pelo programa aí. Manda um alô pra Santana do Livramento. O Cristiano Padeiro, que trabalha na padaria Pampa.
0: Cristiano Padeiro.
8: O Alex, que trabalha na Delícias do Trigo. Parabéns pelo programa. Manda um alô pro Davi, aquele cachaceiro.
0: Os caras chamando Davi de, cachaceiro, velho. Ai, meu Deus do céu. Não, o Davi gosta dos bauruzão, né? Mas eu não vou comer, não, velho. De jeito nenhum.
9: Bom dia, meu querido. Bom dia a todos que estão ouvindo o Band Coruja. Jaderson Rodrigues aqui de Poços de Caldas.
0: Fala, Jader.
9: Eu tenho um programa aqui que chama Rota 21 Plantão. Nós estamos aqui de olho nas notícias policiais. Quero saber se alguém topa vir curtir o friozinho aqui em Minas Gerais, hein? Tá chegando devagarzinho e tá frio pra caramba.
0: Pois é, cara.
9: Um abraço pra vocês, fica com Deus. Valeu.
0: Alguns lugares aí do país, né? Alguns lugares tão calor, né? Nordeste deve estar calor. Alguns lugares do país ainda tá frio, né? É verdade. Estado de São Paulo aqui também. Gente. Tem lugar que tá frio. Aqui, pelo menos, tá frio também. Não é fácil não, né? Não é fácil não, viu? 11 999 919197. Você participa aqui junto com a gente. Fica à vontade, manda seu bom dia e conta aí, vai. Como é que tá sua madruga? Tá belezinha? Tá tudo certo por aí? Que bom, bom saber que você tá aqui na Band FM junto com a gente também, né? Deixa eu ver essa música aqui, vamos ver.

0: isso, gente?
1: Cara, no
0: que coisa mal horripilante é essa, mano?
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0: Meu Deus do céu.

Ai, pelo amor de Deus, eu vou tirar disso aqui, cara. Não dá não, meu. Não dá, pelo amor de Deus, cara. É cada uma que a gente vê aí que eu vou falar pra você, viu? Pelo amor de Deus, 2:20. Esse é o nosso Band Coruja pra todo o Brasil até às 5 da manhã.

0: mais um áudio por aqui chegando. Vai, chega, chega comigo. Cola na grade aí, vai.
1: Ô, Léo. Oi. Já que você passou seu Instagram aí pra turma tá seguindo aí, pra galera seguir você aí.
0: Segue nós lá, segue nós
1: então,
0: lá.
1: Então fazer uns 10 segundos com a mulherada aí.
0: Ah, vai.
1: Faz uns 10 segundos aí pra nós. Manja.
0: Ah, o outro já. O outro já quer me levar pro mau caminho já. Já querem me levar pro mau caminho já, né? Não tem jeito, né, meu? É sempre assim, viu? Sempre assim, viu? Oi!
2: Bom dia, Léo! Somebody love por cá! No puxo da vinhaça da usina Nardini, ligado com você e até as 5 da manhã.
0: Bora, tudo
2: bom, Léo? Sextou! Você tá doido, motorista? Trampando, hein? Sexta-feira não é aqui, hein?
0: Sextou, papai! Um abraço pra você! Obrigado pelo carinho! Galera boa, ligado aqui na Band FM. Nosso Band Coruja até as 5, gente. Até as 5 da manhã no seu ramo.
1: Ô, Léo! Toca tendo alegria, Léo! Rimei!
0: Aí, ó, treino aqui, ó. Peraí. Meus amigos, tem outra também aqui, ó. Não, acho que essa aqui não é essa aqui. Ah, é alguma, tô alguma aqui. Não, deixa eu ver, acho que é essa daqui. Não é também. É uma música que eu vou achar aqui do Balão Mágico, tá? Eu vou achar uma boa aqui do Balão Mágico. O povo gosta do Balão Mágico também, né? Ó, bom dia, Léo Júnior! Aqui é o Clóvis, em Rio Preto, adoro curtir a Band FM. Estou aqui, ó, sou o Vigia, trabalhando, tô na guarita e curtindo vocês, que legal. Um abraço, meu amigo, pessoal, trabalhando na madruga e curtindo a Band FM, coisa boa, né? Bom dia, Léo, sou o Roberto Salles, de Sebastianópolis do Sul, interior de São Paulo. Primeira vez participando aqui, mas sempre ouvindo a programação. Ótima sexta-feira para todos nós. Estamos aqui no Puxa do Palito Doce, na usina, e curtindo a Band pela primeira vez. Tá vendo só, gente? Quem mais tá por aqui? Quem mais? Os paros vão para o Brasil inteiro mandando áudio pra gente aqui, ó.
3: Oi. Fala, Léo Michopa, beleza, meu querido? Manda um abraço aqui para essa turma aqui, ó, e pra todos os vigilantes
0: viados. Tá louco, mano.
3: É nóis.
0: Olha o outro. Que é isso, cara?
1: Léo, manda meu áudio, Léo!
4: Manda
1: meu áudio, rapaz! Bom dia! Boa sexta-feira aí, um grande abraço aí à galera da Tribo dos Magos! Tribo dos Magos, aquele forte abraço a todos aí, viu? Ô, Léo! O Diego tá no litoral. Vai passar o fim de semana litorando? Procede?
0: Não, mas vai nada. Ele vai passar litorando mesmo. É, o certo seria.
1: Opa, mandado Júnior, manda um abraço aí pra nós aí da Frente 1 aqui da cidade de Sabino, Zina Lins. Beleza? Tamo aí por cá. Ouvindo vocês aí. Eu tenho um cachorrinho chamado Joey. Tem um ciúme da minha mulher, ela vem perto de mim, ele parte aqui com os dentes latindo nela aqui.
0: Meu Deus, quer dizer, o cachorro odeia você, o cachorro. Ai, ai, o cachorro, ele chega perto da mulher, o cachorro odeia, o cachorro vai pra cima dele. Tem até um cachorro assim já, porque eu já tive cachorro, aqueles da raça Pinscher, né? Ah, não, aqueles lá, eu vou falar pra você, velho. Eles já são nervosinhos de nascença já.
5: Fala, Léo, beleza? Fim de São Paulo. Ô, Léo.
0: Oi.
5: Ô, meu, vi um OVNI, mano.
0: Você viu
5: um OVNI? Voador, cara. Aqui na 23 de maio, irmão.
0: Não acredito, mano.
5: Muito louco, mano. Os caras papas. Vai ver, vai sair no noticiário aí. Tamo junto aí, irmão. Muito louco. Meu, ficou brilhando. Valeu, um abraço.
0: Viu? Ficou brilhando, ficou naquela coisa, né? Tipo assim, ó. O disco voador passou tal nas nuvens. Eu fiquei observando aquilo lá, entendeu? Ficou daquele jeito, né, cara? Ficou bom. Puta, meu negócio brilhou. Aí o negócio até sorriu pra mim. Não, o negócio até sorriu pra mim ali, sabe? E aí, eu acabei retribuindo um sorriso pra ele. Tá, e pá, e pum. É isso aí, mais ou menos isso aí, né, cara? O que é a verdinha? A verdinha é complicado, velho. É complicado, oi.
6: Bom dia, Léo. Sextou, bebê. Hoje é dia da perereca beber leite de canudinho.
0: Cala a boca!
6: Felipe Uber, carioca.
0: 11999919197. Ó, o Luiz Caipira aqui. Fala, Luiz.
7: Aqui,
5: E a cidadã, hein? Já perdeu a mulher pro cachorro? Ah, pode.
0: Já. Puta, mano, o cara já perdeu a mulher pro cachorro, cara. Aí é complicado, hein? Ah, bom dia, Léo. Tamo aqui até as 5 da manhã. Felipe de Sorocaba. Valeu, Felipão. Um abraço pra você, nós, mano. Valeu, valeu. Oi, quem que é o Marlon? Fala, Marlon.
7: Bom dia, bom dia, bom dia, Léo. Marlon de Poá. Tá cedo pra falar que os caminhoneiros é corno?
0: Olha, cara, nunca é tarde pra falar que os caminhoneiros é corno. Nunca é tarde pra isso, cara.
8: Bom dia, Léo. Fabiano de Sorocaba. A pior coisa que você trabalha no feriado é você não receber. Nossa. Essa porcaria dessa escala um por um só vem pra atrapalhar. Você trabalha no final de ano, se e lascou, não recebe por causa dessa bendita escala.
0: Entendi, entendi.
8: E todos os feriados também. Porque entendi, a gente ganha R$400 por causa dessa porcaria dessa escala um por um.
0: Cara, que isso, cara?
8: Bom dia, Léo.
0: Peraí, velho.
8: Sorocaba.
0: Peraí, cara. Já vai, os caras já vão começar já a chorar, velho. Ah, não, velho. Não dá, cara. Não. Pera aí, velho. Não pode, não vale chorar agora, velho. Não vale chorar agora. Por favor, hein. Por favor, hein. 11 999919197 do nosso Band Coruja que prossegue por aqui.
9: Fala, Léo. Aqui é o Fred aqui da França, todos os dias escutando vocês aí.
0: Ô, Fred.
9: Da hora ver que você mantém o clima, mantém a loucura que é esse programa pela madrugada.
0: Ah, não é fácil.
9: Valeu.
0: Não.
9: Faz as minhas manhãs mais felizes, mais animadas. Pra cima!
0: Aê, um abraço pra você. Cara, a gente tenta, né? A gente tenta pelo menos, né, meu?
10: Oi, Léo. Rosa Júnior. Ei. Ô, tá falando em Pix aí, ó. Quem quiser mudar Pix pra mim, eu tô aceitando, viu?
0: Mais uma que aceita Pix. Ai, ai, ai. Ah, ninguém tá falando de Pix aqui, não. Pera aí, gente. Pelo amor de Deus, que Pix
11: e aqui? E aí, Léo Júnior?
0: Oi.
11: Tem que morar em Sorocaba ou mandar o Pix pra entrar nessa panelinha aí?
0: Não é
11: panelinha. Abra seu coração.
0: Já falei que não é panelinha aqui, cara. Não existe panelinha, coisa nenhuma. Que para desse negócio de panelinha. Para de falar isso aí, cara.
12: Bom dia, Léo. Bom dia.
0: Aí, vai, vai.
12: Fala, Léo. Bom dia, Léo. Novamente. Léo, vamos fazer um negócio pra ficar bom? Casa comigo, 100 mil, roupa lavada, aí o amor não divide. Bora!
0: Cara, vai se lascar você, velho. Me erra, velho. Me erra, cara, me erra, velho. Olha a onda. Olha a onda. Vai lá, Região.
13: Leozinho Júnior. A cidade tá cheia, bonequinhos pra todo lado, bonequinhos e bonequinhas, todo mundo pra parada gay. Região, amigo das biba.
0: O Região, o negócio é as bonecas. As bonecas da madrugada. É, o negócio do Região é os travecão. Os travecos. O Região ama, é. Ele gosta. Por isso que ele tá ali onde ele tá.
14: Onda, onda, olha a onda. Onda.
0: Fala, Léo, aqui é o Quiquinho. De Auriflama. É isso? Auriflama. É, sextou, bebê, pra cima.
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0: Rodando o trecho.
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0: E curtindo a Band FM. Um abraço pra você. Tamo junto, parceiro. E quem mais tá por aqui mandando mensagem? 11 999919197 pra você participar junto com a gente aqui no nosso Band Coruja. Oi.
15: Bom dia, Léo. Tudo bom? Me ensina aí como é que faz pra participar dessa panelinha, pra você colocar meu áudio, que nem você coloca desses caras toda hora aí.
0: Ah, mas pera aí, cara.
15: Fala aí, manda a chave do Pix que eu pago aí, cara.
0: Mas, mano, essa panelinha, ninguém tá mais da hora. Coloca áudio dos mesmos, eu sempre mudo. Não tem como, cara. Eu costumo mudar, eu coloco áudio de todo mundo, quer ver? Ó lá, já o Muriloco, tem pão que eu não coloco áudio dele. Mas é que o Muriloco, ele é bem ativo, né? Esse aí, ó, o médico, quando ele nasceu, quando bate na bundinha do nenê, acho que ele bateu a cabeça dele, velho. Só pode. Que ele bate na bundinha do nenê quando nasce, né? Ele fica lá, aqueles tapinhas, né, na bundinha. Muriloco já foi outra pegada já. O Muriloco bateu na cabeça sem querer, encostou na quina lá da. Encostou na quina lá e ficou desse jeito aí. E ficou assim desse jeito. Não tem muito o que fazer. É.
16: E aí, Leléu? Já cansou já, mano? Já cansou? Ah, ah, ah! Não chegou nem na metade ainda, hein? Cala a boca e aguenta! Até o final! Leozão, quando que você vai estar pra Sorocaba, hein, mano? Eu sou de Sorocaba também. Cê...
0: Não, mas cara, eu moro em Sorocaba, mano. Eu tô todo dia em Sorocaba, mano. Eu moro aí, na verdade.
16: Sabe disso, mano. Né? Fala pra mim, quando que você vai estar pra cá, mano? Que eu quero atropelar você! Canta aí, canta aí! Toca a trilha, né? I did it my way!
0: Imagina, cara, mano, viu? Quando você vai dar em Sorocaba, por quê? Eu vou atropelar você, cara maldoso, mano. Não, puta cara maldoso esse Muriloco, velho.
16: Bateram na sua bunda! Que bicha!
0: Não, bateram na sua, na verdade. Bateram a cabeça dele na guia, eu acho. Meu Deus do céu, pro Muriloco ser desse jeito. Vocês acham, gente, que bateram a cabeça do Muriloco no Muriloco na guia do hospital e ficou desse jeito, meu?
17: Olá, Lago, bom dia, rapaz. Esse Murilo aí só anda cheirado, velho. Você tá doido.
0: Retardado, né, velho? Retardado total, né? Ai, ai, ai, ai, ai, eu. Eu gosto dessa música do Guns, cara. Guns N' Roses, é isso? Guns N' Roses. É do Guns. Tal, rock and roll na veia. Rock and roll, rock and roll.
18: Toma cuidado com o Muriloco, hein, Léo Júnior. Ah. Ele tem fama de comedor de locutor.
0: Sai pra lá, cara. Some daqui, velho. Ô, Deus o livre, velho. Tô fora disso aí, mano. Oi, bom dia.
19: Ô, Léo, você falou que o Murilo é um cara ativo? Sei não, hein? Ele acabou de sair do mansão aqui com todo torto, todo quadrado. Eu fiquei sabendo que lá no mansão agora tem uns menininhos de... Quer dizer, umas meninas com três pernas.
0: Uns bonequinhos.
19: Será?
0: Umas bonequinhas, né? Ai, meu Deus do céu, cara. Olha, a gente só tem maluco nesse programa aqui, meu. Só tem maluco, oi.
20: Bom dia, Léo. Porra, o cara trabalha... Um por um e tá reclamando, bicho.
0: Tá reclamando.
20: O cara
0: da vida.
20: Tem mais de 180 folgas no ano.
0: Pois
20: e
0: é.
20: O cara tá reclamando.
0: Pois é.
20: É brincadeira, viu? Brasileiro reclama de tudo. Forte abraço.
0: Valeu, mano. Eu não posso reclamar, né, mano? Porque eu não posso reclamar. Eu não posso reclamar porque não dá. Não tem como reclamar. Puta, eu fico em casa mais tempo do que eu tô aqui, né?
17: Lago, bom dia, rapaz. Esse Murilo aí só anda cheirado, velho. Você tá doido.
0: Ai, a cara do Muriloco, velho. Ah, outra aqui já, mais um. Aqui, ó. Deve tá maconhado, só pode.
21: Fala. Léo, o cara tá aqui, mano.
0: Ó, esse aqui deve ter fumado uma maconha daquelas, mano. Esse aqui deve ser maconheiro até umas horas, olha lá.
21: Fala. Léo, o cara tá aqui, mano. Ô, baixou aqui a nave, mano. Peraí, vou falar com o cara aqui. Parei meu carro aqui, peraí. Ei!
0: Tá,
21: chega aí.
0: Tá firme nas verdinhas aí?
21: Qual é o seu nome? Mano, Léo! Manda um salve aqui pra Band. Até as 5 da manhã. Aí, Léo, é nóis!
0: Vocês acham que eu sou obrigado a ouvir isso, mano? Vocês acham que eu sou obrigado, meu? Sexta-feira, ouvi essas patifarias desses caras aí, cara. Meu Deus do céu, eu não acredito, filho. Olha, me colocaram nessa escala de sexta-feira. Eu tô lascado, velho. Eu tô lascado com esse povo aqui.
22: E aí, Léo, beleza? Bom dia.
0: Bom dia.
22: Rapaz, uma boa sexta-feira toda aí. Rapaz, mandei R$25 aqui pra uma moça aqui. Eita, chamada boa do trem, viu? E aí, Léo, beleza? Bom dia. Rapaz, uma boa sexta-feira toda aí. Rapaz, mandei R$25 aqui pra uma moça aqui. Eita, chamada boa do trem, viu?
0: Oi! O cara manda uma chamada, ele manda o Pix pra mulher, a mulher manda a chamada de vídeo. Vai saber se não mandou outra coisa aí, mano. Mandou outra coisa pra você, você já tá pensando que é outra. Olha, cuidado com essas chamadas aí, viu? Cuidado com essas chamadas aí.
23: Bom dia, Léo.
0: Oi.
23: Nossa, eu não sei qual foi a água que esse cara tomou, mas ela tá bem batizada, né?
0: Tá.
23: Juntamente com a erva que ele comeu.
0: Totalmente.
23: Não falei que ele fumou, ele deve ter engolido. Ele
0: comeu a erva. Ai, caramba. Não, mas pra ser desse jeito, cara, meu Deus do céu, como é que pode, né? Pô, tu viu os alienígenas nas nuvens e tal, e aquela coisa toda, né?
24: Boa noite, Luan Santana.
1: Alô, Bande Coruja. Alô, Bande Coruja. Boa noite. Ei, Bande Coruja.
0: Oi. Eu acho que eu devo ter um imã, cara. Eu devo ter um imã que atrai essas coisas. Só pode, mano. Não, não é possível, cara. Não é possível. Me chama de Luan. O cara me chama de Luan Santana, velho. Eu tô lascado com essa. Olha. Eu tô lascado com essa gente aqui. Ah, deixa eu ver aqui, ó. Ah, será que o Egito vai dar trabalho pro Brasil sábado? Não sei não, hein, mano. Sei não, hein, cara. Sei lá, hein. Será?
2: Hi, Leo. 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So, my name is Rajon Australianista. Thank everybody. See ya.
0: Thank you.
3: Oi. Boa noite, Léo. E aí, já chegou os babalvos do Diego aí. Oi, com o Diego, a gente boa. Oi, com o Diego. Oi, o babu chupa o ovo do Diego.
0: Ah, que isso, cara? Fica aqui, meu. Para de falar mal do Diegão, velho. O Diegão tá de folga hoje, tá descansando, na boa, em paz. O cara tá dormindo essa hora, cara. Puxa vida, hein, velho. Oi.
4: Fala, Leozão. Bom dia. Meu amigo, rapaziada, tá meio estranha hoje aí, hein?
0: Como tá, viu?
4: Já usou nóia, né, droga?
0: Já usou droga, né, nóia? 11 99 99 99 99 99 99 99 99 99 99 99 99 99 99 99 99 99 99 99 99 99 99 99 99 99 99 99 99 99 99 99 99 99 99 99 99 99 99 99 99 99 99 99 99 99 99 99 99 99 99 99 99 99 99 99 99 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99 Ai, ai, ai. Vamos relembrar a música dos Mamonas aqui, ó.
5: Atenção, Krezebeck.
0: Ó.
5: Krezebeck, meu filho. Vamos lá que vai começar a baixaria.
0: Vai, vamos. A baixaria já começou faz tempo aqui nesse programa já. A baixaria começou faz tempo no Band Coruja.
6: Bom dia, bom dia, bom dia.
0: Bom dia, bom dia, bom dia.
6: Então, eu vou falar pra vocês. Esse programa, de vez em quando, ele é muito divertido.
0: Ah, de vez em
6: quando. Eu agradeço ao Diego, agradeço aos próximos programadores que vão estar aí.
0: Sei, sei.
6: Terminando seus programas e levando o rádio da Band até às 5 da manhã.
0: Aham, entendi. E,
6: como você sabe bem, a situação do país não vai bem, a gasolina tá cara.
0: Já vai começar lá.
6: As mulheres estão tendo uma taxa de natalidade muito baixa, porque só estão tendo um filho. Você sabe também, né?
0: Olha lá.
6: Esses caminhoneiros, a vida do caminhoneiro é difícil, porque pega muito estrada.
0: Olha lá.
6: Dorme dois, três dias, quatro, cinco meses fora de casa.
0: Nossa, então aí já é demais, hein, cara? Calma aí, também já tá. Você quer ferrar com os caminhoneiros já também, né, cara? Pô, os cara quer voltar pra casa logo, você já fala 5, 10 meses já, pô.
6: E os hospitais estão daquele jeito. Você entra lá ruim e sai de lá pior.
0: Olha, eu vou te falar uma coisa. Esse cara aqui, olha, gente, se você estiver numa pior, se você estiver numa depressão, preste bem atenção que eu vou te falar. Se você estiver numa depressão lascada, ouça esse áudio aqui, e, ó.
6: Tudo isso contando o problema grave político de roubalheira.
0: Olha, tá vendo?
6: Sacanagens.
0: É, não, não, eu não vou nem colocar o resto. Se você estiver em depressão, coloque esse áudio aqui. Não, o seu dia vai ficar bem melhor, tenho certeza.
23: Ô, é. Léo.
0: Oi.
23: O Caps tá sentindo falta deles. Eles fugiram de lá, certamente.
0: Fugiram, fugiram. Acho que a maioria dos ouvintes aqui do Band Coruja, né? Fugiram do Caps, né? Só eu que sou um cara normal aqui, viu? Só eu que sou um cara normal aqui no programa. Pelo amor de Deus. 11 999 919197, pra você participar junto com a gente. Nosso Band Coruja tem às 5 da manhã, meu filho.
7: Falando em ouvinte retardado, será que o Davi já foi dormir?
0: Tomara, né, cara?
7: Ou será que ele foi produzir o macarrão de água de chuca dele?
0: Que isso, cara? Fala, velho do lixo, sai cachorro!
8: Tá frio, pegando esses sacos gelados aqui, você tá doido?
0: Peraí, você tá pegando aonde, o velho do lixo?
8: Aqui, você tá doido?
0: Peraí.
8: Gelado aqui, você tá doido?
0: Peraí!
8: Frio, tá frio, pegando esses sacos gelados aqui.
0: Ô, velho do lixo. Você tá pegando no saco. Ô, velho do lixo, me explica essa situação. Você tá pegando no saco gelado aí, cara. Lá ele, cara, lá ele. Lá ele, cara, lá você ele.
9: Tá, vamos que vamos, meu velho do lixo, sai cachorro.
0: Ah, velho do lixo, esse velho do lixo não tem jeito, hein? E tá frio, cara, alguns pontos aí tá frio, hein, do país, hein? Oi.
10: Você que gosta de pegar na crista do Murilo Louco aí, com quantos cornos se faz um bando de coruja à noite?
0: Com quantos cornos? Cara, milhares, mano. Milhares, cara. É incontável.
11: Pelo amor de Deus, alguém liga pra cortar o áudio desse cara aí. Vai cagar, vai.

0: tipo Reginaldo Rossi, né? Cantando
1: você
0: assim,
1: olha lá. Princesa, vem rebolando, coisa bonita de se ver.
0: Olha lá, velho, velho babão é estilo Muriloco aí, ó. Estilo Muriloco.
2: Ai, você tem que ir de Lermaca. Cala a boca, Léo. Você cala a boca, mano. Bora, bora, vem então pra você tirar essa rádio do ar. Até as três. Ô, Belelé, ó, acabei de parar na Oxxo aqui, peguei uma coquinha, um doguinho.
0: Ai, nossa, uma coquinha e um doguinho.
2: Vou me alimentar porque até às 5 tem chão, hein? Ô, Leozão, sabia que o Marcos Braga, ele fazia o que você faz aí? Eu tocava um monte de áudio aleatório de bosta, um atrás do outro, mano. Quando ele entrou na rádio, ele tinha cabelo. Ele morreu careca, velho. Você que é isso, Léo? Não, né? Então faz uma panela, mano.
0: Que isso? Gente do céu, você quer ficar em depressão? Ouça o áudio do Muriloco, cara.
1: Velho babão.
0: Meu Deus do céu, gente.
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0: É o velho babão pra todos.

0: Muito bem, esse é o meu avô, gente. Mário Silveira, é do Babão. Ó, bom dia, Léo. Bom dia. Show, a primeira vez participando. Sou de Vitória da Conquista, Bahia. Josué, seja bem-vindo aí, Josué. Um abraço, mano. Obrigado pela audiência. Tá curtindo a Band FM com a gente, que legal. Luciano Oliveira também tá junto com a gente. Fala, Luciano.
1: Ei, Léo, beleza? Beleza, rapaziada? Aqui é o Luciano, aqui do Sorocaba, aqui.
0: Ó, ó.
1: Comecei a trabalhar esses tempos aí agora à noite. Aí faz uns dias que eu tô curtindo vocês aí. Beleza? Manda um abraço aí.
0: Que legal, hein? E o povo sintoniza na Band, né, cara? Isso que é legal. A maior audiência do país aí, a Band FM. Que legal. Alô, Sorocaba e região também. Todo o Brasil ligado aqui no nosso Band Coruja. Vamos ver mais um áudio, vai.
2: Eu já desconfiava desse velho do lixo aí. Mas explícito assim, catando saco gelado no meio da rua. Olha, vai ser preso aí, ó, velho do lixo.
0: É, cara, dele falou que não. Tô aqui pegando saco gelado. Tem cabimento uma coisa dessa, o velho do lixo? Dessa altura do campeonato, velho do lixo? Pô, saco gelado ainda, hein, cara?
3: Bom dia, Léo. Vamos ver se você escuta meu áudio, né? Porque o Diego já perdi a esperança, você tá doido. Escuta aqui porque tem que escutar pra tocar a noitada, porque senão você tá doido, já tinha desanimado de escutar.
0: Já era.
3: Diego só tem a panelinha dele e ele só lá mesmo.
0: Entendi.
3: É brincadeira da parte, meu amigo.
0: Valeu, mano.
3: É o Igor aqui de Pouso Alegre. Vigilante. Famoso vigilante camelo, né? Fazendo ronda.
0: Aí, você tá doido.
4: Estamos a caminho de ser um velho babão. Você veja bem, eu estava numa festa.
0: 11999919197 para você participar junto com a gente. Sim. Quem mais? Tem mais alto chegando. Pessoas novas. Olha que legal também. Pessoas novas chegando com a gente
5: bom
0: aqui
5: dia,
0: na Band.
5: Bom dia, galera do Band Coruja. Marcelo da Transpaz. Bom dia, bom dia. Taxista é tudo boiola, hein?
0: Para, velho. Para de xingar. O outro manda uma foto aqui, velho. Olha isso, cara. Eu não quero falar o que, que tem nessa foto aqui, tá? Tem um couve-flor, tem um morango. É, não, deixa quieto, vai. Oi, bom dia.
6: Bom dia, bom dia, bom dia, Léo. Bom dia com alegria.
0: Bom dia, bom dia, bom dia.
6: A panelinha não vai ter hoje.
0: Não, não tem panelinha.
6: Diegão não veio, né?
0: Não, não.
6: Então, vou formar nossa panela hoje. Panela de Sorocaba.
0: Ah, que panela de Sorocaba o quê, cara? 11999919197 pra você participar do nosso Band Coruja. Ó, até 5 da manhã tem chão aí, quero você participando com a gente. Tem alguém que faz aniversário hoje? Vamos dar parabéns pra quem faz aniversário hoje!

0: mais, pra você que hoje completa mais anos de vida, muitos anos de vida, aproveite seu dia de hoje, será um dia maravilhoso pra você, parabéns pra todos os aniversariantes. Meu já foi dia 22 de abril já, né? Já era, já eres, oi!
1: E aí, ó, boa noite pra nós, Fernando Silva, Leonardo Duarte, aqui, ó, e o Bocona Royal, motorista de aplicativo,
2: do primeiro,
1: 3 em 1, tamo junto, cachorro! Dieguinho, liga nós,
0: Beleza, aqui é o Léo Júnior que tá falando hoje, hein, cara. Um abraço pra você aí. Ó, quem mais tá por aqui, ó? É, bom dia, Léo. Manda um feliz aniversário para os irmãos gêmeos aqui, o Marcelo e o Calango. Da Angico. Beleza, Marcelo e o Calango. Tá bom, tá bom. Abraço, obrigado pela audiência. Boa madrugada pra nós aí, mano.
3: Bom dia, Léo, meu lindo. Oi, eu sou amiga do Diego e quero ser sua amiga também, viu?
0: Tá bom, tá bom.
3: Beijo, Tânia.
0: Ó, Tânia, se é amiga do Diegão, é amiga minha também, tá bom? Beleza, aê!
4: Preciso te encontrar.
0: E 999919197 pra você participar aqui do nosso Band Coruja pra todo o Brasil. Oi, bom dia, fala comigo!
5: Fala, Léo, meu patrão. Hoje tô aqui, interando 34 anos, meu jovem.
0: Olha
5: feliz
0: isso!
5: Aniversário pra nós.
0: Fala aí, obrigado. 34 anos, mano. É isso aí. Você já tá velho, já, hein, cara? Cara, eu tô com 38. Cara, tem hora que eu esqueço que é a idade que eu tenho. Você acredita que eu cheguei e pensei, cara, não vou fazer aniversário, né? Foi em abril. Eu fiquei pensando, vou fazer quantos anos mesmo? Caramba, velho. A gente vai passando o tempo e a gente esquece a idade que tem, né? Eu tô com meus 38 anos, vai. Eu tô chegando nos 40 daqui a pouco aí já. Tô ficando velho também. Nossa, outra aqui, ó, o Adriano. Você, como um cidadão de Sorocaba, você já foi no Cine Dom José? Claro que eu já fui, cara. Já fui no Cine Dom José. Caraca, mano. Pô, faz tempo isso já, hein, cara. Já fui, já. Pô, na época que eu fazia o Senac, mano. Eu no curso de rádio do Senac, né? Isso 2000 e... Tralalá. 2000 e tralalá. Peraí, dois, não, três, quatro, né? É, 2000 e... Deixa eu lembrar aqui, gente, peraí, 2007, pronto, lembrei, 2007. Cine Dom José, não quer nem falar disso aí, velho. Quem nunca foi no Cine Dom José, 2007, cara, 2007. Fui no Cine Dom José, eu não quero falar o que que rolava lá. É filmes. Cine Dom José, não tem... Não existe mais aí em Sorocaba o Cine Dom José, né? Ah, seu espertinho. Você foi no Cine Dom José, né? Caramba, faz tempo que eu já fui. 2007, cara, que eu fui no Cine Dom José. 2006, alguma coisa assim, vai.
6: Bom dia, Léo. Aqui, ó, o sol já raiou já. Aqui já é 7h50 da manhã.
0: É mesmo?
6: Pega essa montanha aí dos Alpes italianos.
0: Ó, o cara, hein? O dia tá bonito aí, hein? O dia tá lindo aí, cara. Ó, o Murilo, que eu acho que já foi no Cine Dom José.
7: Ah, eu fui muitas vezes, hein? Eu saía da ETEC ali do Rubens, subia, pá, parava lá no Dom José, já conhecia o pessoalzinho lá, né? Sentava nas cadeiras tudo gratinada pra assistir o filminho do Davi.
0: Ai, meu Deus do céu. Eu posso com esse cara, eu posso com essa gente? Não pode, cara, não é possível.
8: Léo, aqui é o Cledson de Leicester, Inglaterra, indo trabalhar.
0: Inglaterra, aí, ó.
8: Escutando vocês aqui, acompanhando pelo aplicativo.
0: Ô, mano, como é que você aguenta ouvir a gente, cara? É isso que eu queria saber. Como é que você consegue na Inglaterra? Tem tanta coisa boa pra você ver que você vai ouvir justamente o Band Coruja, mano. Você, tamo lascado, cara.
8: Fico ligadão aí o dia inteiro na Band FM. Tchau, obrigado.
0: Valeu, mano, um abraço pra você. Obrigado pelo carinho, hein. Ah, deixa eu ver aqui. Muito macho esse programa. Como é que é? Muito macho nesse programa, Léo. É, Luana, que fiquei sua fã hoje. É, deixa eu ver aqui. O que ele falou aqui? Legal, falou que a Luana ficou minha fã. Tá bom então, tá mandado aqui. Quem é você? Não tem nome no WhatsApp, mano. Não tem nome, não tem. Cara, o cara não faz WhatsApp e não tem nome. É complicado, hein? Dom José? Não, não, cara. Dom José era raiz, cara. É, exatamente. É, o negócio era raiz, cara. Era raiz o negócio lá. 11 999919197. Ô, Léo, você iria nesse churrasco aqui? Olha, eu confesso que eu iria nesse churrasco, sim. Não, sem dúvidas, eu iria, claro. Comer uma picanha, né, cara? Comer uma picanha é bom, né? Uma picanhinha aí no churrasquinho, né? 11 999919197, oi!
2: Não é possível uma coisa dessa, não, cara. Esse Murilo é muito louco, velho. Não, isso não é normal não, cara. Isso já é já pra internação, Léo. Pelo amor de Deus, cara. Alguém chama lá o SAMU pra tirar esse cara da Uber e levar pro sanatório. Esse cara tá completamente louco.
0: Não, mas você imagina alguém pegando um carro, pegando Uber. Lá o aplicativo, no caso. E é um Muri louco, velho. Ó, vou pra rua tal, no bairro tal. Você imagina? Eu não entraria mais nem a pau num carro desse, eu não entraria, vai. Pra quê? Tá louco? Deus o livre.
9: Eu fui nesse cinema aí que tinha aí quando eu morava em São Paulo, aí no. Bem do Largo do Paissandu aí. É Largo do Paissandu. Tinha um cinema aí, só passava filme top. Ver as mulheres tudo pelada. Era gostoso, hein?
0: Tá, mas no caso é o Dom José, cara. É de Sorocaba isso aí. Esse é de Sorocaba.
10: Bandeira, Léo. Bora que bora então. Bora na rua e vou pro carro. Baixa o áudio aí, ajudando. Baixa aí, secretário. Mandou um negócio pro programa lá, pô. Santo vai ser o pago de hoje. Positivo, Léo. Bora que bora, então. Manda em coruja, meu repitão da madrugada.
0: Valeu, mano. Um abraço pra você. Muito obrigado pela sua audiência. Manda lá sua mensagem pra gente, 11 999919197, pra você participar aqui do nosso Band Coruja pra todo o Brasil. Vamos fazer um seguinte, vou fazer um intervalo rapidinho. Daqui a pouquinho tem muito mais loucura na sua madrugadinha. Sai daí não que eu volto já. Peraí.

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2: Isso, gente, estamos de volta aqui no nosso Bando de Coruja, agora para todo o Brasil. Muito obrigado pela sua audiência, pelo seu carinho. Mandando a sua mensagem pra gente, eu quero você aqui comigo, viu? Muito prazer, eu sou o Léo Júnior. A sua rádio do seu jeito.

0: FM, Avera Sinais, Laona Prado, Jorge Matheus, aqui no nosso Band Coruja pra todo o Brasil.
1: Fica bonita a mãozinha lá em cima.
0: Vamos lá, que é sexta-feira.

sexta-feira chegou, né? Sexta-feira, sua linda! Ah, meu Deus do céu! É dia de maldade, é dia de tomar uma, não? É dia de tomar uma, né? Semana pro nosso WhatsApp 11 99991 9197 pra você participar do nosso Plano de Coruja. 4 da manhã, 4 e 10 aí, tem o momento do Região Taxista, hein? Quero ver os caras aqui mandando ver. 4 e meia da manhã tem o nosso... O que tem 4 e meia da manhã mesmo? Hã? A hora do boi, lembrei aqui. 4 e meia da manhã tem a hora do boi.

0: aqui o nosso finalzão de semana, sexta-feira chegou, é bom demais ter você ligado aqui na Band FM, manda lá sua mensagem pra gente, seu áudio, manda Aldo, hein? 11 999919197 pra você participar junto com a gente, conosco por aqui.
1: Olha, Júnior, não dá uma coceira na sua bunda quando chega sexta-feira?
0: Ah, cara, para com
1: olha,
0: isso.
1: Olha, Júnior, você é viciado em pornografia?
0: Ah, cara, para com isso, velho.
1: Olha, Júnior,
0: não dá uma coceira. Não vem ficar fazendo pergunta pra mim, cara. Sai pra lá, mano. Sai pra lá, viu? Oi.
2: Pedro, tropa aí, a tropa tá aí, ó. DVD e o Magrinha. Alô pra geral aí, valeu. Fé, fé, bala, fé, fé em Deus. Fé em Deus, tropa do Catarina. Nossa família. Fala, Diegão, nós tá aí na pista, hein?
0: Ô, mano, aqui é o Léo que tá falando. Diegão hoje tá descansando de boa. Entendeu, brother? Entendeu, brother? Deixa eu ver aqui mais um aqui, vai.
3: Ô, Léo. O programa tá muito bom, hein? Até agora eu não fui embora, tô aqui no caminhão escutando vocês,
0: hein? Ainda bem, né, cara?
3: Você tá doido, hein? Anda isso aqui, carreteiro, Rio de Janeiro, tá frio pra caramba aqui.
0: Tá frio aí também, é? Caracas, hein? 11 999919197, pra você participar aqui junto com a gente na nossa madrugada, você que tá acordando agora também, muita gente acorda de madrugada pra trabalhar, ou tá em casa, aproveitou o feriado prolongado, já emenda tudo já, né? Faz uma ponte aí, já emenda, vai viajar, vai fazer alguma coisa da vida, vai fazer alguma coisa que preste aí, sei lá o que você vai fazer, vai aprontar, fazer alguma coisa aí, né?
4: Bom dia, meu amigo Léo, aqui é Adão de Campos.
0: Fala, Adão.
4: Tem como você botar a música de Zezé Camargo e Rúlio Gressa? Obrigado, meu amigo.
0: Rúlio Gressa.
4: Bom final de semana.
0: Valeu, mano. Inclusive, acabei de tocar o Zezé de Camargo e Luciano aqui, viu? Beleza? Um abraço pra você. Aqui, ó. Bom dia, Léo, beleza? Os 5 funcionários remoto está de folga também. Abraço você, né? Valeu, cara, um abraço pra você. Tem esse negócio de funcionário remoto. Cara, isso, eu não gosto desse negócio de ficar, vou trabalhar remotamente de casa. Eu quero vir logo na empresa, que trabalhar remotamente. É outra coisa que fala, eles não falam trabalhar remotamente, esqueci o nome agora. É uma desculpa pra não vir trabalhar, né? Ah, pare, viu? Vem logo na empresa, cara. Eu já sou velho mesmo. Eu gosto de estar aqui na empresa. Eu vou ficar aqui remotamente trabalhando. Então eu vou fazer um estúdio na minha cama, trazer o microfone da Band lá e ficar lá falando da minha cama mesmo lá. Pronto. Faço o Band Coruja lá do meu quarto. Pronto. Aí fala, estou trabalhando remotamente. Ah, vá, que é isso, viu? Oi, bom dia.
5: Léo, oi. O Murilo tá dando trabalho aqui? A gente sabe lidar com ele, é assim mais ou menos, ó. Murilinho, manda a fotinho da esposa, manda. Ah. Manda daquele que da Shopee, manda a fotinho,
0: ah,
5: manda.
0: Meu Deus
5: do céu. Manda, meu amor, manda pro papai, manda.
0: Aí o que acontece? Ele some, né? É igual o diabo foge da cruz, é. Aí o Muriloto some, né? Quando fala isso, então, é. Fala, manda aquela fotinha lá, manda. Ô, Muriloto, manda aquela fotinha pra gente. Na hora ele some, na hora, gente. Você vê como é que é o negócio? Bom dia, família Band FM. É, sou novato aqui também, mas venho acompanhando você há dias. Melhor intermediador, né? No caso, seria melhor programa, seria da madrugada, é isso? Tô ajeitando as coisas pra começar o dia de trabalho, vocês são demais. Anderson de Monções, interior de São Paulo, ligado na Band, seja bem-vindo, amigão, é nóis, por aqui é nóis.
6: Bom dia, Léo. Então, você é amigo do Canela Fina, é amigo teu também. Só uma pergunta, você também é robusto da Canela Fina? Ele até era dos 40 janelinha, câmbio.
0: Não, eu não tenho canela fila não, cara. Eu não tenho canela fila não. Canela fina, não tem canela fina. Oi.
7: Quer passar o áudio da gente? Tem que estar morando em Sorocaba. Eu já fui de Sorocaba, viu? Eu morava lá no Jardim Gutierrez. Mas agora eu moro aqui em São Paulo, no Bom Retiro. Já morei no Gutierrez, já morei no Vitória Regis.
0: Nossa, já morou em um monte de lugar em Sorocaba.
7: Vários lugares lá, Júlio de Mesquita. Nossa. Mas agora eu moro aqui em São Paulo. Então manda um pix aí pra você falar meu áudio, velho.
0: Caraca, velho, você já foi meio cigana. Você já morou em Sorocaba inteira, então, ali, mano. Zona Norte em peso ali, você já morou então, né? Pelo jeito, em Caracas, hein? Vamos pra mais um áudio aqui, oi.
8: Vou torcer dessa vez para o Egito, senhor Léo, nesse amistoso. A múmia Mohamed Salah vai dar sorte.
0: O faraó vai dar sorte dessa vez, o faraó, né? 11 999919197. Você participa com a gente aqui no nosso Bando de Coruja, oi?
9: É, meu parceiro, é porque eu participava aí direto, sou considerado aí como o Bando de Coruja, não sei porquê, esses caras é maldoso. Carioca Coruja, tá ligado? Aí eu não sabia quem era tu ainda não, meu parceiro, mas tamo junto, valeu. Poder se apresentar aí. Tamo junto, mas sempre tô escutando às vezes o programa aí. Vai, oh, pro Retola, porque eu sou muito gostoso.
0: Ah, mano. Vai,
9: cara. Pô, nós acabamos de arrastar as mulherzinhas, foi embora agora, leve. Dormiu, ó. Tchau.
0: Vai.
9: Tamo junto, mano.
0: Cada uma, viu, gente? 11 999 919 197. Tô curtindo pelo Bandplay. Tá me assistindo? Cara, como é que você aguenta assistir a gente ao vivo aqui, viu? Eu vou queimar seu vídeo aí. Era ficar vendo a gente aqui. Antigamente, olha, porque eu gostava do rádio antigamente. Antigamente, não tinha esse negócio de câmera no estúdio. Ninguém conhecia o locutor pessoalmente. A pessoa via pela voz, aí fazia aquela criação na cabeça. Como é que seria o locutor falando? Ele seria um locutor forte, um cara robusto, eu tenho um coiseirão. Os caras, era assim antigamente, eu gostava disso. Aí hoje em dia tá tudo fácil, o pessoal já vê a nossa fuça aqui já. Entendeu? Falar, puta, esse cara que tá falando, meu Deus, que horrível. Feio pra caceta, mano. Fazer o quê, né? Fazer o quê? Olha o Murilo louco aí, ó.
10: Ai, ai, eu ia chamar de corno, viadinho, mas não sei nem quem é. É o Marcelinho ou o Robertinho? Qual das bichas? E, Leozão, cuidado com o carioca aí, guarda o celular. Beleuzão, cala sua boca.
0: Cala a boca você, mano. Eu vou tá... Ô, Murilo, eu vou dar 3 tapas na sua cara, velho. Não, 4, velho. Eu já mudei pra 4. Eu vou dar 4 tapas na sua cara, mano. Você vai ver, você vai ver, cara. Você vai ver, velho. Deixa eu ver quem mais aqui. Olha lá, olha o outro aqui já. Pera aí, vamos falar mais um chorando aqui no programa. Pera aí, gente do céu. Ai, por que ninguém me responde? Não, não, não, gente, calma, calma, calma. Peraí, gente, não chora, gente. A gente vai respondendo aos poucos aqui a galera, sabe, gente? Olha lá.
11: Alô, Léo, bom dia, bom dia, bom dia, bom dia.
0: É, entendeu? As pessoas, gente, você não me responde no WhatsApp. Eu mandei áudio desde o começo do programa, ninguém me responde. Ai, meu Deus do céu. O que é isso, gente? Vamos colocar a música pra dançar, vai. Aí, ó.
12: 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Que abundância, meu irmão.
0: Que abundância, meu irmão.
13: Ô, Léo, beleza? Tô saindo aqui de Porto Feliz pra dar 3, 4 na cara desse Murilo louco aí. Saindo aqui de Porto Feliz agora, me espera aí na Oxa aí.
0: Louco, você tá vendo, hein, cara? O cara tá saindo de Porto Feliz agora. O Emerson tá saindo da cidade de Porto Feliz agora pra ir dar 3 tapas na 4, né? 4 tapas na sua cara, velho. Pronto, cara, tá aí. Então pode esperar, mano, pode esperar. Olha lá, olha lá, tá marcado, ele falou que tá marcado.
10: Ah, cala a boca que você não aguenta. Olha 4 caras na sua tapa, seu otário.
0: Olha lá. Ei, vai. É treta, mano, é treta. É treta aqui no programa agora, hein? É treta.
9: Murilo, quer bolinho, quer bolinho, quer bolinho. Toma bolinho, seus filhos da mãe. Aí o Murilo, não sei se tu sabe aí, apresentador Léo. Ele é o Havaiana de pau, tá ligado? Aquele de pau ele não tem nada, né? Murilo, seu desgramado.
0: Agora tá um xingamento coruja agora. Tá todo mundo xingando o Muriloco agora.
13: Ô, Léo, bom dia. Cuidado que esse carioca aí não roubar seu celular, Léo. Cuidado.
0: Para de falar.
13: É nóia.
0: Para de falar dos carioca, velho. Para de falar assim dos carioca, gente, pelo amor. Bom dia, Léo. Tô ligado aqui no Band Coruja desde a 1 da manhã e vou até as 5. É o José Carlos. José, aquele abraço, hein? Agora mexe. Ai, que delícia. Ó, o Murilo Goku, o Murilo quer réplica. Réplica, vai, réplica.
10: Quer bolinho? Quer bolinho? Você quer bolinho? Então toma, sua vagabunda.
14: Vamos Reportagem de última hora. Vai. Reportagem de última hora.
0: Tá, aquela musiquinha. Tan, tan, tan, tan, tan, tan, tan, tan, tan, tan, tan, tan, tan. Vai.
14: Reportagem de última hora. Reportagem de última hora. Diego Lopes e Muriloco estão tendo caso.
0: Nossa!
14: Região fofoqueiro. Muriloco é baba-ovo do Diego Lopes. Os dois é baba-ovo do outro.
0: É, eu acho que os dois é bonequinha ali, hein? Não sei não. Quem que é a bonequinha da relação? Será que é o eu acho que é o Muriloco que é a bonequinha da relação, hein? Os dois. Balançando a bundinha. É, pode ser. Deve pode ser.
15: Carioca aí pra ele tá mandando um áudio aí, Léo. Ah. Ele deve estar no meio da mata, porque se tivesse aí no meio da cidade aí, tava trocando tiro com a polícia.
0: Para de falar mal dos cariocas, gente do céu. Os caras são gente boa, meu. São gente boa.
16: Valeu, Léo. Valeu. Obrigadão, Léo. Ter soltado o áudio nosso aí. Hoje tá top, chique, bacanizado o programa aí.
0: Não, pera, top tá não, bom. Cara. É band, mano. Que isso, cara, mano?
16: Hoje dá pra ver um punhado de drogas ao meu aí. Tá doido? Não festa programa hoje, hein? Também sextou, né? Sextou naquele modelão.
0: Cara, sexta-feira, velho, só tem louco nesse programa. Ó, é sexta-feira e sábado pra domingo esse programa só piora, viu? É só piora a situação desse programa nesse intervalo aí de tipo sexta pra sábado, sábado do sábado pra domingo, acho que é o pior, cara. Só tem louco, mano. Só tem maluco aí, ó. Kiss me quick while we still have. Ó, bem no estilo Elvis Presley, ó. Oi, bom dia, fala comigo aí, vai.
17: Ô, Léo Júnior, bom dia, Léo Júnior.
0: Bom dia.
17: Você é o cara, você põe os áudios da gente aqui, o Canela de Sabiá.
0: Canela de Sabiá.
17: O Diego. Ele não põe os áudios da gente. Você já coloca os áudios. Fazedor de panelinha.
0: Não sou de panelinha, não. A gente não faz panelinha aqui no programa, não, mano. Mas pode parar com isso.
18: Ô, Léo Dias, só tem maluco porque o CAPES abre as portas. Aí os malucos vêm o quê? Ouvir Bando de Coruja.
0: Exatamente, cara. É só o Bando de Coruja, só tem louco aqui. O programa. É por isso que a gente fala o programa mais louco do Brasil, né?
19: Ô, Léo, esse cara que perguntou pra você aí se dá uma coceirinha quando chega na sexta. Ele faz programa, ele tá doido pra que você coça a boca de sino dele.
0: Para!
19: Você tá doido.
0: Sai pra lá você, cara. Se você quiser fazer esse favorzão pra ele, no meu lugar lá, pai, não, pode ir, cara, pode ir, de boa.
20: E aí, Léo Dias, que é o Marcelo Porteiro. Ô, Carioca, você foi preso no carnaval e foi solto agora? Mas não tem saída no Corpus Christi, então você fugiu de Bangu, né? Batido no celular.
0: Quem? Para com isso. Meu, para de xingar os carioca, velho. Os caras vão ficar bravos com você já aí, ó.
21: Ai, Canela de Sabiá, foi eu que botei o apelido dele de Canela de Sabiá, Diego. E esse cara aí que mandou áudio chamando ele, sempre tá chorando, mano. Para de chorar, mano. E esses caras ficam falando do carioca aí, que esses caras é bom vagabundo, cara, porque eu falei minha história pra eles. Uma vez aí, agora esses caras aí, ó, esse bando de vagabundo. Murilo, me defende, pega esse cara aí, ele da tua terra.
0: Aí fica paulista e carioca um brigando com o outro, meu. É igual motorista de aplicativo e taxista, eles se amam, eles se adoram, nossa, chegam até a se beijar de tanto que eles se amam, os caras do aplicativo e taxista. É,
22: você não é o Diego Lopes? Cadê o Diego Lopes?
0: E tá com saudade do Diego Lopes já?
22: O Léo, porque é a véia do derby. Essa véia... véia amada da Band.
0: É a véia do derby, gente. Olha lá.
22: Ó. O Léo. É Léo seu nome, Léo?
0: É Léo.
22: Estou vendo aqui.
0: É Léo, é.
22: Escuta. Léo, você não é o Diego Lopes.
0: Não sou.
22: Cadê o Diego Lopes? Você gostava do nosso Diego?
0: Sequestrar.
22: Aí você tá no lugar dele.
0: Sequestrar o Diego Lopes.
22: Ô, Léo, o Diego me chama da véia do derby.
0: Essa aqui, pronto, aí, ó. Essa é a véia do derby. A véia do derby tá com a gente também. Um abraço. abraço pra véia do Deb. Tá curtindo aqui a Band FM. Deixa eu ver mais um áudio aqui. Vai, 11999919197 pra você participar aqui do nosso Band Coruja. Oi?
1: Fala, Léo, bom dia, beleza? E esse bando de chorão aí, hein? Hoje tem um monte de bando de chorão aí querendo uma mamadeira de carne, hein? Tá louco?
0: Mamadeira de carne. Vamos pra mais um áudio, vai. Deixa eu falar aqui com quem agora. Fala com o Serginho. Serginho, fala, Serginho.
2: Ô, Léo, boa noite. E sabendo que você gosta de trocar de calça, eu tenho umas pra trocar. Vamos trocar? Você me dá uma rasgada no joelho, eu te dou uma rasgada na bunda.
0: Sai pra lá, ó. Vai, dormir, ó. Vai se lascar você pra lá, ó. Vai. 11999919197. Participa, manda aquele bom dia pra gente, fica à vontade. Quero você aqui junto comigo no nosso Band Coruja.

E quem mais tá por aqui também? Aqui é o Antônio. Fala, Antônio! Léo Júnior, parabéns pelo programa. Programaço hoje, tô curtindo a Band FM aqui no meu trabalho. E aqui todo mundo está adorando, morrendo de rir com vocês aí. Que legal, hein?

0: Ó, você vai mandar sua mensagem pra gente aqui no nosso WhatsApp, 11 999919197, pra você participar aqui do nosso Band Coruja, até às 5 da manhã, ó, 4 da manhã vamos ter aquele momento do Região Taxista, momento mais retardado do rádio esse aqui. Ah, vamos ter também 4:30 da manhã, a hora do boi, gente, a hora do boi é a hora mais esperada do nosso Band Coruja. 4:30 da manhã tem a hora do boi pra você aí, ó. Ó, dá uns parabéns aqui pra minha irmã Joyce, que tá na escuta. É o Bruno Carioca. Ô, Joyce, um abraço aí pra vocês. Obrigado pelo carinho aí. Tamo junto na madruga mais gostosa do Brasil.
1: Bora, bola, se manejar.
0: Fala comigo!
2: Olha se esse satanás, esse chorão dos quintos dos infernos continuar reclamando. Eu vou conversar com o cara da escala pra não colocar mais o Léo no Band Coruja. Aí eu quero ver.
0: Ah lá.
2: Esse povo ficar chorando, falando de panelinha.
0: Aí o povo vai ficar chorando direto.
2: Ah. É todo um paneleiro, pronto, falei. Para de chorar, seu chato. Todo o programa interage, não enche o saco, mas que droga.
0: Mas você viu? Ó, isso aí já foi o chamando. A Mara Tassini chamou na chincha aí os caras que é chorão, viu? Chamou na chincha aí, oi.
3: Aí, Léo, se tiver com o bumbum doendo, pode me chamar. Região, proctologista.
0: No programa, na última vez que eu apresentei aqui o Band Coruja, tem um cara aí que ele chegou, falou que tava com o bumbum doendo, tá? Eu tava na rua e não sei o quê. É o... quem que era mesmo? Acho que era o tiozão lá de Sorocaba. Acho que é isso, né? Oh, o cara manda uma dessas, estou com o bumbum doendo, aí é demais, hein?
4: Ô, Léo, oi. Todos os taxistas são corno. E o Região, ele é o presidente do sindicato desses corno aí.
0: Ele é. Ai, ai, ai, ai. Não, peraí. O primeiro, não, o Região é o vice. O presidente mesmo do sindicato seria o John Tatu. É o John Tatu. Entendeu? É, o John Tatu que é o presidente do sindicato e o Região é o vice, aí sim, aí dá certinho.
5: E aí, Leozão, chega aqui mais pertinho, chega aqui, estica seu rosto aqui rapidinho.
0: Vai.
5: Tome um tapa na sua cara, maluco! Bloqueia esse chorão, hein, seu cabaço!
0: Ai, meu Deus do céu, hein? Ó, mais uma participação chegando por aqui, sua mensagem. Vamos até às 5 da manhã com todo aquele programa, meu Deus!
6: Léo, se você tiver com os pulmãozinhos doendo, eu cuido. Região, bronquitologista.
0: É bronquitologista. Ai, meu Deus do céu, mais um aqui, ó. Olha lá, vamos ver o que o Sérgio do Pão tem a falar. Fale, Sérgio do Pão.
7: Ô, Léo Júnior, é Sérgio do Pão Padeiro. Léo, eu já por obrigação tenho que vir trabalhar. Domingo eu tô aqui na Paulista. E aí, você vai vir com alguma caravana de Sorocaba? Vai ser show domingão, hein? Traz purpurina.
0: Não vou, cara, não tô mais na Paulista, mano. Agora eu tô desse lado, agora eu tô no Morumbi aqui, mas não é, eu sou corintiano. Morumbi, falei bairro Morumbi, tá? Ah, que isso, mano, que isso. 11 999919197, oi.
8: Ô, Léo, com esse equipamento ligado aqui, ficou parecendo aquele guarda lá na portaria. Mano do céu, esse aqui enche o saco de quando, hein? Puta que pariu. Equipamento ligado, que tem muito lixo no condomínio aqui. Rapaz, eu tô ficando maluco, doidão. Sai, cachorro.
0: Tá, esse aí já tá pegando a febre do muro do Muriloco, já, o velho do lixo. Eu falo pra vocês, meu, não pega a doença do outro aí, fica tudo doido, mano.
9: Ô, Léo, então você não tem certidão de nascimento, você tem antecedentes criminais, né? É nada. Sidney, Baixada Santista.
0: Aê, Sidney, Baixada Santista. Tá curtindo a Band FM, um abraço pra você. Obrigado pela audiência. E aí, você não mandou sua mensagem pra gente, né? Como é que é? Não mandou ainda? Pega aí. Vai lá no seu WhatsApp, clica naquele microfoninho. É, naquele microfone fica lá verdinho, lá bonitinho, mete o dedo lá naquele negócio. Larga de ser sem vergonha e manda um um áudio lá pra gente. Tá, eu quero ouvir sua voz por aqui no nosso WhatsApp. Da Band FM, olha lá. Léo, ouve aí, o cara manda 10 mil áudios pra falar, meu. Eu tenho que pegar o último, não dá, cara, não dá. É muito áudio, mano, oi.
10: Olá aí, Léo, boa noite. Começando mais um programa, mais uma loucura.
0: Já, faz tempo. Ô, que Léo, começou já, meu.
10: Posso fazer uma pergunta?
0: Ah.
10: Pra você e pros ouvintes, homens. Queria perguntar, quando você vai fazer o número 2, o negocinho fica pra fora da bacia ou pra dentro? Abraço aí, Clebão.
0: Puta, cara, a pergunta que o cara faz pra gente essas horas da madrugada, velho. Gente, o que eu respondo pra esse cara? Por favor, me fale aí, por favor, vai.
11: Olha aí, Léo, aqui é o Dias Vinícius Machado de Sumaré aqui. Dá um salve pra nós lá, minha família lá de Gervásio, lá Minas Gerais.
0: Gervásio. Beleza, mano, um abraço pra você. Obrigado pela audiência, obrigado pelo carinho. Vamos para mais um áudio, vai. Que
12: bosta de pergunta foi essa, meu Deus. Manda esse cara dormir, manda ele carpir um lote, mano.
0: Não, é verdade, o cara vai fazer uma pergunta. Cara, tanta coisa pro cara perguntar lá na madrugada, assim, sei lá, coisas aleatórias. Pergunta qualquer coisa, o cara pergunta um negócio desse, meu. Não é possível, né, cara? Não é possível. Manda um abraço aqui pros motoristas do Penha Transportes aí, ó.
13: Manda um abraço aí pros motoristas do Penha Transportes.
0: Um abraço, Juliano! Um abraço pra você, mano!
14: Ela não quer namorar, ela só quer te pegar.
0: Oi!
15: Ô, Murilouco! Seu porra, passa o Instagram da sua mulher pra nós! Nós quer engajar nela, seu boi!
0: Viu? O cara, palavrão não entra, hein, mano?
14: Ela não.
0: Se alguém for falar palavrão aí, pesado no caso, a gente ia dar um bloco, hein? Ele já não entra aqui no programa. Aí já fica meio estranho o negócio, né? 11999919197 pra você participar junto com a gente. É às 5 da manhã, tamo junto aí, ó.
16: Natan, responde a pergunta do ouvinte aí que ele mandou aí, que vai fazer o número 2 aí, ó.
0: Caramba, velho, tá baixo esse áudio aí, sei lá o que aconteceu, mano. Ó, Darley, eu tenho uma pergunta. Pergunta para os motoristas de aplicativos se todos eles queimam a rosca ou só compra o BLG, sei lá. Ah, esse aí gosta dos motores de aplicativo, né? Esse adora, né?
17: Ô, Léo, esse cara mandou o áudio dele ontem, o Diego.
0: Ó, oh, mano, pô, ó, oh, o pessoal que tá ligando aí no WhatsApp, ó, oh, a gente não atende ligação, tá? Só pra vocês saberem, viu?
18: E aí, rapaz, esse Muriloco, eu conheço ele, aqui da Quebrada. Ele é ex-gay.
0: Mas aí, existe ex-gay, cara? Não, ex-gay, lembra que tinha aquele cara na Praça Nossa? Que, pô, eu adorava assistir ele. Aí tinha um ex-gay, né? Na Praça Nossa lá. Tinha um ex-gay. Agora esse aí eu já não sei, velho. O Muriloco, eu não sei se ele já é ex-gay. Ou, não, acho que ele continua sendo ainda.
15: Ah, quer Instagram? Anota aí então. @ sua mãe gorda fedida. Ah, já entregou o teu pipi pequeno, né? O meu fica pra fora, porque pra dentro molha a cabeça.
0: Cala a boca!
15: Quer Instagram? Anota aí então.
0: Cala a boca!
19: Ô, Léo, esse velho do lixo, ele é meio coisado, né, não?
0: Meio coisado. O que é meio coisado? Fala pra mim, o que é meio coisado, mano? Isso que eu queria saber. É isso que eu queria saber, cara. Pelo amor de Deus. 11999919197. Você participa aqui no nosso Band Coruja. Estamos te esperando sua participação junto com a gente aqui na nossa madrugada mais gostosa do Brasil, né? É a nossa madruga mais linda do rádio. Olha o

0: participar com a gente aqui, ó.
1: Vai no banheiro.
0: Outra perguntando, cadê o Diego? O Diego tá de folga hoje. O Diegão tá de folga. Tem que dar uma descansada, né, Diego? O Diegão tá descansando. 11 999919197. A Cristina tá por aqui. Falou que esse programa tá de louco, mas ela falou que tá dando gargalhadas lá. Porque... ela é motorista de aplicativo, imagina, ela não tem o que ouvir na madrugada, tá ouvindo o Band Coruja aí, ó. Pelo amor de Deus, hein, oi?
2: Bom dia, Léo Jardim. Essa galera aí mastigou alguma coisa referente ao cannabis, né? Daqui a pouco tem com o Emerson França.
0: É verdade, mastiga.
2: Eu sou daqui de Pernambuco.
0: Ó, verdade, ó, 5 da manhã tem Band Bom Dia, hoje tem a balada do Vinheta, né? Eu vou tentar participar da balada do Vinheta, eu vou ficar aqui um pouquinho hoje, eu tenho que ficar pra cá, aqui junto aqui com o Tadeu. É, eu vou tentar, vou tentar mastigar aqui o Tadeu. Vou tentar mastigar aqui o computador da rádio, alguma coisa. Hoje tem a balada do Vinheta, né, Dené? É isso aí. 11 999919197 pra você participar com a gente na nossa madruga. Olha lá.
3: Ô, Léo, até domingo você tá igual nós, cara. Tudo louco, louco, louco!
0: É. Esse não tomou o remedinho. Esse já tá, ele já ultrapassou da loucura, já faz tempo já. Esse já perdeu a noção de tudo já.
4: Bom dia, Léo.
0: Bom dia.
4: Itapevi, São Paulo. Tô aqui trabalhando, gigante, abraço.
0: Ó, Itapevi, ó, minha amiga, ela mandou, não mandou o nome dela, ela só mandou olá aqui. No lugar do nome, né? Manda na sua mensagem de áudio pra gente. Vai ser um prazer atender você no nosso WhatsApp da Band 11 999919197. O Ambrósio já chegou por aqui, como sempre, né, Ambrósio?
5: Bom dia. Ah, meu gato, diz aí pro vozinho aqui,
0: que é
5: qual
0: isso?
5: A velocidade do peido?
0: A velocidade do peido, cara. Como é que os caras estão fazendo? Meu, vocês fazem cada pergunta, cara. Que eu não tenho, olha, eu não tenho nem o que falar pra vocês, mano. Olha a pergunta do garoto.
5: Bom dia. Ah, meu gato, diz aí pro vozinho aqui, qual a velocidade do peido?
0: Que eu falo pra esse cara, mano? Que eu falo pra esse cara, mano?
6: Olá, bom dia, tudo bem? Aqui é a Elaine, nós somos de Miguelópolis, nós estamos aqui na Usina Colorado trabalhando turno de madrugada.
0: Que legal!
6: Manda um abraço aí pra minhas amigas Sandra, Maria e Patrícia, fazendo um favor, beijão!
0: Sandra, Maria, Patrícia e Elaine aí trabalhando e curtindo a Band! Aquele abraço pra vocês, tá? Obrigado pela companhia sempre! Oi, garoto!
7: Bom dia. Cacá da Leste na área. Indo pra luta, indo trampar. Tudo zoado de onde? Só ressaca brava. Mas bora que bora, né? Tchau, obrigado. Tamo no probleminha.
0: Valeu, meu amigo, um abraço pra você. Então, pelo jeito, foi um negócio, foi bom ontem, cara. Chapou todas pelo jeito, né? Já chegou por aqui também. Ó, tem muita mulherada participando ouvindo a Band FM. Quer dizer, só não tem. Ainda bem que só não tem cueca ouvindo a gente. Pelo amor, não aguento mal ouvir a voz de cueca aqui, velho. Tem que ouvir voz de mulher também, né? Poxa vida, pelo amor de Deus, hein? Não é não, velho lixo? Fala comigo, velho lixo!
8: Sandro, Maria, Madrid! Cadê do lixo? Sai, cachorro, bom dia! Vambora!
0: Cara, me dá uma fome, tô com fome agora, sabia? Puxa vida, velho. Chega essa hora da madrugada, dá uma fome na gente, né? A gente fica com fome, sei lá. Ninguém se habilita pra trazer um lanche pra nós aqui, velho. Uma pizza, né, meu? O outro quer dar a resposta na velocidade do peido aqui, vai.
9: Ô, Léo, fala pro rapaz da velocidade do peido aí, ó. Que é, se você tiver com caganeira, é parecido com a velocidade da luz. Não dá nem tempo de ligar.
0: É bem isso, cara. Não dá tempo de nada, né, cara?
10: Ai, vou ficar um pouquinho mais participar do Mastigar. Vou mastigar o Tadeu. Você é muito bicha, Léo. Você é muito bicha.
0: Cala a boca, mano. Cala a boca você, velho. Cala-te boca, velho. Meu Deus do céu, cara. Como é que pode ser? Como é que pode ser murilouco ser assim, mano? Puta, meu, cara é retardado, velho. Passou disso, velho. Ele passou de ser retardado. Não é possível, cara. Meu pai do céu. 11999919197 pra você participar junto com a gente no nosso Bande Coruja. Léo Júnior, cadê o Marcão José? Cadê o Marcão? Eu não sei, o Marcão não tá mais, né? O Marcão não tá mais. Oi, bom dia, fala comigo aí, vai.
1: Viu, Léo, não consegui terminar o áudio, foi preciso gravar outra. O peito é o seguinte, se tiver com muito problema de peito, põe uma rolha. O problema é se tiver com muita força, aí faz som aqui, ó.
0: Cara, é cada conversa aleatória nesse programa. É cada conversa aleatória nesse programa. Senhor Deus.
11: Ô, Léo, já que é pra fazer pergunta aleatória, eu vou fazer uma pergunta. O Muriloco sem Vivance é só Murilo?
0: Vivance, cara. O Muriloco tá no OnlyFans daqui a pouco, né?
1: Ai, meu Deus. Léo Júnior. Eu tô com saudade de uma briga, de uma treta.
0: É, eu também.
1: Avisa
0: tô.
1: Avisa todos os caminhoneiros que final de semana eu quero ir na casa deles. Manda tudo viajar. E outra coisa, principalmente gaúcho e carioca.
0: Sei.
1: Fluminense. Manda tudo viajar, vai tudo pro Nordeste. Porque é o seguinte, eu quero ir no seu lar, seus touro.
0: Ai, meu Deus do céu. Ó. Já aproveita, hein? Aproveita. Aproveita que o Sérgio do Pão vai na sua casa. Aproveita, aproveita, hein? Ele promete cuidar bem da sua casa aí.
1: E aí, Léo? Ah,
0: e outra, leva um pãozinho fresquinho todo dia de manhã ainda. É. Olha que cuidado que ele tem com a sua casa, o Sérgio do Pão. Olha que cuidado, mano.
1: O região taxista gosta de tomar dedada no olho da goiaba, mano. E ele anda com vibrador, mano, pros passageiros trocar.

0: Quando pega aqui no Brasil, ferrou, cara. Você vai trocar a placa do seu carro pra escrito como corno.
1: Aô, Léo Áquila Dias! Léo Áquila Dias, hein? Lá ele!
0: Nossa, lá ele, lá ele! Léo.
1: Oi! Essa pergunta besta aí do manjarrolo aí, que quer saber se quando tá dando um barrão aí, sim, o pinguelo fica pro lado de fora ou pro lado de dentro do vaso? Ah, vem! Eu vou responder com outra pergunta pra ele, ó. Ó. Quando ele tá tomando um leite de boi, quem?
0: Para!
1: Quentinho dele. E aí, o nariz fica pro lado de fora ou pro lado de dentro do corpo?
0: Cala a boca, meu Deus. Olha outra que vai dar resposta pro Sérgio do Pão. Outro chamando de gay. Léo, você é gay? Não sou, cara. Não sou, mano. Oi.
2: Ô, Sérgio do Pão, aparece lá no meu barraco, vou dar umas duas pauladas na sua cara, seu vagabundo. Umas duas pausadas, né? Não sei se você gosta. Renato Carreteira.
0: Ai, Renato Carreteiro. Vai lá, Sérgio do Pão, dá uma passadinha na casa dele lá, vai lá. Meu, vai lá, vai lá, vai lá.
3: Aqui é a ovelha do Carreto, né? A velocidade do peito tem que ver o tamanho da circunferência do seu toba.
0: Pô, essa eu gostei, cara. O tamanho da circunferência do seu toba. Como é que é o tamanho da circunferência do seu toba, hein? Tá certo que ele falou. A circunferência do toba, essa foi legal, hein?
2: O Sérgio Pão aí cansou de queimar a rosca na padaria, quer queimar na casa dos outros agora.
0: Ele tá afim de queimar a rosca junto com o Muriloco lá. É isso que ele tá querendo, isso sim, né?
4: O cara que falou do caminhoneiro ser corno. Cuidado que o caminhoneiro pode ser seu pai.
0: É verdade, hein? Fale mal dos caminhoneiros que pode ser seu pai e você não sabe disso?
5: Ô, Léo, quando você entrou aqui pra ficar fazendo o banho de coruja, você não era tão da zoeira assim, você tá se envolvendo, hein, Léo? Tô sentindo você bem envolvidinho.
0: Não, peraí.
5: Tá gostando, né? Tá da zoeira.
0: Não, peraí. Eu tô normal, entendeu? Eu tô normal. Eu já sou uma pessoa normal já, viu, Karina? Eu já sou uma pessoa normal já, viu? Um abraço pra você. Oi, fala comigo.
6: Olha, fala pro cara do pão aí, passa lá. Tem um pau preparado. Vai dar paulada na bunda do vagabundo que leva pão. Pose!
0: Olha lá, tem os tem um pão chamado cacetinho, né? Você já viu? Em outros estados, os caras não falam pãozinho. Os cara, a gente fala pão aqui. Mas tem o cacetinho. Mas não é palavrão, é cacetinho. Os caras. É onde que é que eles falam cacetinho? Cacetinho. Fala pra mim aqui. Que lugar que eles falam cacetinho? É que tem vários nomes aí que os caras falam, né?
7: Não esquece da bengala, viu? Que muito negro comia, viu?
0: Aí, bengala, olha lá, bengala, tem cacetinho, bengala. Aí, eu não tenho coragem de chegar no mercado e me dá 3 cacetinhos, não dá, né? Ai, me dá 2 cacetinhos, não, peraí. Não, é tipo assim, é pão, né? Nem bengala, eu quero uma bengala. É estranho falar isso, né? Quando você chega pra comprar o pão, o que que você fala? Qual é a sua pergunta? O que você fala?
8: Quem fala cacetinho é em Campinas e no Rio Grande do Sul.
0: Os caras têm que falar dos gaúchos, né? Engraçado, né?
9: Cacetinho é no Rio Grande do Sul.
0: Pra comprar o pão, o que
9: é no
0: fala?
9: Rio Grande do Sul, Léo, que é cacetinho.
0: É verdade, é isso mesmo, Rio Grande do Sul, cacetinho. Lá ele.
10: Ô, Léo, esses dias atrás aí, não sei se você tá sabendo, foi o dia das meretrizes, né? Das quengas.
0: Das meretrizes.
10: Então, foi dia da mãe dos caminhoneiros, tudo filho da...
0: Para com isso, para, Tingau, para! Aqui, ó. Tiraram foto do pão aqui, já. Pão fresquinho saindo, hein? É o famoso cacetinho. Pão francês, é isso mesmo, é isso mesmo. Oi, bom dia.
11: Mas, meu Deus, mas, homem, me dá um cacete, homem. Me dá um cacete.
0: Tá assim agora o programa. Tá assim, ó. Olha lá, outro fica tirando minha foto aqui do estúdio ao vivo, olha lá.

0: Jenny.
1: É a eterna vovó do sexo, que é a vovó do sexo. Um abraço a Maria Ângela de Curitiba. Tá ouvindo a Band FM? Tá em Curitiba ainda, é isso? Um abraço pra ela. Ela tá ouvindo pelo aplicativo lá, né?
2: Ai, aonde que fala que esse tio?
3: Na casa da sua irmã.
1: Cala a boca, mano. Cala a sua. Eu vou dar três tapas na sua cara. Você vai ver o que eu vou fazer, mano. Vai,
4: oi. A velocidade do peido vai depender muito de quantos km rodado tem a roda.
1: Meu Deus do céu, é só merda nesse programa.
5: O que eu gosto desse programa é a diversidade, viu? Como é o Brasil inteiro que tá ouvindo, a gente ouve vários sotaques, né?
1: De tudo, de
5: gostei
1: tudo.
5: Muito desse lá do sul. Mas homem, me dá um cacetinho, homem. É bom, esse programa é bom.
1: Ah, mas eu, com um cacetinho, né? Com manteiga, mano. Daqueles, eu gosto daqueles mais pálidos, né? Não aqueles mais assim, que tá bem assadinho, mais palidinho assim eu gosto. Fresquinho, né, meu? Fresquinho. John Tatu, ele é bom nessas coisas aí. O John Tatu é bom nessas coisas aí.
6: Ô, Léo, quer dizer que você gosta de um cacetinho amanteigado?
1: Mas é, cara, é o pão, mano. Eu tô falando do pão, cara, é isso, mano.
2: Ai, caipirão, tira, que eu vou cagar.
1: Ai, meu Deus. Ó, aqui, ó, em Portugal fala-se cacetinho. É mesmo? Em Portugal fala cacetinho lá também ou não? Ah, não, acho que não. Só não é possível. Não é possível uma coisa dessa.
3: Ele vai se entregando. Leozão, você é um criadão cavó mesmo, né? 100 anos de jiu-jitsu com a sua bisa, né? Seu cabação.
1: Ai, meu Deus, eu não aguento, cara, esses caras. Eu não aguento esses caras. Veja, terminar esse programa. Já não, olha, e vocês vão ter que me aguentar a próxima madrugada. A outra madrugada. Meu Deus, lá já. Vocês estão lascados comigo agora.
7: Ô, Léo, me ajuda a entender uma coisa. Você falou que não é viado. Mas aí depois falou que é corintiano. Duas palavras não é sinônimo?
1: Não, mas peraí, cara. Corintiano não é viado, cara. Corintiano é corintiano. Coringão, velho. Aqui é timão, velho. Aqui é time de homem, velho. É, aqui é time de macho, cara. É timão e pronto, acabou, mano.
5: Tá doido? O Léo já tá até colocando o cacetinho na boca com manteiga.
1: Mas, cara, é o pão que eu tô falando, velho. Eu não sei o que vocês estão aí com... Vocês levam tudo por trás, né? Vocês gostam de levar tudo por trás. Não é possível. É um cacetinho, é um pão, cara. É um pão que eu tô falando, cara.
8: Olha, assim, você mora em Portugal, quando você vai na padaria, você enfrentar uma envidia de uma bicha pra comprar um cacetinho.
1: Então, requebra isso. 99991-9197 pra você participar. Já deu o momento do Região Taxista. 4:30 da manhã tem o nosso A Hora do Boi.
9: Você não falou que o Léo é menino criado por vó, não. Ensinava pipa na frente do ventilador, jogava bolinha de gordo no carpete. Você não falou isso, não. Você é menino criado por vó.
1: Ai, ai, ai. Fala, Léo Júnior. Olha lá, Diego tá chantageando pra você ficar 3 dias seguidos por aqui. Não, ele tá de folga mesmo, cara. Ele precisa de um descanso, né? Um descansinho, né? Básico, né, cara?
10: O problema de pedir um cacetinho lá no Rio Grande do Sul e em Campinas é eles querer te dar uma bengala. Tô fora.
1: Você vai lá no, na padaria e você pede uma bengala? Um cacetinho ou um pãozinho? Vai, fala aí, eu quero saber, meu. Eu quero saber, pô.
11: Mas você gosta do cacetinho mais moreninho ou mais branquinho, cacetinho?
1: Cala a boca, mano. Cala a sua boca, velho. Vai, mais um aqui, vai.
12: Cacetinho, salsicha. Salsicha na em Curitiba. Só chamada em Vina.
1: Meu Deus do céu, faltando 8 minutos para as 4 da manhã. Gente do céu, já? Não, não é possível. Não, não, não é possível. Já é 8 para as 4 da manhã já?
13: Aí, Léo, domingo tem o trio elétrico do Região e ele vai levar todos os motoristas de aplicativo para desfile no, na Parada Gay. E liderado por ele, né? Pelo Região, taxista. Então ele vai levar todos os camaradas dele, que são motoristas de aplicativo, e pegar algum dos do Bando de Coruja aí também. Que
1: não, eu não vou não, obrigado. Vou não.
13: Faz
1: não.
13: Parte da comunidade dele.
1: Ah, então vai ter a parada domingo, então? Então é isso que o Diegão faltou hoje, então. Ele tá se preparando, né? O Diegão tá se preparando lá pra domingo. O Região Taxista também, pelo que eu percebi, também tá se preparando. Quem mais tá se preparando pra domingo aí? Vamos ver. Velho do lixo também, fala que não, mas vai estar lá, vai. Fala que não, mas eu vou lá, que eu vou pegar uns lixos lá e tal, mas ele vai estar lá também, entendeu? É isso, meu, é isso.
0: Ô, galera, vocês falam mal de Uber, que Uber é vagabundo, que não trabalha, mas eu acho que radialista é mais vagabundo ainda, cara. Olha o exemplo, você vê. Todo mundo trabalha o quê? 4 horinhas no máximo, 5 horinhas no máximo, folga mais que um tatu. E ganha o quê? Seus 10, 20 mil reais por mês.
1: Você
0: tá doido?
1: Não, mas peraí, cara. Não é bem assim a situação. Cara, fazer o que a gente faz aqui não é fácil, mano. Porque a gente não trabalha com enquete, cara. A gente tem que falar aqui, ó. Olha, eu tenho sorte na minha vida porque, graças a Deus, eu posso falar uma coisa. Que eu fui comunicador de AM, rádio AM. Isso me ajudou muito, viu? Pra quem não sabe, né? Vamos dar uma aula aqui. Pra quem não sabe o que significa a sigla AM, chama-se Amplitude Modulada, que é o AM, né? Antes do FM não tinha FM, né? Era só rádio AM, né? Rádio que a sua avó ouvia, sua tia, o seu pai ouvia aí. É, ouvia grandes comunicadores do rádio, principalmente aqui de São Paulo também, Zé Bétio, o Eli Correia, os grandão aí, os grandão. Eu tô engateando perto desses caras aqui. Deixa eu ver. Aí depois vem o FM, que aí chama-se frequência modulada. Tô dando aula pra esses caras aqui, mano. Mas assim, cara, eu me ajuda. Fala de grandes comunicadores do Rádio AM. Paulo Barbosa, exatamente. Paulo Barbosa. Paulinho, boa pessoa. Nossa, tem tanta gente, né, cara? Cara, que Vaneres, cara. Que Vaneres. Tô falando de comunicador de rádio. Os caras vão falar de Vaneres aqui, mano. Ah, pelo amor de Deus, viu? Vamos ver. Fala comigo aí, vai.
14: Ô, Léo. Sabe como que chama a sacolinha que leva o pão? De um tatu. Só leva cacetinho.
1: Outro falando de comunicador, Paulo Alonso. Meu amigo Paulo Alonso, ele é de Sorocaba aí. Ele é da concorrente aí, mano. Só que ele é da concorrente, mas é meu amigo, Paulo é meu amigo. Paulo Alonso aí em Sorocaba é meu amigão. Ele é da concorrência aí, 11 999919197. Oi.
15: Bom dia. É o André de Mirassol. Queria saber quem é mais corno, se é os motoristas de caminhão ou se é os Uber.
1: Aí eu já não sei, mano. Ó, cara, nem eu, se for pra arrumar essa briga aí, eu não sei. Olha, deixa eu fazer. Eu vou pro intervalo. Eu não aguento esses caras, mano. Pelo amor de Deus, eu vou sair correndo.

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4: FM, 1:04 já, hein? 1:04, muito bom ter você junto com a gente aqui no nosso Band Coruja pra todo o Brasil. É bom demais estar aqui, ó. Muito prazer, eu sou o Léo Júnior. Na sua rádio do seu jeito, vamos nessa, vamos animar esse programa aqui, vamos colocar pra cima, vai pra cima, pra cima, pra cima. Manda sua mensagem pra gente, manda aquele alô, eu tô esperando por aqui. 11 999919197. Já vai começar o momento do Região Taxista aqui. Aí eu quero ver esse povo participar com a gente aqui. Oi?
5: Ô, gente, aqui quem fala é o Guilherme, aqui de Araraquara. Só tô testando pra ver se esse cara mostra o que a gente fala mesmo nesse áudio aí. Eu não tô botando fé, não. Vamos ver aí.
4: Olha o outro já, velho. Olha o outro aqui já. Nossa, falando de locutores em Sorocaba, Zilá Gonzaga, Paulo Silas, meus amigos, trabalhei junto com eles já também, viu? Um abraço, quer dizer, a Zilá Gonzaga não está mais entre nós, né? Mas meu amigo Paulo Silas está lá também, um abraço pra ele. Hoje eu quero... Quem mais está aqui? Oi, bom dia!
6: O povo é forte, hein, Léo? Pelo amor de Deus.
4: O que foi?
6: O povo é forte, hein, Léo? Pelo amor de Deus. Ah.
4: Aqui é tudo louco, velho. Aqui é tudo maluco, tudo maluco. Fala comigo, vai.
7: Leozão, estou aqui na 13 de maio com duas bonequinhas. Região Taxista Oficial.
4: Esse é o Região Taxista Oficial, hein? Agora começa os Região Taxista aí, ó.
8: Léo, sabe que tem alguns anos que eu já acompanho esse programa, já vi vários locutores passarem por aí, sabe? É, mais folga da quinta pra sexta é a primeira vez que eu vi de locutor. Pode falar a verdade, Léo, nós vamos ser fortes, nós vamos suportar essa dor terrível, né?
4: Terrível.
8: O Diego tá com a hemorroida atacada de novo, né?
4: É, pois é.
8: Ah, vai ter que costurar aquele tobinho, né?
4: Pois é, cara, pois é. Atacou de novo, ele se lascou dessa vez.
9: Boa noite, aqui é o Leonel. Manda um alô aí pro pessoal do Mato Grosso aí, escutando o Band de Coruja.
4: Galera do Mato Grosso, alô Mato Grosso, meu Mato Grosso, um abraço pra vocês. Obrigado pela audiência, hein? 4:01, 4:01 já, 4:01, oi.
10: Aqui é Felipe de Vitória da Conquista da Bahia. Os meninos do Meli, Mercado Livre, já tá na pista, bom dia.
4: Valeu, mano, um abraço pra vocês aí, obrigado. Léo, saudades de locutores que ia no circo ver aí quando tinha um circo. Ah, é verdade, né? Antigamente, né? Era legal essas coisas, né?
11: Ô, Léo, você fez eu lembrar da época do circo. Paulinho Boa Pessoa ia fazer show no circo.
4: Paulinho Boa Pessoa,
11: direto,
4: tá?
11: Nossa, é. Circo. Vou falar pra você, hein? Era bom, era legal. Ele era um bom comunicador, mano. Ele Correia,
4: não, ele Gil Correia. Gomes. Putz, é verdade.
11: Lá no nosso círculo.
4: Grandes nomes.
11: Oh, saudade.
4: Grandes já nomes, achou? Né? Grandes nomes do rádio aí, ó. Grandes nomes, hein, ó. Bem lembrado, hein? Bem lembrado. 11 999919197 pra você participar aqui junto com a gente.
12: Palma da mão.
4: Na nossa madrugada mais gostosa do Brasil. Pode chegar, esse é o nosso Band Coruja. Comigo aí, vai, fala. Ô, Léo, comigo. Oi.
13: Esse mundo tá louco, hein? Copa do Mundo, Essa Junina, o CT invadindo, depois da eleição, os piores ET do mundo. Ainda vai ser ET pra caceta. Lules, Flaves.
4: Ai, ai, ai. Não, esse aí só reclama da vida, né? Esse aí é o reclamão, né? Esse é o reclamão. Conhece o reclamão aí, ó? Vamos ver mais um. Fala com a Karina, vai, Karina.
12: Eu tava doida pra contar isso aqui. Domingo, o aplicativo tava mó bom, tava pagando bem.
4: Sim.
12: Aí, peguei uma corrida, chegando a um minuto do passageiro, meu pneu furou.
4: Ah, não acredito.
12: Aí tive que cancelar a corrida.
4: Ixi.
12: Aí fui na borracharia trocar o pneu. Chegando na borracharia, o cara trocou meu pneu, saindo de lá, bati o retrovisor numa mureta, quebrou meu retrovisor.
4: Não acredito!
12: Quatro e pouco da manhã, não tinha como trabalhar. Região azarista.
4: Ô, Karina, no caso seria a Rejona azarista. Você lascou, hein? Puta, tudo acontecendo de madrugada, né? É pra se lascar, né? Não, Karina, um abraço pra você aí. Vamos ver. Vamos ver mais um áudio. Quem tem mais algum região aí, vai.
14: Fala, Léo, porteiro Alexandre da tua pé. Ô, Léo, na verdade, cara, na minha vida, quando eu morrer, eu quero morrer dormindo, que nem meu avô, cara.
4: Sei.
14: Meu avô morreu dormindo, sereno, tranquilo,
4: de
14: quieto.
4: De boa, de boa.
14: Diferente dos 40 passageiros do ônibus gritando que ele tava dirigindo. Nossa, porteiro Alexandre da tua pé.
4: Ah, tá bom, vai. Vamos ver mais um região aqui, vai. Fala comigo.
15: Fala, Léo. Já que o Diegão foi sequestrado aí, vocês vão precisar dos meus serviços. Região, tanatopraxista.
4: Mas que é tanatopraxista? Como é que é, cara? Peraí. Como é que é o nome?
15: Região, tanatopraxista.
4: Meu Deus do céu. Falou grego pra mim aqui, ó.
16: E a minha querida Rádio FM.
4: Nossa, o cara não sabe nem o nome da rádio, velho. Rádio FM, ó.
16: Rádio Band FM.
4: Ah, tá.
16: Rádio Band FM. Eu quero ganhar essa televisão. Manda pra mim, quero assistir a Copa. Muito obrigado. Band FM, muito obrigado.
4: Tá bom.
16: Maravilhosa.
4: Nós agradecemos aí a TV Zona, né? Legal, boa sorte pra você, hein? 4:05 agora. Oi, fala comigo!
17: Cadê? Fala, Léo, me chupa. Beleza, meu querido. Manda um abraço
4: ninguém, não, cara.
17: Tô aqui, ó, pra todos os vigilantes viados. É nóis.
4: No caso vocês aí, né? No caso vocês, né? Oi.
18: Léo, tô aqui na Augusta, de olho em duas travequinhas. Região oftalmologista.
4: Essa foi boa. Ai, meu Deus do céu. 11999919197. Mais um, vai. Peraí, esse aqui, ó. Gente, tá demais os áudios aqui, vai.
19: Fala, Léo, tudo bom?
4: Tudo bem?
19: Léo, Fabiano Diadema aqui. É, tô emprestando dinheiro a juros aí, tá? Região golpista.
4: Golpista.
20: Não, vamos baixar um pouquinho a régua, né?
4: Vai.
20: É, pra mim, tinha que separar esses ouvintes aí. É, otário pra um lado, burro pro outro, trouxa pra cá.
4: Desgraçado, entendeu? Pro outro.
20: Região, segregacionista. Gostou, Leozão? Gostou? Só eu tenho o ensino fundamental completo.
4: É, na verdade, incompleto, né? Incompleto. Bom dia, Léo. Locutores, Fiore Gigliotti, ó. Osmar Santos, Jair Dutra, entre outros. Ayrton Dias, de Campinas. Beleza, mano? Um abraço, valeu. Mais um
21: região. Excelente manhã de sexta-feira pra você sintonizar.
4: Ó, esse aí já tá fazendo um programa na rádio, hein, cara? Esse aí já vai. Vamos lá, vai. Já tá no ar. Fala aí.
21: Excelente manhã de sexta-feira pra você sintonizar em 96,1 Rádio Band FM. Eu sou Gildarcio Júnior. Oh. E quero dizer assim:
4: vai.
21: Band Coruja e Band FM. Eu quero ganhar essa televisão. Eu quero assistir a Copa numa TV gigante. Manda ela pra mim. Meu nome é Gildarcio Júnior. Estou aqui no Jaçanã, sempre sintonizado na Band FM e no Band Coruja.
4: Tá vendo, cara? Já é um locutor. Já apresentou o programa aqui já. Só faltou falar do região.
22: Ô, Léo, bom dia.
4: Bom dia.
22: Ô, Léo, pulei de um avião em cima da Avenida Paulista. Região paraquedista.
4: Essa foi legal, cara. Essa foi em cima, hein? Boa essa. Vai, mais um.
23: Tira que eu vou cagar. Região travequista.
4: Travequista. Bom dia, Léo. Atrasadinha, mas tô aqui, a Raquel. Ô, Raquel, você tá atrasadinha hoje, hein, ô, Raquel? Rejona atrasadinha, né, Raquel? Oi, fala comigo.
23: Ô, Léo, tô doido pra queimar a rosca. Região padeiro.
4: meu Deus do céu, hein? Região tá queimando a rosca lá na Santa Efigênia, só pode, hein? Oi.
0: Você tá falando de grande lenda do rádio aí? Pra mim só existe uma lenda do rádio. O nome dele é F26, Fabinho Medeiros. É o único radialista que eu já vi parar a programação pra discutir com o ouvinte.
4: Para de falar mal do meu amigo, cara, o Fabinho. Fabinho é meu amigo, não fala mal do cara, mano. Poxa vida, velho. Aí eu xingo vocês, pô. Eu tô xingando vocês aqui, seus vagabundos. Vocês são tudo vagabundos. Seus região, vagabundos. Aí, ó, tô xingando agora também. Ah, velho. Vamos ver mais um áudio aqui, velho. Cara do churrasco aqui, vai.
1: Ô, Léo, vai começar a Copa e eu vou trabalhar na Copa. Região, massagista.
4: Região, massagista, vai.
20: É isso aí, trouxa. Xinga todo mundo mesmo. Deixa só a nata participar. Região supremacista.
4: Supremacista. Essa que eu queria saber, velho. Ai, cada uma. Sai cada ideia desses caras aqui, velho.
2: Bom dia, Léo.
4: Ideia de Jerico, na verdade, né?
2: Guilherme Tuberaba.
4: E aí? Um
2: forte abraço pra galera aí.
4: Tá bom, o pessoal de Uberaba. Tá ligado na Band, FM?
3: Bom dia, Léo. Só pra deixar avisado. Se vacilar, eu passo na frente. Região, oportunista.
4: Oportunista, boa, vai.
2: E aí, Léo Dias, beleza, irmão? Como beleza. É que você tá?
4: Beleza, mano.
2: Tamo aqui na correria aqui do táxi, tá ligado? E tamo aqui na Augusta, entendeu? Se precisar, dá um toque. Região, bonequista.
4: Ó, oh, mas cuidado que na Augusta o Região original tá aí, cara. Se ele ver você, ele vai dar 3 tapas na sua cara, velho. Ele tá aí por aí na Augusta, hein? Ele tá na parada na Augusta aí,
24: mano. Pensando na vida, Região ou budista.
4: 11 999 919197. Fala comigo, vai.
25: Bom dia, Léo Dias. Excelente sexta-feira aí. Bora, galera. Saindo aqui do Uberlândia, sentido Uberaba, hein? Ouvindo a Band FM. O Band Coruja, o Band Bagunça. Bora.
4: Bagunça? Isso que é pior, cara. Isso é um Caps. Band Caps na madrugada aqui, ó.
26: Aí, Léo. Tô subindo na montanha aqui, ó. Com duas bonequinhas. A montanha só o cume importa. Região, alpinista.
4: Pô, essa. Bom dia pra Ana Célia. Oi, Ana, tudo bem? Bom dia pra você, obrigado pela audiência. Boa madruga pra nós, viu, Ana? Ai, bom dia, Léo. Bora trabalhar na sexta-feira. Sextou bonito, oi.
27: Agora eu gostei, Léo Dias, tudo a ver, igualzinho, semelhança.
4: Não, peraí, eu não sou fofoqueiro. Eu já não. Eu não sou Léo Dias. Os caras me chamam de Léo Dias, me chamam de Léo Áquila. Os caras me chamam de tudo, cara. Me chamam de Léo Júnior. Mas que são os vagabundos, viu? Os grilos, viu? Vai lá, fala comigo, vai.
28: Fala, Léo. Já que estão separando os ouvintes aí por categorias, eu quero dizer pro Murilo que eu vou dar 3 tapas na cara dele. Região, discriminalista.
4: Discriminalista, vai. Região original, vai.
29: Áquila. Os caras me chamam de tudo, cara.
30: Léo Dias, estou abastecendo o carro. Região, frentista, original.
4: Essa foi boa, vai, Rejona.
31: Léo, aqui, ó. Ai, ai, bater na massa, Região. Bolista.
4: Tá certo. Mara Tassini, tá certo. Ai, o povo tem umas ideias, gente, que eu vou te contar pra vocês, viu?
32: Região tá na Augusta. Região. Gigolô.
4: Aí não seria. Aí seria Região gigolista. Por aí, né? Por aí, vai.
33: Bom dia. Bom dia, Léo Dias. É o Fábio de Sinop, Mato Grosso.
4: Ah, fala.
33: Estamos aqui indo ali na fazenda carregar um cavaco. Positivo?
4: Positiva. Um abraço, obrigado pela audiência aqui na Band, hein? Vai, mais um aqui, vai.
32: Região tá na Augusta. Região gigolô.
4: Mais um aqui, vai.
34: A velocidade do peido vai depender muito de quantos km rodado tem a roda.
4: O que tem a ver, Marco? que tem a ver uma coisa com a outra, velho? Falar pra você, velho. Os caras ficaram loucos, velho. Deixa eu tomar uma água. É tudo ao vivo mesmo? Peraí, gente, só um minutinho. Gente, só um minutinho. Vou tomar uma água. Peraí, velho. Programa ao vivo é assim mesmo. Porra, bicho. Programa ao vivo é assim mesmo. Vai. Vamos ver mais um áudio aqui. Fala comigo, vai.
5: Tonhão, Mercadão, indo embora na radial. Radialista. Né?
4: É, Região, radialista. Tá bom.
6: Rapaz, eu comi um negocinho ali que não tá fazendo bem, viu? Acho que vai dar dor de barriga. Região, Brioco Soltista.
4: Brioco Soltista, essa foi legal, hein? Não, essa foi bacana essa.
7: Pelo visto, Região é o alvo hoje, né, meninos? Bom dia, Raquelzinha, aqui de Portugal.
4: Aí, ô Raquel, você pode ser Regiona também, pô. Entra na brincadeira, aí seria a trend. Tudo é trend agora. Seria a trend do nosso programa. É uma trend do nosso programa isso aqui já, viu? Oi.
8: Quiser saber notícias do Brasil e do mundo, é só falar comigo. Região, jornalista.
4: Cara, tem região pra tudo. Tem região pra tudo aqui na Band FM, oi.
33: Região tá na Augusta? Prazer. Região, bichista.
4: Eu vou tocar uma música, vai. Não dá pra aguentar esses caras. Ai, meu Deus do céu, Luan Santana!

0: tá o Murilo Ruf, gente, cantando pra gente aqui no nosso Band Coruja. É, manda a sua mensagem pra gente. 11 999 919 197. Tem mais alguma coisa do região aí, não? Tem mais alguma coisa do região? Que vamos começar a hora do boi já já, hein? Vai começar a hora do boi, meu filho. Fala comigo.
1: Fala, meu Chaves. Beleza. Escutei o programa hoje, Quem Mama Não Esquece.
0: Quem Mama Não Esquece.
1: A história lá, o cara tomou uma gaia nervosa, viveu a vida inteira com a mulher numa boa e tal.
0: Sei.
1: A mulher adoeceu quando tava pra morrer.
0: Eu não tinha ouvido, cara.
1: Pediu pra falar com o cunhado dela.
0: Caraca, mano, e aí?
1: Chamou o cunhado lá no hospital, pediu pro marido sair do quarto e ficou conversando com o cunhado.
0: Olha!
1: Aí o cara tem certeza lá, não sei quantos anos de casado lá.
0: Que o filho 50, é do cunhado.
1: 50, 60 anos de casado. Tem certeza agora que tomou uma gaia com o cunhado.
0: Nossa!
1: Esse aí é da hora do boi, meu.
0: Ixi!
1: Até o Davi. Davi ligou lá, deu a opinião dele na história, tudo.
0: Até o Davi, cara.
1: Fala,
0: até...
1: Léo Chaves.
0: Eu vou te falar uma coisa, hein, cara. Tá feia a situação, hein? Tá feia a situação. É pôr pra dentro.
2: É pôr pra dentro. É pôr pra dentro.
0: Olha lá, na hora do boi, Cicinho Pedreiro.
2: É pôr pra dentro.
0: Valeu, vamos começar a hora do boi já já. Daqui a pouquinho, vai começar a hora do boi, hein? 11 999 919 197.
3: Vem tomar café. Vem tomar café. E aí, Léo?
0: E aí,
3: bom dia,
0: meu?
3: Bom dia, bom dia.
0: Beleza?
3: Vai ter cafezinho hoje aí? É nóis na madrugada. Valeu.
0: Valeu, bora curtir essa madrugada mais gostosa, hein? É só pôr pra dentro aqui. Fala comigo, vai.
4: Bom dia, Band FM. Aqui é Antônio, motorista, saindo do Porto do Açu, Rio de Janeiro, Campos dos Goytacazes.
0: Beleza, mano, beleza.
4: Dirigindo na madrugada, com os olhos abertos, atento a todo movimento.
0: Tem que estar, né, cara? Tem que estar, né?
4: Região Corujão.
0: Aí seria região corujista, corujista, tudo isto, tem que ser tudo isto, viu? Tudo isto.
5: Pelos poderes de
6: quem que é?
5: Ele
6: queima rosca.
0: Lá vem os engraçadinhos aí, ó. Tem que ser, né?
7: Não,
0: tem que
7: seu
0: ser.
7: Animal, não dirige com os olhos abertos, não. Fecha os olhos, seu animal.
0: É, aqui o Band Coruja é desse jeito. A resposta vem imediata.
8: Como é que é, Léo? É só botar pra dentro?
0: Aí, ó.
8: Vamos ali, então.
0: 11 999 919 197. É pôr pra dentro, é a música, é a música, é a música, gente. Tem nada que vocês estão pensando aí de errado, tá? Tem nada a ver, nada a ver.
9: Viado, mas é meu amigo. Michael é viado, mas é meu amigo. Ademir é viado, mas é meu amigo. O Renatinho pode ser viado, mas é meu amigo.
0: Aí, ó, tá vendo? Tudo, é, falo pra vocês, hein.
10: Eu estou quase fechando os olhos. Já vou embora, cansei, tô com sono. Não dá pra dirigir com sono, não.
0: Ah, não dá.
10: Bora, cambada, bora embora, bora, bora.
0: Mas peraí, ó, já chegou uma corrida pra você, viu, Ju? Já chegou uma corrida pra você aí, não. Nada de embora, não. O que é isso? Peraí.
11: Bom dia, Léo. Aqui quem fala é o Região, marido da Rejane.
0: Essa foi boa. Muriloco, vai.
12: Ai, 4:30, tá chegando o fim dessa bosta.
0: Para.
12: Até que fim.
0: Cala
12: graças ao bondoso Robertson Ramos.
0: Cala a boca, meu.
13: Garotinha do
0: Ô, John Tatu, você tá preparado aí, John Tatu? Tá preparado ou não? Vai.
14: Ô, Léo, como é que é o negócio aí? É bom pra dentro? Lá ele?
0: Lá ele, lá ele. Vamos começar, vai! Vocês estão preparados pra começar a hora do boi? Cadê? Deixa eu deixar preparadinho aqui a hora do boi. Tá no jeito, beleza. Vamos lá, vai começar! Vai começar a hora do boi! Agora eu quero ver!
15: Passa pra lá, boi, vai nojinho! Ei, boi!
0: E o outro fica ligando aqui, vamos lá, só ele, não vou nem falar, viu? Olá, Léo, bom dia, manda um abraço aqui pro Marcelo Locutor, beleza, Marcelo Locutor, vai, vai, vai, vai, vai. Ana Célia.
16: Cuidado, ele pode estar do seu lado, cuidado, ele pode estar do seu lado. Quem tem a...
0: Xandinho Caçambeiro, alô Xandinho Caçambeiro, casal Maicon e Lataria do não sei do que lá, do capeta, não sei não. Ulisses Bundudo, que isso,
16: ele,
0: meu?
16: Ele é corno, mas é meu amigão.
0: Natan!
16: Esse tamanho nem passa no portão. Finge que não sabe.
0: Ó, Queca Trambiqueira, Caipirão.
16: Finge que não
0: Queca Trambiqueira, Canela de Sabiá.

0: motorista da Sorotaxi.
1: Terminou porque ela traiu, mas voltou depois. Terminou porque
0: ela... Fala, motorista da usina Colombo.
1: Ela é safada e ele é boi.
0: Locutor que mora em Sorocaba. Igor Márcio Nakati. Quem mais está por aqui? Quem mais? Quem mais? Muriloco Bubum Guloso. Xandinho do Bumbum Sujo. Vamos falar outra coisa. Vamos ver. Odair Braga. Jones Taxista. Davi que usa calcinha vermelha. Marcelo Locutor de Ângico.
1: Cuidado, ele pode estar do seu lado.
0: Cícero Padeiro queima rosca.
1: Ele um abraço.
0: Ó, tem mais aqui, ó. Motorista de aplicativo. Motorista da Translucas Transporte.
1: Ele é corno, mas é meu amigão. Ele é corno, mas é meu amigão.
0: O chifre boquinha desse... de dois pezinhos. Mas o que é boquinha de dois pezinhos?
1: Não sabe e nem tá nem ligando. Finge que não.
0: Motorista da AB Areias, eita!
1: É do corno.

0: taxista travesti. Que é isso, hein? Olha lá. Léo, manda um bom dia aqui, ó. Pra Penélope de Três Lagoas. Beleza. Natan Borges. Zé Gomelo.
1: Ele é boi.
0: Ai, meu Deus, acabou, acabou a hora do boi. Motorista da LMR. Meu Deus do céu. Olha, a hora do boi hoje foi legal, hein? A hora do boi foi legal, muita gente participou. Eu quero agradecer os bois de plantão, né? Esses bois da madrugada de plantão, meu Deus do céu, um pior que o outro. Eu vou te falar uma coisa, né? Eu acho que esse programa vai de mal a pior, viu? Kiss me quick. Não, esse programa vai de mal a pior. Ricelli, tá por aqui também, um abraço pra você. Olha lá, locutor reserva, é bem por aí, é bem por aí, viu? E faltou ele! Peraí, não pode esquecer! Não, jamais, jamais nós podemos esquecer esse nome! Além de todos os nomes que foram falados aqui na Hora do Boi, o nome jamais poderá ser esquecido. Estamos falando dele, estamos falando de John Tatu! Aí, John Tatu, que é o chefe dos boi. É o chefe dos cornos da madrugada. Jamais esquecer do John Tatu. Não, John Tatu. É claro, tem que ser ele, o John Tatu, sem dúvida. 11999919197, participa.
2: Boi aí, supremo, boi supremo, John Tatu.
0: Esse é o boi, não, esse é o boi supremo da madrugada, o que tem que ser lembrado, senão não tem graça, hein? Olha lá, região carioca. Apareceu um região carioca aqui, ó.
3: Léo, contar uma novidade pra você.
0: Conta.
3: O Diego, sabe, pra ficar bem marcado, mesmo como se já não fosse, né? Ele arrumou pro John Tatu, sabe o sininho que o boi carrega? Fica batendo aquele sininho. Dá uma procuradinha aí pra você ver. Ih, mas isso é bom, viu? Fica marcado pra ele.
0: Ah, é? Fica marcado? Ah, vou dar uma procurada aqui, ué. Vamos dar uma procurada assim. Por que não? Oi, olha comigo.
4: Olha, você tá falando aí de comunicadores, você tá esquecendo aí do saudoso Tigrão de Itaquá. Do finado Tigrão de Itaquá. Ele também foi um grande radialista.
0: Legal, Tigrão de Itaquá. Muito bom, boa lembrança aí, cara. Um abraço pra você, obrigado pela audiência aqui na Band FM. Oi!
5: Ô Leozão, fala a verdade pra mim. Aí no meu WhatsApp aí tá como ouvinte chato, não tá não? Não é possível não, velho?
0: Tá, cara.
5: Meus áudios não chegam nunca, velho.
0: Mas chegou, cara. Você vai... Não, daí os caras começam... Vocês percebem quando o ouvinte começa a chorar aqui? Já começa a choradeira. Eu não quero colocar aquela música da choradeira. Não, eu não tô que fim de colocar, meu. Olha lá, cara. Não, entregador de perna do sabe. Que é isso, gente? Os caras ficam chamando o Diegão de perna de sabiá, mas por que será,
6: e
0: né,
6: aí,
0: gente?
6: Léo, cortaram minha energia. Culpa de Serjão, eletricista.
0: Eletricista.
7: E não podemos esquecer, Léo. Jamais se esqueça do John Tatu.
0: É o John Tatu! Esse é o nosso amigo John Tatu. Os caras ficam me chamando de locutor reserva agora aqui. Agora tô lascado, viu? Olha lá, técnico da seleção brasileira na hora do boi também. Beleza, tá certo. O Davi, ó. Faltou o Davi, o outro boi da madrugada aqui, ó.
8: E você também aí, né? Tá do boi aí.
0: Aí, ó.
8: 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Me deixou legalzão, antes do Paraguai, o Paraguai, é feijão com jabá, essa não quer compartilhar, é linda, tu mais que querida, vem de coco.
0: Ah, o outro tá achando, peraí Davi, o outro tá achando que a hora do boi é muito curta, eu não acho.
9: Fala pra nós aí se você gosta aí de um cacetinho com leite condensado.
0: Não, para com essas coisas, vai, por favor, velho. Nós estamos falando de pão aqui, meu. Nós estamos falando de pão, cara.
10: Ô, Léo, eu sei que você tá no comando aí do Bando de Coruja, mas eu vou te falar uma coisa, Léo.
0: Fale.
10: Todos os dias, o Diegão faz um momento motivacional com o Davi, bora, bora. A gente não pode ir embora pra casa sem a palavra motivacional do Davi, viu, Léo?
0: Ah, é? Ah, então tá bom. Ô, Davi, manda uma palavra motivacional aí, vai. Manda alguma coisa pra gente. O Davi, prepara aí uma mensagem motivacional. Vai que já que o Diegão faz, né? Tá bom, vai, vamos ver o que ele vai falar, o que vai sair Vai, Davi, prepara aí uma mensagem motivacional, vai. Vamos ver. Nós precisamos, final desse, já tá quase no final do programa, precisamos ouvir uma mensagem motivacional para começarmos a sexta-feira. Para começar bem esse final de semana prolongado. Mensagem motivacional. Assim, pra deixar a gente emocionado, sabe? Pra gente se pegar chorando, assim, meio que chorando, a lágrima descendo, aquela coisa toda. Então, precisa ser algo motivacional. Pelo amor de Deus, Davi. Você não vai falar coisa que não tem nada a ver, meu. Enquanto isso, deixa eu ver um áudio aqui. Olha o áudio do Kleber. Fala, Kleber!
1: Cadê o Cleitinho? Cadê o Cleitinho, queimador de rosca profissional? Nem pôs a cara hoje, vagabundo petista safado.
0: Petista!
1: Irmão do Tatu Tuninga aí.
0: Vai, mais um aqui, vai.
7: Aqui em Portugal, o cacetinho é muito apreciado. E com leite condensado, é uma delícia.
0: Ah, não, é verdade. Não, é pão com leite, o cacetinho, né? Realmente. É doce demais.
11: Ô, Léo Júnior, você vai fazer igual o Diegão, vai ligar pros repórter, a lei fenomenal e o Bora Bora também.
0: Ah, então, essas coisas aí, eu vou... A cada dia eu vou fazendo pra vocês, já que o Diegão faz direto. Então, quando nas próximas vezes, eu vou procurar fazer igual aqui. Daí eu vou ligar pra certinho. Mas enquanto isso, eu quero ver os áudios, tá? Mas eu vou fazer, vou seguir o que o Diegão faz aí pra vocês. O pessoal que já tá acostumado, na verdade.
12: Ô, Léo.
0: Oi.
12: Parada é o seguinte, Léo. Até você dando um ênfase no meu nome aí nessa hora do boi, né? Eu vou ter que ir na rádio picar a mão na cara de algum locutor. Não é possível, não. Ô, Caipira, fica quieto, Caipira. Cala a boca.
0: Ó, os caras já acostumou dar três tapas na cara, hein? Já acostumou dar três tapas na cara aqui.
13: O cara fala que você faz um momento região taxista e o Diego faz um momento PCB.
0: Olha lá, o Marcos mandou mensagem. Fala, Marcão, beleza, mano?
14: Bom dia, Léo. O fenomenal também emociona qualquer um. Chega o ouvinte, chega e chora.
12: Você tá doido?
0: Mas cadê o fenomenal
14: Marcos
0: também?
14: Marcos Bambolim, Penápolis, motorista canavieiro.
0: Valeu, só mano. Pra nós. Um abraço pra você. Obrigado pela participação aqui no Band de Coruja. Obrigado. Cadê o fenomenal também? Eu não coloquei o fenomenal no ar hoje, né?
15: Não coloquei. Mensagem motivacional do dia é que o Pix tá na conta.
0: Aí, hoje é dia, hein? Hoje é dia de o Pix tá na conta, hein?
16: E aí, Léo, bom dia.
0: Bom dia.
16: Robson Marques, São Gabriel. Não, mas tem uma galerinha aí que é privilegiada. Que os áudios nunca saem, a galera que comenta aí, que tá direto às madrugadas aí. A gente nem dá vontade de comentar mais.
0: Ah, peraí, gente.
16: Dá um abraço.
0: Vocês não vão começar a chorar de novo, não, né? Os caras chorão da madrugada aí. Ah, porque os áudios. Ai, mas por que meu áudio? Ai, mas por que. Meu áudio não foi pro ar, né? Que isso, gente? Que para que fica chorando aí que o áudio não foi pro ar, o quê? Ô, Davi, fala aí, Davi, vai.
17: A verdade é essa. Sextou, galera. Aproveitam, vibram. Curtam o momento. Aproveita sexta-feira como se fosse a última de muitas que virão ainda.
0: Olha lá.
17: E seja uma sexta-feira inesquecível. De confraternização entre as famílias, ou não? E quem vai pra praia, quem vai fazer tudo que quiser fazer. Como se fosse uma alegria, que nossa mente é uma alegria de diversões e...
0: Eu tô até chorando aqui,
17: e também de prazeres também. De,
0: eu tô emocionado.
17: De sonhos e através de sonhos se tem a conquista. Bora aí. Bora aí. Aproveita cada momento de sua vida durante sexta-feira, que é o fim de semana. Não. E mais, que seja marcante. Bora aí, sextou pra todo mundo aí.
0: Alguém se emocionou? Eu confesso que desceu as lágrimas aqui. Eu, infelizmente, acabei se emocionando com essa mensagem esmagadora do Davi. Alguém gostou da mensagem motivacional do Davi? Me falam aqui, por favor, vai, vamos ver.
15: Vixe, esse cara aí falando tá parecendo o Confuso Sombrio, cara. Entendi tudo que ele falou, entendi tudo.
0: Peraí, cara. Dá uma... uma colher de chá pro Davi. Bom, foi uma mensagem motivacional, vai, gente. É uma mensagem bonita, vai.
18: Fala, Léo, bom dia, tranquilo, como é que tá?
0: Bom.
18: Vai, tô Matheus Zona Leste. Cara, esses caras são chorão demais, velho. E implora praticamente pra colocar o áudio aí no programa. Quando você coloca o áudio, não agrega em nada, velho.
0: Tchá, não adianta nada.
18: Tem que ser selecionado mesmo, esse chorão. É. Chato demais.
0: Mas é aí, alguém

0: É caps mesmo.
1: Caps total, né?
2: Tá turinga aí, Léo Júnior.
1: Olha lá.
2: Valeu, Júnior. Fala o que eu posso. Minha metade do show não é essa. Não, cara, aproveita aí. Ah. Momento de sua vida aí, você estou aí. Bora, bora aí, Léo Júnior. Bora, bora aí, Léo Júnior.
1: Não, eu confesso que eu acabei me emocionando com o áudio do Davi. Eu acredito que você, ouvinte da Band FM, também se emocionou com esse áudio marcante do Davi. É um áudio derradeiro, né? Vai.
3: Ô, Léo, adorei a mensagem do Davi, mas eu acho que nada vai superar as últimas mensagens dele, cara. Supere com a mente, cumprimente todo mundo, não critique pra não ser criticado, faça uma panela de macarrão e distribua. E vamos viver na ilusão, porque com os sonhos as ilusões vêm.
1: Ah, esse daí já... Nossa senhora, oi.
4: E aí, Léo, bom dia, mano, beleza?
1: Beleza.
4: É melhor escutar o Davi falando do que ele mandando foto do macarrão dele, viu? Pelo amor de Deus.
1: Vai.
2: Corta aí, fazer reportagem aí. Fazer reportagem aí.
1: Davi, faz a mais... Gostei, faça mais uma. A última agora, vai. Mais uma mensagem motivacional. Vamos motivar agora os caminhoneiros, você que tá na estrada agora, você que tá triste, passou por um dia ruim, a mulher largou você, trocou você por outro, você que levou chifre. Uma mensagem motivacional do Davi, eu acho que agora cairia como uma luva pra você.
2: Verdade é essa, né, Gatinho? A vida é um sonho, né? E quem faz um macarrão porque nunca comeu.
1: Ah, o outro fica ligando, cara. Para de ficar ligando. Vou bloquear. Ó, bloque, hein? É bloque se ligar aqui.
2: Na vida, nunca sabe nem fazer tão ovo, tá? Macarrão é o maior que tem do mundo, até. Do mundo.
1: Não, mas o macarrão do Davi eu não vou comer. Não. Muito obrigado. Eu não quero comer, não. Mas, Davi, por favor, a última mensagem motivacional. Vai. Por favor, eu quero que esses ouvintes vão dormir assim, com alegria. Entendeu? Pelo menos uma mensagem motivacional pra motivar essa sexta-feira, feriado prolongado, um dia foi cansativo, essas coisas assim, vai.
3: Bom dia, Léo.
1: Bom dia.
3: Ô, Léo, manda esses diretor de programa ficar na deles, meu. Quer mandar no programa aí? Faz do seu jeito o programa, Léo. Não precisa fazer tudo que o outro lá faz, não, meu. Povo chato do caramba.
1: Ah, peraí, cara, mas é até legal. Eu gostei dessa motivação aqui, cara. O Davi tá preparando o áudio de... sei quanto tempo, vai.
2: Ilusões, né?
1: Vai.
2: Vamos lá.
1: Vai, Davi. Vai.
2: É, vamos aproveitar. Não se desiluda, porque grandes derrotas fazem parte de grandes vitórias. Grandes ilusões fazem parte de grandes conquistas. E vamos chegar lá, porque a vida é o mar de, ao mesmo tempo, tristeza e mar, ao mesmo tempo, de alegria, se ou não.
1: Entendi.
2: Como você pode ficar triste hoje, mas outro dia você pode uma mulher e conquistar ela.
1: Entendi.
2: E alguma frustração também, não só como também o trabalho, quanto a frustração do trabalho, você perde, você está desempregado, pode estar, depois de um tempo, outro emprego até na sua porta. A vida é uma desilusão através de sonhos e através de conquistas, grandes derrotas para grandes vitórias, né, Gordinho? O verdade é essa.
1: Nossa, agora? Legal, hein? Gostei. Eu gostei, ficou legal pra caramba. Gostei das mensagens motivacionais do Davi. Pra gente já quase fechar o programa. Daqui a pouco tem Band Bom Dia. Já, tem Band Bom Dia. Oi, bom dia.
5: Ô, Léo, o Davi tá meio perdido. Aquela circunferência lá que o outro ouvinte falou merece uma bengala com salame no meio.
1: Mas
6: não, irmão. Você entendeu ou não?
1: Eu entendi perfeitamente, cara. Eu até fiquei emocionado de novo, cara. Pô, que isso, mano? Eu fiquei assim, até emocionado aqui com isso, com essa mensagem.
7: Ô, Léo, escala 5x2. Região petista.
1: Vai.
8: Hoje então, aí, manda mensagem aí que eu tô na boleia. Pode. Já tomei dois aqui, tô acordado.
1: Tomou o quê? Você tomou o quê, cara? Tomou o quê? Aonde que você tomou aí, pô? Oi?
9: Mensagem motivacional.
0: Só falta um...

0: certo? É nóis, Sidney do Japão. Que calor aqui, hein? Abraço a todos aí.
1: Valeu, mano. Um abraço pra você. Obrigado pela companhia. Essa mensagem motivacional, vou te contar uma coisa, hein,
2: Oi? Oi, Léo, depois desses dias trabalhados aí no Bando de Coruja, aconselho a você procurar um pingologista.
1: Pingologista?
2: Pra tratar de você. Vai atrás de um pingologista.
1: Não, mas viu, a gente vai tomar um remedinho depois. Pode ficar tranquilo, que a gente toma um remedinho depois, gente. Isso aí é normal, isso é normal, é normal, normal.
3: Ô, Léo, tô aqui na rodovia Washington Luiz à procura de um traveco, entendeu, não?
1: Ah.
3: Pegar um traveco aqui e dar dois tapas na cara dele, entendeu,
1: vai.
3: Não?
1: Vai que
3: ele
1: vai.
3: Já, um taxista.
1: Vai que ele vai pegar você de jeito.
3: Ô, Léo, eu tô na rodovia Washington Luiz à procura de um traveco, entendeu, não?
1: Vai que um traveco vai dar dois tapas, até cinco tapas na sua cara, velho. Isso sim. Meu Deus do céu, olha, deixa eu. Deus o livre, eu vou começar a tomar um remedinho depois que eu. Depois de dois dias, Tadeu. Bom dia, Tadeu, primeiramente.
4: Muito bom dia, Léo. Bom dia, ouvinte da Banda FM, todo o Brasil. Que remédio você vai tomar, Tadala?
1: É, não, um remedinho.
4: Tadala de 20?
1: Não, Tadala não. É outro remedinho, porque esse povo me deixa louco, cara.
4: Cara, é geralmente, viu? Quem faz o Bando de Coruja vive de Zopidem, né?
1: É Zopidem.
4: Pra dormir. Pra
1: Zopidem pra dormir.
4: Pra dormir.
1: Claro.
4: Mas se quiser um Rivotril, uma coisa pra dar aquela equilibrada.
1: Já ajuda.
4: Também pode ser, ajuda bastante.
1: Não, isso porque você não viu a mensagem motivacional do Davi aqui, cara.
4: Cara, meu dia vai ficar assim muito diferente se eu ouvir.
1: Vai mudar um pouco a sua vida.
4: Aí eu preciso falar não, porque aí eu falava, então não quero ouvir.
1: O seu jeito de pensar, entendeu?
4: Meu Deus.
1: O jeito de pensar. Deixa eu ver só um pedacinho.
5: Os dois, né?
1: Ó.
5: Vamos lá.
1: Vai logo, cara.
5: Vamos aproveitar. Não se desiluda, porque grandes derrotas fazem parte de grandes vitórias. Grandes ilusões fazem parte de grandes conquistas. E vamos chegar lá, porque a vida é uma é um mar de, ao mesmo tempo, tristeza e mar de alegria, se ou não?
4: Depois dessa eu vou fazer um coquetel de Tadala com Zopidem e com Rivotril.
1: Faz uma bagunça, vai.
4: Tchau, Léo.
1: Tchau. É melhor ir embora, cara.
4: Vamos vazar, vai.
1: Volto na próxima madrugada.

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1: Bom dia, são 5:03, gente. 5:03, hora de Brasília. Bom dia, Brasil. Quero saber se os de verdade estão com a gente hoje ou se emendaram. Aqui na sua rádio do seu jeito.
2: Dá licença pra chegar.

0: Chega.
1: Às 5 horas e 5 minutos, gente. 5 horas e 5 minutos, hora de Brasília. Bom dia. Muito bom dia. Chegamos então à sexta-feira, dia 5 de junho de 2026. Hoje tem pagode, hein? Eu não tô falando de roda de samba aqui, não. Falando em pagode, eu acordei hoje, rapaz, com um som de balada no bairro. Cara, som de balada no bairro, de quinta pra sexta. Eu falei, essa galera não vai trabalhar mesmo hoje. Essa galera vai emendar hoje. É uma loucura, cara. O pessoal não foi trabalhar mesmo, é lamentável, né? Mas nós estamos aqui. Nós quem? Eu, você, ouvinte Band FM, claro, evidente. E Homem Vinheta, que acaba de adentrar aos estúdios da Band FM.
0: Você viu chegando, né? Danadinho!
1: Eu sou mesmo.
0: Bom dia, Tadeu. Bom dia, ouvintes. Bom dia a você que está ligado nesta que é a maior emissora do país. Sim. Essa, né? Quando não tem essa. Ah, não, porque não tem.
1: Não. A maior e melhor, porque não adianta ser maior e ser ruim.
0: É verdade.
1: A maior e melhor.
0: Porque às vezes é maior, mas não é legal.
1: Exatamente.
0: Entendeu?
1: Exatamente.
0: Ah, não, é maior, mas não é legal. É não maior, encaixa direito.
1: É feito nas coxas.
0: É, não encaixa direito.
1: Exatamente.
0: É fino, entendeu? Ah, você tá falando da rádio?
1: A gente tá falando de emissora de rádio aqui.
0: Ah. Poxa vida, bom dia.
1: Como vai você,
0: Como
1: homem?
0: Como é que você tá, lindo? Eu tô bem. Tô bem,
1: graças a Deus.
0: Tô bem, junto, né? Tô bem. Acordando,
1: o Batata acabou de mandar mensagem pra mim no WhatsApp aqui.
0: Ah, o Batata é de mão. Batata tá sempre ligado.
1: Batata, sua Batata tá assando, hein, cara?
0: Tá assando, Batata.
1: Muito bem, gente, olha, quem tá com a gente? Os de verdade. A Denilton tá com a gente aqui. O Rodrigo tá com a gente aqui. O Ricardo também tá com a gente.
0: Você acha que muita gente emendou, Tadeu?
1: Cara, posso falar? Uma galera, o que eu falei? Eu acordei hoje com som de balada no bairro. Na região. Não, falei, não é possível, gente. A galera não vai mesmo. Teve festa lá no salão de festa ontem lá do meu condomínio.
0: Foi
1: até
0: a
1: tarde,
0: gente,
1: cara.
0: Que é isso? Cara. Ô, Tadeu, por que você, eu acho que já tá na hora. Tudo bem. Ah, eu vou, eu quero, tal. Fez o que você queria. Concordei, beleza, até porque eu sou de apoiar. Mas tá na hora de você voltar pro Ibiapaba.
1: Cara, posso falar?
0: Tá na hora. Era meu vizinho.
1: Tem outro cobertura lá vendendo que eu quero ficar parede com parede com você.
0: Deixa eu ver.
1: Sabe aquelas
0: eu
1: coisas
0: acho que tem.
1: Precisar de açúcar, precisar de...
0: Posso falar? Posso falar? Você falou ficar de parede com parede. Tem do lado. Se fizer um buraco na minha parede, eu saio no seu.
1: Tá bom. Vamos lá. Conversa, vamos ver o
0: seu. Se eu fizer um buraco, eu entro no seu. Certeza. Vamos ver isso aí.
1: Bobo, não precisa fazer não, já tá pronto.
0: Bom, vamos lá, gente.
1: Ai, gente.
0: Horas 8 minutos, 5 e 8. Entra no ar, porque aqui a gente, quando entra, sim, pede licença. Mas se você não deixar, a gente entra do mesmo jeito. É o seu gibi eletrônico Pulo do Gado entrando com a edição de número 2. Então agora nós vamos colocar em você a notícia que você precisa saber. Saindo de casa, voltando, indo pro trabalho, onde quer que você esteja, nós estamos aqui para deixar você bem informado. Eu sou Pedro Quadras, bom dia.
1: Muito bom dia, eu sou Silvânia Acre. Como vamos, Pedro Quadras?
0: Cara, do jeito que você... Oh, desculpa chamar de cara, Silvânia. Poxa, você vê o... Poxa,
1: minha amiga. Cara, colega, pode ser.
0: Pode ser?
1: Então, pode ser.
0: Minha cara, colega. Eu vou para onde você quiser hoje, Silvânia. Acho que a gente poderia sair. Eu acho que colegas de trabalho também saem juntos. A gente podia comer um fundi.
1: Vamos?
0: O que você acha?
1: Vamos no chalezinho?
0: Ai, gente, sério?
1: Aquele ambiente gostoso.
0: Eu topo.
1: Romântico, ao som de piano.
0: Ah, que coisa mais linda, Silvânia. Vamos. Mas assim...
1: Você vai querer no vinho ou no... ou no queijo?
0: Na boca. 5 horas, 9 minutos, 5 e 9. Vamos juntos, Silvânia, as efemérides de hoje, claro. Dia, a data é importante.
1: 5 de junho de 2026, Pedro Quadras. Dia de pagamento hoje pra muita gente, né?
0: É verdade.
1: Hoje é dia mundial do meio ambiente.
0: Poxa, que legal.
1: Parabéns ao meio ambiente.
0: Engraçado,
1: né?
0: Por que tanto tempo meio ambiente não pode ser inteiro? Até porque tem muita gente que não gosta de meio.
1: Exatamente.
0: Não é verdade? Por exemplo,
1: se é pra ser que seja inteiro.
0: Você vai comer um pedaço de pizza, você vai comer meio pedaço? Não.
1: Não.
0: Come inteiro.
1: Exatamente.
0: Então vamos ver isso aí, vamos mandar um pedido aí para a Secretaria do Meio Ambiente para colocar, ao invés de meio, colocar inteiro.
1: Exato.
0: 5:10, o pulo do gado está no ar.
1: Hoje também é o dia da reciclagem.
0: Poxa vida, vamos dar parabéns aí pro nosso querido Pidonce.
1: É, aliás, dono desse grande sucesso. Ô produção, toca só um trechinho. Sim,
2: pessoal, é o seguinte, em silêncio no estúdio, quero ninguém mascando chiclete, ok? Beleza? Como é que tá aí? Então vai, atenção, silêncio, vai câmera, vai figuração, vai
1: bonito,
2: som.
1: Hein? Bonito.
2: 27, 38,

0: Só pela homenagem, agradecer ao nosso produtor e sonoplasta também, Ailton Noites.
1: Os lá é dias, aqui é noite. É,
0: lá
1: é
0: se eu sou Pedro, se lá é Campos, eu sou Pedro Quadras.
1: Ele é Ailton Noites. Aqui é Acre, é Ailton Noites.
0: Obrigado aí, a agilidade dele em colocar a música da Risclagem no Pidócio. Vamos lá, continuando, Silvânia, 5:12.
1: Hoje é dia do engenheiro mecânico.
0: Parabéns a todos os engenheiros mecânicos que estão nos ouvindo neste momento. Obrigado.
1: Hoje também é dia, é ponto facultativo, o dia seguinte ao Corpus Christi, o dia que a galera vai dar aquela enforcada e emendar o feriado, é isso, gente.
0: Então emenda Corpus Christi com o dia de Tiradentes.
2: Você entendeu? Você entendeu, Silvânia?
1: Eu entendi.
0: 5:12, vamos lá, Silvânia. Ah, não posso esquecer, claro, de parabenizar hoje a cidade de Rure.
1: Opa, parabéns, Rurenses, né?
0: Rurenses. A cidade com 4 mil habitantes, uma cidade pequenininha, bem pequenininha, situada ali no sul do país.
1: Tá.
0: Rure, que em tupi-guarani significa pedra cantante, ó hino saudante. É quase
1: uma palavra tão curta, significa tanta coisa.
0: É, né? Quase um tema de carnaval, né? Vamos lá, 5:13.
1: Hora do mugido especial para aquela pessoa especial. Mande o seu aqui, 11999919197.
0: Depois do mugido teremos enquete hoje, hein, Silvânia?
1: Hoje tem enquete.
0: Polêmica.
1: Você não pode perder daqui a pouquinho no Pulo do Gardo. Mugido especial aqui pro nosso glorioso amigo Ricardo Mantovanelli.
0: Olha aí.
1: Ricardo, mugido especial para você, meu querido. Mugido especial aqui pra Tereza. Tá com a gente aqui, Tereza, um beijo pra você.
0: Tereza? É. 1, 2, 3. Terezinha de Jesus, abra a porta, vê quem é. 5:13. Só uma pequena homenagem pra Terezinha.
1: Amigo do Pelé. O mugido especial pro Ederson, tá no açaí aqui.
0: Obrigado, Ederson.
1: Você, meu querido, tudo de bom. É, quem tá com a gente também, aparentemente, pelo que eu vejo aqui, na academia. Deve estar na academia. A Nayara, Nayara, um beijo pra você. Receba aqui o nosso mugido especial.
0: Vamos aí, Nayara, um mugido pra você especial direto da academia. Se é que ela está na academia.
1: Está,
0: né?
1: Na academia, tava escrito aqui, eu sou um analfabeto. Beijo pra você.
0: Puxa, Nayara, vida, que lindo.
1: Bom treino pra você, viu? Carlos Eduardo tá com a gente também. Um mugido especial pra você, meu querido.
0: Pessoa que vai na academia um horário desse, eu não sei se bate bem na cabeça, cara, viu?
1: Posso,
0: cara?
1: Falar,
0: eu
1: posso falar, já desistiu de tudo.
0: É, né?
1: Acabou, não tem mais vida.
0: Eu passo ali, você sabe que tem uma academia abaixo do nosso prédio ali, e quando eu passo, o pessoal já tá com o carro parado na frente, com pisca-alerta ligado, esperando abrir a academia.
1: Sabe qual é o pré-treino dessa galera?
0: O quê?
1: Café sem açúcar.
0: Tá, você tá sacanagem. Isso é psicopata.
1: Não. É psicopatia.
0: Isso aí é coisa de... Bom, enfim. Tomara que esteja tendo resultado.
1: Exatamente.
0: Porque acordar cedo pra ir pra academia e tá aí parecendo um grilo, é, não adianta. Vamos lá, 5:14.
1: Gisele de Floripa falou: Tadeu, manda um mugido pra mim. Hoje, mugido pra você, menina. Muito obrigado.
0: Obrigado.
1: Robson com a gente também. Manda mugido, Tadeu, mugido pra você, Robson. Tudo de bom. Obrigado pela mensagem aqui.
0: Obrigado.
1: Meu
0: pulo do gado no ar.
1: Mugido aqui pro André Luiz. Mugido pro Andrezão. Andrezão! Tudo de bom. Luiz Fernando com a gente também.
0: Olha, quanta gente, hein, Silvânia?
1: Mugido pra você. A galera não emendou, não, hein? Mugido pra Raquel, que aparentemente não dorme. É uma psicopata internacional. Tá com a gente aqui, um mugido pra você, diretamente de Portugal, né?
0: Às 5:15, e atenção, gente. Mudou a trilha, muda o tom. Realmente, eu acho, Silvânia, que ou a gente continua dando espaço pra esse tipo de problema, ou a gente para por aqui. Tá virando uma epidemia. A gente não consegue mais entender o que está acontecendo na cabeça das pessoas. Às 5:16.
1: Repita.
0: Silvânia. 5:16.
1: Repita.
0: Às 5:16.
1: Repita.
0: Não é time a merda nenhuma. O que está acontecendo, Silvânia? Ontem nós relatamos aqui uma pessoa que não sabe como, sentiu uma coceira, não sabe como, foi para o médico e o médico descobre uma garrafa de Big Coke no reto.
1: A gente já noticiou isso, isso tá virando uma epidemia.
0: Epidemia.
1: E depois outra notícia da pessoa com um tubo de Neutrox também, que é outro absurdo.
0: Terrível. Agora, gente, a pessoa foi no médico ontem, tá aqui os relatos, e descobriu, não sabe como, o controle remoto da TV.
1: Ó, Olha,
2: como é que é? Vai sentar no sofá pelado?
1: Já que ouvi relatos de controle da... Porque isso é clássico, né? Você sumir com o controle da TV, entra na fresta do sofá.
2: Verdade.
1: Entra embaixo do sofá.
2: Você soube daquele caso, né? Da pessoa que perdeu o controle remoto, foi fuçar na fresta do sofá e colocou a mão, sabe o que a gente tá colocando? Tem...
1: Sim.
2: Pedaço de pão, caneta velha, moeda. Você encontra tudo no bolso.
1: Uma família de barata lá embaixo.
2: O cara colocou a mão, o que que ele encontra?
1: O que que
2: ele encontra? A sogra dele. Há 5 anos perdida no vão se alimentando por migalha de pão. 5:17, enquete.
1: Enquete, pulo do gado. Qual é a enquete de hoje, Pedro Quadras?
2: A enquete de hoje, atenção a você, ouvinte. Quando você tá no banheiro, atenção, você tá no banheiro, você começa a olhar para o lado e percebe que acabou o papel higiênico. Alternativa A. Você usa aquele rolinho, o último rolinho do papel higiênico, aquele de papelão? Alternativa B. Se você está na sua casa, você sai com a calça até a metade do joelho, a metade da perna, procurando onde está o rolo de papel higiênico, talvez no armário? Ou alternativa C, que se lasque e vou assim?
1: Olha... Bom, o ouvinte pode dar opinião agora na enquete do Pulo do Gado, 11999919197, de fato um bem polêmico o assunto.
2: Verdade.
1: Aqui. Eu iria de alternativa B porque eu moro sozinho, né?
2: Também faria isso.
1: Eu iria, mas tem um asterisco aí.
2: Tem, lógico que tem.
1: Ele tá sujo, né? Não, tem um porém aí. Se eu estiver padecendo de uma diarreia, não dá pra eu sair correndo na minha casa procurando papel higiênico extra.
2: É, então fica difícil, gente. E aí, e você? O que faria? A, B ou C? Até porque isso pode acontecer ou já aconteceu com você, eu tenho certeza disso. Então responda pra nós a enquete do dia 5:18.
1: Olha, quem mandou pra gente aqui, não assinou, né? Vou verificar o nome aqui.
2: Lembrando que não tem a mangueira higiênica lá, né?
1: Não tem. Você está num ambiente que não tem BD.
2: Não tem nada.
1: É isso. No caso aqui, ouvinte R, começa com R, mas o resto tá escrito aqui de uma forma meio egípcia, né? Eu estava uma vez na casa do meu colega, acabou o papel higiênico, morrendo de vergonha. Não tive outra alternativa senão meter a mão e lavar na pia. O Renato...
2: Ah, que viagem. Ah, poxa vida, gente. Aí também já partimos pro... Eu lembro de uma ocasião onde eu tinha, viu, Silvânia, na época do colégio, tinha uns 14, 15 anos, eu e mais 4 amigos somos na casa professora de matemática, dona Mônica, moradora na cidade de Mongaguá, litoral sul de São Paulo. Então, você vê que é verdade.
1: Ah, tá.
2: E ali o meu amigo Ismael, famoso Sharp, apelido de Sharp, por causa da televisão, ele foi no banheiro, o que que ele faz? Aquela velha situação aonde você faz o que tem que fazer e não tem descarga. Ele enrolou no papel higiênico e jogou pela janela do sobrado. Quando nós descemos para sairmos para ir no Poço das Antas, em Mongaguá, tomar um banho, tinha caído em cima do capô do carro da professora. Vamos lá, 5:20.
1: Opinião do ouvinte, fala, Davi.
3: Bom dia, Tadeu. Bom dia, Vinheta.
2: Bom dia.
3: É, situação complicada, hein? Vocês estavam no ambiente que não... Eu seria A e B, cara.
1: A e B?
3: Tirava o excesso aí com o rolo, e depois ia com a calça meio que arriada, procurando aí o papel. Não ia ter jeito, não. Tira o excesso pra não escorrer pelas pernas.
1: Muito bem, Davi. Obrigado pela sua opinião aqui. É a opinião do ouvinte no Pulo do Gado, enquete.
2: 5:20.
4: Silvânia e Pedro Quadras.
1: Oi.
4: Com certeza já cheguei muitas vezes sem as minhas em casa. Bom dia,
1: Vaguinho
4: de Caíras.
1: Bom, já deu a entender. Já chegou várias vezes sem as meias em casa. A gente entendeu o que ele faz com as meias dele. Um abraço pra você, meu querido. Bom dia.
5: Bom dia, Silvana.
1: Bom dia.
5: Eu uma vez caguei.
2: Que isso, cara?
5: Peguei a bosta e joguei que pelo isso, cara? Ralo.
2: Calma.
5: Pra ver se descia pelo ralo, mas não deu muito certo, não.
1: Vamos tentar usar analogias, gente. Por favor, é um assunto sensível.
2: Você sabe que uma coisa, Silvana, é engraçada. A gente comenta isso, realmente é um papo meio esquisito. Mas muitas pessoas já passaram por essas situações.
1: E posso
2: essa
1: falar?
2: Do ralo é terrível, porque depois tem que ficar empurrando com o dedão. Porque não desce no ralo, ele... Bom, vamos
1: nessa. É o tipo de debate que te prepara pra vida, né?
2: Verdade.
1: Última opinião aqui pra encerrar.
6: É, uma vez no vestiário aqui, o pessoal da limpeza aqui, tinha um pano de chão secando, sem papel. Meti sabão líquido no pano de chão e lavar limpeza.
1: Obrigado pela participação do ouvinte Band FM aqui.
2: Nós vamos descobrindo, né, Silvânia? Coisas que...
1: Ponto final, mais uma edição do Pulo do Gado.
2: É por isso que eu falo, olha, o que acontece dentro de um banheiro fechado é melhor a gente não saber. Silvânia, final de semana, batendo na porta, e realmente eu desejo pra você um ótimo final de semana. Vai aprontar o quê, hein?
1: Olha, vou trabalhar. Domingo estou aqui das 10 às 15, de Poxa novo. Vida. Deve ser o terceiro domingo consecutivo que eu trabalho.
2: Poxa vida.
1: Mas enfim, estaremos aqui você.
2: Eu? Mais uma vez, é o, sei lá, 16 anos, os... Não sei quantos domingos e sábados consecutivos que, graças a Deus, eu não vou trabalhar.
1: Estará no Ninho do Amor?
2: Não, esse final de semana. Ah, não, esse final de semana não. Esse final de semana eu vou pro Balneário Gaivota, cidade de Itanhaém.
1: Ah, que delícia.
2: Visitar o filho Gabriel e também as netas.
1: Manda um abraço pros lindos lá, tá?
2: Vou mandar sim.
1: Então tá bom.
2: Vou vale mandar aquele presentinho que você separou pra eles.
1: Por favor.
2: Obrigado, viu, Silvânia?
1: Tira a foto deles recebendo.
2: Eu vou tirar. Eu quero vou ver falar a reação. Que foi a tia.
1: Tá. Tá bom.
2: Obrigado.
1: Um abraço pra você. Bom dia. Um
2: ótimo final de semana pra todos. Bom dia.
1: Ai, meu Deus, olha.

0: Balada do Vinheta, volume 9. Eu quero aproveitar já o meu querido Tadeu Correia.
1: Pois não?
0: Eu quero colocar na balada de hoje, ela que é uma ouvinte assídua, essa não tem como não falar dela, porque essa sim tem a carteirinha, acredito eu, de número 1. Lila San faz aniversário hoje.
1: Parabéns, Lila, maravilhosa.
0: E merece o nosso carinho, porque merece. Todo mundo que faz aniversário aqui, ou ela comemora, ou ela traz um bolinho. Então, Lila, obrigado pelo carinho que você tem com a gente há muitos e muitos anos. E vamos colocar a Lila pelada na balada.
1: É necessário?
0: Oi? Tá bom, de lingerie, vai.
1: Bom dia, gente. Bom dia. Tudo bem? Bom dia.
0: Bom dia. Bom dia, meninos. Bom dia. Como é que vocês estão? Quero ouvir. Bem,
1: também.
0: Olha, outra história. É outra história.
1: Energia aqui em cima.
0: Meninos, nós vamos hoje fazer uma balada em que eu quero, eu não sei se em todo o país, acredito que não, lógico, tem lugares que não tá esse frio, mas eu quero dar uma aquecida hoje no corpo, Tadeu.
1: Vamos aquecer.
0: Sabe, eu quero sentir o suor escorrendo no cóccix?
1: Eu também quero. Sabe aquele quentinho?
0: E hoje não adianta, porque tá aqui, não passa batido.
1: É isso.
0: O Léo tá aqui hoje.
1: Vai
0: participar da balada hoje.
1: Talvez o Bando de Coruja não tenha sido suficiente pra mexer com a cabeça desse menino.
0: O que é tá do dói?
1: Não, as escalas malucas aí que eles fazem.
0: A gente pergunta porque são colegas, a gente quer saber. Até porque ontem eu encontrei o Diego no elevador e falou que tava com cólicas. E eu falei pra ele, ou vai descer, né? Ou vai ver o que é, às vezes atravessou.
1: Passa na farmácia e compra uma Troveran, né?
0: A Troveran é bom.
1: É bom pra qualidade.
0: Vamos lá?
1: Ó, antes, oferecer também pro Luiz Fernando, que tá passando por momentos difíceis na vida, mas colocou no Band Bom Dia. Pô,
0: vai piorar.
1: Não, pelo amor de Deus!
0: Não! Não, porque o Band Bom
1: diz que a gente tá ajudando muito ele com essa alegria.
0: Ô, meu querido, então, se a gente ajudando, nós vamos.
1: Vai dar tudo certo, viu, Luiz Fernando? Vamos lá.
0: Lembra a música Vai Dar Tudo Certo?
1: Vai dar tudo. Vai lá, senta o dedo, Vinhetão.
0: Toma isso aqui, ó. Vamos lá!
2: DJ, bora, DJ.

A balada do Vinheta começa dessa forma. Nós vamos agora fazer uma viagem no mundo da música.

0: Alexandre ovulou e mastigou o absorvente que a mulher emprestou pra ele.
1: Ele é um ser diferente. Não tem problema algum. Você tem que estar sentindo o que você quiser. Zero, zero, zero.
0: Ricardão mastigou a geladeira portátil do caminhão. O Pedrão mastigou o Léo Júnior. Mentira que ele tá aqui. A gente tá vendo.
2: Sim, a gente tá vendo, gente. Não começa a forçar, não.
0: Luciene mastigou a estação da luz inteira.
2: Uau!
0: E é grande a estação da luz, hein?
2: Tá grande isso! É. Gente, se liga. Eu gostaria aqui agora. Ah, mas tá muito cedo, não interessa. Aumente o volume. Põe no 10.

0: no meio 2 de 15, igual subiu, hein? Pode ser 2 de 15?
1: Pode ser 2 de 15.
0: Então vai 2 de 15, atenção. Vamos juntos, aumente o volume e deixe o Bass bater. Cara, eu vou ficar pela... Ai, que legal! Passaram manteiga na cabeça do meu dedo. Mastiga, oh, yeah. 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Abriu, fechou.

0: Thiago disse que aguenta 26,5. Bem específico, hein?
1: É, cara. Não é nem alto nem baixo.
0: Exatamente.
1: Tá ali, mas é um volume bom.
2: Coloque a cabeça pra fora, calma. Abra o vidro do seu carro. Coloque a cabeça pra fora e grite. Eu tô na Band. Essa é a balada do Vinheta.
1: Olha pro motorista do lado do seu carro. Eu sei que você tá aí, ó. Olha pro lado e fala assim: ei, abaixa o vidro. Na hora que ele abaixar o vidro, você fala: você também peidou? Fala.
0: Faz isso. Faz o teste.
1: Faz o teste e corre.
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0: Cê Santos mastigou o chibiu da coleguinha que...
1: Que isso, gente? Como assim?
0: Raquel mastigou o namorado dela que é português.
1: Uau!
0: Mastigou a alheira dele, será?
1: Será? Alheira?
0: Um abraço pra você, tudo de bom. Marcos Paulo tá com a gente aqui. Diz que pra ele ainda tá frio. Tá fazendo errado a balada, então.
1: Tá errado.
0: Tá fazendo a balada errada.
1: Você tem que se entregar, querido.
0: Entrega aí.
1: Não é assim só ficar ouvindo. Você tem que se entregar, você tem que pular, você tem que mastigar.
0: Eu tô super excitado aqui.
1: Eu sei disso, eu tô vendo. Gente, só pra você ter uma ideia. O Tadeu tá suando, cara. Vocês pensam que é a entrega que é o máximo.
0: É a entrega de corpo e alma.
1: De corpo e alma. E se você não tá assim, não tá suando, não tá sentindo algo escorrendo no seu box, você não se entregou.
0: Balada. Fernando mastigou a bomba de combustível. Um abraço pra você, meu querido. Enche o tanque aí.
1: Tomara que não seja gasolina batizada, hein, filho.
0: Clemilson com a gente aqui mastigou até a rabeta da moto.
1: Uau! Quero ver como você vai carregar o baú agora. O próprio bumbum dele vai ser o baú. Hein? É só escrever. Manda tatuar iFood na sua bunda.
0: Coloca no baú. Coloca no baú.
1: Coloca no meu. Ó, 131 já, hein, gente.

0: Busato tá na Irlanda nesse momento, mastigou todas as madeiras da Europa.
1: Uau, Busato!
0: Um abraço pra você, Busato, tudo de bom! Alô, Fábio, um abraço pra você, meu querido, tudo de bom? Olha, o Davi tá com a gente também, tudo bom,
1: Davi?
0: Mastigou uns baurus. Você vem de Bauru, cara?
1: Nossa!
0: Gostoso, hein?
1: Vem de Bauru!
0: Olha, o Valdo tá com a gente, mastigou o ônibus com os passageiros, disse que está tendo um orgasmo múltiplo agora, cara.
1: Uau!
0: É isso, gente. É isso. Esse é o Band Bom Dia de sexta-feira. Liminha meio agridoce, né? De,
1: é verdade,
0: de feriado,
1: cara.
0: Prolongado, né?
1: É, uma coisinha meio agridoce mesmo.
0: Mas os de verdade estão com a gente, viu, Vinheta?
1: Estão.
0: Os de verdade estão tudo aqui.
1: Nunca sai
0: da Band, filho. É impressionante.
1: Sempre junto com a gente, sempre fiéis na Band.
0: É isso. O Michael tá com a gente aqui. O Vinheta está com ereção, deu pra ver no vídeo, mas... Ele nem em pé ficou, né?
1: Mas sabe que às vezes, no olhar, a pessoa sabe...
0: Ah, e o Michael, então é especialista, né?
1: É, ele é.
0: Michael tem olhos de águia pra isso.
1: É, e você veja que ele viu eu. Então imagina, ele é um cara especialista em homens.
0: É.
1: Ele fica olhando no olho do cara pra ver se o cara tá excitado.
0: Ei, fala se não é. Pelo olhar ele sabe.
1: Eu tô ligado, velho.
0: Bom dia, pessoal.
2: Bom dia, gente. Posso falar uma coisa pra vocês?
0: Pode falar.
2: Nossa senhora, tô cansado, hein?
0: Cansado do quê?
2: Tô cansado.
0: Além da Band FM, você faz o que mais da vida, ô Pitoncio?
2: Ah, já deu. Se for juntar tudo que eu faço, vamos lá. Band,
0: ok. Ok, é o principal. A Band é o principal.
2: Oi?
0: A Band é o teu meio principal de sobrevivência ou...
2: Não, é o meu meio principal. Só não é de sobrevivência, que eu não ganho nada da Band. Não tem um crachá, não tem um salário, não tem nada.
0: Tem nada.
2: Eu venho por amor.
0: Como é que a pessoa fica 16 anos fazendo um negócio por amor?
2: Alguém deve ganhar nas minhas custas. Então.
0: Tá bom.
2: Band.
0: Tá.
2: Depois. Você sabe quem acho que ganha nas minhas custas, meu? Quem? Eu acho que é o Emerson França.
0: Ah, mas é ele. É ele.
2: Mas peraí, não me repassa nada?
0: Ele não, em 16 anos ele nunca repassou nada pra você?
2: Não, já deu.
0: Ah, é hora de sentar e rever os contratos.
2: Sabe o que ele fala pra mim? Ele fala, ah, não, que eu tô colocando no eu tô aplicando. Pra um dia te dar o montante total.
0: Cara, mas 16 anos é muito tempo. Fala pra ele já dar o que ele tem agora. Fala pra ele já transferir o que ele juntou até agora.
2: Você acha que tá me enrolando?
0: Eu acho que ele tá enrolando você.
2: Bom, vamos lá, eu vou ver isso aí.
0: Tá.
2: Bom, aí Band FM. Reciclagem.
0: Reciclagem também. Hoje latinha. É dia da reciclagem, parabéns.
2: Ah, obrigado. Reciclagem, latinha de alumínio. A papelão não tá dando dinheiro, já deu.
0: Ah, não? Mas outrora deu bastante dinheiro, né?
2: Ah, mas o dinheiro é pouco, né? O Zezinho do papelão, ele sobrevive do papelão, né?
0: Tá.
2: Inclusive, hoje eu vim de carona com ele no carrinho. Lembra que eu vim de carona?
0: Meu Deus, o que? Isso é um perigo.
2: É. Pior nada.
0: Você pega marginal?
2: Hã?
0: Você pega marginal?
2: Não, deixa pra polícia.
0: Não!
2: Não,
0: pra marginal, pra vir trabalhar. Ele pega marginal com o carrinho?
2: Via, de... rua, avenida. Não, pega. Pega, né? Porque ele fez aquele carrinho, ele tem aquele carrinho que ele pega a geladeira, velha.
0: Tá, tá.
2: Tira tudo que tem, usa aquele baúzão.
0: Aham, aham.
2: Duas rodas de bicicleta.
0: Uhum.
2: Dois cabão, ele faz... Aí eu vim, ele faz uma... Ele pega o papelão... Aí ele fez, hoje tinha acho que 3,5 metros de altura.
0: Meu Deus do céu!
2: Eu vou lá em cima. Eu me amarro na cordinha de varal.
0: Então você é muito perigoso, cara.
2: Que é o cinto de segurança.
0: Meu Deus!
2: E ele ali, ó, na marginal.
0: Meu amigo.
2: Aí nós pegamos ali, tem a Bandeirantes também.
0: Sei.
2: É pra Bandeirantes, fizemos retorno.
0: Aham.
2: Não tem a rotatória?
0: Tem.
2: Ele desceu a rotatória, não tem a esquerda?
0: Tem.
2: Sabe entrar na esquerda?
0: Sei.
2: Ele não entrou, pegou a direita. Aí ele desceu.
0: Tá.
2: As descidas são as melhores.
0: Cara, você corre...
2: Você já viu as descidas dos caras caindo pra pilão?
0: Já vi. Ele vem e sai correndo.
2: Não, ele vem aqui, Jardim, porque ele tem aqueles varão, né? Aí ele vem aqui, ó. Segurando aqui.
0: Aham.
2: Uhum. Aí, Jardim, ele pega, coloca o varão aqui, ó, empina e vai pendurar. Vocês já viram? Ó, só aqui, Jardim, ó. O varão aqui, ó.
0: Que perigo,
2: arrastando,
0: meu.
2: Vai arrastando. Vocês já viram que a perninha balançando assim, ó. Os caras são muito bons. O Zezinho do papelão faz isso. E eu lá em cima.
0: Um abraço pro Zezinho. Ele tá com um radinho lá no carrinho, não?
2: Tá. Ele tem
0: um abraço, Zezinho. Tamo junto,
2: ele
0: hein?
2: Ele tem um radinho de pilha lá que deu
0: bom
2: a gente.
0: Bom trabalho. 3 metros de caixa de papelão. Vai dar quantos?
2: Ah, hoje 3 metros, juntando tudo? Uns 5 reais.
0: Meu Deus.
3: Hoje é festa.
0: 5,38 agora, gente. 5,38. Vamos chamar o Cro?
1: Vamos, cara.
0: Vou
1: falar baixinho, né, cara? Pra não perturbar também, né?
0: Vem, Cro!
1: Cro!
0: Vem, Cro. Gosta de ovo? Você gosta de ovo?
2: Gosta.
0: Gosta de ovo?
2: Gosta. Gosta. Eu dou um pra você e um pra ele. Tá, eu reparto. Vocês gostam da gema mole ou gema dura?
0: Eu gosto de dura.
2: É, gema dura. Ai, gente, vocês são os melhores. Sabe que eu gosto muito de vocês, o P? Ele não gostava de vocês, o P.
0: O P não gostava.
2: Não gostava.
0: Mas por quê?
2: Ah, eu sei. Ele é muito desse negócio de notícia, né?
0: Tá.
2: E agora
0: tá.
2: Eu falei que tem o pulo do gado, ele começou a ouvir.
0: Uhum.
2: E aí depois ele emenda. Ele tá ouvindo agora, né?
0: Tá. P, um abraço pra você.
2: Não, pode mandar.
0: Um abraço, P.
2: Mandou?
0: Mandei.
2: P, esse é o Tadeu, tá?
0: Exatamente. Eu falei alguma coisa errada?
2: Oi, Deus. Oi, Sansão. Oi.
0: Sacrilégio.
2: Eu tive que vir mais cedo por causa dos meninos. Eu sei que você queria que te acordasse pra fazer crossfit.
0: Puxar as nuvens.
2: Eu sei. Arrastar nuvens. Ele tá com essa mania agora. Oi, tá bom. Eu sei. Peraí só um minutinho. Tá bravo que eu não acordei ele. Ele fica. Eu desliguei o despertador, né?
0: Tá.
2: E aí ele quer que eu acorde. Ô, P, deixa eu falar uma coisa pra você. Os meninos estão aqui.
0: Oi, P!
2: Oi, P!
0: Oi!
2: Oi, tá. Tá bom. Ele perguntou se vocês têm um bonequinho desse pra dar pra ele.
0: Claro. Se você quiser sugerir um nome também.
2: Oi? Ô, P, sugere um nome pro bonequinho que ninguém conseguiu ainda. Faz 7 meses estou tentando um nome pro bonequinho.
0: Acabou a promoção, não tem.
2: Acabou, não tem o nome.
0: Ficou coitado, sem nome.
2: Coitado, tá sem nome, P. Tá, você vai pensar? Tá bom, então. Um beijo. Tá, eu levo, tá. O rapaz do queijo tá aí, não?
0: Nossa, faz tempo que eu não o vejo, viu?
2: Tá, tem um rapaz que vende queijo aqui na Band. Eu vou levar pra ele. Ele adora gorgonzola. Tá.
0: Tá bom.
2: Tá, e leva o sagu também. Beijo, tchau.
0: Tchau.
2: Olha, vou te falar, hein?
0: Meu Deus do céu. Bom, gente.
2: Quem é esse menino? Tá pagando promessa aqui?
0: Tá, eu acredito que sim. Tá. Ou tá sem clima em casa também?
2: Ah, verdade.
0: Acontece também.
2: Você é casado, meu amor?
0: Aí, ó. É? Tá sem clima em
2: tem
0: casa.
2: Tem filhos, não? Não, só não, é casado.
0: Não tem, só é casado.
2: É, tá sem clima em casa.
0: Tá sem clima em casa?
2: Eu sei como é que é.
0: É complicado. Por isso mesmo que eu estou solteiro, viu, Cro?
2: Mas você faz bem, viu, meu amor? Você sabe que eu era uma das pessoas? Outro eu tava conversando com o santo casamenteiro.
0: Uhum.
2: Eu tava sem falar com ele. Aí eu voltei a falar. Eu tava conversando com ele, como é que tá? Tem muita gente pedindo. Ele falou que tá, meu, pessoal caiu muito pedido pra casamento.
0: Olha, e tá chegando a época, né?
2: Tava chegando agora, Santo Antônio. Ele falou pra mim, eu chamo ele Toninho. Falei, Toninho, como é que tá? Ele falou, gente, pedido tá muito ruim.
0: Olha, ninguém
2: chegando
0: mais
2: poucas,
0: quer se amarrar, hein?
2: Poucas mensagens. E agora tá com o serviço de zap também?
0: Bom, vamos lá, gente.
2: Gente, como que tá, né?
0: É, que coisa, né, Cro?
2: É uma pena, meu amor.
0: As relações humanas, elas estão bem diferentes da época quando você tava aqui na Terra, né?
2: Bem diferentes. Antigamente tinha mais contato, né, meu amor? Hoje, por causa do celular, as pessoas se afastaram um pouco, não é?
0: É o que eu falo aqui. A impressão que a gente tem é que a gente tá muito conectado. Mas o ser humano, Cro, aqui na Terra, nunca esteve tão só.
2: Desconectou.
0: É?
2: Desconectou, é verdade. Você tem toda a razão, meu amor. Mas tá tudo bem também. Cada um faz o que quiser da vida.
0: Exatamente.
2: Não tô aqui pra criticar, não tô aqui pra nada.
0: É isso.
2: Tô aqui pra falar a respeito de moda, de roupa.
0: É isso aí. É hora do Cro sem frescura.
2: A mulher ligou.
0: Escreva, que história é essa de sem clima em casa? Vem pra cá agora. Tem que ir, Léo. Tem que ir, porque senão.
2: Vai nanar, né?
0: É.
2: Meu Deus, bem. A carinha dele de sono. Se não é sono, tá bêbado, hein? Vai ver isso.
0: Mande sua foto.
2: Que a madrugada não faz?
0: Vai dar, é realmente a madrugada. Ela humilha. Eu já fiz, eu sei como é que é.
2: Fala, meu amor.
0: Bom, vamos lá. É, mande sua foto aqui, 11999919197. De preferência de corpo inteiro, viu?
2: Isso.
0: Procura dar aquela analisada. É, consertar o que tiver que consertar. Elogiar o que tiver que elogiar. Conte pra gente aqui, mande um look seu que você usa pra ir pra balada, pra algum evento social, né? Um batizado, um chá revelação, enfim. 11999919197. Enquanto você faz isso, ei, não é à toa que você ligou na Band FM, não. Você, tô falando com você. O Cro tem uma palavra pra você. Aqui no microfone da verdade.
2: Eu tava vindo pra cá e ouvindo vocês. E eu ouvi, eu sou de prestar muita atenção, um ouvinte que declarou para vocês que ele tá passando por um momento muito difícil, mas ouvindo vocês acabou amenizando tudo isso. Eu acho que vocês já sabem da importância que vocês têm na vida da pessoa. Com o humor que vocês fazem, com as brincadeiras que vocês fazem, isso é muito importante. E você sabe que eu posso falar que o humor, as pessoas que fazem humor, realmente é como o nosso querido Emerson França fala, não é realmente uma profissão, é uma missão que vocês têm. Então, para você que está ouvindo o Band Bom Dia e a Band, que está passando por uma situação difícil nesse momento, lembre, eu acho que tudo realmente pode passar. Eu sei que você deve estar falando assim, século, mas parece que não passa, parece que essa dor é angustiante, parece que isso aqui não vai acabar. Mas, meu amor, lembre-se de uma coisa. Vocês sabiam que já fizeram comprimidos de farinha de trigo e a pessoa tomou achando que realmente era um remédio e se curou? É o placebo que fala, né?
4: Exatamente.
2: É o famoso placebo. Então, meu amor, a cabeça da gente às vezes é muito importante. Eu acho que, de verdade, a maioria das coisas que a gente consegue é através do nosso pensamento, o que a gente joga no universo. E preste atenção, quanto mais a gente se lamenta, quanto mais a gente fica triste, a coisa aumenta. E é verdade, meu amor, porque o universo joga para você aquilo que você tá sentindo e o que você quer. Então, vamos começar a pensar positivo? Vamos começar a ver coisas boas? Eu já falei isso e vou repetir. Leia um bom livro, veja um bom filme, vá atrás de coisas positivas e pense, pense de verdade que você vai sair dessa. Eu tenho certeza, meu amor, porque eu também já passei por tantas coisas, mas tantas coisas que vocês nem imaginam. E eu consegui sair. Se eu conseguir, você também consegue. Até porque Deus tem um propósito para cada um. E o seu propósito de Deus não é viver na tristeza, e sim na felicidade.
4: Toma essa aí. Toma essa aí no meio da cara. Caraca, aqui no
2: Cruz Sem Frescura. Né?
4: Receba.
2: Oh, vamos lá, meu amor, vamos trabalhar.
4: Mandei a primeira foto aqui. Cro, pela primeira vez você vai analisar um uniforme. Aliás, a Copa tá chegando já, menos de uma semana, né? Quinta-feira que vem começa. Não sei se você lembra, Cro. Em 1982, você que fez o uniforme da TV Globo, quando eles foram cobrir na Espanha a Copa do Mundo, naquela ocasião. O uniforme quem fez foi você.
2: Poxa vida, que boa lembrança.
4: E era muito bonito, viu?
2: Boa lembrança, foi eu. E eu acho que eles deveriam ter mantido, né? É. Aquela performance, aquela costura refinada que eu fiz pra eles. Mas foi coisas... Tem tanta história na minha vida, meu amor, se eu te contar, e essa foi uma das histórias boas.
4: Uhum.
2: E realmente, a Copa tá aí. E a camisa do Brasil, eles já decidiram?
4: Já decidiram.
2: Já, né?
4: Decidi, não gostei.
2: Você não gostou?
4: Não gostei, não gostei. Eu achei uns cortes meio esquisitos.
2: Eu também não gostei. Eu, se eu vou fazer a camisa da seleção brasileira, o que é que eu faço? Pros meninos, claro. Aqui, ó, um decote V valorizando o peito. Eu gosto muito do decote V.
4: Você faria um uniforme com decote?
2: Decote V, meu amor, aqui, ó.
4: Valorizando o peitoral.
2: Decote V, até porque todos os jogadores estão no shape.
4: Sim.
2: Não é? Valorizar aquele peitoral, um decote V, uma camiseta mais, como é que eu posso dizer? Aquela slim.
4: Tá.
2: Tá mais grudadinha, tipo uma baby look.
4: Tá.
2: Eu gosto daquela camiseta, eu faria uma camiseta com tecido pra valorizar o abdômen, pra ver os gominhos. Verdade, meu amor. Aqui, a manguinha um pouco curta,
4: tá,
2: pra valorizar o bíceps. Faria uma manguinha mais baby look aqui, ó. Não, não a machão.
4: Tá.
2: A baby look pra valorizar o bíceps, tá?
4: Gente.
2: Verdade. Os shortinhos dele voltar naquela época de 1970, 80.
4: Que era mais curtinho.
2: Mais curtinho. Faria ele aqui, tipo... Na verdade, se eu pudesse, eu não seria short, seria aquele sungão.
4: Tá, faria
2: sunga shortinho.
4: Faria um sungão.
2: Sunga shortinho, valorizando tudo que eles têm. Não é?
4: Certo,
2: até perfeito. Porque, meu gente, futebol não tem a ver com bolas?
4: Com...
2: Bom, vamos aqui.
4: Vamos lá, então análise uniforme, Cro. Quem mandou aqui foi o Zé, o Will e a Bruna. São os que estão na foto aí. Então, eu queria que você analisasse o uniforme deles.
2: Tá, gente, o uniforme, posso dizer, eu não sei qual é o tipo de... Analisa... Eu não sei qual é o tipo de empresa, não é? Mas o uniforme tá bom. Tá um uniforme, uma calça social, preta, né? Mantém, assim, aquele nível de seriedade. E uma camiseta básica, né? Manga curta, azul, com o logotipo da empresa no peito. Então, assim, posso falar? É um uniforme que eu gostei. Tá. Não achei ruim, não. Uhum. Até porque é muito importante, você que tem uma empresa e tá me ouvindo, o uniforme é algo muito importante para os funcionários. Se o uniforme, ele tá esgarçado, ele tá, como é que eu posso dizer, desbotado, gente, não pode, é a marca da sua empresa, é tá bom? Aí. Lembre-se sempre de procurar uma pessoa, uma empresa que faça uniformes, que te dê opções e faz o melhor. Eu posso te dar uma sugestão? Você que tem empresa, quando você for em busca de uniforme, consulte os seus funcionários, faça uma pesquisa. Eu sei que não é fácil, porque todo mundo vai dar uma opinião, mas faz isso, porque às vezes os funcionários que usam a roupa sabem o que vai ser legal pra você, tá bom, meu amor?
0: É isso aí.
2: Eu gostei, eu vou dar 8 pra eles.
0: Nota 8 pro uniforme da empresa, parabéns aí.
2: Inclusive, a Band precisa procurar um profissional que faça. Nunca certo.
0: Vamos lá, mais uma foto aqui, que nosso tempo já tá estourando. A Nayara, mandei aí, ela disse, segundo ela, uma foto tirada ontem, né? Ela e o digníssimo dela. O que tá acontecendo,
2: meu amor, pessoal agora só manda foto com pessoas?
0: Pois é. Enfim, o solteiro não tem um dia de paz, né?
2: Eles estão aqui, deixa eu ver, num lugar muito frio. Ele tá com uma... Será que ele tá indo numa festa de caipira? Vai ter... Ah, é parece festa junina.
0: Parece que ele tá pronto pra cortar umas lenhas, não parece?
2: Ele tem cara de lenhador. É verdade?
0: É.
2: Verdade, lenhador, são tão másculos. É verdade, gente. Bom, eles estão com uma roupa de inverno. Tá, pra ocasião, acho que tá bem. Não é? Eles estão com... Olha, deve estar muito frio, estão com cachecol.
0: Uhum.
2: Né? Ela tá com uma jaquetinha de nylon.
0: Ela falou que foi ontem. Ontem, vocês moram na Serra ou na Yara?
2: Aonde é isso aqui, meu
0: parece,
2: amor?
0: Né? Um Campos do Jordão, uma coisa assim, né?
2: Parece muito. Eu gostei, não achei ruim, não.
0: Tá.
2: Uhum. Vou dar 9 pra eles. Tô bonzinho hoje.
0: Tá 9! O trabalho, né, Cro? Por exemplo, se ontem eles, depois desse passeio, eles foram fazer amor no hotel, por exemplo, imagino que eles estejam no hotel, o trabalho pra tirar essas coisas todas.
2: Ah, então
0: o
2: trabalho, né? Meu amor, tirar tudo isso.
0: Exatamente.
2: Gente do céu.
0: Tem até aquele meme que as mulheres estão postando, que no inverno elas não sabem se vale a pena tirar toda essa roupa pra 3 minutos de prazer.
2: É aí que tá, meu amor. Não, começa a tirar a roupa na hora que termina, e até o cara não consegue segurar a ereção, gente. Tem essa também.
0: Tá aí.
2: Desculpa me prolongar, preciso ir, gente.
0: Cro, obrigado pela sua participação, tá?
2: Imagina,
0: obrigado,
2: meu amor.
0: Só pela palavra que você deu hoje pra gente, já valeu a sua visita.
2: É um prazer de verdade estar aqui com você. Olha a foto que eu tenho, que veio mostrar pra vocês.
0: Você tem que apagar esse nude, Cro. Você tem que apagar esse nude, Cro. Faz mais de ano, não faz, não?
2: Faz. Você acha que se o PV isso aqui, ele vai achar ruim?
0: Ah, ele vai achar, com certeza.
2: Aí eu tenho fotos maravilhosas.
0: Eu não sei aqui. Como você consegue entrar no céu com isso, Cro.
2: Essa daqui é da Morgana. Morgana é uma delícia, né, gente? Eu tenho essa daqui. Tem umas aqui que eu vou te falar, hein? Olha esse quarteto aqui. Tirando a que tá no chão.
0: Se eu não me engano, era a sogra do ouvinte. Mandou aí.
2: Tenho essa também, ó. Adoro esses mamilos.
0: Cro, é a mesma pessoa.
2: Apaga
0: esses nudes.
2: Cro, um abraço. Apaga ou manda pra mim.
0: Tchau, Cro.
2: Tchau, gente.
0: Tchau, um abraço pra você. Tchau, Cro. Tchau.
2: Ele não apaga.
0: Daiane e Marcelo, obrigado pela foto que vocês mandaram. Eu não sou o Cro, mas nota 10 pro casal, viu?
2: Olha
0: nota
2: aí. 10.
0: Daiane e Marcelo, um beijo pra vocês, viu?
2: Tudo de bom.
0: Ai, gente, olha. Não parece, viu? Mas que dia que é hoje, hein?
5: Hoje é sexta-feira.
0: Sextou.
5: Chega de canseira.
0: Vamos lá, gente. Hoje tem cervejinha aqui no nosso Band Bom Dia. Pode pedir 11 99991 9197. Peça sua cervejinha.
6: Uma cervejinha pra mim, tá? Bem gostosinha agora. Ô, menino, você tem meu Instagram, pode encaminhar lá, viu? A brotueja, tá? Eu estarei esperando ansiosamente.
0: Um abraço pra você, meu querido.
5: Chega de
0: tudo de bom!
7: Olha, Dadeu!
0: Oi!
7: Então, senhor!
0: Fala, fio!
7: Olha, galera, geladinha!
0: Valeu, meu querido, receba!
8: Pidoncio, homem vinheta.
0: Oi!
8: Bom dia, papo do Arthur Alvim. Manda aquele chopinho de vinho, essa cesta promete. Abraço,
0: eita.
8: Como vocês.
0: Posso falar, faz tempo que eu não tomo um chope de vinho,
2: é,
0: viu?
2: É bom, viu, cara? Eu também gosto.
0: Eu tomava ali no Poncho Verde, ali do Shopping Butantã.
2: Sim, não tem mais, né?
0: Era muito gostoso. Não tem mais?
2: Eu não sei.
0: Faz tempo que eu não vou lá.
2: Eu sei que eu tomava ali naquela desfirra ali, no Gênios, e também acho que não tem.
0: Muito gostoso, muito
9: gostoso. Bom dia, me vinta. Então, fica mais.
0: Dia.
9: E nosso amigo lindão do Jadeu. Abraço, senhor Josivaldo de Barueri. Manda pra nós.
4: Valeu, meu querido. Um abraço pra você. A ouvinte que o Cru analisou a foto, que estão de agasalho, né, no, na serra. Ela falou que foram pra Vinhedo almoçar ontem, tava muito frio, mas eles fizeram amor antes de ir. Muito obrigado pela informação.
1: Bacana, acho que antes de colocar as roupas. Exato. Né? Bacana, boa
4: perfeito,
1: ideia.
4: Perfeito, é otimizar o tempo, né?
1: É verdade.
4: Nayara, um beijo pra você. Tudo de bom, meu
10: Deus. Oi. Paradinho de coroja, bom dia, bom dia, bom dia, rapaziada. Manda aquela cervejinha, cervejinha pra cá, manda, Tadeu.
4: Cervejinha pra você, cara. Receba, receba, receba.
10: Bom dia, Vieta, Pinocchio, meus amigos. Manda cerveja pra mim aqui em Garatá, José Roberto. Um abraço, tudo de bom.
4: Valeu, Zé. Um abraço pra você, tudo de bom, tudo de bom. Oi.
11: Bom dia, Emerson. Bom dia, Pinocchio, Tadeu. Quero café.
4: Não, Zé, cerveja.
1: Cerveja.
4: Só um minutinho.

0: audiência na Bahia. Um abraço e uma boa sexta-feira pra nós todos.
1: Valeu, meu querido. Um abraço pra você. Tudo de bom e ponto final em mais uma edição do Band Bom Dia.
2: É, gente, obrigado, acabou. Viu?
1: Segue a gente nas redes sociais. Solta Deu no Instagram.
3: Repete.
1: Solta Deu no Insta.
2: E arroba Emerson Franco Oficial.
1: É isso, gente. Vem aí a hora do ronco, mais alegria. Essa aqui é amanhã campeã da Band FM.
3: É, viu? 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
1: Muito buenas, gostaríamos de cumprimentar a todos os nossos ouvintes nesta manhã de sexta-feira, dia 5 de junho de 2026, 6 horas em ponto na 94.3. 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Iniciamos 6 e 1, claro, sexta-feira, Dan Jaime Caetano Brau se faz presente. E é um buchincho certa feita.

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0: O que achou, meu irmão?
1: Moda velha de fundamento. 6:20, Marenco batendo água, porque está garoando, viu? Uma neblina neste momento, na sexta-feira aqui na cidade de Lages. João de Almeida Neto, homem feio, sem coragem, não possui mulher bonita. Obra do Gildo de Freitas e o Bagre Fagundes, tango do Meretriz. O Bagre, que também está meio adentado, não é? Meio adoentado, vai. Ilustrando a poesia do Jaime Caetano Brau, Buchincho. 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Tá certo? 6:21.
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4: Tá certo, meu senhor. 6h26, horário 6h26 na 94.3, ainda à noite. Temperatura 13 graus e 6 décimos neste momento.

0: certo, meu senhor. Nós ouvimos então na 94.3. Isso mesmo, tia. Ouvimos aí La Galponeira, Catarine Vegas, que estará aqui amanhã, sábado, portanto, a partir das 20h30, um grande show. Sendo que antecedendo às 18h30, Cris Chardozin, entre Raiz e Agora, não é? Isso, um grande show, um grande evento, certo? Teremos e ouvimos os Serranos com Popurri, Resto de Baile, Bugio da Fronteira, Bugio Novo, Bugio dos Bailes, e por aí você vai, né? E Zé Cláudio Machado, Batendo Casco, aqui na 94.3, 6h36, Band FM com o Buenacê, temperatura neste momento, senhoras, em 13 graus e 2 décimos, uma sensação de bem mais frio em função do vento norte soprando com energia aqui. 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Muito bem. 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Muito bom dia, 6h37 é o horário.
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3: Muito bom dia, 6:40.

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9: Dezessete minutos faltando para as 7 da manhã, é uma sexta-feira, pessoal atuando de forma normal então, vamos à lida, é dia de serviço, bom dia.

0: Tá certo, então, aí, Relíquias ou de Casa, na voz do Nenito Sartori. Ouvimos também Oswaldir e o Magrão, Viciado em Vaneirão, Adelar Bertucci, Dançador de Xot, e Joca Martins, Xot Recado, e João Campeiro, No Lombo de uma Vaneira, na 94.3. Muito bom dia, 7 horas em ponto de uma sexta-feira, dia 5 de junho de 2026. É a 94.3, conferiu no dia do teu rádio? É a Band FM com este Buenas de Campeiro, meu irmão, trazendo sempre a boa moda para todos vocês. 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
1: Muito bom dia, 7:04.
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5: Sete horas e 8 minutos na 94.3, uma sexta-feira, 13 graus a temperatura, mas leve uma blusa porque a sensação térmica é inferior. Vento é forte? Buenas, vamos de moda?
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0: Tá certo, meu senhor. Aí César Oliveira e o Rogério Melo, velório do Juca Torto. Ouvimos também Toro Brasino com o Valdir Garcia. Cristiano Quevedo, Louco por Ti Amamé, Dante Ramon, história negro da gaita aqui na 94.3. 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Feito! 7h26 é o horário. Buenas!
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6: Muito bom dia, 7h28.
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9: Olha, onde estava previsto aí 0,2 milímetros de recolhimento, e deu, não é, parceiro? De tardezinha, mais pra noite, uma garoa se fez presente, e de fato, hoje de manhã estava garoando ainda, né? Um volume não expressivo, mas de fato choveu. E para hoje, sexta-feira, sol com muitas nuvens durante o dia, períodos de céu nublado, noite com muitas nuvens. A mínima foi de 10, neste momento 13 graus e 2 décimos, e a máxima 17 graus Celsius. Para hoje, então. O vento que sopra é o vento nordeste, a 8 km por hora. A lua é lua cheia. Isso. Para amanhã, sábado, sol com muitas nuvens durante o dia, períodos de céu nublado, noite com muitas nuvens. Para amanhã, mínima de 9, máxima de 17, não chove. Domingo, sol com muitas nuvens durante o dia, períodos de céu nublado, noite com muitas nuvens, mínima de 10, máxima de 18, 0,4 milímetros há de chover. Segunda-feira. O Climatempo afirma que era um volume expressivo no início da semana, mas mudou, foi alterado. Então, para segunda-feira, sol com muitas nuvens, períodos de céu nublado, noite com pancadas de chuva. 2,3 milímetros de chuva, então, para segunda-feira. Para você que vai colher milho, é um problema sério. E se estende esta chuva daí para terça-feira com um volume maior. Terça-feira, então, dia 9, nós teremos 10,3 milímetros de recolhimento. Está entendido? Tá certo, meu parceiro? Só para você se programar aí no teu dia a dia, para você que vive lidando e trabalhando no rigor do tempo. Certo? Buenas.

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5: Muito bem, meu irmão, atualizado neste momento, através da Infoagro, nos diz de que o preço da vaca gorda, arroba 300, né? A 337, mínimo e máximo. Então, saindo aí a 10 até 11,25 quilo vivo. Boi gordo, arroba mínima 375 e a máxima 421,50. Portanto, o preço do quilo vivo pode variar de 12 a 50 a 14,05. Bezerro de ano, de 14 a 15. Novilha para corte ou novilho, de 12,83 para R$13. Estou ditando o preço mínimo e o máximo, certo? Para você ter parâmetro. Ouvindo borrego, R$13, podendo chegar até a 15, 16. É, isso aí. E a ovelha adulta já descarte de 8 a 10,50. Teve uma alteração positiva, não é? Para o produtor. O pinhão, estão vendendo a 7 até 10 reais o preço do quilo vivo. Aliás, o preço do quilo, não é? Do pinhão, a nível de produtor. Feijão carioca, bolsa de 60 quilos, demais 365. Feijão vermelho, 300. Feijão preto, 222,50. A soja, 117. O trigo, R$64,33 e o milho, R$60. O pinus, tora em pé, de 35 acima, R$377. De 25 centímetros a 34 centímetros, R$249,50. De 18 a 24 centímetros, R$161,50. E de 8 a 17 centímetros, R$70. A árvore em pé. Que tal? Entendeu? 7,35.
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1: Sete e trinta e seis horário? Mas então, bom dia, senhor. Vamos à lida?

Muito bem, meu senhor, 13 minutos faltando para as 8 horas, aí o Edson Dutra com La Comparsita, ouvimos Alma Musiqueira Pampiana Fé e o Dão Adair de Freitas, Veja Hoje. Foram as modas que ofertamos aos senhores neste espaço, encerramos o nosso Buenas, agradecemos a preferência e audiência de todos, lembrando que a Band FM está presente na Festa Nacional do Pião, a cobertura de muita qualidade, lá no Parque de Exposições do Conta Dinheiro, com nossa casa lá, não é? Isso. E todos vocês são os nossos convidados aí, os nossos parceiros, patrocinadores. Chegue. 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Um abraço a todos e até...

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2: Pidão, você teve o intervalo comercial inteiro. Não, inteiro,
3: é impressionante.
2: Você teve inteiro.
3: É ele o Ronco que faz isso. Acendeu a luzinha pra entrar no ar, eles tossem, espirra, peida.
4: Olha, ele também não, hein? Peraí, aí é perder o nível, hein?
2: Alô, bom dia!
5: Bom dia! Quem bom dia, Tadeu!
2: Oi, quem fala?
5: É o Alexander, motorista de aplicativo de Carapicuíba.
2: É o Ale, Pidoncio, bom dia!
5: Bom dia, Pidoncio, bom dia, Vinheta!
3: Bom dia, Ale! E aí, Ale, já teve que resolver o BO de alguém que não era seu, filho?
5: Ei, homizinho, vou te falar uma coisa pra você.
2: Fala.
5: Eu fui DJ, fui fazer um som numa cidade chamada São Roque. Aí lá eu conheci uma menina, a gente ficamos trocando o olhar, tal, tudo, começamos a namorar. Com um mês e meio, ela falou pra mim que tava grávida.
2: Eita.
5: Aí eu peguei e falei, putz, mas um mês e meio? Ela falou, só que tem um problema, não é seu. Era do ex.
2: Ela começou a ficar com você e já tava grávida.
5: Já tava grávida. Aí pegamos, ficou naquela briga, fica junto, separa, já acabei assumindo, né, o BO. Aí tivemos mais dois filhos, aí se separamos, aí uns 5-6 meses depois nós voltamos. O que aconteceu?
3: O quê?
5: Ela tava grávida de novo, de outro cara.
2: Ai, gente, alguém...
3: Caramba, velho.
2: Alguém precisa dar um toque nessa mulher, hein?
3: Ou nele, né? Deixa de ser corno, velho.
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2: Toda hora que volta tem que assumir um B.O.
7: Ou ele é aquilo que é FM, é?
2: Quê?
7: Estéreo.

0: Prado admita aqui na hora do ronco, um minuto faltando pras oito. Pidoncio girou aqui, hein?
1: Adulto.
0: Baiano. Girou a roleta
1: barata
0: de piada.
1: Joãozinho.
2: Aeromoça.
1: Girou mesmo.
0: Girou, né?
1: Médico,
0: mineiro,
1: tem
0: 10
1: real aí?
0: Não tenho 10 reais aqui.
1: Tem 5 real aí?
0: Não tenho 5 reais aqui.
1: Tem 2 real aí?
0: Tenho 2 reais aqui.
1: Puxa vida, nem quero.
0: Amigos.
1: Amigos. Um amigo chegou pro outro e falou, vem cá, o Humberto, você gosta de mulher feia? Ele falou, não. Você gosta de mulher com bafo? Ele falou, não. Você gosta de mulher com as tetas caídas? Ele falou, não. Então para de dar de cima na minha mulher.
0: Se comporte!
1: Pô, para, caramba! Não gosta?
0: Respeita a mulher dos outros, cara!

0: Band FM, Leonardo, Eduardo Costa, ainda ontem chorei de saudade. Você já precisou resolver BO dos outros? Conta aqui pra gente.
1: Bom dia, meninas da Ronco, amo vocês. Olha, passei por várias situações, mas essa foi incrível, né? Fui fiadora do meu ex-enteado na faculdade, ele tinha 2 anos pra pagar, é lógico que ele não ia pagar, né? Não pagou com 2 anos, não vai pagar mais. É. Fui cobrar no serviço dele, R$18.500. Há 2 anos atrás, fui cobrar ele no serviço, ele veio com uma história que a namorada é advogada, e aí me mandou dizer pra mim, a namorada tava junto lá no trabalho, mandou dizer pra mim que eu não poderia cobrar no horário de trabalho, que senão poderia se esconder processo por calúnia e defamação. Isso é dar luxo pro bandido, né? Bem feito pra mim, nunca mais faço isso.
0: Você assumiu um BO de R$18.000. Meu Deus do céu.
2: Caramba, velho.
0: Tá de brincadeira.
2: Meu Deus.
0: Pergunta pra ela se ela puder ser fiadora nossa, né, Ovinheta? A gente tá precisando, viu, de um dinheiro aí, tá?
2: Você pega o número dela aí, tá?
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2: Passa pra nós.
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2: Ela vai aceitar. O meu é 7 mil, o seu é 8, né?
0: É, 8 também.
2: Ah, então vai. Ah,
0: tá dentro do limite aí. 18.

0: Band FM, turma do Pagode, Zeca Pagodinho pedindo a conta. Um abraço pro Renan do Digital aqui da Band FM, popularmente conhecido como Pennywise, né? O It, a coisa, né? Um abraço aí pra você, Renan. Tamo junto, hein?
1: Meu Deus, tá com medo, não dá, cara?
0: Dá, medo, dá um medo. Dele. Essa encarada que ele dá, dá um
2: medo. Você sabia que ele tá perdendo tempo, né? Ele poderia fazer, usar a testa dele de outdoor, né?
0: Vamos lá, conta pra gente hoje. Se você já teve que resolver BO dos outros. 11999919197, palavra-chave qual que é?
2: Sou eu?
0: É você.
2: É BO.
0: BO, manda BO, vem falar com a gente aqui. Vem!
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0: rádio do seu jeito, 8h15, tem ouvinte na linha, Vinhetão.
1: Alô, bom dia.
2: Alô, bom dia, tudo bom?
1: Tudo ótimo, quem é?
2: É o Noelson, do Jaraguá.
3: Noelson, já deu. Ô, Noelson, você tá bem, fio?
2: Melhor agora falando com vocês aí, rapaziada.
3: Ah, que legal, um prazer nosso, né, Jadeu?
0: É isso aí, Noelson, conta pra gente, já teve que resolver BO que não era seu, cara?
2: Já, cara, posso mandar um abraço aí pra vocês aí?
1: Obrigado.
2: Bom dia aí pra vocês.
1: Tamo junto.
2: Mandar um beijo pra minha esposa Verônica, antes de mais nada. E mandar um abraço aí pros meus amigos aí, os magnatas do Trecho Norte.
0: Boa, olha os grandes magnatas.
3: Poxa vida.
0: Parabéns aí pra eles, um abraço.
3: Os magnatas.
0: Conta aí, meu querido.
2: Cara, na verdade, um compadre meu teve que assumir um BO meu. Há uns 20 anos atrás, eu tava desempregado, eu, ele, mais uma galera, e a gente tava jogando videogame. Tadeu gosta, né?
0: Tamo junto.
2: Aí já jogando futebol lá. E um outro amigo ligou falando que tinha os ingressos pro Play Center, que era inauguração, era abertura das Noites do Terror.
0: Uau.
2: Era exclusivo. Era só pra convidados de convidados, assim, era coisa bem. Tipo o Band de Pertinho, que inclusive eu fui.
0: Isso. Sim, sim, sim.
2: Com voucher à vontade. Então eu não pensei duas vezes, fui. Só que eu esqueci que eu tinha combinado com minha esposa, que era minha namorada na época. Ela foi fazer uma entrevista e ela ficou de passar em casa pra me dar a resposta, como que foi e tal. Cara, a gente foi. Eu nem... Vixe, curtiu pra caramba, comi lanche pra caramba, o Play Center inteirinho pra nós. Quando a gente voltou pra casa, já era quase meia-noite, assim, por aí, que era longe, né? A gente contando como que foi a experiência lá, logo na hora, minha esposa, que era minha namorada, tava na porta de casa.
0: Ah, você foi sem a namorada?
2: Fui sem ela. Oh. Ela tinha que fazer uma entrevista aí, um curso.
0: E quem passou pano pra você?
2: O Toninho, que é o meu compadre, tava comigo, só que assim, não deu tempo. Em vez dela vir falar um monte pra mim, ela entendeu que o Toninho, meu parceiro tá ouvindo aí, ele que tinha me arrastado, ele que tinha me levado. Meu, ela falou um monte pra ele, cara.
0: Ainda bem que tinha o Toninho, hein,
1: cara? Ainda bem que tinha o Toninho. E ainda bem que você comeu os lanches lá no Play Center, porque depois não ia comer mais nada, hein, pio? Passar fome.
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3: Jadeu.
0: Meu amigão.
3: Qual é a sua PSN aqui?
0: É só Tadeu. Só Tadeu na PSN.
3: Isso.
0: A

0: FM, Gustavo Mioto, Anti-Amor, é versão exclusiva de pertinho da Band FM, 8h20, Homem Vinheta.
1: Segunda aula do inglês pra vocês.
0: Teacher Pidoncio Pidonga da Silva.
2: Bem, vamos lá, criança. Vamos lá, eu tô vendo a aluna Cacá Novelas lá. Já fez o seu... Ó, para de regular que chegou uma caixa nova pra você, viu? De café. Quero um cafezinho.
0: Vamos lá.
2: Ah, e ela fez assim pra mim, já deu, ó.
0: Então a aluna é a Karina.
2: Vamos lá, Karina, Cacá Novelas.
0: Cacá Novelas, como é que fica o nome dela em inglês?
2: Não posso falar, Cacá Novelas tá arrebentando, hein, já deu.
0: Então, a mulher tá em todas as frentes, nas redes sociais, na Band FM.
1: Eu tava ouvindo outras rádios aqui do grupo, só falam dela.
0: Exatamente. A mulher tá com tudo e não tá prosa, hein.
2: Tá mentindo. Ô, já deu!
0: Fala, Pidão.
2: Ela é aluna?
0: É aluna.
2: Por isso que eu falo, não adianta só fazer fofoca. Uma hora tem que fazer fofoca numa coisa internacional, vai ter que falar algumas palavras, Cacá.
0: Exatamente.
2: É aí que você entra na minha aula. Vamos lá ajudar também, porque ela é fraquinha no inglês, vai.
0: Como é que fica o nome dela em inglês mesmo?
2: Kikini Vires.
0: Kikini Vires. Kikini Vires. Quer saber o que significa I know?
2: Ah.
0: I know.
2: Ah, repete pra mim.
0: I know.
2: Tira a trilha.
0: I know.
2: Ah, ok. O que que acontece? Isso aí, inclusive, foi uma fofoca que ela fez. E ela tava fazendo a fofoca, eu tava ouvindo. Aqui no... na Band, ela fez a fofoca de um artista que eu gosto muito dele, não quero falar o nome. Só que eu fiquei chateado. Na hora que ela terminou a fofoca, eu falei, ai, não. Entendeu? Eu fiquei chateado, falei, ai, não.
0: Ô, professor!
2: Ela não falou isso dele.
0: Tem nada a ver com isso. Ai, não, é, eu sei, eu conheço. Olha que coisa, cara. O que foi?
2: Olha lá, vem ela mostrar um coraçãozinho pra nós.
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0: Eu achando que era coração mesmo.

0: FM, Bruno Rosa, Murilo Ruf, atriz demais aqui na Hora do Ronco, 8h24. Bom dia.
1: Bom dia, Band.
0: Oi.
2: Bom dia.
1: Aqui é Shirley de Guarulhos. Um ABO que eu tive que assumir que não era meu foi os pais dos meus genros que entraram numa briga. E na hora da confusão, tentar separar a confusão na briga dos dois, ela foi meter o tapa na cara dele. Como ele estava embriagado, ele não viu de onde veio o tapa, achou que era eu que tinha dado o tapa. Puxa. Como ela queria voltar pra ele, ela pediu pra mim assumir o tapa na cara dele pra poder. Ela tá voltando pra ele. Beijos.
0: Meu Deus, que confusão. Deus.
2: Ainda bem que não foi um tiro, né?
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0: Band FM, Bruno e Marrone por um minuto aqui na Hora do Ronco. 8h29, gente, bom dia.
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0: Vamos falar da seleção brasileira aqui no Band Notícias, hein? Amanhã tem Brasil contra o Egito às 19h, hora de Brasília. E o técnico Carlo Ancelotti deve fazer alterações no time titular, que é o último amistoso do Brasil antes da Copa do Mundo, hein? Na defesa, a dupla de zaga titular deve voltar a ser o Marquinhos e o Gabriel Magalhães. O Douglas Santos deve ganhar a vaga do Alexandro na lateral esquerda. Mais à frente, o Paquetá e o Igor Thiago devem receber uma chance aí no time titular, no lugar do Matheus Cunha e do Luiz Henrique. Não será dessa vez que o Neymar voltará a campo pela seleção brasileira, já que o camisa 10 nem viajou com o grupo pra focar na sua recuperação. Boa recuperação.
2: Precisar de mim, você me chama, tá, Jaril?
0: Ô, Pidoncio, o seu comentário, palpite Brasil e Egito amanhã.
2: 38 a 9.
0: Esse é o palpite do especialista em futebol, Pidoncio Piduma da Silva.
3: Especialista. Não saia daí. 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
2: Ai, amiga.
3: Conta tudo.
1: Papo de amiga. Muito bom dia, amiga minha.
2: Muito bom dia, Tadeu, tudo bem?
1: Bem, você?
2: Tudo, Jai. Tudo bem com você, Pidãozinho?
4: Tudo ótimo, linda.
2: E você, Vinheta?
5: Eu tô bem, graças a Deus.
2: Então, tá bom, vamos pro nosso papo.
1: Bora.
2: Amiga.
6: Nossa amiga Milena.
2: Bom
6: dia. Eu tô com relacionamento há 6 anos. Conheci a pessoa pela internet. Ela tem 2 filhos, mas só que um dos filhos mora com ela, de 30 anos. Eu não aceito que ele venha aqui para casa quase todos os dias, e ele vem. O que é que eu faço para que ele não venha aqui para casa todos os dias? Falo com ela, falo com ele, como é que faz?
2: Amigo! Gente, acho assim, a hora que ele falou que tem um filho e vem para casa todos os dias, aí agora, o filho tem 30 anos, Tadeu.
1: Meu Deus do céu! É um galalau já, é 30 anos.
2: O moço já, ele que tinha que estar namorando já, né? Cadê a namorada? Cadê a casa da namorada dele?
1: Não tem o que fazer, né? Pra estar sempre na casa do...
2: Poxa, meu! Eu acho que é o mínimo que você tem que fazer. Se fosse uma criança, né? Tudo bem. Aí você já vem com o pacote. Não tem o que fazer, viu? Já vou falando. Agora, se é um menino de 30 anos, chega nela e fala, olha, eu quero ficar mais à vontade com você. Nada contra o seu filho, mas ele já é um homem adulto. Então eu gostaria de que ele viesse de vez em quando, fazer um churrasco, ele vem, sim.
5: Ou ele fala direto com o menino, fala, meu, eu vou falar pra você quais são as intenções que eu tenho com sua mãe.
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5: São as melhores possíveis.
1: Mas você não tem que estar aqui pra ver.
5: Vai querer ver?

0: Band FM, Murilo Ruf, saudade estranha aqui na Hora do Ronco, 19 para as 9, agora tem resultado de promoção. 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
1: Legal, Jardim.
0: Do jeito que quiser, tá?
2: É muito bom.
0: Atenção pra declaração de hoje. Paulo, eu te amo não por quem você é, mas por quem eu sou quando estou com você ouvindo a Band FM.
1: Uau!
0: Que bonita, hein, Flávia?
2: Caramba,
0: Flávia,
2: meu.
0: Aniele Gonçalves Ribeiro.
2: Foi
0: Flávia,
2: ela?
0: Você ganhou!
1: Aí, Flavinha!
0: Fazer a festa na Shopee. Aproveita, compra um presente pro Paulo também, né?
1: É verdade.
0: 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E boa sorte pra você.
1: Queria contar uma piada, viu?
0: Não dá tempo. Agora, nesse momento.
1: É mesmo?
0: Hora do.

0: 60 dias apaixonado na hora do ronco. 15 para as 9 agora, gente.
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0: Já teve que resolver um BO que não era seu?
2: E aí?
3: É. Sim, já assumi o BO que não era meu. Acabei se envolvendo numa briga aqui com uma pessoa da rua, que até hoje a gente não conversa, porque ela e minha vizinha estavam discutindo. Eu entrei na briga para separar, para acalmar os ânimos, e esse BO acabou sobrando para mim. E até hoje a pessoa não fala comigo, e assim, acabei fazendo parte de uma coisa que não era minha.
0: Quer dizer, foi separar a briga, acabou se metendo na briga. Meu Deus do céu. Gente, quando você for assim, deixa acontecer.
4: Ou se não, faz o seguinte, já que ela gosta disso, entra, faz inscrição no MMA. Vai ser juíza, não vai?

0: FM, Thiaguinho, me balançou. 12 pras 9 horas de Brasília, sextou, hein?
1: Me diz como é que faz pra ter um sorriso lindo que esse lá em casa todo dia.
2: Mas o dentista, o cara deve ter colocado aquelas porcelanetas.
0: Porcelaneta. E mais uma edição de A Hora do Ronco amanhã. A partir das 7 horas, Hora de Brasília, tem Top 5 da Hora do Ronco. Vinheta, um abraço pra você.
3: Abraço, gente. Aproveitem o final de semana.
0: Valeu, Fidoncio.
2: Valeu demais, gente. Como eu gosto de vocês, meu.
0: Palavra pra encerrar o programa. Uma palavra.
2: Acabou.

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0: pra você uma excelente sexta-feira. A gente tá no ar a partir de agora aqui na Band FM Lages 94.3, uma emissora do grupo Barriga Verde de Comunicação. Eu sou Vanessa Souza e vou contigo até o meio-dia a partir de agora no Manhã Show com Panificadora Miller, Farmácia Copacabana, Unifique, Geração Hyundai, Sicoob Crédito Serrana, Cacau Show, Trimania, Lojas Pontão, Rota 77, Estar Bem Benefícios de Saúde, Supervisa Atacadista. Uma linda sexta-feira pra todos nós. Sextou com aquele jeitinho de festa do Pinhão, com aquela vibe, aquela energia, vivendo Festa do Pinhão. Hoje você vai curtir Matheus e Cauã na Festa do Pinhão. Você vai curtir também Turma do Pagode e Grupo Chocolate. Comprou teu ingresso já? Ainda não? Então tem ingresso pra você na frente do Parque de Exposições, ali na bilheteria, e tem também no site festadopinhão.com. Bora começar nosso Manhã Show? Vamos alegrar nossa sexta-feira que só tá começando.
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0: Tempo nublado em Lages e agora faz 13 graus. Vamos começar com a atração de hoje à noite, Turma do Pagode.

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Band FM, a sua rádio do seu jeito, 9h15 agora. Gustavo Lima, assunto que dói. Fechando o nosso bloco do Manhã Show, primeiro aqui, começando junto com você. A gente vai junto até o meio-dia falando daquele café colonial gostoso. 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
2: Hora de falar do tempo aqui na Band. Temperatura em Lages marca 14 graus. A máxima para hoje é 18 e a mínima 9 graus. Agora tem tempo nublado em Lages, mas o sol deve aparecer. A princípio, no período da tarde, a gente tem aberturas de sol. Agora, pela manhã, pode ser que ele também apareça um pouquinho mais tarde. E deve ficar assim o dia. Não tem chuva para hoje, a princípio. E no nosso final de semana, já vamos também falar aqui, final de semana de festa do Pinhão, sabadão, domingo, a temperatura não deve mudar muito, a gente deve ficar assim mesmo como hoje, só que a diferença é que a gente vai ter um sábado e um domingo ensolarado. Pode ser até que tenha um calorzinho, assim, uns 20 graus aproximadamente a temperatura máxima, tanto para sábado quanto para domingo. E aí a gente tem no domingo uma possibilidade de chuva no período da tarde, finalzinho da tarde e início da noite, aproximadamente 2 milímetros de chuva. A semana que vem começa com chuva também. As temperaturas na segunda-feira seguem parecidas com as do final de semana, mas na segunda a gente tem uma tarde e noite chuvosa. Provavelmente também a madrugada de segunda ali para terça deve ser de chuva, aproximadamente 12 milímetros de chuva para segunda-feira.
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6: Band, agora 9:20.
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0: deixou voar.
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0: Eu te amo, São Paulo!
1: Coisa linda!
2: Que moda boa. Obrigado, meu irmão.
3: Obrigado,
2: Deus abençoe sua carreira, tá?
3: Obrigado, Deus abençoe vocês, viu, meus irmãos?

FM, a sua rádio do seu jeito, Matheus e Cauã, ilusão de ótica, participação na Castela. Hoje à noite tem Matheus e Cauã na Festa do Pinhão. Ingressos disponíveis na bilheteria na frente do parque, também no site festadopinhão.com. 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
1: Band, agora 9:41. Bom dia.
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9: De volta com você na melhor manhã do seu rádio. Agora 9h47, daqui a pouquinho vai rolar presente especial pra você na nossa Super 6 premiada.
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0: FM, a sua rádio do seu jeito. Chica do Bordoneio e Corpo e Alma, Coca com Fernê. Daqui a pouquinho a gente volta trazendo mais músicas da Super 6 da Band. São 6 músicas na sequência. 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
0: Band, agora são 10 horas, bom dia.

0: segurança com as primeiras informações da nossa manhã de sexta-feira com você, Ronaldo Ortiz. Bom dia.
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2: 6:06, vai começar a Super 6 e você aí pode ganhar presente da Band. Tem dois pares de ingressos pra você curtir Banda GDO na Arena Tradição, dia no parque. Conta dinheiro, é dia 5 hoje, viu? Bora curtir então? Manda sua mensagem botando na sua música preferida. 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
2: 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Super 6 está no ar a partir de agora, você pode escolher a sua preferida e deixar o seu voto aqui no 99943-0617. Música número 1, Eduardo Costa, Imagina Eu. Música 2, Talagaço e Rainha Musical, Loira Tatuada. 3, Danilo e Davi, Não Mexe Nas Minhas Gavetas. 4, Eles Just, Cowgirl. 5, Ferrugem, Arrependidaço e Música. 6, Gian Giovanni, Bruno Marrone, Me Faixa de Ar.
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1: Sucesso, Jean Giovanni, Bruno Marrone.
2: Nós. 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
1: Band FM, a sua rádio do seu jeito, Gian e Giovanni Bruno Marrone, me faz chudiar. Última música aqui da Super 6, e aí, já escolheu a sua preferida? Escolhe uma dessas seis e vota aqui no 999-43-0617, valendo pra você dois pares de ingressos pra curtir. Banda GDO, na Arena Tradição, hoje. Ó, quem ganhar precisa retirar hoje à tarde, aqui na Band, viu? Ou agora de manhã, se conseguir até o meio-dia. Hoje tem.
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1: Tem ganhador indo por conta da Band. São dois pares de ingressos. Vota na sua música. Serão dois ouvintes. Cada um vai ganhar um par de ingressos. Banda GDO na Arena Tradição hoje. Hoje à noite, lá no Parque de Exposições Conta Dinheiro. Daqui a pouquinho eu tenho um resultado pra você. 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
5: Resultado agora da nossa Super 6, quem tá levando esses pares de ingressos, vamos saber agora. 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
5: Alô, você, Roseli Souza Rodrigues do São Luís, fone final 0429, e a Maria de Fátima do Promorar, fone final 0863. Cada uma faturou um par de ingressos pra hoje, pra curtir Arena Tradição. E agora, vou liberar mais presentes pra você, valendo um combo com 2 milkshakes da Milk Mu, 300ml cada. É só participar, mandando emoji premiado, o emoji da vaquinha, aqui no nosso WhatsApp 999430617. A música vencedora da Super 6 foi Ferrugem, Arrependidaço.
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Band FM, a sua rádio do seu jeito, Grupo Matizes, Sinais. Agora tá valendo pra você um combo de milkshakes da Milk Mu. É só participar com o emoji premiado, o emoji da vaquinha, aqui no WhatsApp da Band, 999-430-617. São dois milkshakes de 300ml cada da Milk Mu Milkshake da Vaquinha, aqui no nosso Manhã Show. 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
1: Band, agora 10h41.
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5: 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Tá na Band, tá na festa do Pinhão.
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Band FM, a sua rádio do seu jeito, Henrique Juliano, devia ser proibido. 10h54 agora, bom dia pra você. 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Cacau Show, carinho em cada pedacinho, você feliz todo dia. 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
3: Band agora, faltam 3 minutos para as 11 horas.
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6: Manhã Show tá de volta e o oferecimento por aqui até o meio-dia. 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Milkshake da vaquinha é muito bom. No Lage Shopping Center são 2 milkshakes de 300 ml cada. Correr, é só você mandar o emoji premiado. Emoji da vaquinha aqui no WhatsApp da Band. A sua rádio do seu jeito, um abração lá pra ele. Tá curtindo a Band? Felipe Gabriel no Cacitiro, a Lari tá ouvindo a gente também lá no bairro Penha. A Ju Carvalho no bairro Conde. Valeu, Ju!
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0: Band FM, a sua rádio do seu jeito, Pedro, Paulo e Alex. Que delícia a participação Country Beat. 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Já, já, meio-dia tem resultado pra você, quem vai levar um combo com dois milkshakes da Milk Mousse, são 300ml cada. E aí, você já participou? É só mandar o emoji premiado, o emoji da vaquinha aqui no WhatsApp da Band, número 999430617. Lembrando que o nosso DDD é o 49, então 49999430617. Fica na torcida porque esse combo vai pra uma pessoa daqui a pouquinho e essa pessoa pode ser você.
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6: Band FM, agora 11:16. Bom dia!
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5: 11 horas 21 minutos, a gente tá de volta na nossa manhã de sexta-feira. Hoje tem Matheus e Cauã, tem também Turma do Pagode, Grupo Chocolate na Festa Nacional do Pinhão. Ingressos disponíveis na bilheteria em frente ao parque e também lá no site festadopinhão.com. 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Manhã de sexta-feira, a gente vai junto até o meio-dia. Daqui a pouco tem resultado de sorteio. Quem leva o combo de milkshakes da Milk Mousse? São 2 milkshakes. 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

Mande FM, a sua rádio do seu jeito. Fred e Fabrício, te amar é meu talento. Agora 11:30 no Manhã Show. 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
3: Band 11:33.
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13: 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Já tem resultado. Quem vai levar o combo de milkshakes da Milk Mu? São 2 milkshakes. Participa aí com o emoji premiado, emoji da vaquinha. 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

FM, Turma do Pagode, fora dos stories. Hoje tem Turma do Pagode na Festa do Pinhão, tem também Matheus e Cauã em Grupo Chocolate. Ingressos na bilheteria em frente ao parque, também lá no site festadopinhão.com. 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Muito obrigada a você pela companhia. Quem tá faturando o combo de milkshakes da Milk Mué? A nossa ouvinte Lucineia Farias, do Promorar. Fone final 2004. Parabéns, Lu. Você ganhou esse combo com dois milkshakes da Milk Mu. Eu volto já no nosso da Play.

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2: Band, agora 11:58.
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3: Informações chegando pra gente com você agora, Ronaldo Ortiz.
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3: Meio-dia e 3 agora, valeu, Ronaldo. Daqui a pouco ele volta com mais informações e a gente continua por aqui na programação da Band FM, a sua rádio do seu jeito. 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
3: A partir de agora até as 2 horas da tarde, tá rolando Da Play pra você com muita música no seu horário de almoço, com oferecimento Araucária Materiais de Construção e Tortelli Motores. E agora, no nosso Da Play, tem de presente pra você um almoço buffet livre no Caetano's Ranch pra amanhã. Então, tá a fim de ganhar? Só que se você ganhar, precisa retirar hoje à tarde o voucher aqui na rádio, tá bom? Então, ó, pra amanhã, buffet livre no Caetano's Ranch, valendo esse sorteio a partir de agora, pode participar com o seu nome completo, bairro, a sua cidade, aqui no WhatsApp da Band 999430617. Uma boa tarde aí pra você que já almoçou, um bom dia pra quem ainda não. E a gente já tá on por aqui com o nosso Da Play. Eu sou Vanessa Souza e fico com você nessa primeira hora. Hoje, sexta-feira, dia 5 de junho de 2026, dia de curtir mais uma noite de festa do Pinhão. Matheus e Cauã, Turma do Pagode e Grupo Chocolate na nossa festa do Pinhão hoje à noite. Eu quero saber, você vai? Já tá com a roupa de ir? Já tá se preparando? Deve tá com a roupa do serviço ainda, né? Mas você já tá se preparando? Conta aí pra mim. Qual é o show que você mais quer ver hoje? Qual que é a sua maior expectativa? Conta pra mim, eu quero saber, eu quero ler a sua mensagem ao vivo aqui na Band. É só mandar a sua mensagem no 99943-0617. 99943-0617. A gente vai começar com eles. Uma das atrações mais esperadas dessa noite, aqui, agora, na Band FM, Matheus e Cauã.

0: gasto o dinheiro à toa, né?
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0: Fala pra mim, vai.
1: 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A gente volta daqui a pouquinho e segue valendo aí pra você um almoço completo lá do Caetano's Ranch, que fica lá no Cruz de Malta. Esse almoço é pra amanhã, sábado, buffet livre, um almoço. Então manda nome completo, bairro, sua cidade aqui no nosso WhatsApp pra você concorrer. Quem ganhar precisa retirar hoje, a partir das 2 da tarde até as 6 horas aqui na Band FM. Retira o voucher e daí amanhã pode ir lá almoçar no Caetano's, fechou? Então, tô te esperando por aqui no nosso WhatsApp, 999430617.

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4: 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E a hora na Band.
5: Band, meio-dia e 25.
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5: Atenção para a agenda da Band. Falo agora para você da Festa Nacional do Pinhão que está acontecendo. Nós temos mais hoje, amanhã e domingo. Hoje na Festa do Pinhão a gente curte Matheus e Cauã, Turma do Pagode, Grupo Chocolate na Arena Pinhão. Amanhã, Charlie Brown Jr., Raimundos, Armandinho, Capital Inicial. E no domingo, fechamos essa edição, a 36ª edição da Festa com Panda. Ingressos disponíveis lá no site festadopinhão.com e também na bilheteria em frente ao parque. Eu quero também lembrar você que continua a programação ali no Recanto do Pinhão, hoje sexta-feira, no centro, isso no centro de Lages, no nosso calçadão, Recanto do Pinhão. Hoje sexta, a partir das 18h30 tem Arthur Matos e às 20h30 da noite tem o Ricardo Berga. Vamos falar também do nosso final de semana, que tem amanhã e domingo o Festival de Arte e Cultura Planalto Serra. Tem no sabadão, 18h30 da tarde, Cris Chardozino, Entre Raiz e Agora. Às 20h30 da noite tem show internacional com Caterine Vergnes. E às dia 7, domingo, no Recanto do Pinhão também tem às 20h30 da noite, Jorge Guedes. Palco Entreveiro lá no Mercado Público, no centro, ali na Rua Ercílio Luz. A gente fala da programação também. Hoje, sexta-feira, tem Gabriel Dias, agora ao meio-dia. Tem também a Cris Classic Rock, às 19h da noite. E às 21h da noite, Malbec Trio. No sabadão, ao meio-dia, Nelo Casagrande. 19h, Guga Mendes. E às 21h, Trio Rock. No domingo, no Mercado Público, ao meio-dia, tem a Ariane Duarte. E às 18h, tem Anjos de Plantão. 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

0: FM. Bruno Rosa, Israel e Rodolfo Piu-Piu. 6 minutos faltando pra uma. Tem recado dele agora, Miatan. 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Fala aí, Ângelo.
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0: Valeu, Ângelo. Eu também tô ficando por aqui. A gente volta mais tarde na nossa cobertura da Festa Nacional aqui na Band.
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0: gente, e quer que eu entre aqui bem bonitinho lá, pô, aí me complica, né? 6 músicas direto na Band FM. E agora você vai votar na sua preferida, mais votada, vai tocar de novo, tá? Sexta-feira, clima de fim de semana, em clima de festa do Pinhão. 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Vamos botar na sua música preferida? Tá valendo de presente no nosso comecinho de tarde na Band FM. Um par de ingresso pra Sabadão com Gabriel Córdova, Léo Moraes, Grupo Gaúcho, 6 de junho no Barracão. Música 1, Matheus e Cauã, Ilusão de Ótica. A 2 é o Grupo Chocolate, Alô Virgínia. A 3 é o Gustavo Lima, Proibido Terminar. 4, Paula Fernandes, Mentiras. A 5, Otalagaço e a Rainha Musical, Loira Tatuada. E a 6, Luan Santana Clone. Dessas 6, qual tem seu jeito?
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1: São seis músicas direto. Forte na Zanterina e a mais votada vai tocar de novo. 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Já, já, música vencedora Super 6.

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7: Band FM, 1:23.
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2: Oi, gente!

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2: 6 músicas direto, você vai votar na sua música preferida, mais votada vai tocar e vai ser agora, 999-43-0617, galera, vota e concorre a presente. Falando nisso, tá valendo de presente na Band FM, parte ingresso pro Sabadão com Gabriel Córdova e o Léo Moraes, Grupo Gaúcho, 6 de junho no Barracão. Bora, gente! Galera, você tá no clima do Matheus e Cauã, Ilusão de Ótica, é o esquenta pra festa do Pinhão logo mais.
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0: mais.
1: Quando ser, tamo junto, meu tá?
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6: Band FM 1:36.
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6: Agenda! Festa do Pinhão! Bombando, gente! Coisa linda, você comprou seu ingresso em festadopinhão.com. Compre também seu ingresso em blueticket.com.br ou também dá de comprar na bilheteria do evento, tá? Ó que beleza! Pra hoje, inclusive, hoje que já é dia 5, gente, passando rápido, hein? Dia 5! Pra você que tá ouvindo o Band FM, dia 5, gente, hoje, sexta-feira, Arthur Matos, 6:30 PM, às 8:30 PM, o Ricardo Berga! Aqui na Festa do Pinhão, ou melhor, no Recanto do Pinhão, tá? Aí na Festa do Pinhão, meus amigos. Hoje tem Matheus e Cauã, a Turma do Pagode e o Grupo Chocolate. 999-430-617. Tá valendo presente pra você. Bora curtir um bailão com o Gabriel Corte, Valéu Moraes, Grupo Gaúcho, 6 de junho no Barracão. 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

0: 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Já era. Mas que dá vontade, dá.
1: 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Já, já, quem vai pegar um bailão no barracão? Quem? Já te conto, peraí.
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Conferindo o tempo e a temperatura. A temperatura agora em Lages é de 18 graus. A máxima para hoje é de 18. Sol entre nuvens predominando, sem registro de chuva.

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4: Band FM, 10 para as 2, boa tarde.
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14: Boa tarde pra todo mundo ligadinho na 94.3. Nosso curte aí vai começar. Tudo bem, gente? Tudo bem? Matheus e Caon hoje na festa do Pinhão.
15: Você não vai ficar em casa não, né?
14: Compra aí já o seu ingresso.

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1: Curte aí na Band FM, só tá começando. Boa tarde pra você ligadinho na Band. Vão ter você aqui, sempre mandando aquele alô, mandando aquele salve. Falando nisso, vem presente aí já já. 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Vamos dar presente? Vamos! Todo mundo que é presente aqui na 94.3, né? Todo mundo, é ou não é?
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1: Quem tá levando ingresso pra curtir o Sabadão? No Barracão Eventos com Gabriel Córdova, Léo Moraes, Grupo Gaúcho, 6 de junho, no Barracão Eventos. Atenção! Juliana Freitas... Ela mora no Santa Catarina, o final telefone 4147. Tá levando um par de ingressos pra curtir o bailão. Bem, não parou por aí não, porque eu tô liberando agora a pizza, tamanho e família da Band FM e Pizzaria Veneza.
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6: Band FM 12:15, boa tarde.
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8: 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No clima de festa do Pinhão é hoje, senhoras e senhores. Matheus e Cauã, vem aí.

0: Tarde FM, essa rádio do Sergipe, Felipe Amorim. 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
1: Aqui quem fala é a Lariane Rodrigues. Eu vou estar junto com a Band FM Lages, trazendo e contando todos os bastidores pra vocês do que rola lá no Parque Conta Dinheiro, bate-papo com os artistas e muito mais.

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6: Band FM, 12:35.
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Bora! Bora no break, eu volto já rapidão, pera aí.

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4: Band FM 7:03.
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Senhoras e senhores, para tudo! Porque eles estão chegando, inclusive, eu vou até colocar a música deles aqui, porque a gente já tá no clima de Matheus e Cauã, senhoras e senhores. Matheus e Cauã, vem aí na festa do Pinhão. Ei, faz seguinte, tá de ouvido na Band FM, né? Tá aí, preparado mesmo. Então vou fazer o seguinte, tá valendo agora pra você ingresso pra curtir Matheus e Cauã. É o ingresso VIP e relâmpago, senhoras e senhores. Ingresso VIP pro Matheus e Cauã, hoje na festa do Pinhão, falando nele, ó os homens aí.

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2: Galera, tá valendo ingresso pra curtir Matheus e Cauã. Ó, ingresso VIP, gente. Vamos pra esse showzaço nacional. Manda pra gente uma mensagem de voz e diz assim: Iago, eu vou pro show do Matheus e Cauã com a Band. Tem ingresso, é VIP, tá? Não esquece de mandar seu nome completo. Não esquece de mandar seu bairro. Já, já, eu tenho resultado. Combinado? Então a gente tá valendo ingresso pra eles, pro showzão do Matheus e Cauã. Ó, você não vai perder não, né? Inclusive, pra você que quer concorrer ao ingresso, mas também quer garantir o seu ingresso, tem ingresso em festadopinhão.com ou então no ticket.com.br. Tem ingresso também na bilheteria do evento. Meus amigos, é um showzão. Eu quero mensagem de voz, que eu quero ouvir você. Eu vou pra festa do Pinhão com a Band. Ou então, seja criativo aí, Diago, eu vou pro show do Matheus e Cauã com a Band. Capricha que é hoje. Combinado? Gente, eu quero você lá, tá? Nós vamos cantar juntos. Vamos se divertir muito. Eu quero você lá na arena de shows, tá? Pra gente cantar junto. Essa aqui, ó. Então toma, decide aí. Combinado? Capricha, hein? É o ingresso relâmpago saindo pra galera aqui. Daqui a pouco o resultado.
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2: Band FM, 3:15.
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2: Tá valendo ingresso, gente, pro Matheus e Cauã. Quem vai levar esse ingresso de presente? E VIP ainda, gente. 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

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Simone Mendes, Direitos Iguais. Na Band FM. 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Vitão! Gente, vamos comprar.

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1: É você, Alan Tunis, do Bom Jesus. 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
0: A pizza, tamanho família sua, lá do Bom Jesus. Agora, atenção, senhoras e senhores, tem ingresso VIP pra você assistir Matheus e Kamã. Vamos pro show do Matheus e Kamã? Vamos! Ó, atenção, ingresso VIP pra você. Você vai mandar um áudio pra mim com o nome completo e o seu bairro. Beleza? Combinado? E vai ser mais de um ouvinte. Então, as chances são maiores de você levar ingresso pro Matheus e Kamã. Beleza? Ó, eu quero você lá, gente, na arena de shows comigo, tá? Vamos cantar? Vamos se divertir com o Matheus e Kamã? Você manda assim: Iago, eu vou pro show do Matheus e Kamã com a Band. Ou então, eu vou pra festa do Pinhão com a Band. Beleza? Capricha, né, gente? Manda bem animado aqui, já eu vou ouvir a galera. Pera aí.
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0: Band FM, 3h36.
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0: Chega aí, Ronaldo Ortiz.
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0: Galera, eu vou pro show do Matheus e Cauã com a Band FM. Ei, capricha aí, não esquece do nome completo e o bairro, tá? Senão a gente não sabe quem você é e de onde você tá falando.
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0: A sua rádio do seu jeito, vamos pro Matheus e Cauã, é hoje na Festa do Pinhão.

0: Eu te amo, São Paulo!
1: Coisa linda!
2: Que moda boa. Obrigado, obrigado, meu irmão.
3: Obrigado,
2: meu irmão. Deus abençoe sua carreira, junto, tá?
3: Obrigado, Deus abençoe vocês, viu, meus irmãos?
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0: 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Galera, tem ingresso VIP para você curtir o show do Matheus e Cauã. Vamos pro Matheus e Cauã? É hoje, gente, do Parque de Exposições. Um showzaço. Quem tá aqui concorrendo ingresso? Gente, é nome completo e o bairro. A gente precisa do nome completo e a gente precisa do bairro. Primeiro, pra saber quem você é. E segundo, pra saber de onde você tá falando, tá? Quem tá aí?
1: Iago, queria muito participar do sorteio.
0: Tá participando?
1: Queria muito ir. Minha primeira vez.
0: É um showzão, gente.
2: Alô, Band.
0: Alô.
2: Motorista de aplicativo, rodando a cidade, levando a melhor. Salva meu casamento, uhum, né, Band? Tô quebrado e amanhã querendo presente no dia dos namorados.
0: Eita.
2: Manda esse ingresso pra mim, né, amanhã, né? Valeu, Band.
0: Zé, querido, quem mais aqui? Quem mais aqui?
1: E agora, eu quero o ingresso pra ir assistir Matheus e Cauã com a Band Fera, Stephanie, e eu moro no bairro Cruz de Malta.
0: Zé, Stephanie!
1: Boa tarde, Iago. Meu nome é Andriele Lima, do bairro Santa Helena, e eu vou assistir Matheus e Cauã com a Band FM. Uhum. Me ajuda aí, Band.
3: Alô, bom. Band FM, boa tarde.
0: Boa tarde.
3: Fala aí, Iago Ropa.
0: E aí, querido?
3: Aqui Paulo Cordeiro, do bairro Santa Clara. Eu quero ir pra festa do Pinhão com a Band FM. Uhum. Manda pra mim, tudo de bom.
0: Tudo de bom.
3: Uma tarde pra todos.
0: Tudo de bom, tudo de Band.
4: Alô, Band, aqui é o Anderson do bairro Guarujá. Eu quero ir pro Matheus e Cauã. Manda pra cá esse ingresso, tamo junto.
0: Zé, querido, quem mais?
5: Fala, Iago, boa tarde, Band FM.
0: Boa tarde.
5: Aqui é o João Emílio Gaire do bairro São Paulo. Eu quero concorrer ao ingresso do Matheus e Cauã. E quero ser patrocinado pela Band FM Lages, a melhor estação. Dá esse ingresso pra me levar, nega véia, hoje, hein?
0: Zé, querido.
6: Boa tarde, Band. Boa tarde. Tiago, eu vou pra festa do Pinhão com a Band. Aqui é Marcelo de Oliveira, do bairro Jardim das Camélias. Um abraço.
0: Zé, querido.
7: Alô, Iago, Eliane, tudo bem? Eu moro aqui em Lages, na habitação. Curta a Band sempre. E eu vou pra festa do Pinhão curtir hoje. Me sorteio, Iago.
0: Muito bom.
8: Boa tarde, aqui é o Nelson, do bairro Bela Vista. Quero ir pra festa do Pinhão com a Band.
0: E, querido, boa sorte. Quem mais? Quem mais?
9: Boa tarde. Eu vou na festa do Pinhão assistir o Matheus e Cauã com a Band FM.
0: Aê! Gente, não esquece do nome completo, não esquece do bairro. Ó, é mais de um ouvinte ganhador, tá? Ou seja, vai ter uma galera aqui ganhando ingresso pro Matheus e Cauã, tá? Bom, hein? Nome completo, manda o bairro. Vamos falar com um presentaço da Band FM pra você curtir festa do Pinhão.
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0: 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Matheus e Cauã e a Anitta ao vivo e a cores na nossa tarde Band FM com o Nolulu. 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
4: Band FM, 3 para as 4.
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6: Vamos pra agenda. Agenda bombando na Band FM. Gente, hoje tem Matheus e Cauã na festa do Pinhão, hein? Já já tem ingresso pra galera. Bem, falando em festa do Pinhão, tem ingresso em blueticket.com.br. Tem ingresso em festa do Pinhão.com. Tem ingresso na bilheteria do evento. Inclusive, um abraço pra galera da AMI. Salve, salve, galera da AMI. Sempre na escuta, na 94.3. Um salve pra esse timaço que faz a festa do Pinhão acontecer. E, gente, deixa eu te falar, inclusive, um abraço pro Ricardo Alves, pro Greg. Pô, pensa numa turma, meus amigos. E com eles não dormem mais, né? A vida deles é festa do Pinhão. E vamos falar que festa, né? Que espetáculo de festa. Já já a gente vai falar de ingresso. Peraí. Então, 7 de junho, até 7 de junho agora, no Parque Conta Dinheiro, vai ter bailão lá na Arena da Tradição. Gente, você sabe que horas que eu cheguei hoje em casa? 3:30 da manhã. Sabe onde eu tava? Na Arena do Pinhão, meus amigos. Na Arena da Tradição, melhor dizendo. Tava lá com o André Machado, também a Xena Marcon. Mas pensa no bailão, gente. Vá lá conhecer a Arena da Tradição. Bem, já em julho, dia 11, no Clube Cacetiro, tem Hugo Retro a Festa com o Demi Boys e o DJ Guto Loureiro. Tem ingresso na loja Código IRS2 Store. 31 de julho, no Centro Serra, tem Chapa NK e o Boladinho 211. Tem ingresso antecipado em bilheteria digital.com. Boa tarde pra todo mundo! Gente, é hoje, hein? Avisa todo mundo aí que Matheus e Cauã vem aí na festa do Pinhão. Não só ele, né? Vem aí, turma do pagode, Grupo Chocolate. Alô, Virgínia! 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
6: Vamos, porque nós vamos cantar essa lá na Arena de Shows. Vamos, gente. 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Sabe aquela teoria do tipo, ah, Iago, eu não sei se vou. Claro que você vai.

de FM. Beleza? Combinado? Pra você que tá namorando, vai levar o love pra festa. Pra você que não tá namorando assim como eu, que tá aí, que tá aí na arena, tá aí na pista, ei, hoje é o dia, tá? Vai que você acha o paixão da sua vida. Gente, já teve gente casando na festa do pinhão. Ó, pra você ver como dá certo, tá? Você vai ser casado, se você quiser. Ó que beleza. Vamos curtir Matheus e Cauã, e eu tenho ingresso VIP pra você de presente. Ó que beleza. Vamos, já

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Tá valendo ingresso, sabe pra qual show, gente? Pra eles, Matheus e Cauã. Bem, hoje é um dia de grandes shows, né? Matheus e Cauã.

Eu preciso do nome completo, tá bom? Tem que ser nome completo. Até porque, vamos combinar o seguinte: o seu nome estará em uma lista. Beleza? Não vai ter ingresso impresso, é nome na lista. Porque eu quero você lá. Combinado? Então não vai ter esse negócio assim: ai, agora eu vou dar pro meu parente. Não vai dar, não. Você vai me mandar seu nome completo, porque eu não quero ninguém mais além de você lá na festa do pinhão, tá bom? É nome na lista, por isso eu preciso do nome completo. Quem manda só o primeiro nome, automaticamente não concorre, tá bom? Combinado? Ó, eu quero você lá, tá? Nada mais e nada menos do que você. Nós vamos estar lá cantando essa aqui, ó. Nós vamos estar lá cantando essa aqui também, ó. Essa aqui é boa. Vamos, gente. Vamos? Vamos se divertir muito. Vamos pra festa do pinhão. A gente tá na última semana, gente. Última semana. Ou seja, agora tem sábado e domingo. Depois acabou. Só no que vem. Então faz o seguinte, não perde a chance, gente. A vida é vivida hoje. É hoje que você tem que ir pra festa do pinhão. Não é amanhã, ou depois da manhã, ou ano que vem. Que ano que vem, gente? Ano que vem, nem eu não sei se eu tô aqui. A gente não sabe. Você tem que curtir hoje, aproveitar hoje, viver hoje. Ah, Iago, não tem condição. Tem condição, sim. 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Veja a melhor forma de pagamento pra você. E não perde essa chance, gente, de curtir Matheus e Cauã. Sim, ó. Já pensou? Vá poder curtir com os amigos, com a família. Já faz um combo, gente. Já pega aí o backstage, por exemplo. Entendeu? Que reúne a galera e bora, gente. Matheus e Cauã, hoje em Lages. A vida, meus amigos, é feita de hoje, agora, é já. Amanhã, meu amigo, amanhã é outro dia, outra situação, outra vibe. Você tem que curtir hoje. Eu quero você lá, tá? Deixa eu lembrar os ouvintes que é nome completo e o bairro, beleza? Porque eu quero você lá na festa do pinhão. Ah, eu quero levar meu sobrinho, o seu sobrinho, que participe aqui no 999-430-617 pra concorrer. E deixa eu te contar, gente, não é só um ouvinte não, tá? Não é só um. Então pera aí que tem ingresso pra galera aqui, beleza? Eu quero você lá com a gente, curtindo na área VIP, gente. Você vai de VIP. Essa Ami é uma mãe, né? Você vai de VIP com a Band FM e a Ami. Tá combinado? Nome completo e bairro.

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11: Já já, ingresso pra curtir o Matheus e Cauã, gente. Vamos pra festa do Pinhão, bora! 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
4: Ingresso para o Matheus e Cauã. Vamos, gente. 999-430617 é o nome completo e o bairro para levar. Vamos que vamos. 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

0: 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Felipe Rodrigo ignora na nossa tarde Band FM. Gente, cheio de presente. Dale que dale, Matheus e Cauã. Um showzaço hoje, não só Matheus e Cauã, né? Bom, vários shows pra hoje. Matheus e Cauã, turma do pagode, Grupo Chocolate. Vamos fechar a tarde Band FM, vamos. Já já tem transmissão ao vivo na Band FM, tá? Segura aí. 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Vamos dar presente, vamos?
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0: Quem tá indo pro Matheus e Cauã? Gente, ó, o que tem de ouvinte levando presente na Band FM é fora de sério. Quem vai curtir Matheus e Cauã é Amanda da Silva, do final telefone 1200. A Aline também tá levando ingresso, Aline Mendonça, do final 0763. O Alexandro, do final telefone 9625. Claudete tá levando ingresso no final telefone 3621. Rosângela Matos, do Copacabana, final telefone 4674. E o Patrick, do São Cristóvão, final telefone 3133. Oh, que beleza! Calma, gente. Não ganhou ingresso aqui na Band, você sabe que é assim, né? Quanto mais você ouve, mais você ganha. Vou lembrar mais uma vez o ouvinte Band FM. Lembrando que isso aqui não é ingresso físico, beleza? É nome na nossa lista, na lista Band FM. Até porque a gente tem, a galera tem aquela mania de ganhar ingresso e dar pra qualquer outra pessoa. Isso não vai rolar. Então o que nós vamos fazer? Nome completo, porque a gente quer você lá na arena de shows. Se você tá ganhando, a gente quer você lá, tá bom? Combinado? Ó, a Band FM vai entrar em contato, tá? Espera aí, espera aí.

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1: E tá gelada?
2: Ah.

0: Band FM, Gustavo Lima, Luiz Fonsi, Vagabundo. Essa é a terceira música da Super 6. Gente, ó, só pra avisar que continua valendo o Big Copo Térmico exclusivo da Band FM. Você vai tomar aquela aguinha de boa, aquele suco, aquele refri na temperatura ideal. É só você participar votando nossa música preferida através do 11-3743-1313 ou do WhatsApp 11-999-919-197. Bora pra quarta música da Super 6? Matheus e Cauã, Ilusão de Ótica.
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0: Band FM Zezé de Camargo, irmão da Lua, amigo das estrelas. Gente, daqui a pouquinho a gente confere a música vencedora e quem ganhou o presentão na Band.
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0: Olá, Babi.
2: Fernando, tô de volta.
0: Opa, vamos lá.
2: Amanhã, a seleção brasileira enfrenta o Egito às 19h neste que será o último amistoso antes da estreia na Copa do Mundo.
0: É isso.
2: O técnico Carlo Ancelotti deve fazer alterações no time titular. Na defesa, a dupla de zaga deve voltar a ser Marquinhos e Gabriel Magalhães. E Douglas Santos deve ficar com a vaga de Alexandro na lateral esquerda.
0: Uhum.
2: Mais à frente, Lucas Paquetá e Igor Thiago devem receber uma oportunidade no time, no lugar de Matheus Cunha e Luiz Henrique.
0: Legal.
2: Outra coisa, não será dessa vez que Neymar voltará a campo pela seleção, já que o camisa 10 nem viajou com o grupo para focar na sua recuperação. Amanhã, hein? Amanhã, às 19h, e depois é foco total na estreia da seleção no Mundial.
0: É isso.
2: Dia 13 de junho.
0: Boa.
2: Contra o Marrocos.
0: Legal, legal.
2: Um beijo, Fernando, já eu volto.
0: Valeu, Babi, vai, Brasil!

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0: Então vamos lá, porque prometemos aqui o Big Copo Térmico de 1,2 litros exclusivo da Band FM. Pra você tomar aquele refri, aquela aguinha de boa, aquele suco na sua temperatura, aquela temperatura que você gosta, sabe? Então, participou? Votou na música preferida? Então, valendo cruzando os dedos. Boa sorte, hein? Quem faturou o presentão foi, atenção, Almir de Souza Moura. É você, meu querido! Parabéns! E agora, bora curtir a música vencedora da Super 6.
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0: Band FM Péricles simplesmente acontece aqui na tarde da Band FM. Você tá curtindo com a gente, obrigado aí pelo carinho, tamo junto, ó. Tô vendo que a galera tá participando com a gente. E é assim mesmo, hein? Tem que mandar sua mensagem aqui através do nosso WhatsApp no 11 99991-9197. Belê? A gente agita essa sexta-feira. Aliás, qual é a boa de sexta-noite, hein? Já tá se aprontando agora 5h34 da tarde, horário de Brasília? Lógico que você já tá pensando na sexta-noite, no final de semana. E aí, quais são os planos? Ou qual é aquele plano principal pro final de semana? Já tem? Ou você daquele estilo de deixa a vida me levar? Hã? Fala pra gente, participa aí no nosso WhatsApp, fala como é que tá a sua sexta-feira. 11 99991-9197.
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0: FM Matheus Fernandes com Dilcinho. Baby, me atende. Agora 5h52, fala meu amigo Cristiano.
1: Olá, Fê, estou aqui tomando um café da tarde, escutando a Band FM. Aê. Beijo pra minha esposa Lucilene e minha filha Maria.
0: Valeu.
1: Fifo, você é 10, 100 mil, Band FM 10, 100 mil. Valeu.
0: Aê, é a hora do cafezinho, né, meu querido? Valeu, um abraço, bom final de semana, hein?
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19: E no centro da cidade, no Recanto do Pinhão, a extensão da festa proporciona aos visitantes uma programação cultural que enaltece os costumes e a tradição da Serra Catarinense.
20: No calçadão da Praça João Costa tem músicas tradicionalistas, gastronomia típica, apresentações dos CTGs, opções de lazer para as crianças, exposições e feira de artesanato.
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5: Fala, meu povo! Belê? Tudo certinho? Uma excelente tarde pra você. Tudo certo por aí, né? Eu sou o Fernando César. Sextou aqui na Band, hein? E a partir de agora tem Band ao vivo? Que eu quero a sua mensagem aqui no nosso WhatsApp. Participa aí, tá? A sua rádio do seu jeito.
6: Band FM.
21: Ao vivo, né, gente?
6: Sejam todos bem-vindos ao show.
22: Pra começar bem, a gente vai começar assim, ó.
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6: Enquanto isso, nós vamos cantando e vamos dançando em ritmo de festa, meu povo.
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5: Isso, meu povo, a partir de agora você vai curtir as músicas que você gosta de ouvir aqui na Band FM, só que na versão ao vivo, e a gente vai curtir Turma do Pagode, a gente vai curtir, aqui ó, Henrique Juliano, a gente vai curtir Sorriso Maroto, vai ter a sua participação no WhatsApp também, aqui no 11 999919197. Então bora lá, é o Band ao vivo que está no ar com Simone Mendes, Saudade Proibida.
21: Obrigada, Simone.

0: Tardinha FM, sorriso maroto na cara. Que isso? Que é isso, rapaz? É, sorriso maroto cantando a carta e cartão postal. Pra que isso, gente? Pra que isso? Ana Maria! O que tá acontecendo, Ana Maria?
1: O meu não é esse, né?
2: Pera aí. Não, vai nesse.
0: Não, vem nesse daqui, ó. Vem nesse daqui.
2: Mas hoje ela
0: tá doida.
2: Você bebeu?
0: O que aconteceu? O que aconteceu?

0: Desse.
1: O que aconteceu?
0: Você saiu com o Galvão?
2: Ah, desde ontem.
1: Desde ontem. Então, oh, tá virada, tá virada.
0: Vocês estão na cachaça?
1: Que jovem ela.
2: Tá no tal de Juca.
1: Pera que jovem.
2: A minha cadeira é essa.
1: É, não, ela, não, gente, ela, calma. Peraí, vamos lá.
2: Menino,
1: olha. Vamos lá, pronto, tá na cadeira.
0: Bagunçou o estúdio,
1: hein? Bagunça, tiraram a cadeira da Ana Maria, rapaz. Não tira, não, gente. O que é isso? O que é isso?
2: Vamos lá, né?
1: Vamos lá, que hoje é sexta-feira. Olha que beleza. Vocês estão bem?
2: Ótimo.
1: Tô vendo, tudo bem, tudo tranquilo, graças a Deus. Tamo aí, sexta-feira. Ó, gente, tem o kit personalizado João Bosco e Vinícius de Band FM. É. Vem com Big Copo Térmico, chaveiro com abridor de bebidas, suporte de celular, bolsa térmica, tudo com a marca João Bosco e Vinícius de Band FM, tá?
0: Boa!
1: Só mandar mensagem no 11 99991-9197. E aí? Como é que é hoje?
0: O Fernando vai contar uma história.
1: Eu vou contar uma história.
0: Vai, do cliente que pediu pro motorista não cancelar a corrida motel, sabe pra quê? Pra flagrar o marido, ó.
1: Foi.
0: Eita!
1: Foi.
0: Tem mais detalhes já, cara?
1: Foi.
0: É, eu vou dizer uma coisa pra você.
1: Quero histórias como essa.
0: É!
1: Eu quero histórias assim hoje.
0: É isso.
1: Essas aí.
2: Flagras de traição.
1: Adorei, é isso. Não é sexta-feira, gente, é sexta-feira, não é isso? Eu quero que se lasque
0: flagras
1: tudo.
0: Flagras de traição. Sabe aquela pulada de cerca que você desconfiava e foi lá e se confirmou?
2: Flagras exatamente. De pulada de cerca.
1: É, ou você que pulou a cerca, será?
2: Foi pego.
1: Ou você, só entre nós aqui, deixa até abaixar pra ninguém escutar. Você sabe de alguma coisa?
2: Volta pra gente.
0: Pulada de cerca. Onde foi? Por quê? Você viu? Exatamente. Não viu? Alguém te contou?
2: Manda aí.
1: E a gente quer saber. 99... A gente quer saber as tretas também.
2: 11 99999. Como é que é?
1: Não, calma.
2: Manda aqui, ó.
1: 11 99991-9197. Você decorou?
2: Pronto.
1: Então fala.
2: 11 99991-9197.
1: Olha aí.
2: Olha aí, menino.
1: E tá pensando o quê, gente?
2: Samu.

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0: FM, turma do pagode, bebe, vem me procurar. Eita, sextou, hein, gente? Fechou o nosso Band ao vivo. Valeu, meu povo.
1: Com Deus, até a próxima. Tchau.
0: Terminou, terminou, gente. Ó, daqui a pouquinho, Estação Band FM, edição sextou, hein? Cuidado, cuidado que hoje vai, hoje pega. Valeu, gente.

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17: Louco, bicho!
19: Parda, menino!
17: Ana Maria!
19: E aí?
17: Tudo bem? Tudo certo?
19: Tudo ótimo.
17: Paulo Gomes! Tudo certo? Alô. Sexta-feira. Alô, teste 1-2. Tá funcionando? Tá tudo certo? Então, beleza. É uma Estação Band FM que está no ar a partir de agora. Olha que beleza.
19: Começou.
17: É sexta-feira, hein?
19: Bora.
17: Sexta-feira da preguiça ou não? Ah. Ou é da potência?
19: Pra muita gente foi sexta-feira, quarta-feira, né?
17: É verdade.
19: Muita gente foi.
17: Tá bastante, é.
19: Mas tem gente tá acessando hoje.
17: Tá acessando hoje, é verdade.
19: É.
17: 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E hoje o pessoal tá meio polêmico aqui porque quer conversar sobre traição.
19: Olha,
17: hoje o negócio vai, hein? Vai rolar aquela historinha.
19: Não que
17: polêmica.
19: Seja algo comum, não é sempre que acontece.
20: Ah, lógico
19: não.
20: Que é.
17: É
20: mas o quê? A cada 2 segundos tem um corno.
17: Temos um novo corno no Brasil.
20: Essa média aí.
17: É verdade.
20: Rapaz,
17: a gente quer saber quem é o novo corno no Brasil. É isso. É. Você sabe histórias de corno e traição?
20: É.
19: Já flagrou?
20: Pra gente.
17: Já flagrou?
19: Contaram alguma pra você?
17: Já tomou uma?
19: Ai.
17: E aí? Ó, quem nunca tomou, não tem história pra contar. Entendeu? Tem que ter tomado uma, pelo menos, pra ter uma história.
20: Mas não é verdade.
17: Ana Maria já tomou alguma, não?
20: Ah, um monte.
17: É mesmo?
20: Imagina, menino.
17: Já pulou a cerca também?
20: Qual que é a próxima?
17: Vamos pro destaque. Paulo Gomes, eu não vou nem perguntar.
19: O quê?
17: Nada, não. De traição,
19: já
17: tomou?
19: Já assumo.
17: É mesmo? É.
19: Foram poucas, mas já.
17: Dói, né? Dói na hora, né?
19: Dói até hoje. Não é da hora.
17: Inclusive, estão quase chorando. Mas faz parte da vida, não é verdade?
20: A
17: gente tem que viver isso daí, faz parte. Você que tá junto com a gente, tem alguma história pra contar? Manda aí no 11 99991 9197. E a boa que você vai contar, Gomes?
19: Vou falar de cara da musa deste programa. Não, eu vou falar da destaque pra outra. Eu já vou falar quem é, tem um destaque seu.
17: Da Ana Maria?
20: Tem. Tá. Notícia minha hoje.
19: É. Que ela tá indo e voltando pros Estados Unidos. Ela vem, faz programa, volta pros Estados Unidos. Aí tá passeando lá, tá achando lá uma maravilha. Vou falar já.
17: Entendi.
20: Então vou falar do Fernando César. Você vai falar de mim.
17: Que isso? Minha vida não é tão interessante.
20: Vou falar da sua vida.
17: O que você vai falar da minha vida?
20: Eu vou procurar aqui.
17: Eu vou falar da camisa usada por Pelé, que vai a leilão. Por uma grana, rapaz.
19: É mesmo?
17: Valor milionário. Mas daqui a pouco eu vou falar sobre
19: milionário
17: isso.
19: Milionário é com ela.
17: Não, é comigo também.
20: Dependendo
17: não, né?
20: Do preço eu vou comprar.
17: Viu? Olha aí, ó, tá vendo?
20: Depois você me fala.
17: Vai tirar do bolso o dinheiro, Gomes.
19: No ar, o programa apresentado por 2 cornos e 1 corna.
17: Que não, isso?
20: Já foi.
17: Ah, peraí, 1, 2, eu tô incluso, entendi.
19: O Mano já foi, será?
20: Com certeza.
19: O Manuel já foi?
20: Rapaz.
19: Belo já foi?
17: Caramba!

0: Band FM é na Castela, olha onde eu tô, aqui no Estação Band FM. E aí, e aí? Ah, não, falta apertar esse botãozinho aqui.
1: E aí?
0: Agora funciona. Sim. Agora funciona.
2: Você já quer que eu fale de você já?
0: Não, já manda, fala, já joga na roda.
2: Ela tá passeando em Nova York.
0: Não, então, uma, que história é essa que ela vai e vem?
2: Sim, rapaz, acaba o programa, ela volta.
0: Ela volta pra Nova York.
1: Isso. Acabou aqui, eu vou pra lá.
2: Aí quando dá umas 3 da tarde, ela pega o avião e vem pra cá, né? Rapidinho, né?
0: Do lado, né? Do lado, tranquilo.
2: Mas a Ana Maria Braga, amiga da Brisa, tá passeando em Nova York. Pasmem, ela achou caro demais o aplicativo ou o táxi.
1: É, menino, é uma nota.
0: Não, peraí.
2: Ela tá andando.
0: Ela vai e volta dos Estados Unidos pro Brasil. Aí ela tem a cara de pau de reclamar do preço do táxi.
2: Pois é.
0: Ah, gente, pelo amor de Deus.
1: Mas, ó, o valor.
0: Como assim?
2: Se você for analisar uma corrida de 170 dólares, tá quase R$900.
1: Aí é o valor.
0: Pô, peraí, uma corrida de 170 dólares é quase a passagem.
1: Então. Daqui ali, ó, corridinha que era assim, não era nem tudo isso.
2: Aí o que ela resolveu fazer? Ah, vou andar de metrô.
0: Vou andar de metrô?
2: Pela primeira vez.
0: Olha só, hein?
2: Andou de metrô.
0: Quem diria?
2: É engraçado que ela totalmente perdeu, nunca tinha andado mesmo, ela tava achando tudo lindo.
0: Tudo lindo, turismo.
2: Vem andar com a gente aqui pela primeira vez no metrô de Nova York, ó. Agora estamos andando que nem minhoca debaixo da terra. Olha que... pelo amor de Deus, Ana Maria.
0: Que é isso, cara? Que, Ana Maria,
1: vocês já andaram de metrô?
0: A gente só anda de metrô.
1: Ah, é?
0: É.
2: E detalhe, era tão a primeira vez mesmo que pegou o metrô na direção
1: errada.
0: Nossa, tá sabendo
1: menino,
0: bem, hein?
1: Olha,
0: melhor voltar pro helicóptero, né?
1: É melhor, viu?
0: Mais fácil,
1: mais
0: né?
1: Mais fácil.
2: Então ela meteu essa aí, bicho. Agora lá ela anda de metrô, em Nova York. Aqui, por que não anda de metrô aqui?
1: Ah, não, Deus
2: meu. Brasil.
0: Que é isso,
2: não, cara? Mas esse encontro com o mano fazendo rima?
1: Ah, não.
0: Você daria a gorjetinha pra ele? Moedinha?
1: Daria um burro na roda.
0: Que é isso?
1: Aguentar lá de

0: Marrone, Bruno Marrone, vidro fumê aqui no Estação Band FM. Oi, oi, oi, oi, oi, oi, oi.
1: Oi, pessoal, boa noite.
0: Noite.
1: Tudo bem? Daniela, aqui da Vila Mariana. Eu sou motorista de aplicativo e já tive um caso que fui pegar um passageiro no motel. Quando chego lá, ele era conhecido, mas não estava com a namorada, estava com outra. Só que como eu só pego o passageiro a mulher, foi ela que chamou, então provavelmente ele não deve ter visto o motorista para cancelar.
2: Entendi.
1: Quando ele chegou, entrou no carro, aquele carão, aquele clima, não falei nada, fiquei na minha, cara de paisagem, finge que não conhece. Depois, quando deixei no local, 15 minutos depois, ele manda mensagem. Pô, meu, não comenta com ninguém, viu? É isso aí, galera. Uma boa noite, um bom fim de semana pra vocês.
0: Nossa, comenta com ninguém, não, hein? Nossa senhora, o não comenta com ninguém foi melhor.
2: Fala o nome dele.
0: Fala o nome, não, pô. Eu fiquei
3: indignada.
0: Que isso?
3: A mulher ir pra um motel com um homem que não tem carro, gente. Fiquei indignado
2: com isso. Ainda de dentro tem que...
0: Nossa ainda... senhora, chamar um Uber depois, né? Nossa senhora, dá cara. Vou te contar, hein?
3: Rapaz.
0: Bom, já que a gente tá nesse tema...
2: Lá vem.
0: Eu vou falar um outro causo.
3: Que é?
0: Durante a madrugada, né? Uma mulher solicitou uma viagem a um motociclista de aplicativo.
2: Ah, em muito lugar tem moto, né?
0: É o mototáxi, né? É. Segundo ele, a cliente pediu... E não cancelasse a corrida porque havia acabado de descobrir uma suposta traição. Aí ele gravou um vídeo do trajeto e postou nas redes sociais. Aí no vídeo, ele relata que a mulher afirmou ter descoberto a suposta traição após verificar informações do celular do marido.
2: O xarope ainda deixou...
0: Deixou lá, bonitão.
2: Bonitão pra ela ver a mensagem.
0: Eita. Ainda durante o trajeto, né, o motociclista... ele também brinca com a situação e diz que ele queria acompanhar o desfecho do caso. Todo mundo fica curioso, né, pra saber o desfecho. E aí, já no local, a passageira teria pedido ajuda pra entrar no estabelecimento e confrontar o companheiro.
2: Ah, ele tava lá então.
0: Tava lá ainda.
3: Eita.
0: As gravações rapidamente repercutiram nas redes sociais e acumularam milhares de visualizações, todo mundo querendo saber.
2: Então o marido dela tava lá.
0: Tava lá. E ela tava, eu acho que ela esperou, né, pelo jeito, né?
2: Mas eu acho que ele foi jogar carta lá no Maria.
0: Ah, como assim foi jogar carta?
2: Buraco, velho.
3: Ah, sim. É.

0: Band FM, Murilo Ruf, deixa eu, olha
1: lá. É só babado hoje.
0: É só babado, hein?
1: Aliado, salve meus
0: parceiros. Olha aí quem chegou,
1: salve,
0: rapaz.
1: Salve, salve, tá da hora. Tá
0: bem, pai?
1: Ah, e tô aí? Suave, né?
0: Tudo bem, tio?
1: É, tô suave. Ô, Ana Maria. Oi. Tinha uns... Não, vi que você...
2: Andou de metrô, você viu?
1: É, pai, é.
0: Aí andou de metrô, é, olha
1: foi,
0: lá, hein?
1: Lá em Nova York, foi... Tinha uns rimador lá no também. Lá no... Meu filho, é Nova York, meu filho. Eu acho que lá vai ter essas coisas que você faz.
2: Não,
1: aqui.
2: Mas deve, tem, ah, sim, mas sabe, tem sim, mano. Tem...
1: Eu pelo menos não vi.
2: Tá, vai ter, hein?
1: Graças a Deus.
2: Pessoal que toca.
0: Show de rua, é.
2: É show então, de rua.
0: Cantor, é que... cantor de metrô.
1: Lá, eu não vi. Né? Aqui que tem, né? Cê... Aqui tem vários.
2: Ó,
1: né?
2: O mano aí, o nosso mano artista,
0: é um,
2: pô.
0: Mano é um.
1: Artista de rua, né, pai?
0: É isso.
1: Respeitar um salve pra todos os artistas
2: de rua. É, gostei, aí. É isso aí.
1: Tá nos metrô e pai, pumba. Mas, ô, sexta-feira, mano, é dia de maldade. Deixa eu falar um bagulho aqui. Tava dando ideia na minazinha, né? Tava tá ligado, né, pai? No direct lá.
0: Tá lá, né? No direct, direct ativo.
1: É, sempre dando ideia nas minazinhas lá. E aí a mina, né, nós se conhecendo e pumba. E ela, né, fazendo, né, umas perguntas, eu requisitando ela, e ela...
2: Requisitando?
0: Requisitando ela.
1: Né, pra dar umas... E aí ela perguntou assim, né, eu perguntei pra ela, falei, o que você gosta, assim, nos manos, assim, no, pro mano te atrair, te...
2: Ó. Oh.
1: Que você acha bonito, que você acha atraente, que você acha...
0: Pá!
1: É, que você acha... tá ligado? Que você acha... Pumba! Aí ela falou assim, ah, eu gosto de... Ela falou, não sei se você faz essa fita aí. Oh, ela opa. Fala assim, fita aí? É, a menina fala assim, as mandraconas da quebrada. Aí ela falou, não sei se você faz essa fita, mas eu gosto quando o mano abre a porta do carro.
0: Ó, olha aí.
2: Cavaleiro, né?
1: Aí, quando você faz isso? Eu falei, é lógico. Se eu não abrir a porta do carro, como é que eu vou entrar?
0: Então, tem...
1: bloqueou, mano, não entendi, pai.
2: Eu falei cavaleiro, né?
1: Não, é cavalo mesmo.
0: É cavalo mesmo, né?

0: FM, Zé Neto e Cristiano Oibaldi aqui no Estação Band FM. Agora 10 minutos para 7 da noite. O que, que temos, do Ana Maria?
1: Olha, vou falar aqui uma notícia do Leonardo.
0: Oh, olha lá, o cantor Leonardo.
1: Cantor? O cantor Leonardo, que surpreendeu aí a web após fazer...
0: Adoro. Adoro, surpreendeu a web.
1: A web
0: parou.
1: Ele foi fazer aquele... Não só a web, mas ele surpreendeu até a Poliana Rocha, que tava com ele.
2: A esposa dele.
1: A esposa, né? Tava no carro, assim, só que ele não tava dirigindo, ele tava no banco do carona.
0: Certo.
1: E aí foram abordados ali, teve aquela abordagem, né, do...
2: Aquelas blitz, né?
1: De estradas, né? E aí o agente lá veio com aqueles testes do bafômetro, né?
0: Sim, pra ver se tá tudo certo, né?
2: A blitz à noite é bafômetro.
0: Lógico.
1: Tava fazendo na galera. E aí o Leonardo viu pra fazer uma graça, falou: ô, seu guarda, deixa eu soprar esse negócio aí.
2: É, porque o motorista que tava com ele não tá tinha nada.
1: O motorista tava tranquilo. Deixa eu ver, eu não bebi muito não, então... deixa eu soprar esse negócio aí. Aí
0: o negócio quebrou até.
1: O moço foi lá, entrou na brincadeira dele.
2: Sopra aí.
1: Falou isso mesmo, falou: vai quebrar o negócio.
0: Vai quebrar o negócio,
1: né? Falou: não, você vai quebrar o negócio. E aí eles até comentaram assim, ó. A Poliana comentou: nossa, gente, milagres acontecem, porque deu zerado o dele.
0: Olha! Deu zerado o bafômetro do cantor Leonardo.
1: Você acredita?
0: Não. Vivi para ver isso.
2: Eu não acredito, eu acredito que estava quebrado o aparelho, sem dúvida nenhuma. Certeza,
0: quebrou.
1: Quebrou.
2: Impossível.
1: Não, Leonardo. Desde 17 anos que bebe.

0: Zico.
1: Band FM, Tiaguinho, pensamentos intrusivos aqui no Estação Band FM. Hoje vai, hein? Hoje
2: os pensamentos são intrusivos.
1: É, então.
2: Vai entrando.
1: Eita, que beleza. Não vou falar mais nada. Camisa usada por Pelé vai a leilão por valor milionário.
2: Notícia para Maria.
1: Daqui a pouco a gente vai falar sobre isso, hein? Daqui a pouco. Segura aí.
2: Tá bom.
1: Que isso?
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0: hoje nos estúdios Number One, aqui no Sagrado, em frente ao Fórum, para mais uma grande noite movimentada. Vanessa, boa noite.
1: Boa noite. Boa noite, Iago. Boa noite para todo mundo que tá aí acompanhando a Band. Mais uma noite de festa. Hoje tem Matheus e Cauã, tem Turma do Pagode, tem Grupo Chocolate na Festa do Pinhão. Daqui a pouquinho a gente vai atualizar para você os horários. Mas a gente já quer agradecer também aos nossos parceiros desta cobertura. Você que está nos ouvindo, saiba que hoje a gente está aqui no nosso estúdio, o estúdio principal, onde a gente sempre fala com você nas nossas manhãs e tardes. E daqui a pouquinho tem informações direto do Parque de Exposições Conta Dinheiro. 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
0: Falando nisso, vem nisso, meu. Pô, falar em pastel é sempre bom, né?
1: Ai, me deu vontade já.
0: Já tô com vontadezinha. E aí, Ronaldo, bem-vindo.
2: Chegando com as primeiras informações dessa noite de sexta-feira, final de semana, Festival Sabores da Serra, aqui direto do Parque de Exposições do Conta Dinheiro. 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
1: Valeu, Ronaldo. E a gente quer relembrar agora um pouquinho de como foi o nosso feriado movimentadíssimo. Ontem, Parque de Exposições Conta Dinheiro recebeu muita gente. Ontem nós tivemos aí Munhoz e Mariano, Kaique e Felipe, Jeito Moleque. E assim, lajanos, turistas, nós que estávamos lá na festa também, Iago Ropa, trabalhando, a gente viu uma galera passar por lá. E então a quinta-feira, feriado de Corpus Christi, ontem foi marcada por uma grande movimentação. Desde a abertura dos portões, que foi às 11 horas da manhã, famílias, lajanos, turistas, como eu falei, aproveitaram um dia para conhecer os espaços da festa, para saborear a gastronomia típica serrana e participar das diversas atrações espalhadas pelo parque, como o parquinho de diversões, a pista de gelo, ir no Chopinhão e também saborear a gastronomia ali no Festival Sabores da Serra. E ao longo do dia, visitantes circularam pelos pavilhões, pelo Chopinhão, pelo festival também e demais atrativos no parque, porque tem muita coisa. Então, se você quer ir durante o dia, tem sim. E durante a noite tem os shows nacionais, tem a Arena Tradição. Iago, tá repleta de atrações.
0: Nossa,
1: a Festa do Pinhão.
0: E foi muito legal, porque ontem, ó, a experiência que eu tive lá na Arena Tradição, inclusive um abraço pro Dudu, pro Jean, pro Lucas Garcia, tava lá num bailão, tava com Sheina Marcon, inclusive, com a Andre dançando bailão.
1: Eita!
0: E, gente, e sabe que legal, o Vanessa, que teve um ponto do baile lá, isso já era, tipo assim, 2 da manhã?
1: Aham, nossa!
0: 2 da manhã. Eu saí de lá 3 e 3.
1: Ainda bem que você não trabalha de manhã, né?
0: E aí, Vanessa, o que aconteceu? Eu tava lá, beleza, curtindo o bailão e tudo mais.
1: Sim.
0: E aí, rolou que num período lá, eles estavam distribuindo café com bolinho frito.
1: Pois é, eu vi você postando lá no teu Instagram e eu fiquei legal. Tipo, hã? Num baile, café com bolo frito? Mas

0: assim, do nada.
1: Não, olha, eu te dizer.
0: Você tá num bailão, daqui a pouco você come você come bolo frito com café. E pelo jeito tava bom, né?
1: Nossa, maravilhoso. O Andrigo, inclusive, que tava fritando o bolinho.
0: Ah,
1: lá.
0: É? Um abraço aí pro Andrigo.
1: Querido, tava lá e aí eu encontrei ele nos corredores dos Sabores da Serra. Daí ele disse assim: gente, tô indo, correndo sempre, né?
0: Sempre.
1: Tô indo que eu tenho que fritar os bolos ainda.
0: O homem não para.
1: Mas muito legal. Ó, a gente arena a tradição de você dançar um bailão. É um negócio sensacional. Sucesso. E sabe o que é legal, o Vanessa, que a galera vai de pilcha, vai caracterizado. Então lembra muito a nossa realidade mesmo, a nossa realidade de festa do Pinhão, que fala
0: cultura,
1: de tradição,
0: né?
1: Cultura. Muito legal. Então, pra você que tá ouvindo o Band FM, já dá aquela passadinha lá pra conhecer também a Arena Tradição no Parque de Exposições. Onde é que fica? Assim que você chega no parque, que agora nós temos uma única entrada. Porque, gente, rolou uma confusão também, Vanessa, que tinha duas entradas. Rolou duas entradas apenas pro show do Luan Santana.
0: Só no primeiro dia ali. No segundo dia, né?
1: É, porque daí o Luan Santana sábado. Era típico, era pra ser então, né, um recorde de público. E como foi? E aí, então, por isso que se abriu aquela entrada na saída.
0: É porque tinha muita gente lá fora esperando. Isso. E o show do Luan Santana atrasou. Eu imagino que tenha sido também por conta desse movimento lá fora, que muita gente estava lá fora e não ia conseguir chegar a tempo de ver, enfim. Então, por isso, eu acredito que foi por conta disso, mas o atraso do show, né? Porque ele estava previsto para um horário e foi uma hora depois, praticamente,
1: porque
0: né?
1: Porque tinha muita gente na fila. E, gente, vamos lembrar mais uma coisa aqui. Inclusive, um abraço pro Lucas, nosso querido. O Lucas Jacques está em trânsito. Tá lá ouvindo o Band FM.
0: De rotinha, né?
1: Tá de rotinha, maravilhoso. Tem sempre rotinha perto de você. Então, um abraço lá pro nossos caros amigos do Rotinha, Rota 77. E aí, qual que é a sacada pra hoje, Vanessa? Chega cedo, entendeu? Chega cedo.
0: Chega cedo.
1: Porque, gente, hoje é um dia que realmente a gente vai ter o parque cheio. Então
0: é um dos dias que se espera um grande público também, né? Até porque hoje é sexta-feira, né?
1: Ou melhor, sexta. A gente tá com sábado na cabeça.
0: Amanhã é sábado. Sexta-feira, bastante gente vai. São shows nacionais de peso. Hoje a gente tem Turma do Pagode, Matheus e Cauã e Grupo Chocolate. Já temos horário aqui a partir das 8 horas da noite. Primeiro show, a princípio, primeiro show vai ser com Turma do Pagode. Depois Matheus e Cauã e depois Grupo Chocolate, tá? Informação que eu tenho aqui, a princípio. É, a gente tem essa ordem a princípio, né? É o que tá no line-up da festa.
1: Da festa.
0: É, atualização do line-up da festa. Então, assim, fiquem ligados que a gente vai sempre atualizando aí pra você a partir das 8 horas da noite, já no palco. A princípio já tem Turma do Pagode. É, a gente também lembra que tem Arena da Tradição. Hoje tem, a partir das 9 horas, banda GDO no palco, lá na Arena da Tradição, que é essa que o Iago falou que tava comendo bolo frito com café.
1: É lá nessa arena.
0: Eu não sei se vai ter o bolo frito com café hoje, né?
1: Hoje, mas, não, enfim, tem bolo frito. O bolo frito era ontem.
0: Era ontem o dia.
1: Foi, que eu não vou perder.
0: Não vai querer cobrar bolo frito hoje. E a gente lembra também que Festa do Pinhão não é só lá no parque, né? Tá rolando festa também ali no palco Entreveiro, no Mercado Público, às 9 horas, agora às 7 horas da noite. Tem a Cris Classic Rock e às 9 da noite tem Malbec Trio. Recanto do Pinhão também segue com a sua programação. Hoje à noite também tem festa ali no Calçadão, no Recanto do Pinhão. Às 6:30 da tarde estava se apresentando Arthur Matos, creio que ainda esteja. E às 7:30 da noite tem Ricardo Berga e às 8:30 Leonel Gomes.
1: Ó, falando nisso, a Cris é professora de canto, né? Pensa num artista, Vanessa.
0: É a Cris Chardozzi, não? Não.
1: É a Cris aí.
0: Cris Classic Rock?
1: Isso,
0: não sei
1: Cris,
0: se é a mesma.
1: Não tá um sobrenome dela aí, não?
0: Não, só Classic Rock aqui.
1: Mas então, eu sei que as Cris tudo arrebenta no pau.
0: Até pensei que era a Cris são fera.
1: Porque ela, a Cris Chardozzi, inclusive...
0: Eu acho que deve ser ela.
1: Ela inclusive, mandou muito bem aqui no Recanto também, né? Ela
0: participou na sapecada, né?
1: Sim. Foi lindo.
0: Eu ouvi, ela foi uma das primeiras a se apresentar.
1: Ó, vamos mandar um salve pra galera aqui enquanto isso. Aqui a gente tá com diversos assuntos aqui. Quem sabe faz ao vivo mesmo, transmissão ao vivo é assim. Manda um abraço pro Elon. Melhor rotinha que existe.
0: Ai, sim, e amanhã tem cupom de desconto. Ai, pra quem quer curtir o show de rock, já que a gente tava falando na Cris Classic Rock. Amanhã tem shows de rock, Capital Inicial, Armandinho, Raimundos e Charlie Brown Jr. na Festa do Pinhão. E você tem desconto para chamar o seu carro de aplicativo da Rota 77. Coloca lá ROCK77 no cupom, tá? Lá na aba cupom. E aí você chama. A partir das 3 horas da tarde, você vai pro parque. E esse cupom ele vai ficar válido a noite inteira. Pode usar quantas vezes quiser. E vai ficar válido até as 6 horas da manhã de domingo.
1: Yeah. Sensacional. Bem, vamos dar mais um rolê lá no Parque de Exposições, até porque nós vamos falar agora de segurança. Inclusive, o nosso Ronaldo tá lá com o coordenador da ROMU, que é a Ronda Municipal de Lages, o Jefferson. Vamos entender um pouquinho mais sobre segurança. E aí, Ronaldo, conta pra gente aí.
2: Trazendo mais informações pra você, direto da 36ª Festa Nacional do Pinhão. Muita gente envolvida, muita gente trabalhando, e agora eu falo aqui com o Jefferson Dias, diretor da ROMU de Lages, também responsável pela segurança aqui do parque, além da Polícia Civil e Militar, contando aí o trabalho da ROMU aqui no Parque de Exposições. Boa noite.
3: Boa noite. Então, hoje a gente está responsável pela segurança municipal do município. A gente cuida tudo, de todos os prédios públicos da prefeitura. A gente está incumbido de cuidar também do pessoal que assumiu a segurança, que é a segurança privada, e a gente fica, estamos coordenando toda a segurança privada. Hoje a gente está contando com a Polícia Penal, Polícia Científica, Polícia Municipal, Bombeiro, Polícia Civil, está todas as forças de segurança empenhadas na Festa do Pinhão.
2: Muito bem, obrigado pelas informações. 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
1: Saia, e quanto à segurança, gente, como é bom a gente estar sabendo que a gente está bem seguro, né, Vanessa? Você pode ficar de boa. Pode sair 3:30 da manhã, bem de boa na lagoa.
0: Não, realmente.
1: Tá bem seguro.
0: Tem muita segurança no parque, tem bombeiros, tem. Pra tudo quanto é lado você olha, tem segurança, tem polícia militar, tá? Então tem um efetivo muito grande na festa. E o que vale a gente destacar aqui é que a própria Polícia Militar já reforçou que o efetivo não foi tirado das ruas, tá? Continua ali, o efetivo nas ruas, e foi reforçado para a Festa do Pinhão, como sempre é feito, né? Muito provavelmente vem de outras cidades, né? Por conta de ser a de Santa Catarina, enfim. Então, há um reforço nessa época do ano, como tem nas operações veraneio ali, né? Então, vem outros policiais para cá para realmente a gente ter um efetivo maior e uma segurança maior, porque não tem como, né? Tem que ter muita gente circulando pelo parque, muita gente diferente, enfim. E com várias intenções também, né, Iago? A gente vai pra festa para curtir, para se divertir, mas não sabemos as intenções das outras pessoas, de algumas pessoas que vão. Então, essa ideia, a gente ter mais segurança, realmente a gente poder curtir a festa numa boa. Tranquilo,
1: bem de boa. Gente, falando em ingresso, tem um assunto que tá, como é que fala aquela
0: polêmico?
1: Piadinha? E tem aquela polêmica, mas que fala um papo que rola na internet.
0: Ah, o papo que rola na internet.
1: Gente, uma vez tava no grupo de WhatsApp esses dias aí, tava uma discussão por causa de ingresso. Gente,
0: o que tava rolando?
1: Vamos combinar o seguinte: se você comprou esse ingresso e você quer vender o seu ingresso, tá, tudo bem, você pode, porque você pagou pelo ingresso. Uhum. Agora, o que tem de cortesia rolando por aí? Vou falar um negócio pra você.
0: Ganhou da rádio, não pode vender, hein?
1: Gente, aqui na rádio, inclusive, ó, eu vou te dizer que eu acho que...
0: É proibida a venda.
1: É proibida a venda, senhora. Inclusive, hoje, os ouvintes de hoje, Vanessa, eu adorei. Que os ouvintes de hoje, eu falei até no ar, amigo, aqui não vai ser ingresso físico, não. Aqui vai ser nome na lista. Que a gente quer você lá na Festa do Pinhão.
0: Exatamente.
1: A gente não quer o teu vizinho, a gente não quer o teu parente, a gente quer você, não é você que quer ir.
0: Até porque é um presente, né?
1: Gente,
0: e presente você não vende.
1: Pois é, Vanessa, você me dá um presente, eu vou vender.
0: Ah, daí eu vou te odiar.
1: Não é sacanagem? E aí, e mais, o que eu acho que é apavorante é um cara que vai lá e publica na internet assim: tô vendendo aqui ingresso, ó.
0: Não, ele tira foto, né, do ingresso, e daí aparece lá a cortesia.
1: Gente, R$300, tô vendendo por 150. Cara, você ganhou um negócio de graça.
0: É, sacanagem.
1: Não, então você, atenção, você lagiano, não compre ingresso cortesia, gente. É muita sacanagem. Entendeu? Porque o cara ganhou esse troço de graça, ele quer ganhar dinheiro em cima de você.
0: Exatamente.
1: Você sabe, eu prefiro ainda comprar o ingresso lá na bilheteria, vou no boutique, te dou um jeito, mas não compro cortesia, gente, porque cortesia não tem custo.
0: E tu também não sabe de onde vem, se realmente é oficial, né? Porque tem muita gente que pratica golpe, vai lá, imprime e tal, isso daí não é oficial, não passa, porque os ingressos, eles têm os códigos de barra,
1: sim,
0: né? Então, assim, eles têm que serem os ingressos oficiais emitidos pela própria AME ali, né? Então tem muita gente praticando golpes e tem que ficar ligado, não dá pra bobear, porque qualquer coisa, não entra na festa, porque o seu ingresso não é válido, é gente, fake.
1: Não, mas assim, ó, tem coisas que não tem condições. Aí esses tempos estava no... O Vanessa escutava outra história de ingresso. Ah. Eu faço parte de alguns milhares de grupos, né? Aí começou uma discussão de um carinha lá que estava vendendo ingresso. E aí disseram assim, cara, mas você tá vendendo ingresso e tal? Ele disse assim, é, mas vocês não sabem o que eu tô passando. Gente, eu não tô preocupado com o que você tá passando. Você ganhou o ingresso e você tá vendendo o ingresso.
0: É uma coisa delicada, né? Porque assim, tu ganhou o ingresso, mas tu não ganhou pra vender, né? É, tem tantas outras formas de você ganhar dinheiro de forma digna, honesta. Agora tu vai lá, tu sabe que tu não pode vender aquilo, tu vai lá e vende. É complicado. Ah, esse é meu comentário, né?
1: Não dá, não.
0: Outra situação bem revoltante também, Iago, a gente volta a lembrar aqui sobre as corridas com valores abusivos, né? Tem que ficar ligado, porque hoje é um dia que a gente tem bastante gente passando pelo parque, muita gente vai sair. E outra observação é que quando você sai do parque, o sinal de celular de algumas operadoras é ruim. O meu, por exemplo, é Vivo, não pega ali, ali
1: um
0: fora
1: minutinho.
0: Do parque.
1: O meu também é bem difícil.
0: É ruimzinho, né, a rede ali.
1: Mas você sabe que eu reparei? Que existe uma teoria que é o seguinte. Quando você tem uma densidade de pessoas num lugar só, automaticamente você vai ter um congestionamento, não tem
0: na
1: como
0: linha,
1: controlar.
0: Né?
1: Só que o que acontece? Eu vi que eles arrumaram uma nova plataforma ali pertinho do parque. Eles colocaram uma torre de antenas ali.
0: Ah, então o ideal seria pedir ali, né? Ali perto, né?
1: Pois é, aí eles colocaram essa torre recentemente, que não tinha. Mas mesmo assim não tá dando conta, mas é...
0: Porque é muita gente mesmo. Mas o ideal é você pedir dentro do parque, que nem a gente já faz, né? A gente vai, aciona ali o aplicativo, a gente pede no Rota 77, já pede dentro do parque, já fala onde, ó, eu vou ficar no portão tal, né? Ah, você vai ficar no da saída, da entrada, enfim, tu já especifica ali pro motorista saber e você vai lá pra fora, ver quanto tempo. Porque se chegar a ficar sem rede, não tem o negócio de que, ah... Cadê? Né? Como é que eu vou pedir agora? Daí tu vai ter que se condicionar a ter que pedir pra quem passar ali, né? E te ofertar, de repente, um valor abusivo ou nem fala, às vezes, o valor que vai te cobrar e depois, no final da corrida, vai ser 200 e poucos reais.
1: Tem uma sacada também, que a gente não entra no carro do desconhecido. Por exemplo, eu te levo. Primeiro, você não sabe onde ele vai te levar. Segundo,
0: lembra da mãe falando que não é pra fazer, conversar com estranho.
1: Não pode, gente. Olha a segurança do negócio. Pelo amor de Deus, o que é isso? Mas, senhoras e senhores, esta noite promete. Porque eles estão chegando aí, Matheus e Cauã. Eu confesso, Vanessa, que esse é um dos shows. Bem, todos são maravilhosos. Mas esse foi o show. Pra você ter uma ideia, Vanessa, eu só fui no Duan Santana, que eu fui junto com a Vanessa.
0: Uhum.
1: Foi o único show que eu fui. E agora eu quero ir no do Matheus e Cauã. Porque primeiro...
0: Ah, você vai então? Então claro, nós vamos estar junto lá.
1: Mas com certeza.
0: Então fechou.
1: Você já treinou o nosso santo bateu?
0: Ah,
1: o nosso santo bateu.
0: Eu tô treinando já faz tempo. Desde que toca na rádio, gente do céu. Uma música gostosa, né?
1: Não, é muito bom. Eles são
0: todas
1: muito
0: as músicas deles. A Nossa Praia é Amar, o Nosso Santo Bateu. Agora a última que eles gravaram com o Lona Prado, Admita. Gente, eu sei várias.
1: Não,
0: assim, não que eu saiba inteira a música, né? Mas o refrão eu consigo cantar. eu só decoro o refrão das músicas.
1: E eles são românticos, né? Olha lá, olha lá.
0: Que qual que é essa?
1: Aqui, olha lá. Clássico,
0: meu
1: clássico.
0: Deus, é pra chorar agora.
4: Às vezes acho que devia te dizer.
0: Para de chorar, Iago, por favor.
1: Qualquer coisa. Ó, falando neles, quando a gente fala em sertanejo universitário e romântico, um dos nomes que mais se destacam na última década é Matheus Cauã. A dupla formada pelos irmãos Matheus Aleixo e o Cauã César conquistou o Brasil com músicas que misturam romantismo, sofrência e melodias marcantes. Sabe de onde que eles são? Mentira! Não.
0: Da onde que eles são?
1: Naturais de... Eu pensei que era Itupor.
0: Essa eu acho que não.
1: É Itapuranga.
0: Itapuranga. É São Paulo?
1: É região do Instagram de São Paulo.
0: São Paulo.
1: Gente, quando eu vi Itupuranga...
0: Só mudou a letra ali.
1: Naturais de Itapuranga. Os dois cresceram em uma família simples e tiveram contato com a música desde muito cedo. É, já faz parte, né, de grandes duplas. O talento surgiu na infância, incentivado principalmente pelo pai. Enquanto o Matheus demonstrava interesse pelos instrumentos, o Cauã, então... começou a compor, ainda jovem. Nossa, que dupla, né?
0: Eles eram bem novinhos.
1: Bem novinhos, tinham ali entre 12 e 15 anos. A carreira da dupla teve início oficialmente em 2010. Porém, um caminho até o sucesso não foi assim tão imediato, né? Uhum. Eles passaram por anos se apresentando em pequenos eventos, investindo na divulgação das próprias músicas. E um dos diferenciais deles, inclusive, foi a composição, né? Porque, vamos falar sério, uma música é melhor que a outra, né, ô Vanessa?
0: As músicas do Matheus e Cauã, gente, é sucesso. Todas as músicas que eles lançam, arrebentam.
1: Gente, é
0: fica na cabeça da gente.
1: Ó, enquanto eles se tornavam conhecidos nacionalmente, o Cauã já escrevia canções gravadas por grandes artistas do sertanejo. O reconhecimento começou lá em 2015, quando lançaram sucessos que rapidamente ganharam espaço nas rádios e plataformas digitais. Músicas Que Sorte a Nossa, Nosso Santo Bateu, Te Assumi pro Brasil Que Eu Adoro, se transformaram em verdadeiros fenômenos que ajudaram a consolidar a dupla dentro dos maiores, entre as maiores duplas do Brasil. Além dos hits, Matheus e Cauã também se destacaram pela proximidade com o público, pela autenticidade, enquanto Matheus costumava assumir mais papel musical nos palcos. Cauã ganhou destaque também como compositor, sendo responsável por músicas gravadas por diversos artistas aí. E ao longo da carreira, a dupla, claro, que acumulou bilhões de visualizações nas plataformas digitais, conquistou certificações de ouro, platina e diamante, além de realizar turnês por todo o Brasil. Eles também colaboraram com importantes nomes da música brasileira, ampliando ainda mais o alcance do trabalho deles. E mesmo após alcançarem aí o estrelato, os irmãos mantiveram características que marcam o início da carreira, né? A simplicidade, forte ligação familiar e dedicação à música. E claro que essa combinação ajudou a construir uma relação sólida com os fãs e garantiu longevidade em um mercado extremamente competitivo. Hoje, Matheus e Cauã são considerados uma das maiores duplas sertanejas da nova geração, com uma trajetória construída através do talento, da persistência e de grandes composições. Eles seguem renovando seu repertório e levando música para milhões de pessoas em todo o Brasil. E essa história de dois irmãos que saíram do interior de Goiás. É Goiás. Ô Vanessa, se transformaram em um sonho de infância, em uma das maiores carreiras mais bem sucedidas da música sertaneja do Brasil. Olha que legal, gente. E vão estar aqui. Vão estar aqui no
0: daqui
1: nosso palco nacional. Inclusive, tem atualização aí, né, Vanessa?
0: Isso mesmo. Nossa equipe lá no Parque de Exposições está atualizando quanto à ordem dos shows, porque eu passei uma ordem aqui, mas a gente vai atualizar se realmente essa ordem, tá, Iago? É, a gente tem hoje, então, o Grupo Chocolate, Turma do Pagode, Matheus e Cauã. Pode ser que seja essa a ordem dos shows. Estamos pegando a informação oficial. A gente recebe as informações do Instagram, né, da AME ali, da Festa Nacional do Pinhão. Então, a gente espera as atualizações, porque é o pessoal que atualiza lá pra gente, manda essas informações, só pro nosso ouvinte entender. Então, daqui a pouquinho a gente passa a atualização correta ali da ordem, mas o Arena já vai ter gente lá às 8 horas da noite, tá? Então a gente tá aí 7h28, daqui a pouquinho já tem algum desses artistas no palco nacional, cantando pra galera.
1: Pô, muito legal, né? Vamos pro Parque de Exposições. Falando nisso, falando em movimentação, falando em parque, falando em festa, o Lucas tá lá com a Duda e traz informações pra gente do que tá rolando na Festa do Pinhão. Ô, Lucas, conta aí pra gente, conta tudo.
5: Iago, Vanessa, acabei de chegar aqui no Parque de Exposições Conta Dinheiro e a movimentação tá bem tranquila por aqui, tá? O pessoal acha que ainda tá saindo do trabalho. Lembrando aí pro ouvinte da Band FM que hoje o primeiro show é às 20 horas, 8 horas. Tem o show, o primeiro show no Parque de Exposições Conta Dinheiro aqui na Arena do Pinhão. E eu já tô aqui com a Eduarda, vou te chamar de Duda. Duda, muito boa noite, seja bem-vinda à Band FM. Vamos falar de ansiedade, esse coração aí tá palpitando. Como eu falei ali no show do Luan Santana, não podia falar Luan Santana e você também não pode falar Matheus e Cauã. Qual que é o show que você tá mais ansiosa pra ver? Chocolate, Grupo Chocolate ou Turma do Pagode? Conta aí pro pessoal da Band, seja muito bem-vindo.
6: Boa noite. Então, tirando o Matheus e Cauã, eu tô mais ansiosa pra ver a Turma do Pagode, porque, não sei, eu gosto bastante das músicas deles.
5: Vai sambar muito, então, porque pagode é top, né? É maravilhoso. Quantos anos você tem, Duda?
6: Eu tenho 17 anos.
5: Olha só, 17 anos e apreciando boas músicas. E você vai estar com alguém aqui, vai curtir com o pessoal da escola, é que você está se formando, né, possivelmente. Vai curtir com o pessoal da escola, vai encontrar com mais alguém?
6: Sim, eu tô com a minha amiga aqui e eu vou encontrar mais algumas amigas.
5: É, e a amiga que não quis falar, mas assim, bom show pra vocês. Aproveitem muito, o parque tá lindo, a festa tá maravilhosa. Um bom show aí pra vocês. Iago, Vanessa, eu sigo daqui no Parque de Exposições com o Tem Dinheiro. Estou chegando aqui com ela, Lariane Rodrigues, que daqui a pouco vai dar o ar da graça, vai aparecer no nosso Instagram. 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
1: Saia! Lucas Jacques trazendo a movimentação lá do Parque de Exposições, Vanessa.
0: Valeu, Lucas! Daqui a pouquinho, então, a gente vai atualizar os horários e a ordem dos shows, mas a partir das 8 horas já tem show. Agora a gente vai dar um pulinho lá no Festival Sabores da Serra. Iago Ropa, vamos falar de comida? Vamos falar de gastronomia?
1: Ai, tão bom,
0: porque tá bom demais o negócio por lá, hein? A gente vai pra onde agora? Vamos lá pro Tuts BBQ, pode ser?
1: Tuts, claro,
0: Tuts podemos BBQ. Lá pro Tuts.
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0: 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Só foi o corretor que não ajudou.
1: Que errou.
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1: Saê! Ó, a gente volta já, peraí, segura.
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13: E agora a gente tá de volta agora relembrando o sucesso de ontem. A noite de ontem nós tivemos a festa Munhoz e Mariano, Kaique e Felipe. Foi um dia, mais um dia gratuito na festa do Pinhão. E deixa eu falar aqui pra você que teve um lançamento super especial do novo EP do Munhoz e Mariano. E foi ontem, né? Eles, com quase 2 décadas de história na música sertaneja, escolheram um palco especial para marcar mais um momento importante da carreira. Ontem, então, durante a apresentação aqui em Lages, a dupla lançou oficialmente o EP Respeita as Moda, parte 3, um novo volume do projeto audiovisual que abre as comemorações pelos 20 anos de trajetória dos artistas. Esse novo EP está disponível nas plataformas digitais desde as 9 horas da noite, né? O trabalho reúne 4 faixas e dá continuidade à proposta de valorizar a essência da moda sertaneja, unindo romantismo, tradição e identidade musical. Já os videoclipes, Iago e ouvintes, serão disponibilizados no canal oficial da dupla no YouTube hoje. Então, provavelmente, você já consegue lá visualizar no YouTube o clipe da música. O principal destaque do EP é a inédita Nessa Idade, gravada com a participação de Diego e Victor Hugo. Essa é uma canção que aposta no romantismo e fala sobre a maturidade de se entregar a um novo amor após as cicatrizes da vida. Isso é forte, hein, Iaco? É forte. O refrão, ele é bem forte e apaixonado porque ele promete embalar os corações mesmo. E aí, outro momento também que a gente pode destacar é a faixa Cuida Dela, que traz a participação especial de Jardes e Jardson. Inclusive, foi tema da entrevista aqui da Band FM, feita pelo Lucas Jacques, com a dupla Munhoz Mariano, e tá lá no nosso Instagram, @bandfmlages, você pode acompanhar, foi postada ontem, né? A união dessas duas potências reforça a essência mais tradicional e autêntica do sertanejo, um elemento central que o projeto respeita as modas, se propõe a resgatar e homenagear. Então esse é uma parceria aí junto com Jads e Jadson. Respeita a Moda não é apenas um DVD, Iago e ouvintes, mas é um marco de gratidão, porque ele foi gravado na Fazenda Churrascada Água Branca, um projeto que teve cada detalhe pensado para carregar o cheiro do fogão, força da terra, traduzindo Munhoz e Mariano como poucos lugares conseguem. São simples, são gigantes, humanos e completamente entregues ao sertanejo. Esse audiovisual completo, ele tem 19 músicas, são 9 músicas inéditas e 10 regravações, e funciona como uma linha do tempo afetiva.
11: Oh, que interessante, gente! Novidades!
13: Vamos falar agora, Iago Ropa, atualização, programação de hoje, qual é a ordem dos shows? Vamos relembrar aqui que eu havia falado uma ordem e é outra ordem,
11: tá? É outra ordem!
13: Vamos atualizar aqui pra galera, porque aqui a gente faz ao vivo e a gente corrige se a gente, né, passou uma informação equivocada. Então, aqui, ó, atenção! Hoje, no palco principal, que é a Arena do Pinhão, tem DJ Gisandro, Mila Dalmolin, Grupo Chocolate, Turma do Pagode e Matheus e Cauã. Então, observe que Matheus e Cauã é o último show desta noite. A previsão do primeiro show, às 8 horas da noite. Então, a gente provavelmente já deve ter o DJ Gisandro tocando lá no palco, porque os portões da arena abriram às 7 horas da noite. Então, relembro, DJ Gisandro, Mila Dalmolin, Grupo Chocolate, Turma do Pagode, Matheus e Cauã. Nesta ordem, exatamente nesta ordem que eu falei aqui pra vocês, já temos a confirmação da produção da festa, que essa é a ordem dos shows, tá?
11: Que bacana! Ó, Vanessa, vamos dar mais um rolê lá no Parque de Exposições, e agora a gente vai trazer informação com o socorrista Joel, ele que faz parte ali dos brigadistas particular, falando aí de primeiros socorros e tudo mais. E aí, o Ronaldo? Opa, fala Ronaldo, conta aí pra gente.
14: A Band FM vira festa na 36ª Festa Nacional do Pinhão. Muitos trabalhos acontecendo aqui dentro do parque, né? E um dos trabalhos é o de socorrista, né? Tem aqui o brigadista particular, Joel. Muito boa noite na Band FM. Qual o trabalho de vocês, que vocês vêm realizando dentro aqui do parque, na Festa do Pinhão 2026?
15: O nosso trabalho de brigadista é um trabalho conjunto com os bombeiros e conjunto com o pessoal do atendimento, os médicos e enfermeiros. A gente faz primeiro atendimento da pessoa, às vezes, que caiu, bateu a cabeça ou deu uma fratura exposta, ou algum corte, ou até passou mal por fato da bebida alcoólica, ultrapassagem. A gente faz o atendimento sobre a maca até o posto de atendimento, e ali os médicos fazem os atendimentos, a gente socorre e leva até o posto de atendimento. A gente trabalha em torno de 15, 20 brigadistas, e cada atendimento é feito por 3, 4 brigadistas.
14: Muito bem, então, obrigado pelas informações. 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
11: Ronaldo Ortiz, direto do Parque de Exposições Conta Dinheiro, atualizando todas as informações pra gente. É a Band FM na cobertura da Festa do Pinhão. Falando nisso, hoje a gente tá aqui no Number One, tá? Hoje a gente tá aqui nos nossos estúdios na Cará, em frente ao fórum, porque a galera pode imaginar que a gente tá no parque, né? Hoje a gente tá no
13: estúdio. A gente tá aqui no estúdio onde a gente sempre fala com você, nas manhãs e nas tardes. Iago, uma informação bem importante pra lembrar pra galera que quer curtir os bailes da Arena da Tradição é, hoje tem, a partir das 9 horas da noite, banda GDO. Uma banda incrível, que já vieram aqui na rádio, inclusive. Sim, Ana Paula, né, veio aqui, uma querida. Então, a partir das 9 horas da noite de hoje tem. Mas, detalhe, você precisa garantir o seu ingresso. Ou na bilheteria no parque. Imagino que tenha na bilheteria lá, né, Iago? Provavelmente tem, sim.
11: Tem. Bem na frente
13: do site, né? É, ou no site você também pode comprar, que é o site blueticket.com.br/arena da tradição. Ô Iago, relembra pra gente onde é que fica a Arena da Tradição lá dentro do parque.
11: Ó, tem a entrada principal do parque, sabe onde está decorado ali, bem bonito? Você vai entrar e aí você pode optar de você ir para a sua direita de quem entra no parque, e você vai dar um rolê no parque.
13: Como se tu já fosse descer.
11: Isso, reto, e aí, né? Se você quer ir pra arena, você só desce. Segue toda a vida reto, diria lá os Barriga Verde. Entendeu? Mas legal. A sacada é, entrou, desce reto, que você já vai dar bem de frente com a Arena da Tradição. Gente, ó, posso falar? Que experiência legal, tá? Fica aí a dica pra galera, inclusive, pra você que não foi. A gente dançou um bailão ontem. Muito legal.
13: Dançou um bailão? tomou café e comeu bolo frito. Iago, bom. A gente tem também o Festival Sabores da Serra e tem atração. Por isso que eu digo, é o parque inteiro. O parque inteiro tem atrações pra você. Ah, eu não quero assistir o show. Mas por quê? Não tem desculpa? Vai lá comer um negócio diferente, né? Comer um pastel de paçoca de pinhão. Vai lá comer um negocinho lá no Tuts BBQ. Vai lá no Cancian Zamban. Vai lá no Bistrô também, que é nosso parceiro. Pessoal da Cacau Show que tá por lá também, vai nos estabelecimentos aqui de Lages, né? E quem vem de fora também, né? A gente tem Júlia Lanches, que está divulgando aqui com a gente, que é lá de Presidente Getúlio, está com o seu stand ali, tem lanches, açaís, tem porções. E lá no Festival Sabores da Serra, hoje, já tá rolando o CTG Barbicacho Colorado. Começou às 7 horas da noite. Daqui a pouquinho, às 8 horas, tem a Aline e a Amorim.
16: Aline,
13: é aquela moça que participou de um programa, né? De televisão.
16: É.
13: Se não me engano, foi no SBT. Teve grande repercussão. Tem às 10 horas da noite ele que serviu com a gente ontem, na nossa Band House. Uai. DJ Ali Live, no palco 360. Ele vai estar animando a galera, tocando aquele som, naquela frequência que não tem, não agride, né? Os ouvidos ali e tudo mais. E ele falou ontem de um projeto muito legal, que é aquele projeto de inclusão, né? Pra quem tem TEA, né? Transtorno do espectro autista. É isso, então é um projeto muito bonito do Ali, que ele tá encabeçando aí junto com uma galera. E a gente ficou muito feliz de receber ele ontem lá na nossa Band House. Como a gente também recebeu os demais convidados, né? Todo mundo que passa por lá. E daqui a pouco também a gente vai pra lá, né, Iago Ropa? Depois da nossa transmissão a gente vai dar uma passadinha lá também. Tá muito legal, né? A gente só quer agradecer aí a você pela companhia, aos nossos parceiros, pelo privilégio de estarem junto com a gente aí, né? Na nossa cobertura. Agradecer a todos os nossos patrocinadores que estão mais um ano, né, na nossa cobertura aqui da Festa Nacional do Pinhão. Iago.
16: Falando em vários temas, o bacana é que aqui, ó, é aquele bate-papo mesmo, trazendo informação pra você que tá se deslocando agora, tá em casa, pra você que tá saindo do trabalho agora, pra você que tá pensando em ir pra Festa do Pinhão. Faz o seguinte, ó, essa dica aqui, ó, o carro da vacina, gente, está no Recanto do Pinhão Aracipaim. Neste sábado, ou seja, amanhã, a Prefeitura de Lages, por meio da Secretaria Municipal da Saúde, vai promover, então, no sábado, uma ação de vacinação para ampliar o acesso da população às vacinas. O carro da vacina vai estar no espaço Recanto do Pinhão, no centro da cidade, durante a Festa do Pinhão, das 9 da manhã às 4 da tarde, com aplicação exclusiva da vacina contra a influenza. Gente, influenza é a história da gripe, tá? Falando nisso, eu fiz uma, inclusive, essa eu acabei pagando, tá? Essa eu paguei, eu fiz a trivalente lá e tudo mais. Mas, gente, faça. Existem várias teorias da conspiração aí, de que não sei o quê, vacina. Gente, se vacine, porque a gripe é um negócio sério. Essa iniciativa integra as estratégias desenvolvidas pela Secretaria Municipal da Saúde para o mês de junho. E o objetivo é ampliar mesmo o acesso à vacinação, incentivar a atualização da caderneta vacinal das crianças, adolescentes, adultos e idosos. E durante a ação, as equipes de saúde vão estar à disposição para orientar a população sobre a importância da imunização, esclarecer dúvidas e verificar a situação vacinal de cada cidadão, conforme a recomendação do Ministério da Saúde. Então, a Secretaria Municipal da Saúde reforça essa importância de manter a vacinação em dia, que é uma das medidas mais eficazes para prevenir doenças e proteger a saúde individual e coletiva. Você sabe qual que é o grande detalhe, gente, da gripe, na verdade? É porque no frio a gente tem o hábito de ficar em lugares fechados, né, Vanessa? E prolifera mesmo tudo quanto é tipo de vírus. Então, agora a gente está tendo uma predominância, uma circulação muito grande de pessoas, portanto, toda a prevenção é importante. Para receber as vacinas, você vai apresentar um documento de identificação, ou seja, o CPF ou cartão SUS. E, se possível, a caderneta de vacinação. Essa ação ela é aberta para toda a comunidade e que busca aí aproximar ainda mais os serviços de imunização da população, garantindo mais praticidade e oportunidade para a atualização vacinal. Então faz o seguinte, pai, mãe que nos ouve agora, não marca vacino não, gente. Vacina os pequenos, os idosos também, né? É importante você ter sua caderneta aí sempre em dia. Bem, estamos aqui com cobertura Band FM na Festa do Pinhão. Grande noite de Matheus e Cauã, com grandes shows. Agora, ô Vanessa, tem um ponto bem interessante aqui, ó. Você sabe que rolou um casamento ali na igrejinha, né?
13: Sim.
16: Foi muito legal. E aí virou um ponto turístico. Já se foi. Mas agora eles fizeram uma estrutura ali na frente, ficou muito linda.
13: Um monte de gente tirando foto.
16: Nossa,
13: né?
16: É muito legal. Então, como ela tá? Ela teve um upgrade esse ano, até com casamento do Mark, eu achei aquilo maravilhoso.
13: Uma estratégia, né? Porque chama mais atenção também pra festa, né? E quem foi que casou foi a Duda, se eu não me engano, né?
16: Inclusive, eu conversei com ela.
13: E ela tirou foto com o Luan Santana, né? Uhum. Ela e o esposo dela.
16: Foi a única pessoa que o Luan recebeu, inclusive.
13: Olha só,
16: foi a única pessoa, até porque era noiva, né?
13: Não, e você imagina você casar no dia do show do Luan Santana.
16: Ai,
13: e segundo ela é muito fã dele desde novinha, né? Desde pequenininha, então. Imagina casar o som de Chuva de Arroz.
16: Uhum.
13: Luan Santana, que a gente ouviu. Ai, tava muito emocionante essa música lá, né?
16: Ai,
13: a hora que
16: legal.
13: Eles jogaram os negócios lá que parecia ser arroz, né?
16: Parecia
13: não era arroz,
16: arroz. Uhum.
13: Mas parecia ser os negocinhos voando lá. Ai, gente, que bonitinho.
16: Ah, é Eduarda mesmo, Vanessa.
13: Eduarda, né? Eduarda. Eu acho que é Dudo o perfil dela. Mas foi muito legal a ideia, assim. A galera que teve a ideia ali. Eu imagino que eles fizeram um concurso, né, de participação. E parece que ela ganhou, né, nesse concurso. Ela foi a mais escolhida, né? Mais votada ali pra participar, então, e pra casá-la na igrejinha na festa do Pinhão, Iago.
16: Pô, muito legal. Falando em igrejinha, vamos pra lá? Vamos pra igrejinha?
14: Chegando com mais informações, direto aqui do Parque de Exposições do Conta Dinheiro. E agora eu estou aqui na tradicional igrejinha, capelinha, como alguns falam, né? E hoje é um dia também que as famílias vêm visitar o parque, né? Eu tô vendo aqui um casal com seus filhos, eu acabo de tirar uma foto deles aqui. E eles estão visitando, conta pra gente como é que é essa experiência. Vocês sempre visitam aqui a capelinha ou só hoje? Conta pra gente aí, Band FM, boa noite.
17: Todo ano a gente tenta dar uma passadinha aqui, né, pra poder relembrar os velhos tempos de juventude, né, e sempre é um marco pra nós aqui, a capela é um marco, né, da nossa região.
14: E também aproveita a fazer aquela oração?
17: Sim, claro, com certeza, e sempre preza por esse momento.
14: E o marido, qual é o seu nome?
18: Diego.
14: Diego, também sempre vem orar, tirar aquela foto, já tem um álbum específico?
18: Aqui na capelinha sempre, né, que nem a nega falou aqui, na época de juventude não era tanto pra rezar, mas agora agradecer bastante a família que a gente tem aí.
14: Isso, mantendo a tradição, trazendo os filhos, né? Daqui a pouco eles crescem, vêm pra festa e vão tirar as fotos também, né?
18: É isso aí, aprontar um pouco menos e rezar um pouco mais.
14: Muito bem, então, obrigado pelas informações. 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
13: Eu gostei da sinceridade dele, que não era tanto pra rezar.
16: Não era pra rezar muito, não.
13: É, a igrejinha da festa, ela não é tão conhecida por orações,
16: é,
13: né? Por reza. É mais que o pessoal gosta de dar uns beijos lá, né, Iago Roupa?
16: Ai,
13: mas você já deu uns beijos lá?
16: Eu nunca
13: igrejinha,
16: dei beijo em festa do Pinhão, você acredita?
13: Você nunca marcou o ponto, é na igrejinha.
16: Hoje eu vou levar uma parceira hoje.
13: Eita.
16: Será que ela vai me dar um beijo?
13: Não sou eu, tá, gente?
16: Não.
13: Vale não. Lembrar.
16: A Vanessa já está muito bem.
13: Já sou comprometida.
16: Não, mas eu vou levar uma moça lá.
13: Ah, vai levar um crush?
16: Lá. Vamos ver se hoje
13: podia,
16: ela...
13: Podia, né?
16: Hã?
13: Podia, né? Pra daí amanhã a gente falar aqui que você foi na igrejinha.
16: A repercussão foi na igrejinha. Eita.
13: Tem que ter resenha, né, Iago?
16: Tem que ter resenha.
13: Ô, Iago, deixa eu atualizar aqui pra galera o backstage, né, de hoje. Então, hoje no backstage a gente tem o Marlon Antunes, o DJ Gisandro e Mila Dalmolin. E no palco, na Arena Pinhão... Tem então, deixa eu pegar aqui a sequência. Tem Grupo Chocolate, Turma do Pagode, Matheus e Cauã. Tem a previsão aí do primeiro show às 8 horas da noite. Então daqui a pouquinho a previsão do primeiro show com o Grupo Chocolate. E você que não garantiu o seu ingresso hoje, tinha gente que tava perguntando lá no Instagram se era o dia gratuito hoje. Não é gratuito,
16: gente,
13: galera.
16: Gente, hoje não é gratuito,
13: você
16: não.
13: Vai ser barrado lá, que não vai poder entrar. Então, assim, ó, tem que comprar o ingresso, tá? Compra lá no site, festadopinhão.com. Esse é o site, né, Iago?
16: Isso.
13: Festadopinhão.com.
16: Festadopinhão.com. Aí o bluetit.com.br.
13: Também pode ser, né? Porque ele direciona pra esse site. Ou lá na bilheteria, no parque. Quem comprou ingresso solidário tem que levar o quilo de alimento, que o pessoal tá pegando ali na hora que você vai entrar. Então tem que levar o quilo de alimento. Não vai querer dar o popular migué, porque não vai rolar.
16: Não vai rolar mesmo. Ô, Vanessa, já que a gente falou aqui, ó, em igrejinha, que é, lá é mais simbólica.
19: Eu conversei com eles que casaram.
16: Com a Eduarda.
13: Você conversou.
16: E com o João Victor. E aí, eu vou. É Chuva de Arroz que fala.
13: Chuva de Arroz. É esse mesmo música, nome.
16: Né? Do Luan Santana?
13: Chuva de Arroz.
16: Chuva de Arroz. Cadê a Chuva de Arroz? Cadê
13: tem
16: você,
13: Chuva de Arroz aí? Tinha Chuva de Arroz no show. Sim, o arroz de verdade. Lindo, né? Eu acho que o pessoal que levou pro quilo de alimento levou um quilinho a mais pra jogar arroz, porque na hora que o Luan tava cantando a música, ele tava jogando arroz pra cima.
16: Gente.
13: Não caiu na nossa cabeça, mas eu vi.
16: Agora, o João Victor, meu amigo, que emocionante, né? É ou não é, meu querido?
20: Olha, na hora de tá ali em cima, na verdade, a gente meio que apaga tudo, né? O que tá ao redor e... Tive que me concentrar para não chorar mais ainda do que eu chorei, né? Mas é, a sensação é única, assim. E realmente foi única, né? A gente foi o primeiro a casar aqui na igrejinha.
16: O primeiro?
20: O primeiro a casar, então tá sendo diferenciado.
16: Vocês são daqui? Vocês são de onde?
21: Eu sou daqui, eu sou lagiana. E o João Victor é de Araranguá.
16: Araranguá? Gente, que legal. Eu vou dizer que eu nunca tinha visto, tá? A primeira, até porque são os primeiros mesmo, pro ouvinte entender. Um casal casou aqui na festa do Pinhão, senhoras e senhores. Inclusive, um vestido que teve também o apoio aqui da prefeitura, da comunicação. Pô, que legal e que momento especial. A partir de agora, só felicidade, né?
21: Só felicidade, a gente tá muito feliz. Ah, é um sonho realizado, não tem como explicar.
16: Não, e numa festa do Pinhão, né, cara? É um negócio que vocês sempre vão lembrar.
20: Diferente, né? Não só nós, como o pessoal, né, que veio ver, e agora provavelmente vai sair tudo quanto é lugar aí, o primeiro casal. Então, foi único.
16: Não, vocês saíram na imprensa inteira, gente, no estado inteiro tava vocês lá. Eu disse, gente, vai rolar esse casamento mesmo, que legal!
21: É, então, muita gente pergunta se, me perguntou nas redes sociais se era um casamento real ou se era só uma cerimoniazinha, né? E eu, não, gente, é um casamento real, oficial, primeiro da festa do Pinhão.
16: Ó, a Band FM tem uma abrangência de 300 mil ouvintes. Então, nós vamos fazer os votos aqui de muita, mas muita felicidade pra vocês, que vocês sejam muito felizes e na companhia da 94.3 da Band FM. Feliz demais, né? Feliz demais por esse momento. Então, queridos, é nóis, tá? A gente tá logo ali, vai lá pra gente comemorar juntos esse momento com vocês lá na Band FM, lá no Number One, combinado? E dá uma passadinha aqui também no Band House. Tá bom? Qualquer coisa diz que é meus convidados.
21: Tá bom, pode deixar, vamos dar uma passada lá.
16: Valeu, querido. Que a vida de vocês seja maravilhosa.
20: Muito obrigado.
13: Parabéns ao novo casal, João Victor e a Duda. Que Deus abençoe a vida de vocês aí. Muito lindo esse momento mesmo. Ó, daqui a pouquinho a gente volta com mais informações. Não sai daí.
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2: Estamos de volta, senhoras e senhores, em cobertura de Festa do Pinhão e na Band é sempre bem
3: melhor. Canta não, Iago.
2: A sua rádio do seu jeito.
3: Boa noite, Iago.
2: Boa noite, em cobertura, Vanessa. Ó, hoje a gente não tá no parque, não, gente. Hoje a gente tá
3: Mas aqui a gente vai nos estúdios.
2: Mas, ó. Ó, como é que minha
3: quero
2: programação.
3: Quero nem saber. Eu saio daqui e já vou.
2: Gente, ó, deixa eu contar um segredo pra vocês. Eu tô tão, mas tão preocupado. De verdade.
3: Por quê?
2: Porque, gente, ó, eu trabalho na escala de amanhã.
3: Não faz mal. Tem problema.
2: Aí, mas sabe o que eu vou fazer?
3: Na vida.
2: Sabe o que eu vou fazer? Vou fazer o seguinte, ó. Eu vou pra casa agora às 9.
3: Não, inventa.
2: Vou lá, vou me arrumar pra ficar lindo. Aí, vou fazer um esquenta, já vou tomar uma vodkazinha, um negocinho. Pra dar aquele upgrade.
3: Sim.
2: Né? Aí, vou para o parque. E aí, meus amigos, não sei que hora que eu vou voltar, não. Eu sabe o que eu tô planejando? Eu acho que eu vou sair do parque e vir direto pra rádio. Porque até as 9 não é possível.
3: Traz um travesseiro. Não, travesseiro já tem aqui. Uma cobertinha?
2: Cobertinha, vim de boa.
3: Uma jaqueta, se cobre aqui, tá tudo certo. De manhã tu tá dando bom dia pro pessoal. E tá falando como é que foi.
2: É.
3: Mas sobreviva para dizer bom dia, né? Sobreviva, Iago Ropa.
2: Sobreviva, inclusive. Deixa eu dar um abraço aqui pra Sara. A gente tava comentando em beijo hoje e tudo mais.
3: Será na igrejinha?
2: Será que eu vou ganhar um beijo hoje, Vanessa?
3: Ai, será que vai rolar esse beijo na igrejinha?
2: Não sei.
3: Ou será que vai ser no bailão, comendo bolo frito com café? Ou será que vai ser no show do Matheus e Cauã?
2: Vanessa,
3: eu acho que vai ser no show do Matheus e Cauã.
2: Vanessa, eu nunca peguei ninguém em festa do Pinhão, de verdade. Agora abrindo o coração, esse momento déjà vu.
3: Ah, é?
2: Aham. Não, é déjà vu, né? Aquele sofá.
3: Tu nunca pegou, mas te pegaram.
2: Não.
3: Vamos deixar o povo.
2: Eu acho que ficaram com vontade.
3: Vamos fazer
2: então.
3: O povo rir um pouquinho.
2: Ficaram com vontade, então. É isso que quer dizer.
3: Não,
2: você
3: não
2: falou isso. Nunca peguei
3: ninguém.
2: Tinha
3: uns olhares lá na festa do Pinhão no Luan Santana. Tinha uns olhares lá. Era vocês. Alguém ficou com vontade, talvez. Porque você ficou lá do meu lado e não saiu. Eu não vi você sair, hein?
2: Eu sou fiel, você viu? Eu tava lá, ó, bem parceiro.
3: Não, tava parceiro, amigão, não, cantando comigo, errando as letras da música.
2: Igreja, tô ali na frente.
3: Isso aí, apareceria. Fechada, né, Iago?
2: Vamos dar um rolê lá no parque, Vanessa?
3: 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Manda, Ronaldo!
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0: inclusive, atualizado, em que ele fala da atuação do Procon. Inclusive, que atuação, né, Vanessa? E a forma que ele aborda os temas na rede social
1: dele. E o Kevin, ele é muito transparente. Muito ele mostra, ele posta, ele fala do que ele tá fazendo. Então, assim, a atuação dele é muito importante aqui na nossa cidade, porque a gente acaba visualizando realmente que o Procon está fazendo, né, pelo povo, que realmente eles procuram, né, entender qual que é a necessidade. De repente, aconteceu alguma coisa ali, pagou a mais, enfim, tem a política de devolução também, isso fora de festa do pinhão, né, no todo ali. Então, pessoal que não acompanha o Kevin ainda, executivo do Procon, passa a acompanhar lá no Instagram, que ele sempre está postando sobre o trabalho, e agora ele fala um pouquinho pra gente.
2: Olá, equipe e ouvintes da Band FM. Aqui quem fala é Kevin Calbucci, coordenador executivo do Procon de Lages. Nessa nossa festa do Pinhão de 2026, 36ª edição, a equipe do Procon esteve presente em todos os momentos para garantir a segurança, que as informações de forma correta sejam repassadas aos consumidores, desde auxílio na fixação dos preços, no tabelamento que nós temos no Recanto do Pinhão, aqui no centro da cidade, organizando tudo para transcorrer da melhor forma possível para que todos possam aproveitar a nossa festa. E, inclusive, também atuamos e estamos todos os dias presentes no Parque Conta Dinheiro, tanto como no Recanto. Os preços praticados no parque, eles são diferentes, isso está dentro do que a lei permite. É um outro espaço, existe um investimento de várias entidades, vários empresários no local, para poder trazer alimentação de qualidade, bebidas de qualidade, para que todos tenham a melhor experiência possível nessa nova festa do Pinhão, que tem um formato diferente neste ano. Estivemos juntos com todas as equipes de fiscalização para trabalhar para garantir que a festa esteja informada, seja segura, para que todos possam ter todos os seus direitos resguardados aqui, que este é o nosso papel. Então, todos os dias nós estamos verificando, estamos à disposição, verificamos todas as questões envolvendo os estacionamentos da festa, as corridas de aplicativo também, que nós tivemos uma situação aqui na cidade, que prontamente as forças de segurança já atuaram para garantir que todo mundo tenha seu direito respeitado. E esse é o papel nosso do Procon hoje. Então, nós ficamos à disposição de todos que podem nos procurar para retirar qualquer dúvida, informar qualquer situação, porque nós estamos agindo para garantir e mostrar que essa nossa festa do Pinhão é a melhor de todas. Isso é um pedido muito claro e frequente da nossa prefeita Carmen Zanotto, de a gente garantir que o turista, que o lagiano se lembre sempre muito bem da nossa festa e que já possa se preparar para no ano que vem voltar muito mais animado, porque só está começando todo esse movimento que a gente está fazendo e está sendo validado. Então, contem com o Procon. A gente está aqui para proteger a nossa população e para proteger quem está vindo curtir a festa.
0: Esse aqui é o secretário executivo do Procon. Agora a gente vai conversar com o secretário Diogo para falar de comunicação e os grandes acertos da comunicação pública. Agora, ô Diogo, você tá dormindo, menino? Porque tua vida tá virada num corre. O que que é isso? É ou não é?
3: Pouco, mas é por um bom motivo, né? A nossa festa tá linda. A gente tem aí esse dia que é super importante, é um dos principais da nossa programação. Esse parque tá lindo, as pessoas estão chegando, a energia. E falar isso, né? Logo após aqui, de vivenciar esse momento que foi um casamento pela primeira vez na história, né? Da festa do Pinhão, a gente teve um casamento real aqui. Então é uma alegria, a gente tá nessa sinergia e nesse momento feliz.
0: E o Diogo aqui, lagiano, da nossa terra, gente, prata da casa. E é muito legal ver esse clima, e pro ouvinte entender, a gente rolou um casamento real. Real mesmo, aqui na capela. Pô, que coisa linda, e que sacada, né, Diogo? Porque virou notícia em toda a imprensa.
3: Isso mesmo, esse casal super querido, ela que é fã do Luan Santana, então não teria outro momento senão fazer este casamento neste dia, né, ao som do Luan Santana. Esse casal aí, jovem, segue aí com uma programação, fez esse ato matrimonial aqui na igrejinha, né, conhecida como Igrejinha, né, mas ela tem o nome de Aliança do Amor, e eles seguem agora com essa programação com amigos e familiares pro backstage, aonde ali eles vão ter um momento também super especial de confraternização, e tomara que o Luan Santana receba-os e a gente consiga fazer uma foto com eles.
0: Agora, Diogo, é aquela história, né, tem o antes da festa,

0: isso durante a festa e tem também tem pós, então é um corre gigante.
1: É, não, e a gente aí vem já numa maratona, né? São 17 dias de festa, né? A gente já vai se encaminhando aí pra última semana, então é uma maratona de fato que a gente vive muito intensamente, com muitas entregas, seja, né, no nosso Recanto do Peão, que é na Praça João Costa, que teve, já vivemos essa pecada da canção, e agora segue aqui no Parque de Exposição com essa última programação do feriado, que só tende a crescer, muitos turistas, muitos visitantes, a própria população lagiana vindo, prestigiando, isso tá muito lindo. Então, se você ainda não veio, vem, o parque ele tá aberto, lembrando que não há necessidade da cobrança do ingresso, né, para entrar no parque, apenas na arena de shows. Então todo mundo consegue vir curtir um pouco da gastronomia serrana através do nosso pavilhão Sabores de Lages. Temos a atração da pista de gelo, que é algo também sensacional. As famílias, as crianças estão vindo e prestigiando. E mais importante de tudo, com preço super acessível. Não só na pista, mas como na toda a gastronomia e todas essas atrações que o Parque de Exposição tem a oferecer.
0: Bem, eu já prometo encerrar, mas agora, parque decorado. 20 mil pessoas ali no primeiro dia de festa, Diogo. É um sucesso, é um case, né? Esse ano foi uma disruptura de tudo que a gente já tinha visto.
1: E a expectativa hoje é a gente bater, né, ainda essa quantidade de pessoas aí dentro do Parque de Exposição. Então a gente sabe que hoje é um dia mais movimentado, tanto é que fizemos alterações aí nas entradas de acesso para melhorar esse fluxo, fazer com que as pessoas conseguissem acessar tanto o Parque de Exposição como também o show da Arena de uma forma muito mais rápida e ágil. Então as pessoas hoje já chegaram, já conseguiram ver que a operação está um pouco diferente, já tem gente na frente do palco, né, os fãs que querem curtir o show do Luan Santana, e tudo isso pensando no conforto e obviamente nessa experiência melhor da Festa do Pinhão.
0: Zaé, Diogo, aqui na nossa programação. Um homem que não dorme já faz um tempo. Você se imagina o corre, Vanessa?
2: Ai, eu imagino. Eu acho que ele vai tirar uma semanada depois.
0: E assim, ó, a gente que trabalha com comunicação, gente, é uma loucura, entendeu? Porque são detalhes, é muita informação.
2: É muita coisa.
0: É muita coisa acontecendo ao mesmo tempo. Bem, vamos atualizar a galera aqui o seguinte, ó. Você entrar no clima de Festa do Pinhão. As informações principais para hoje é... Arena Pinhão, no Parque Conta Dinheiro, recebe hoje os shows de Matheus e Cauã, Turma do Pagode, Grupo Chocolate, uma das noites mais aguardadas dessa edição, tá? A festa já entra em reta final, ou seja, domingo já é o último dia. Então, partiu pro Parque Conta Dinheiro, tá? E também, não esquece de passar no Recanto do Pinhão, também, no centro de Lages. Muito além dos shows, meus amigos, porque o público encontra gastronomia típica serrana, entreveiro, pratos à base de pinhão, cervejarias artesanais, vinhos de altitude, além de atrações culturais e tradicionalistas. A Arena da Tradição também é uma novidade, né? Ou seja, quer dançar um bailão? Quer mesmo? Apresentações tradicionalistas que valorizam a cultura gaúcha e serrana. O clima de inverno também é uma maravilha, né? Porque o nosso clima aqui segue com temperaturas baixas em Lages durante a noite. E a recomendação, inclusive, é que o público vá bem acasalhado, né? Pra aproveitar os shows e atrações ao ar livre. Até brinquei com a Vanessa que hoje eu vou de casaco. E mais, chegue cedo, tá? A expectativa é de grande público nessa sexta por conta do Matheus e Cauã, Turma do Pagode. Então, quem pretende assistir aos shows deve se programar pra chegar com antecedência. Então, hoje é o dia de casa cheia na Festa do Pinhão. A Arena Pinhão recebe o Matheus e Cauã, Turma do Pagode, Grupo Chocolate. A festa está entrando em reta final. Ou seja, se você não for pro Parque de Exposições, meu amigo, só você que não tá indo, porque todo mundo tá indo.
2: E já tá rolando, já é pra tá rolando show lá no palco principal, na Arena do Pinhão. Iago Ropa, a ordem dos shows de hoje. Grupo Chocolate é o primeiro, Turma do Pagode é o segundo, e Matheus e Cauã vai fechar a noite cantando muito pra galera. Então, às 8 horas da noite era a previsão, né, que o pessoal tinha ali do primeiro show. E também lembra você que a gente tem as atrações do backstage. Backstage, lá o show não para. Tem Marlon Antunes, tem DJ Gisandro e Mila Dalmolin. Essa é a programação para hoje. Lembro também que a festa acontece na cidade inteira. A gente tem no centro, acontecendo ali no Recanto do Pinhão Aracipaim. Às 8h30 da noite, daqui a pouquinho, tem Leonel Gomes. A gente tem também no Mercado Público Palco Entreveiro. Tem agora, daqui a pouquinho, às 9 horas, tem Malbec Trio, que cantam muito. E lá no Parque de Exposições, Conta Dinheiro, além, da Arena Pinhão, que eu acabei de falar ali, da ordem dos shows, nós temos a Arena da Tradição, banda GTO, a partir das 9 horas da noite. Iago, não para por aí. Tem o Festival Sabores da Serra, que agora às 8 horas da noite já está lá no palco a Aline Amorim, e às 10 horas da noite tem o DJ Ali Live, que esteve com a gente ontem, falando aí sobre a sua carreira, sobre os seus projetos musicais, que é muito bacana, né? Uma história bem legal, vários projetos aí dedicados à música. E a gente quer falar aí pra você que não garantiu o seu ingresso ainda, que está na dúvida, sempre tem alguém, né, que fica na dúvida: vou, não vou? Vai, compra, daqui a pouco a festa acaba. Aí você fica: ah, não fui. E a festa tá muito boa, tá muito gostosa mesmo de você ir, você curtir. Tem parquinho de diversões pra você levar a criança. Tem a pista de gelo pra você ir lá, dar umas risadas, cair uns tombos lá, patinar. Tem uma experiência diferente, sabe? Daquilo que você: ah, vou ficar em casa, vou ficar em casa. Gente, em casa você fica todo dia. Festa do Pinhão só tem uma vez no ano. Então, bora. Pra depois você não ficar reclamando que você não foi, que você não aproveitou. Aí os teus amigos tudo vão ficar falando: nossa, foi muito legal o show. Você vai ouvir a gente falando na rádio que foi muito bom. E aí você não foi, não aproveitou essa experiência. Então vamos aproveitar, a gente tem na nossa cidade uma festa grande, uma festa que, assim, a nossa cidade é privilegiada, a nossa região da Serra Catarinense. Então, já falando em região, a gente convida também você da nossa região para vir para a festa, para curtir junto com a gente e já para mandar sua mensagem e para contar para a gente de onde você nos ouve nesse momento. Tá ouvindo rádio? Tá vindo para Lages? De onde você nos acompanha? É de Lages mesmo? É das cidades vizinhas? A gente quer saber, conta aí. Manda a sua mensagem no nosso WhatsApp 999430617, que daqui a pouquinho vai rolar alô especial pra você. Se quiser mandar áudio também pode mandar, que a gente ouve aqui, né? E você tá muito bem-vindo a participar aqui com a gente da nossa cobertura todos os dias de Festa do Pinhão, com shows nacionais, e também participar junto com a gente na festa. A gente quer você se divertindo, né, Al?
0: Isso aí, a gente quer você participando, mandando aquele alô pra gente. 999430617. Gente, manda um alô aí pra gente. Onde é que você tá? Tá se arrumando, né? Tá se arrumando, que eu sei. Então, conta aqui pra gente no 999-430617. É a cobertura Band FM na Festa do Pinhão. Agora, Vanessa, eu vou voltar a falar de Matheus e Cauã. Que, gente, é a dupla mais querida do sertanejo brasileiro, né? Os irmãos goianos começaram lá em 2010, conquistaram o país com músicas românticas, letras marcantes, muitos fãs. Vamos lembrar aqui, ó, da virada de sucesso que veio com Que Sorte a Nossa. Gente, essa música é de 2015, Vanessa.
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0: Tantos sorrisos.
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0: Essa,
2: ai,
0: essa
2: gente,
0: música aqui, eu te
2: cantei dizendo certo, né?
0: Olha que lindo.
2: O Iago vai chorar de novo?
0: Ai, gente, acho que eu tô ficando apaixonado.
2: Eu tô achando.
0: Eu já sou apaixonado pela vida, né?
2: Então... é. Pela vida, pela comunicação.
0: Gente, agora essa música.
2: Aumenta o volume aí pra gente curtir um pouquinho.
0: Olha lá, olha lá.

0: Gente, muito bom.
1: Linda demais. E essa música, Que Sorte é Nossa, essa música de 2015, que eles fizeram muito sucesso e faz ainda, né? Ela alcançou mais de 180 milhões de acessos na internet.
0: Gente, que legal.
1: E ganhou espaço entre uma das mais tocadas nas rádios de todo o Brasil, inclusive na Band. Essa edição aí, ela conta com 8 álbuns lançados, Iago. Tem Paraquedas, Mundo Paralelo, Ao Vivo, Face a Face, Na Praia. Tem uma aqui que é A Nossa Praia é Amar, que eu vou pedir pra você colocar depois ali também, que é linda. Eu amo essa música. Porque fala em praia, né? A Nossa Praia é Amar. Eu não sei se a gente tem no nosso sistema, se não tiver, não tem problema. E aí a gente segue também com os álbuns Na Praia 2, Intensamente Hoje e tudo, gente. Não, não tem como colocar defeito. Tem Moda Pra Tudo e 10 Anos Na Praia são os álbuns, os 8 álbuns lançados por Matheus e Cauã. Essa história da música na vida da dupla, então a gente lembra que começou lá em 2010, como o Iago já mencionou aqui, quando eles foram apresentados no palco principal do Caldas Country, realizado lá em Caldas Novas. Eles tocaram músicas autorais e o tema da festa foi composto pela dupla, especialmente para aquela festa. Olha que legal. Aí depois os caras não pararam mais de crescer e estão aí com a gente hoje, já estão em Lages. Eles chegaram hoje à tarde, já estão aí, já tinha fã tietando no hotel e eles estão se preparando, né? Descansando um pouco, porque a vida de artista é corrida, sai de um lugar vai pra outro, né? Descansando pra logo mais, é o último show dessa noite. Então lembra aí, hoje a gente tem Matheus e Cauã, a gente tem Turma do Pagode, Grupo Chocolate, e eu vou lembrar aqui pra você a ordem dos shows de hoje. Grupo Chocolate é a primeira apresentação. Turma do Pagode é a segunda e Matheus e Cauã fecha a nossa noite.
0: Que bacana. Ó, falando nisso, tá aqui a música.
1: Então aumenta o volume.

0: aí. Pô, que música maravilhosa, Vanessa.
1: Delícia essa música. E a gente muito curte legal, ao vivo, ó. Vale lembrar que essa é uma versão que foi feita aí com o Matheus e Cauã e com o MC Tutu. É isso, né, Iago? Você que tá enxergando aí na tela do PC.
0: Tutu, quero ver.
1: Daqui a pouco a gente tá mudando o nome do artista aqui. MC Tutu, se eu não me engano, é isso. Então, galera, ó, daqui a pouquinho a gente volta trazendo muito mais pra você. Vale lembrar também, Iago, que a gente vai pro intervalo e nesse meio do intervalo a gente vai ter um pronunciamento oficial obrigatório que é obrigatório passar em todas as rádios.
0: Uhum.
1: E é um pronunciamento
0: oficial
1: do senhor ministro de Estado do Meio Ambiente e Mudança do Clima, João Paulo Ribeiro Capobianco, a ser veiculado então hoje, daqui a pouquinho às 8h30 da noite. Então,
0: vamos fazer o seguinte,
1: fica aí que a gente volta em instantes.
0: A gente volta já e eu também faço o anúncio do anúncio oficial. Peraí.
1: Então tá bom.
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2: 8:30 agora, no horário de Brasília. Em instantes vem aí o pronunciamento do ministro do Meio Ambiente e Mudanças Climáticas, ou Mudança do Clima, João Paulo Ribeiro Capobianco. Ele que vai entrar em cadeia nacional de rádio e TV através de uma comunicação nacional e que a gente acompanha aqui na Band FM, um pronunciamento oficial e que a gente acompanha aqui na Band FM nesta sexta-feira. Lembrando que nós estamos aqui em cobertura da Festa do Pinhão na Band FM, já inclusive, vamos trazer todas as informações do que rola na Festa do Pinhão. Bem, no 999-430617, inclusive, você ouvinte Band FM, pode contar onde é que você tá, o que você tá fazendo, conta aí pra gente como é que tá o esquenta pra Festa do Pinhão. Antes, pronunciamento oficial.
3: Mudança do Clima, João Paulo Capobianco.
4: Boa noite, eu sou João Paulo Ribeiro Capobianco, ministro do Meio Ambiente e Mudança do Clima. Estou aqui hoje para prestar contas à sociedade brasileira dos avanços e dos desafios que temos nesse Dia Mundial do Meio Ambiente. Desde janeiro de 2023, o governo do Brasil voltou a tratar o meio ambiente como indutor do desenvolvimento, não como obstáculo. Assim, estamos mostrando que é possível crescer, gerar emprego e renda sem deixar de proteger nossas florestas, nossas águas e nossa biodiversidade. Nos últimos 3 anos, o desmatamento na Amazônia caiu pela metade. No Cerrado, a redução foi de 32%. E no Pantanal, 65%. Ao proteger nossos biomas, salvamos a biodiversidade e evitamos lançar na atmosfera milhões de toneladas de gases de efeito estufa. Também ampliamos significativamente as áreas protegidas, com a criação de mais de uma dezena de novas reservas ambientais e o reconhecimento de terras indígenas e de territórios quilombolas. Somadas, elas equivalem em torno de 5 milhões de campos de futebol, desses em que veremos nossa seleção jogar durante a Copa do Mundo que se aproxima. Voltamos também a liderar a transição energética, a partir da substituição de combustíveis fósseis por opções mais limpas, como os biocombustíveis e eletricidade. Temos estímulos à renovação da frota brasileira, tanto privada quanto de transporte público. Esses resultados são fruto de um amplo trabalho de cooperação entre o governo do Brasil, os estados e municípios e a sociedade civil. Eles só foram possíveis porque voltamos a investir em ciência, em monitoramento e a fortalecer instituições importantíssimas como o IBAMA e o Instituto Chico Mendes de Conservação da Biodiversidade, que foram alvo de tentativas de desmonte em anos anteriores. Outro fator central foi a retomada da cooperação internacional. E depois de 4 anos de exclusão, retomamos o Fundo Amazônia, que agora tem 9 países financiadores. Juntas, essas ações viabilizaram um volume recorde de 204 bilhões de reais em recursos públicos e privados, nacionais e internacionais, para o desenvolvimento sustentável no Brasil. Também voltamos a investir fortemente na recuperação de áreas degradadas e na restauração florestal. Hoje, temos 3,4 milhões de hectares recuperados. Neste ano, diante da previsão de um novo El Niño, reforçamos o monitoramento e colocamos em campo o maior contingente de brigadistas da nossa história. Aumentamos o número de aeronaves e equipamentos de prevenção e combate e apoiamos em mais de R$500 milhão os corpos de bombeiros dos estados onde há mais incêndios florestais. Hoje, no mundo inteiro, são os critérios ambientais que definem acordos comerciais e abrem as portas do investimento. Ir na contramão dessa tendência pode fechar mercados e isolar o país. Proteger as nossas florestas, os nossos rios e a vida de nossas famílias já seria razão suficiente e é, ao mesmo tempo, uma garantia para o futuro próspero da economia brasileira. Neste Dia Mundial do Meio Ambiente, renovamos o compromisso de deixar para as próximas gerações um país mais preparado e mais sustentável. Porque proteger o meio ambiente é proteger a vida e o futuro de todas as famílias brasileiras. Muito obrigado.
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5: Estamos de volta da nossa cobertura Monte FM na Festa do Pinhão, sexta-feira. Grande noite de festa e já estamos aí nos finalmente, gente. 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Ó, a gente já chega com informação, Vanessa, e vamos lá conversar com a aspirante.
6: Regiane? Isso, Regiane, conta pra gente aí, ela vai falar um pouquinho sobre ocorrências, sobre documentos perdidos. A Regiane é policial militar, inclusive já trabalhou aqui na Band.
5: Pois é, Vanessa, que surpresa, né?
6: Legal.
5: Eu não lembro dela, confesso. E quando a gente fala de segurança, né, a gente fica feliz, né, porque a gente se tornou uma referência em segurança.
6: Ronaldo, com certeza.
5: Conta aí pra gente.
7: E agora eu vou conversar aí com a aspirante Regiane, da Polícia Militar, falando do trabalho da Polícia Militar dentro do Parque de Exposições, sobre documentos achados, perdidos e muito mais.
8: Olá, Ronaldo. Olá a todos os ouvintes da nossa querida Band FM. Já trabalhei na Band. Já trabalhei há muito tempo atrás. É, com relação ao policiamento, um policiamento bem tranquilo. Graças a Deus, a nossa festa é uma festa bem tranquila, uma festa familiar, né? A gente já vem de alguns dias de serviço no Recanto e na Festa do Pinhão e tá tudo certo, sem ocorrências de vulto, uma festa bem tranquila mesmo. O que nós temos de ocorrência, Ronaldo? Nós temos ocorrências de documento perdido, celular perdido, extraviado. E o que as pessoas têm feito? Elas vêm até a nossa base, entregam a documentação que foi encontrada, entregam o objeto que foi encontrado e nós temos um cadastro de todos esses objetos. Então, a pessoa que perdeu algum documento, algum objeto, pode vir até nós, procura, né, se está aqui conosco e nós vamos, com certeza, fazer a entrega aí rapidamente. A pessoa que perdeu também pode nos procurar para registrar boletim de ocorrência, para pedir informações, porque a gente tem uma comunicação também com os outros órgãos que estão envolvidos na festa, né? Tem uma rede aí trabalhando para a festa dar certo. E todos os órgãos estão cientes desses objetos e documentos e também estão guardando para a gente fazer entrega aí para futuramente para o público que está perdendo essa documentação.
7: Alguma dica aí, proteger o celular, por exemplo? Zíper com bolso, alguma coisa também não pode vacilar, né?
8: Com certeza. Até nós ficamos felizes que... felizes não, né? Mas mais tranquilos que nós não temos ocorrências de furto de celular. Tem um extravio até por descuido, então é bem importante que nós deixemos aí essas dicas de segurança. Guarda na bolsa, deixa no bolso da frente, não deixa de forma ostensiva, não deixa em bolso que pode cair, numa bolsa muito rasa. E se perder, procura nós, procura os outros órgãos aí que a gente vai tentar encontrar. Com relação às outras dicas de segurança e do policiamento aqui na festa, uma festa bem tranquila, cuidem do horário, cuidem das crianças, tem uma entrada aqui, né, para cadastro das crianças, cuidem dos familiares, cuidem dos veículos, deixem um estacionamento já credenciado, estacionamento que tenha cuidado para não deixar em locais longe, com flanelinhas, não estão autorizados a trabalhar. Já pegamos algum trabalhando aqui. Tenham esse cuidado com o veículo. Não deixem objetos aparecendo também dentro dos veículos, né? E todo mundo trabalhando junto, com certeza, vai ser um sucesso aí no quesito Segurança Festa de 2026.
7: Obrigado pelas informações. 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
5: Daí, nossa aspirante. Bem, ô Vanessa, agora... Vamos falar de pagodinho.
6: Bora! A gente relembra aqui a ordem dos shows de hoje. Desde as 8 horas da noite, era a previsão, né? Então, às 8 horas da noite pro primeiro show. Grupo Chocolate, primeiro, a primeira apresentação. Segunda apresentação da noite, Turma do Pagode. E a terceira, encerrando a noite, Matheus e Cauã. E agora a gente fala um pouquinho do Grupo Chocolate, que ficou conhecido recentemente pela música Alô, Virgínia.
5: Alô, Virgínia!
6: Me ajuda a esquecer essa menina. Essa que tá tocando de fundo.
5: Será que a Virgínia? Será que a Virgínia tá conseguindo esquecer o Vini agora, né?
6: Ah, já esqueceu, né? Já ganhou até buquê de outra pessoa. Eu acho que já foi. Ah, é? Acho que já era. Não, é bem rápido, né?
5: Ah, eu acho que com o dinheiro que ela tem, não é difícil.
6: Esquece rápido, né?
5: Eu esqueci
6: dizem dinheiro. Que a amizade fica, né?
5: Gente, eu esqueço até sem dinheiro, quem dirá?
6: Aumenta o som aí, aumenta.
5: Vamos lá.

0: Certinho é o melhor, né?
1: Virgínia. Bom, os caras foram espertos, né?
0: Não, eles pegaram o nome de uma famosa, né?
1: Isso.
0: Oi, Iago, a gente podia fazer uma dessa, né?
1: Vamos fazer?
0: Você pensou nós dois, mas cantando não sei se vai dar certo, né, nós dois?
1: A gente podia inventar, né?
0: A gente podia pegar o nome de um famoso pra ver se vira, né? A gente fica rico de uma vez. Porque não tá fácil essa vida.
1: Fácil. Não, todo mundo é engraçado, né, Vanessa? Nossa profissão é muito louca. A gente tá aqui pra lá do Grupo Chocolate, mas todo mundo acha, Vanessa, que a gente ganha milhões.
0: Ah, é, ganha. Uh-huh. A gente ganha.
1: Gente!
0: A gente ganha milhões de boletos pra pagar isso, sim.
1: Tô cheio de boleto. Eu nunca estive tão cheio de boleto.
0: Ai, é conta. Mas se tem conta é porque a gente tá conquistando alguma coisa, né, Iago?
1: Exatamente.
0: Faz parte. Iago, quem é Grupo Chocolate? Vamos falar um pouquinho deles. Os meninos, os quatro pagodeiros. Eles são de Porto Alegre,
1: oh,
0: nosso estado vizinho. Isso mesmo. Eles têm 7 anos de história. E eles já estão aí com muito sucesso vindo dessa música, a Alô Virgínia. Mas eles têm outras músicas também, não é só essa não, tá? Tem outras músicas. A gente vai falar um pouquinho dessa música que se tornou a top 5 global da playlist Viral Songs lá no Spotify. Praticamente qualquer usuário das redes sociais já viu, ouviu Alô Virgínia, foi inclusive trend, foi tema de vários vídeos aí, de dancinha, TikTok e tudo mais. E esse quarteto gaúcho de pagode, formado por Luiz Alberto, Gabriel Rocha, Matheus Dias e Léo Maia, todos eles são titulares da Abramus, tornou-se o centro das atenções com sucesso estrondoso, que então ultrapassou as fronteiras do Rio Grande do Sul e alcançou o top 5 ali do Spotify. Essa faixa, ela chama atenção, Iago Hoppe e ouvintes, porque é, não pelo alcance só, né? Mas também pela proposta da letra, que aborda a dificuldade de esquecer a fragrância de alguém por meio da memória olfativa. E tem muito disso, né? Quando você chega perto de alguém assim, que tá com um cheiro bom, gostoso.
1: Vontade de levar pra casa.
0: Vontade de levar pra casa. É tão bom a gente ficar perto de pessoa cheirosa, né? E é muito ruim a gente ficar perto de pessoa que não tá cheirando bem também. Tem um lado oposto, né? Tinha que fazer uma versão oposta dessa música aí, Iago. Do cheiro ruim também. Vanessa quebrando o clima aqui. A música, ela tem uma pegada moderna, é uma composição que leva a assinatura de Marcinho TDP, o integrante do Turma do Pagode, gente!
1: Olha aí, ó.
0: Isso eu não sabia.
1: Eu não sabia também, não.
0: Novidade pra mim. Então, assim, ó, esse grupo também participa da música ao lado do Wallace Costa e do Renan, que são parceiros da banda. Olha que bacana, no mesmo dia.
1: Que legal.
0: Muito show isso.
1: Não sabia.
0: Ó, somado a isso, a Alô Virgínia faz referência ao body splash de baunilha, da marca, da influenciadora, né? Que garantiu um empurrão definitivo no ambiente digital, ou seja, ajudou também ela a vender mais, né?
1: Imagina só,
0: um monte de gente querendo comprar o produto ali por conta da música, né? Eles ganharam mais sucesso, né? Eles se tornaram nacionais, conhecidos nacionalmente. E, em contrapartida, a Virgínia começou a vender mais o body splash, né? Apesar desse sucesso meteórico, o grupo mantém os pés no chão e acredita no trabalho de longo prazo, porque, embora o estouro tenha vindo pelo TikTok com as dancinhas, o Grupo Chocolate construiu sua trajetória muito antes dos algoritmos. O projeto nasceu da amizade entre Luiz e Gabriel, ainda colegas de colégio, e ganhou forma até se transformar no fenômeno atual, que é, então, o Grupo Chocolate. E pra quem tá se perguntando aí de onde é que vem o nome, Iago, você sabe de onde que vem esse nome? Grupo Chocolate?
1: Grupo Chocolate?
0: Não tem ideia?
1: Tem ideia, será que...
0: Eles...
1: Não pergunta.
0: Nosso ouvinte, você sabe por que nosso ouvinte? O pessoal deve estar com um ponto de interrogação na cabeça, né?
1: Eles são,
0: né,
1: de Porto Alegre, né?
0: É... Bom, eu vou explicar. Ele surgiu justamente de uma brincadeira sobre eles não terem cara de pagodeiros. E aí o apelido Chocolate Branco acabou sendo abreviado e ficou apenas Chocolate. Porque eles não têm cara de pagodeiros, entendeu? Sim. Eles não são morenos.
1: Ah, é tipo chamar assim.
0: Isso.
1: Tipo, é...
0: Não fala.
1: Não, Nutella. Eu ia dizer Nutella.
0: É tipo isso.
1: Assim é Nutella.
0: É uma comparação, digamos assim. Além da própria carreira, o Grupo Chocolate... aqui.
1: Quem sabe faz ao vivo, Brasil? Não, botou tudo.
0: Aumenta a música.
1: É que a gente está na correria mesmo. Tá tudo certo. Ô, Vanessa...
0: Agora eu vou ter que apelar. Vai, vai, vai. Alô, Virgínia.
1: Alô, Virgínia. Me ajuda a esquecer dessa menina. Ó, Vanessa. Ai, por isso que eu amo em transmissão ao vivo. Ó, vamos falar agora.
0: A Vanessa teve um ataque de riso aqui, gente. Não tem como. Quando eu tenho um ataque de riso é complicado, gente. Ai, ai, Deus do céu. Ó,
1: Vanessa. Quando o assunto.
0: Voltei aqui, peraí.
1: É pagode.
0: Não, Ia. Tu vai me fazer rir de novo. Poxa vida.
1: Sacanagem, sacanagem. Ó, agora 12 pras 9. Turma do Pagode é um dos grupos mais importantes e longevos da atualidade, sabia? A história começou lá em 2001, gente. Na zona norte de São Paulo, quando os amigos apaixonados por samba e pagode decidiram formar um grupo. E aí os caras se tornaram referência nacional. Um dos grandes diferenciais da Turma do Pagode é que eles conseguem atravessar gerações. Sem perigo. Eu acho que agora ferrou. Agora ferrou. Mas vamos lá, ó. E esse diferencial deles, inclusive, é que é atravessar gerações, né? Sem perder identidade. Enquanto muitos grupos surgiram e desapareceram ao longo dos anos, a turma se manteve com carreira sólida e sempre renovando o repertório e conquistando novos públicos. Entre os maiores sucessos, quem lembra aí? O Lancinho, a Camisa 10, a Sua Mãe Vai Me Amar.
0: Tem cobertor de orelha também, né?
1: O cobertor de orelha é maravilhoso. Aí tem Onde Quer Chegar, Deixin' Off. Pô, esse aqui é muito
0: legal.
1: Vou
0: colocar uma do Turma do Pagode aí pra gente curtir?
1: É, boa. Ô, Vanessa.
0: Tem cobertor de orelha aí, Iago?
1: Esse aqui não é cobertor de orelha? Esse é cobertor de orelha, olha lá.
0: Ah, é, né? Gente, a minha mente bugou de um jeito que... Eu achei que tava tocando a Lô Virgínia ainda. Deus do céu.
1: É que são tudo meio primeiro mão.
0: Eu tô muito afetada.
1: Ô, Vanessa.
0: Eu tô muito afetada já com o trabalho.
1: Tu lembra dessa? Olha lá.
0: Qual que é? Deixinho, off? Deixinho, off, né? Deixinho,
1: off.
0: Iago, descobri um negócio agora, que você também tem crise de riso.
1: Tenho.
0: Viu?
1: Eu sou terrível.
0: A gente tem algo em comum.
1: Sou terrível.
0: Imagina quando os dois começam a rir e não para. Aí faz o quê?
1: Meu Deus.
0: Só aumenta a música e deu boa.
1: Turma do Pagode, vem aí. E deixa eu te contar uma curiosidade, Vanessa. É que o vocalista, o Leis, ele começou a cantar ainda criança e se tornou uma das vozes mais conhecidas do gênero. O seu estilo descontraído, a proximidade com o público são marcas registradas do show da banda. A Turma do Pagode também ficou conhecida por grandes projetos audiovisuais gravados com participações especiais de artistas de diferentes estilos musicais, ajudando a aproximar o pagode de novos públicos. Com mais de 2 décadas de carreira, milhões de ouvintes nas plataformas digitais e uma agenda de shows por todo o Brasil, a Turma do Pagode segue como um dos nomes mais fortes do gênero e uma das bandas que ajudaram a manter o pagode entre os estilos mais populares do país.
0: O Iago, e o grupo já dividiu o palco com artistas como Jorge Aragão, Netinho de Paula, Almir Guineto, Dudu Nobre, entre outros. Em 2012, a Turma do Pagode participou do projeto Verão, de uma das rádios mais famosas aí do Brasil, né? FM O Dia, realizado na Fundição Progresso, no Rio de Janeiro, do qual participaram no mesmo dia o grupo baiano Jamil, MC Marcinho, MC Sapão, a bateria da Grande Rio, entre outras atrações. A música Lancinho ficou entre as 10 músicas mais pedidas na rádio lá do evento, né? Então, por mais de 5 meses depois que essa música foi lançada, ela tava lá entre as músicas mais pedidas. Em 2015, eles conquistaram o prêmio Multishow na categoria Melhor Grupo. Em 2016, lançaram pela Sony Music o CD, DVD, ao vivo, gravado no Espaço das Américas, em São Paulo. E para as comemorações de 15 anos de estrada, o grupo recebeu convidados como Arlindo Cruz, Péricles, Netinho de Paula, Tiaguinho e Aviões do Forró. E aí continua, né, com uma carreira brilhante e hoje à noite a gente vai curtir Turma do Pagode, eles que já contabilizam mais de 7 milhões de fãs nas redes sociais e quase 3 milhões de ouvintes mensais lá no Spotify.
1: Que legal! E também mais a montoeira de ouvintes que não
0: pode na rádio, gente do céu, que não tem nem como contar, né, nas rádios aí
1: tem
0: do Brasil.
1: Como? é essa?
0: Tanto de gente que escuta e que gosta.
1: Vamos lá no parque, vamos pro Canciento. Ai, Canciento de bom, né? Ai,
0: delícia. Eu tô com uma fome, gente.
1: Já tô com água na boca aqui.
0: Se eu pudesse me teletransportar, eu ia agora.
1: Vem pra lá. E aí, Ronaldo?
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0: Valeu, Ronaldo! E a gente relembra pra você a programação desta sexta-feira, hoje, dia 5 de junho. Tem no Parque de Exposições Conta Dinheiro, na Arena Pinhão. Tem, na sequência aqui, ó, vou colocar a ordem dos shows pra você. Grupo Chocolate, Turma do Pagode, Matheus e Cauã encerra a noite. Na Arena da Tradição tem banda GDO, iniciando às 9 horas da noite. 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Agora os ingressos pra curtir os shows nacionais de hoje, Matheus e Cauã, Turma do Pagode, Grupo Chocolate, tem lá no site festadopinhão.com. Deixa eu te lembrar também que tá rolando atrações, muita música no festival Os Sabores da Serra, de onde o Ronaldo volta daqui a pouquinho com as últimas informações. Hoje tá rolando então a Aline Amorim, ela tá cantando lá pra galera, fazendo agito, e quem vai agitar muito mais com aquele som que não é agressivo, vale lembrar, é o DJ Ali Live, numa frequência, num volume muito bom, agradável. Às 10 da noite, então, tem o DJ Ali Live. Vale lembrar também que essa programação, ela sempre pode sofrer alterações sem aviso prévio, né? Algum ajuste, algum imprevisto que aconteça. Mas essa, a princípio, é a programação pra hoje, sexta-feira, Iago.
1: Bem, vamos dar mais um rolê, né? Vamos lá agora pro espetinho. O espetinho Curitiba, Ronaldo.
0: Aquele que tem carne de jacaré.
1: A carne da carne de jacaré. Eita. Oh, inclusive, eu vi as imagens do jacaré no pacotinho. Você viu que ele vem congeladinho, né?
0: Gente, que louco. Mas dá pra saber que é jacaré ou não?
1: Ele tem a cara de jacaré.
0: Eu vi que um monte de... jacaré.
1: Ele tem um jeitinho de jacaré. Jacaré, boa, né?
0: Jacaré. Ô, Iago, teve gente falando que quem comeu ali não sabia que carne que era. Achou que era carne de porco.
1: De porco,
0: deve
1: será?
0: Deve lembrar, né?
1: Ô, Vanessa, temos que ir lá.
0: A gente tem que comer o espetinho. Gente, eu queria comer de tudo quanto era lugar lá, mas eu acho que não vai dar tempo.
1: Gente, mas dá uma... Que coisa, né? Diferente, exótica. Ah, muito legal. E aí, Ronaldo?
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1: Saê!
0: Valeu, Ronaldo. E a gente encerra por aqui, então, mais uma noite de cobertura da Festa do Pinhão. Tá na Band, tá na Festa do Pinhão. 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
0: Bora pra festa do Pinhão, boa noite pra todo mundo e até amanhã, tchau.
1: Boa noite.
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0: Brasil. As notícias do governo federal que movimentaram o país no dia de hoje. Olá, boa noite.
1: Boa noite para você que nos acompanha em todo o país.
0: Sexta-feira, 5 de junho de 2026.
1: Vamos ao destaque do dia. Bom condutor ganha incentivo na hora de renovar a carteira.
0: Agora é lei. Motoristas que não cometeram infrações terão a CNH renovada de forma automática. Gabriela Noronha.
2: Cerca de 2 milhões de motoristas já foram beneficiados desde a publicação das novas regras, em dezembro do ano passado.
1: Você vai ouvir também Mac Idiomas.
0: Já está no ar plataforma digital para ajudar o cidadão a aprender inglês e espanhol de graça.
1: Presidente Lula destaca que saber outro idioma amplia oportunidades.